0: 568, Baixada do Glicério, São Paulo, capital, Brasil. Na direção mundial, a serva do Senhor, a irmã Ereni Miranda.
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0: Nós temos também Igreja Pentecostal Deus e Amor aqui na cidade de Ponta Grossa. Nós temos a nossa Igreja Deus e Amor sede estadual, localizada na Rua Anita Garibaldi, número 100, no bairro Nova Rússia. Temos culto todos os dias, 9 horas da manhã, às 14 horas e às 19 horas.
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0: Hoje, dia 18 de junho, quinta-feira, quando os nossos relógios apontam 21 horas com 3 minutos, estamos ao vivo com você pelas ondas amigas desta programação A Voz da Libertação, através da Rádio Antena Sul. Esse quem vos comunica é o seu irmão em Cristo, pastor Amadir Lemos, e vamos com vocês até o horário das 22 horas. E eu quero abrir esta programação diferente hoje, irmão Edson. Eu quero, neste momento, orar um pouquinho pelos nossos irmãos telespectadores, nossos irmãos ouvintes, melhor dizendo, desta programação. E logo em seguida nós vamos entrar aqui com nosso querido irmão Diácono Erasmo, que está conosco também participando. Vamos orar ao Senhor, apresentar essa programação, o andamento desta programação, e logo em seguida também o nosso irmão Diácono Erasmo vai citar um versículo bíblico e nós voltamos aqui com as novidades do que está acontecendo na nossa sede estadual da Igreja Deus e Amor em Ponta Grossa. Oramos ao Senhor nosso Deus.
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0: Pai Todo-Poderoso, eu quero apresentar, Senhor, o andamento desta programação de rádio. Eu quero apresentar a vida deste ouvinte que está nos acompanhando através da programação de rádio pelo seu rádio receptor. Eu quero apresentar, ó Deus, Senhor meu Deus, a vida dos teus servos que estão conosco aqui nos estúdios da Antena Sul. Quero pedir que o Senhor abençoe esta programação, que o Senhor adentre nos lares, aonde estiver alguém nos acompanhando, que a tua bênção, Senhor, a bênção que o Senhor mesmo diz que enriquece e não acrescenta dores, seja derramada sobre a vida deste ouvinte. Assim eu te peço e te agradeço no nome do Senhor Jesus.
3: A paz do Senhor Jesus, ouvintes do programa Voz da Libertação, sou Diácono Moreira, amém, que Deus abençoe a todos vocês. Vamos à leitura de um versículo bíblico que está na carta de João, primeira carta de João, capítulo 4, versículo 15. Qualquer que confessa que Jesus é o Filho de Deus, está nele e ele em Deus. Se você tem confessado que Cristo é o Filho de Deus, saiba que a tua comunhão é grande com o Senhor Jesus. Que Deus abençoe essa programação e vamos até às 10 horas. Linha aberta, pastora Madir.
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0: Boa noite, povo da fé, boa noite, povo de Deus, que Deus abençoe. Estamos ao vivo com você nessa noite abençoada de quinta-feira. Olha, nós queremos já informar você que está nos acompanhando, que Deus abençoe você que está aí do outro lado recebendo esse momento dessa programação. E eu quero lembrar que você que faz parte da Igreja Deus e Amor e que não faz parte, que amanhã, sexta-feira da grande libertação, nós temos a sexta-feira a guerra contra o mal, nós temos a sexta-feira a libertação total, e pela manhã nós temos o primeiro culto e nós teremos a participação especial, vai estar conosco nosso querido pastor Rosaldo. Pastor Rosaldo vai estar pregando já no primeiro horário, Diácono Moreira, ministrando a palavra de Deus, e como Deus tem usado ele nas libertações, na palavra,

0: 9 horas da manhã, inicia o nosso primeiro culto e segue até o horário das 10h30, até o horário das 11 horas da manhã, no mais tardar. E você que está nos ouvindo, você não vai ficar de fora, não. Venha buscar a bênção de Deus, venha se encher da presença de Deus. A Bíblia diz: chegai-vos a mim e eu chegarei a vós. Quando nós se achegamos ao Senhor, Deus, ele abençoa.
1: Com certeza, pastora Madeira, olha, amanhã é um dia aí, né, de bênção e vitória. Você que estava aguardando a sexta-feira. Muitas pessoas, quando chega o final de semana, chega sábado, ele já pensa já na segunda-feira que tem que trabalhar, né? E com certeza, povo de Deus, nós também, né, como hoje servos de Deus, as irmãs servas do Senhor, você fica aguardando pela sexta-feira, o dia da unção, o dia daquela oração da libertação total. Então amanhã às 9 da manhã, dia 19 já de junho, pastor Rosaldo no altar do Senhor pregando, canta, louva Deus, ora pelos dons das divinas revelações. Deus tem uma palavra para você. E logo às 2 horas da tarde vai estar o consagrado homem de Deus, pastor Amadir, que está aqui ao nosso lado. Linha aberta, pastor Amadir.
0: Sim, às 2 horas da tarde nós estaremos na tarde da bênção. A tarde da bênção é um culto que acontece das 2 horas até as 14 horas e até as 16 horas e 30.
1: Sim.
0: Começa às 14 e vai até as 16 horas e 30. E nós vamos estar ali no altar. Inclusive, nós vamos começar aquele momento da oração, da hora nona, que é aquele clamor forte, aonde o Senhor abre os céus. Nós sabemos que a palavra de Deus, ela aponta que Pedro e João subiam ao templo para orar na hora da hora nona, no horário da hora nona, e o Senhor ali abriu os céus, derramando a graça, derramando a virtude, que quando aquele homem que era colocado na porta chamada Formosa, ele viu e veio pedir uma esmola para Pedro e João. Sim. Pedro e João disse: o prata e ouros nós não temos, mas o que nós temos, nós te damos. Em nome de Jesus Cristo, o Nazareno, levanta e anda. E Pedro estendeu a mão para aquele homem que era coxo, e ele se firmou nas suas pernas e começou a andar. Então, amanhã, sexta-feira, tarde da bênção, eu quero estar com vocês na graça de Deus, e eu quero usar aquilo que o saudoso missionário sempre mencionava: Jesus garante a vitória. Então, nessa sexta-feira, nós temos o culto da tarde da bênção. Irmão Edson, nós vamos ouvir aí relatos verídicos de que Deus tem feito. Está aí no WhatsApp, no seu WhatsApp, aí estiver logado, um áudiozinho do que Deus está fazendo na Igreja Deus e Amor, do que Deus está realizando, e você não vai ficar de fora. Venha viver o seu milagre, venha viver a sua bênção. Chegue cedo, porque senão vai faltar lugar neste dia 19 de junho.
2: Quando eu chegava em cima, eu me sentia ofegando. Se eu sentasse, se eu subisse uma subida, eu me sentia ofegando. Aí o pastor me revelou aqui que o meu pulmão estava fraco, mas que Deus ia me dar um pulmão forte. E quando eu saí daqui, eu fiz um teste, eu subi as escadas correndo, e quando eu cheguei lá em cima, eu não tinha nada. Eu tô...
3: Aleluia!
2: Estou maravilhosa.
1: Amor, confirma seu endereço para nós. O endereço?
2: Afonso Pena, 520. Afonso Pena, 525, apartamento 32, Vila Estrela.
1: Que bênção, irmã. Maravilha. Maravilha, né, irmão? Aí, ó. Glória a Deus, amor, contando um milagre. Foi curada. Vamos ver o seu servo de Deus. Palma para Jesus.
4: Glória a Deus. Glória a Deus. Glória a Deus. Glória a Deus, sabemos que foi meu filho que prescreveu, mas eu quero voltar, sabemos que é meu filho que prescreveu. Graças a Deus, meu filho que viaja. É o trabalho da carroça. Esse mês, nós ganhamos o carro quase novo. Está quase novo o carro.
3: Aleluia!
4: Eu tive a mãe da pegada com uma caminhonete, daí apareceu um negócio e ele trocou a caminhonete do mercado. Para mim foi muito melhor, porque era um carro bem melhor.
0: ouvinte, você acompanhou, nós temos vários testemunhos nesse áudio, mas o áudio ficou um pouco confuso, mas você que está nos acompanhando, veja bem quantas pessoas Deus tem curado, quantas pessoas Deus tem alcançado através das divinas revelações do Espírito Santo de Deus. E você que está nos acompanhando aí na sua casa, eu quero que você faça uma prova com Deus. A Bíblia diz no Salmos 34, no versículo 8, provai e vede que o Senhor é bom. Veja bem, meu amado irmão, veja bem, minha amada irmã, talvez você está vivendo dias de angústia, dias de tristeza, dias que a sua vida está toda amarrada, mas eu tenho uma convicção que você vai viver o seu milagre, você vai viver a sua bênção nesta sexta-feira, na tarde da vitória, na Igreja Pentecostal Deus e Amor. Rua Anita Garibaldi, número 100, aqui na cidade de Ponta Grossa, no bairro Nova Rússia. Nós estamos a 400 metros da área central. Você que chega na área central da rua Balduino Táxi, nós estamos a 400 metros, bem próximo ali à área central, fica muito próximo dos pontos de ônibus da rua, da Avenida Ernesto Vilela. Você pode vir, nós temos o estacionamento amplo para receber você e a sua família. Vamos agora de louvores através da programação de rádio A Voz da Libertação, porque o nosso Deus tem bênção para você, o nosso Deus tem bênção para a sua vida, e nós vamos ouvir uma bela canção da dupla Deus e Amor, o Trem do Mestre, e nós já voltamos logo com vocês aqui falando das grandezas e das maravilhas que o nosso Deus tem operado em nossa igreja Deus e Amor.

0: 21 horas com 17 minutos em Ponta Grossa. 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Que Deus abençoe a sua vida, que Deus abençoe a sua família, Deus abençoe o seu lar. E eu quero já desejar aos nossos ouvintes, que Deus abençoe ao nosso querido pastor Alcebias, que está lá em Castro, nos acompanhando pelas ondas amigas desta programação de rádio A Voz da Libertação. Você que está me ouvindo aí na sua casa, você que está me ouvindo aí no seu lar, mande a sua participação, mande o seu áudio, mande a sua mensagem, se for possível escrito, até um pouquinho melhor pra gente mencionar o seu nome aqui nesta programação. Olha, eu quero lembrar você que nos ouve, nós estamos acelerado. Nossa igreja é uma igreja que não para, nós não podemos parar. Se nós parar, se o soldado de Cristo parar, ele vira um alvo de Satanás.
1: Com certeza.
0: O soldado, quando está na guerra, ele tem que estar se movimentando, irmão Edson. Porque aquele que para, ele vira um alvo fácil para ser acertado. Então, o que eu quero dizer com isso? Não que você vai ficar andando dentro da igreja, correndo para baixo e para cima. Não estou falando disso. Eu estou falando que você tem que estar em constante oração, você tem que estar em constante busca, lendo a palavra. E olha, visando tudo isso, nós da Igreja Deus e Amor estamos promovendo neste dia 20 agora, uma vigília extraordinária. Será uma vigília de busca do Espírito Santo de Deus, e neste dia, neste horário, no dia 20, a partir das 23 horas, nós teremos a vigília da descida do Espírito Santo. Olha que coisa tremenda! Vai estar conosco a evangelista Mariellen de Carvalho, ela vindo ali da cidade de Curitiba, vai estar pregando a palavra, orando, e será a vigília das mulheres de fé. Que mulheres que são essa? Mulheres que oram, mulheres que clamam, mulheres que buscam a presença de Deus, mulheres que se enchem da graça de Deus, mulheres como Débora. Sim. Muitas mulheres na Bíblia, irmão Diácono Erasmo, quantas mulheres na Bíblia que fizeram a diferença?
1: Com certeza, pastor Amadir, foram várias. Esther, né?
0: Esther,
1: uma mulher de jejum, olha, ela revolucionou o tempo daquele reinado, aonde ali o rei Assuero, Mardoqueu, né? Aquele povo que vivia ali sofreu um ataque muito grande. Aquela mulher, ela foi humilde no jejum e o rei atendeu, né? As suas preces, as suas palavras, ela foi bem aceita naquele reinado e o povo foi vitorioso. E a Bíblia fala, né? Você, irmã, que é de fé, de oração, que a mulher sabe edificar a sua casa. E essa vigília é para muitas de vocês edificar, né? A casa de vocês. Linha aberta, pastora Maria.
0: Deus vai bradar do céu, porque nós teremos muita oração, nós teremos momento de milagres, momento de maravilhas. E olha, você não vai ficar de fora. Não acredito que você vai ficar de fora. A vigília começa às 23 horas e nós não vamos demorar para terminar. Porque tudo que é demais também não é bom. Não
1: é assim? Com certeza, pastor Amadir, né? A Bíblia diz para nós orar com sabedoria.
0: Isso.
1: Até para louvar com sabedoria.
0: Isso, nós vamos começar no horário das 23 horas, no mais tardar, 3:30 da manhã, nós vamos encerrar a vigília, todo mundo vai para casa para descansar um pouquinho e Deus vai estar abençoando. Então você não vai ficar de fora. Que dia que é a vigília, pastor Amadir? Dia 20 agora, sábado, dia 20. Atenção, povo de Deus da grande Ponta Grossa, da cidade de Ponta Grossa, atenção, povo de Deus das cidades adjacentes, façam suas caravanas, venham estar conosco neste dia 20, sábado agora, dia 20 de junho, é o dia da sua vitória. Evangelista Mariellen de Carvalho, ela mesmo, que é uma das evangelistas, já esteve na Europa, já esteve em várias cidades do Brasil, e Deus usa ela no sobrenatural, milagres, maravilhas, ela faz a prova, ora, Jesus cura, Jesus liberta. Então não vai ser diferente neste dia. Chegue cedo, chegue cedo, porque a sede estadual de Ponta Grossa vai virar um cenário de milagres e de maravilha. Vamos agora ouvir uma bela canção na voz da cantora Débora e Leia, e logo nós voltamos com todos vocês aqui pela programação.

0: E já estamos de volta na programação de rádio A Voz da Libertação. Você ouviu Mulher de Deus, é na voz da cantora Débora e Leia, aqui na programação de rádio A Voz da Libertação. Nós somos da Igreja Pentecostal Deus e Amor, a Igreja Pentecostal Deus e Amor, a igreja fundada pelo saudoso missionário Davi Martins de Miranda, e hoje estamos em mais de 80 países. Nós estamos já em mais de 12 mil igrejas espalhadas pelo Brasil e pelo mundo, e você que nos acompanha ouve esta programação, que é o programa A Voz da Libertação, a voz que liberta, a voz que adentra no seu lar para trazer a bênção de Deus e a paz de Deus que excede todo entendimento. Hoje, quinta-feira, quando os nossos relógios já apontam 21 horas com 26 minutos, nós estamos com vocês ao vivo. E esse quem vos comunica é o seu irmão e amigo em Cristo, pastor Amadir Lemos. E eu quero lembrar a você que amanhã, sexta-feira, no horário das 19 horas, nós já temos a terceira e grande concentração, que é o culto de libertação. O que a palavra de Deus, ela nos fala sobre a libertação? Tem muitas pessoas que se opõem ao culto de libertação, mas quando nós examinamos as sagradas escrituras, nós percebemos que o ministério do nosso Senhor Jesus, que quando Jesus pregava aqui por esta terra, ele mesmo, a Bíblia diz em Lucas capítulo 9, e convocando seus 12 discípulos, deu-lhes virtude e poder sobre todos os demônios e para curar as enfermidades, e enviou para pregar o reino de Deus e curar os enfermos. Então, quando nós olhamos pela palavra de Deus, irmão Diácono Moreira, nós vemos que o Senhor Jesus, ele orava por libertação. Gadareno foi liberto no seu ministério. Aquele jovem lunático foi liberto no ministério de Jesus, na trajetória, e muitos outros foram libertos. Então, a libertação faz parte da obra de Deus.
1: Como pode, né, pastor Amadir? Eu estava aqui meditando. Jesus, ele deu um golpe muito forte contra o inferno. Ele disse que

0: porta do inferno não pode prevalecer contra você. Basta que você creia. Eu estava vendo hoje, pensando pela manhã, quando eu estava saindo de casa, esse dia 18 em que vivemos, sobre a mulher turva, pastor Amadir. 18 anos aquela mulher frequentava a igreja, o templo do Senhor. Aquele templo ele tinha 50 anos, ou mais, né? A Bíblia não dá a totalidade de quanto tempo, mas Jesus deu uma profecia contra aquele tempo. Mas nós estamos falando de libertação. E quando Jesus disse para aquela mulher, mulher turva, endireita, ela endireitou na mesma hora. Que poder sarador de Cristo Jesus. Então, o que o Senhor está falando para você hoje, ouvinte dessa programação? Venha, amanhã é dia 19, orações, libertações, mas venha crendo, traga a tua fé, traga a tua fé. Às vezes você traz tantos propósitos, não vou lá, vou fazer isso, vou, né? Mas você precisa ter fé. Sem fé é impossível agradar a Deus.
1: Com certeza a palavra diz: e estes sinais seguirão aos que crer. Primeira coisa que a palavra de Deus diz: em meu nome expulsarão os demônios, falarão em novas línguas. Olha o que a palavra de Deus, ela é gostosa de se falar, de se digerir. Por quê? Porque o que nós vemos hoje? Nós vemos uma igreja que ela está temendo o inferno. Tem pessoas, tem pastores que têm medo de orar por libertação.
0: Com certeza.
1: Né? Tem pastores que têm medo de expulsar o demônio da vida das pessoas. Por quê? Muitas pessoas estão sendo atacadas pelos demônios, jovens, crianças, pessoas estão oprimidas, pessoas estão tirando a sua vida. Acontece esses sinais.
0: É verdade, pastor Amadir. A Bíblia
1: porque
0: diz,
1: não crê.
0: A Bíblia diz que Jesus passou por alguma cidade que ele não pôde operar por causa da incredulidade.
1: A falta da fé, a falta da busca, porque a falta da fé te impossibilita de orar. A falta da fé te impossibilita de você mergulhar nos mistérios de Deus. Olha, eu quero falar uma coisa para você. Se tiver algum pastor me ouvindo aí, eu quero falar uma coisa para você. O inferno não tem medo de teoria. Não adianta você chegar nos demônios e dar carteirada nos demônios, ou melhor dizendo, você querer expulsar o demônio com a sua credencial, com o seu diploma. Você não vai conseguir. O inferno, ele tem medo de um crente que tem fé em Jesus Cristo, daquele que confia, que levanta as mãos para o céu e diz: em nome de Jesus Cristo, enfermidade demoníaca saia, operação maligna saia, e aquele mal vai embora. Então eu quero nessa noite falar para você: Jesus disse, estes sinais seguirão. Isso é uma promessa de Jesus, essa promessa não é minha, essa promessa não é do pastor Amadir, essa promessa não era do saudoso missionário, essa promessa é bíblica. Se nós cremos na palavra de Deus, se nós cremos na legitimidade da palavra de Deus, nós cremos que Jesus cura, que Jesus opera maravilha, que Jesus é o mesmo ontem, hoje e eternamente. Então amanhã, sexta-feira, às 19 horas, na Igreja Pentecostal Deus e Amor. Anote esse endereço: Juanita Garibaldi, número 100, ali no bairro Nova Rússia, na esquina com a rua Ernesto Vilela, bem em frente da farmácia Droga Raia. Você vai encontrar a Igreja Deus e Amor sede. Eu vou estar com vocês. Eu mesmo, pastor Amadir, quero estar com vocês fazendo aquela oração forte, junto comigo, aquela equipe de obreiros e presbítero. Nós vamos ungir a cabeça de vocês com óleo, nós vamos ungir vocês com óleo, vai se cumprir o que está escrito no Salmo 23, versículo 5: unges a minha cabeça e o meu cálice transborda. Vai se cumprir o que está escrito na palavra de Deus: é o jugo será despedaçado por causa da unção. E eu quero chamar a sua vida, a sua família, você que não dorme à noite, você que está debaixo de medicamento, faça uma prova com Deus. Não fique nas minhas palavras. Eu não estou aqui para convencer você nas minhas palavras, mas eu preciso que você coloque isso em prova.

0: venha buscar ao Senhor para você ver se a sua vida não vai ser mudada. É na Igreja Pentecostal Deus e Amor, na rua Anita Garibaldi, número 100, aqui na cidade de Ponta Grossa, sexta-feira da libertação. Vamos agora a milagres, ao que o Senhor faz, as pessoas que são curadas, porque nós estamos falando do que Deus realiza.
1: Vamos ao que a irmã que vai dar o testemunho das palmas.
2: Eu queria cantar ao Senhor Jesus, amém, irmãos? Graças a Deus, estou feliz com o Senhor, irmãos, que grandes coisas o Senhor tem feito por nós, né? Sexta-feira passada, irmãos, eu tive a reunião com a igreja e estava com muita dor no meu braço, né? E não aguentava nem levantar o braço, porque senti tanta dor no meu braço. Mas graças ao Senhor Jesus, foi revelado pelo Espírito Santo do Senhor, né? E o Senhor Jesus me deu vitória, graças ao Senhor. E grandes bênçãos o Senhor tem feito nas nossas vidas, né? A gente não tem como agradecer as graças do Senhor tem feito, né? Eu agradeço, irmão, por tudo que o Senhor tem feito nas nossas vidas. E eu agradeço a oportunidade em nome do Senhor Jesus.
1: Aleluia! Maravilha, né, Igreja do Senhor? É milagres e bênção na Igreja Deus.
0: É milagres, é bênção na Igreja Deus e Amor. Diácono Moreira, é milagre, é Deus agindo, é as pessoas chegando enferma, sendo curada, porque quando você chega até ao Senhor, você recebe o milagre e a bênção das mãos de Deus. Vamos ouvir aquela bela canção, Ele Cura, porque Ele cura, ou melhor dizendo, Ele é o remédio. Vamos ouvir essa canção, Ele é o remédio, essa bela canção, e logo nós vamos voltar aqui com vocês, Elias, lá em cima, Cristo é o remédio. Ouça essa bela canção e logo nós voltamos com vocês pelas ondas amigas, falando daquilo que nosso Deus opera na nossa igreja sede, no nosso templo sede. Antes de nós ouvir essa bela canção, eu quero mandar uma saudação para o nosso querido irmão Daniel Fertes, está a 560 km aqui de Ponta Grossa, na distância em viagem, e está nos acompanhando pelas ondas amigas da Rádio Antena Sul, através da web, ouvindo esta programação. Que Deus abençoe, meu amado irmão amigo, um abraço, que Deus te honre e te abençoe aí na cidade que você está e guarde você nesta viagem.

0: 21h39, ele é o remédio. Você ouviu essa bela canção na voz dele mesmo, cantor Elias. Cristo é o remédio, ele é a cura, ele é quem pode te curar, quem pode mudar a sua vida. Basta você confiar. Olha, eu estou com a minha Bíblia aqui aberta, no Evangelho de Lucas, no capítulo 9 mesmo, e no versículo 37. A Bíblia diz assim: aconteceu que no dia seguinte, descendo Jesus do monte, saiu de encontro uma grande multidão. E eis que um homem daquela multidão clamou, dizendo: Mestre, peço-te que olhes para o meu filho, porque é o único que eu tenho. E eis que um espírito, olha aí, um espírito o toma e de repente ele clama e o despedaça até espumar e só larga depois de ter o quebrantado. Roguei aos teus discípulos que expulsassem e não puderam. E Jesus respondendo disse: ó geração incrédula e perversa, até quando estarei ainda convosco e vós sofrereis? Traze-me cá o teu filho. E quando vinha chegando, olha aí que coisa terrível, aqui mostra aqui, ó, que a manifestação, a pessoa quando chega num lugar que tem unção de Deus, ela manifesta os demônios, eles não ficam escondidos. E quando vinha chegando, o demônio derrubou e ele convulsionou. No versículo 40. Porém, Jesus repreendeu o espírito imundo e o curou o menino e o entregou ao seu pai. E todos pasmavam da majestade de Deus, e maravilhando-se todos de todas as coisas que Jesus fazia, disse aos seus discípulos: ponde em vós estas palavras em vossos ouvidos, porque o Filho do Homem será entregue nas mãos dos homens. Mas eles não entendiam esta palavra que lhes dera, estava encoberta, para que não compreendesse, e temiam interrogá-lo. Olha o que diz a palavra de Deus, irmão Moreira. A palavra de Deus é clara, que Jesus, depois dele descer do monte da transfiguração, ele encontra esse pai que tem esse filho. No livro de Mateus está dizendo a cura de um jovem lunático. Mateus capítulo 17, do 14 ao 21, também está registrado em São Marcos, no capítulo 9, no versículo 14 ao 32. E quando Jesus encontra esse pai no desespero, imagina o pai sofrendo com esse filho. A Bíblia diz, olha aqui, ó, um espírito entrava nele. Eis que um espírito toma e de repente aquela pessoa fica possuída. Existem pessoas que estão nos ouvindo agora,
1: sim,
0: que tem pessoas da família que os demônios entram, quebra tudo dentro de casa, né? Fica agressivo.
1: Sim, com certeza, pastora Madir, nós vemos as situações, né? As diversas, nessa leitura. Os discípulos sem autoridade, foi o que o pastor frisou de já hoje, né? Pessoas com título, né? Com teologia, bibliologia, tanta coisa, mas não tem a unção de Deus. E nesse momento ainda, Jesus não tinha dado aquela autoridade de Lucas 10, 19. Eis que vos dou poder para expulsar demônio. Então eles não puderam expulsar aquele demônio.

0: Mas quando Jesus chegou ali, aquele demônio, a Bíblia diz que era mudo ainda, né? Aquele espírito que convulsionava aquele moço, aquele rapaz, desde criança sofrimento. Ouvinte, você é minha irmã, meu irmão, quanto tempo você vem sofrendo? E nós queremos convidar vocês a refletir nessa palavra. Linha aberta, pastor.
1: Com certeza, a Bíblia diz que Jesus, ele declara: eu roguei aos teus discípulos e eles não puderam expulsar. Nos versículos seguintes, a Bíblia vai dizer no Evangelho de São Marcos que os discípulos foram procurar Jesus. Eles foram interrogar Jesus constrangido, com vergonha, e disseram: Senhor, por que nós não podemos expulsar? E eles ficaram constrangidos com aquilo. E Jesus falou para ele: por causa da vossa pequena fé, mas existe uma casta de demônios. O que que é uma casta? É uma espécie de demônios que não sai a não ser com a oração e com o jejum. O que que acontece? Tem pessoas que estão sendo vencidas pelas forças malignas. Tem pessoas que estão sendo vencidas pelas forças demoníacas. Existem castas, espécies de demônios que atuam em diversas áreas. Demônios que atuam no casamento, demônios que atuam na área sentimental para destruir o casamento, demônios que atuam na área financeira, demônios que faz esta pessoa ser uma pessoa triste, depressiva, demônios que colocam enfermidade. Eu já tive a experiência de quando for orar por uma pessoa, eu ver uma mão escura sobre aquela pessoa e o Senhor me trazer que Satanás estava colocando aquela enfermidade, e quando nós oramos por aquela pessoa manifestou, e quando ela passou daquele processo que nós expulsamos aquele demônio que estava ali, tendo aquela certa legalidade, ela foi liberta daquela dor, daquela enfermidade. Então esse moço lunático, esse jovem lunático, esse demônio possuía, tomava as diretrizes do seu corpo, tomava o seu corpo. Quantas pessoas que estão sendo possuídas por demônios, pessoas que matam a sangue frio, pessoas que usam drogas, são demônios que dopam aquela pessoa e faz a pessoa cair naquela situação. Mas para isso é preciso se revestir com oração e com jejum. Se você for ler no livro de Lucas, no capítulo 9, a Bíblia diz assim, ó: e Jesus deu-lhes virtude sobre todos os demônios. Jesus já nos deu autoridade, só que essa autoridade nós temos que buscar. Essa autoridade nós temos que buscar em oração. A essa autoridade nós temos que buscar na santificação. Olha o que o apóstolo Tiago escreveu na sua carta. Ele diz assim: que sujeitai-vos a Deus, resisti o diabo e ele fugirá de vós. Quando você não se sujeita a Deus, você não tem autoridade sobre os demônios. Como que você vai expulsar um demônio se você bebe cachaça? Vamos supor, como você vai expulsar o demônio do vício se você é viciado na cachaça, no álcool? Você está dando legalidade para ele, você está tendo comunhão com ele. Como você vai expulsar o demônio que destrói relacionamentos se você é uma pessoa que vê pornografia, que vive num adultério? Você não tem essa legalidade. Mas quando você se sujeita debaixo da autoridade de Deus, Deus, ele te dá autoridade. O mal não pode te resistir, o mal vai embora. E esse espírito que estava sobre a vida desse jovem, ele foi embora. Que quando Jesus chegou, só a sua unção, a unção que estava sobre ele, é a unção que despedaça o jugo. E esse demônio foi embora, esse espírito foi embora, esse mal foi embora, e esse homem foi liberto, esse homem, esse jovem foi alcançado, ele ficou normal. Se fosse nos dias de hoje, quantas pessoas estão sofrendo de enfermidade, quantas pessoas estão tomando medicamentos e essas pessoas estão sofrendo, essas pessoas estão passando por tribulação. E que tribulação são essas? São batalhas que essa pessoa tem enfrentado em uma área, numa outra área, e ela não sabe, está depressiva, está ali com aquela síndrome do pânico, ninguém entende, é uma pessoa revoltada, convulsiona, fala sozinho. Isso aí são ataques espirituais. Se você crê, Jesus pode te libertar. Eu convido você para estar conosco na Igreja Pentecostal Deus e Amor e Jesus Cristo. Ele mesmo vai cumprir a palavra de Deus. Jesus disse assim: vinde a mim, todos que estáis cansados e oprimidos e sobrecarregados, e eu vos aliviarei. O Senhor vai tirar esta opressão, esse fardo do inimigo, e vai trazer libertação para a sua vida.
0: Com certeza, pastor Amadir, como o pastor frisou, quando Jesus disse: olha, essa gasta de demônio, essa legião de demônio, ela não sai senão por oração e jejum. Você tem que fazer uma escolha: ou você é uma pessoa de jejum ou de oração. Por um desses dois limites, esse espírito maligno vai sair. Você já viu uma pessoa tagarela, que ela fala demais? Você não consegue falar. Você fica quieto, já começa a ficar nervoso. Só você fala, não fala nada. Assim é a pessoa que ora. Você acha que o diabo resiste a pessoa que ora demais? Ele tem que sair. Ele não suporta. Ele vai cerrar os ouvidos e vai voltar para o inferno. E você vai ser uma pessoa vitoriosa. Então nós queremos convidar você para amanhã, dia 19 já. Culto pelas 9, às 2 e às 7 horas da noite. 3 cultos de oração e libertação. Vem estar conosco, em nome de Jesus. Minha aberta, pastor Maria.
1: Com certeza, povo de Deus, com certeza, povo da fé. Olha quem tá chegando aí com a voz afinada para louvar a Deus, cantor Ivan Luiz, eis-me aqui. Será que o Senhor pode contar contigo? Será que ele pode contar contigo? Ele quer contar contigo, comigo, conosco. Ouça essa bela canção, quero oferecer para todos os nossos amigos ouvintes.

0: Eis-me aqui, Senhor. A Bíblia diz: buscai ao Senhor enquanto se pode achar, invocai ao Senhor enquanto está perto. E para você buscar o Senhor, a Bíblia diz: eu amo os que me amam e os que de madrugada me buscam, estes me acharão. A madrugada é o momento certo. Glória, não que a fila é menor, não que Deus vai se limitar com fila. Deus não se limita com fila, meu irmão. Deus Deus transcende tudo isso. Deus é o Todo-Poderoso. Deus não precisa, Deus não está amarrado em fila. O nosso Deus quer ver o nosso esforço. E nesse dia 20 agora, nós teremos a vigília, sábado agora, dia 20. Atenção, atenção, Ponta Grossa, atenção, povo de Deus, atenção, povo da fé, atenção, queridos irmãos da grande cidade de Ponta Grossa, nesse sábado, grande vigília, vigília das mulheres de fé, vigília da descida do Espírito Santo, a grande serva de Deus, evangelista, Marielle de Carvalho. Vamos ouvir aí como Deus usa a serva de Deus? Vamos ouvir aí como Deus age através da serva de Deus.
1: Levante a tua mão e diga: Deus,

0: você vai obedecer. O Senhor vai te encaminhar. Caramana cheia, manapaia.
1: Aí você ouviu momentos da palavra, e eu sei que neste dia 20, sábado dia 20 agora de junho, a partir das 23:30, evangelista Marielle pregando a palavra de Deus, e você vai ser impactado, você não vai ficar de fora. Em nome de Jesus, eu quero convidar, nessa última vigília que nós tínhamos irmãos da quadrangular, nós tínhamos irmãos da Assembleia de Deus, nós tínhamos irmãos de outras denominações, e você não vai ficar de fora. Eu quero convocar, atenção Ponta Grossa, atenção povo de Deus, atenção povo da fé, atenção você que é crente em Jesus. Vamos ouvir mais um pedacinho do que Deus faz usando esta serva do Senhor, que é poderosamente usada pelas mãos de Deus.
2: Posicionar diante da presença de Deus. Aleluia. Pessoas que se posicionam, irmãos, são pessoas que têm coragem. Pessoas que se posicionam são pessoas que trazem influência. Pessoas que se posicionam não são influenciadores, não com o título, não. Eles influenciam também pela maneira de eles viverem. Oh, glória. Aleluia. E você foi chamado não para ser influenciado.
1: Está aí, meu querido, está aí, minha querida, e esta grande vigília, a descida do Espírito Santo de Deus, grande vigília das mulheres de fé. A irmã Patrícia, que é a líder das mulheres de fé, está em oração com a equipe de irmãs, e Deus vai bradar. Eu estou sentindo que Deus vai bradar dos céus.
3: Vai ser bênção total, né, pastora Magira? Ouvintes, olha, não fique de fora, venha receber essa poderosa palavra, revelação de Deus. É muito importante. A Bíblia diz que Jesus se retirou para orar e os discípulos foram para o meio do mar, já estava longe. De repente Jesus vem andando sobre as águas. A oração faz isso, né? Vai fazer você flutuar, receber as bênçãos de Deus. Eu lembro de Eutico, pastor. Eutico ficou num certo lugar que não era adequado, mas ele estava com tanta sede de ouvir a palavra, que o que aconteceu na vida de Eutico foi, olha, foi bênção total. E da mesma forma você na tua vida, meu irmão e minha irmã, esteja conosco agora, dia 20, sábado, linha aberta.
1: Exatamente, sábado, dia 20, horário é horário já das 22 horas, a grande vigília da descida do Espírito Santo aqui na Igreja Pentecostal Deus é Amor, na rua Anita Garibaldi, número 100, no bairro Nova Rússia, em Ponta Grossa. Estamos já nos momentos finais da programação e eu quero já orar por você, orar pela sua família, orar pela sua casa, orar pelos seus filhos. Eu abro esta oração e logo em seguida nós já fazemos o encerramento, porque só faltam 3 minutos para o final desta programação. Querido Deus e Pai Todo-Poderoso, nós sentimos o Senhor aqui. O Senhor usou os nossos lábios. O Senhor usou os nossos lábios para falar da tua grandeza, Senhor. E eu quero pedir, Senhor, que o Senhor confirme a cura na vida desta pessoa que está me ouvindo agora. A tua palavra diz: o meu coração ferve com as palavras boas, e eu falo do que tenho feito no tocante ao rei. A minha língua é a pena de um destro escritor nas mãos do Senhor. Veja, meus irmãos, oramos agora. O Senhor nos usou para te convidar, mas eu quero orar agora para Deus destravar, para Deus te dar fé, para você se posicionar e estar conosco, em nome de Jesus. Senhor, eu quero apresentar, ó Deus, esta pessoa, meu Pai, que está enferma. Eu quero apresentar esta família que está, Senhor, meu Deus, doente, passando por tantas lutas, que o Senhor confirma, meu Pai, o grande milagre. A tua palavra diz que a fé, ela vem pelo ouvir, e o ouvir da palavra de Deus. E nós falamos da tua palavra nesta noite. Pessoas foram edificadas, pessoas foram alcançadas. Senhor, que a tua mão esteja sobre a vida deste ouvinte, em nome de Jesus. Você que orou com fé, diga amém e amém.
3: Amém, Jesus.
1: Nós vamos ficando por aqui. Esteve com vocês, seus irmãos e amigos em Cristo,
3: Diácono Moreira.
1: E seu irmão em Cristo, pastor Amadir Lemos. Nós somos da Igreja Pentecostal Deus e Amor. Você é muito bem-vindo. Estamos na rua Anitta Garibaldi, número 100, Nova Rússia. Que Deus abençoe, irmão Edson. Que Deus abençoe, ouvintes. Boa noite. Fiquem na paz do Senhor Jesus. Na voz da cantora Daniela Balá.

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A paz do Senhor, amados irmãos, a paz do Senhor, amados ouvintes do programa Despertai. Diácono Lucas na apresentação do programa Despertai nessa noite de quinta-feira. Noite abençoada por Deus, que Deus proporcionou para estar aqui com os amados irmãos e amados ouvintes. Deus abençoe. O programa Despertai, que é um órgão informativo da Igreja Pentecostal de Jesus Cristo, que tem a sede nacional em Curitiba, no bairro do Boqueirão. Na responsabilidade, pastor Ademar Alves Lacerda. Também temos a nossa sede regional na cidade de Castro, na rua Doutor Jerônimo Cabral Pereira do Amaral, número 1607, na responsabilidade, presbítero Gideone Hugo.

Deus abençoe, amados irmãos. Deus abençoe, amados ouvintes. Que alegria. Que alegria estar com os amados irmãos nessa noite de quinta-feira. Vamos com até as 23 horas com o programa Despertar em Momento da Palavra, Momento da Oração. E eu creio que Deus tem uma bênção para a sua vida. Eu creio que Deus tem uma vitória para a sua vida. Fique ligadinho conosco, amado ouvinte. Fique ligadinho conosco. Para nós é motivo de muita alegria estar chegando até o seu lar, até a sua casa, com o programa Despertai. Este é o programa Despertai. Este é o intuito. Intuito é falar das coisas de Deus, é falar do amor de Deus, é passar as informações sobre a Igreja Pentecostal de Jesus Cristo. Este é o intuito do programa Despertai. Fique ligadinho conosco. Vamos até às 23 horas. Vamos com louvores, logo mais informativos da obra de Deus.

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1: Deus abençoe, amados irmãos. Deus abençoe, amados ouvintes do programa Despertai. Que louvores abençoado. Que louvores abençoado. Que Deus possa te alcançar neste momento, na sua casa, no seu lar, que Deus possa aí estar entrando com a providência, com o que você esteja precisando. Ficamos felizes de ter os amados irmãos ouvindo o programa Despertai conosco nessa noite de quinta-feira. E estamos animados depois de um culto onde Deus falou conosco tremendamente. Início de campanha, amado ouvinte, início de campanha, tendes bom ânimo. E a palavra de Deus falou conosco tremendamente. Deus usou o presbítero Gideon na palavra, nos dons, juntamente com o cooperador Tiago. E a palavra ali foi um ensinamento, onde para a gente entender o projeto de Deus na nossa vida, para a gente entender que muitas das vezes é o não. É o não, Deus vai dar o não, mas Deus vai dar o sim também. Para a gente ali entender o processo. E a gente fica animado de ver o que Deus tem feito e realizado no nosso meio. Vai ser uma campanha abençoada, amado ouvinte. Então você que está ligadinho conosco, fica atento aos convites, logo mais os convites sobre essas campanhas que iniciaram. Campanha na terça-feira, campanha na quinta, campanha no domingo, sábado de Santa Ceia. Então fique ligadinho conosco, amado ouvinte, para você vir e receber a sua bênção, para você não perder a sua bênção. Muitas pessoas estão pensando, mas irmão, aonde que está localizada essa igreja? Aonde que fica a Igreja Pentecostal de Jesus Cristo em Castro? Quantas pessoas escutam o programa Despertai e têm um interesse em estar conhecendo o ministério? Tem interesse em estar conhecendo a igreja. Nós temos a Igreja Pentecostal de Jesus Cristo em 3 localidades na cidade de Castro. Em 3 localidades. No Abapã, na Vila do Rosário e na Vila Rio Branco. Nós temos a Igreja Pentecostal de Jesus Cristo. Então fique ligadinho conosco, amado ouvinte. Fique ligadinho conosco para você estar ouvindo sobre os endereços, sobre as campanhas que nós vamos estar, que está aí, né, acontecendo na Igreja Pentecostal de Jesus Cristo. Logo mais, depois deste louvor, voltamos com os avisos da obra de Deus.

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1: Deus abençoe, amados irmãos, Deus abençoe. Estamos aqui nessa noite de quinta-feira animado, amado ouvinte. Tivemos um culto abençoado na Igreja Pentecostal de Jesus Cristo. Campanha Tendes Bom Ânimo, João 16:33. Deus colocou aí no coração do presbítero Gideone, nosso responsável, esse tema. E a palavra de Deus falou conosco tremendamente, amado ouvinte, nessa noite de quinta-feira, sobre tendes bom ânimo. É uma palavra abençoada ali, onde a gente pôde aprender mais a palavra de Deus. A gente pode ter um conhecimento a mais. E pessoas que estiveram aqui foram alcançadas. Pessoas que estiveram aqui, Deus falou tremendamente. Que nós possamos ouvirmos testemunho de pessoas nessa noite de quinta-feira que foram alcançadas. Pessoa que Deus deu livramento. Pessoas que Deus abençoou no seu trabalho. Pessoas que Deus guardou, né? Guardou aí de ter perdido situações, roubo. Deus guardou. Uma quinta-feira de bênção, uma quinta-feira de vitória, onde podemos se alegrar na presença de Deus. Um grupo de irmãos reunido nessa quinta-feira para o início da campanha Tendes Bom Ânimo, 7 quintas-feiras de vitória na Igreja Pentecostal de Jesus Cristo. Então você que tem essa oportunidade, que você que é da cidade de Castro, e tem essa oportunidade de estar adorando a Deus conosco, 7 quintas-feiras, às 19 horas. Campanha Tendes Bom Ânimo, 7 quintas-feiras da sua vitória. Presbítero Gideone, cooperador Tiago Machado, uma equipe de irmãos reunidos nessas quintas-feiras para adorar e engrandecer o nome do Senhor. E você receba a sua bênção, receba o seu milagre. Tendes bom ânimo, venha participar conosco dessa campanha, receber a sua vitória. No próximo domingo, eu e minha casa serviremos ao Senhor. Segundo passo dessa campanha, eu e minha casa serviremos ao Senhor. Você é o nosso convidado neste próximo domingo. Sete domingos, né? Infelizmente não tem a sua casa servindo ao Senhor. Quantas pessoas que estão sozinhas agora neste momento escutando o programa Despertar e pensativo sobre essa situação. Mas eu creio que Deus pode entrar com providência na sua vida e mudar a sua história. Então venha adorar a Deus conosco, venha receber as bênçãos do Senhor Jesus. Também nessa sexta-feira, amados irmãos, sexta-feira pela manhã, sexta-feira de consagração, irmão Wellington, com uma equipe de irmãos, você que tem essa oportunidade, Diácono Wellington, juntamente com irmão Ezequiel, irmão Mário, uma equipe de irmãos, na sexta-feira pela manhã, às 9 horas da manhã, levantai as mãos cansada e os joelhos desconjuntados. Olha que tema abençoado, que Deus colocou aí no coração do Diácono Wellington, desses irmãos, e eles estão aí em oração. É uma manhã de oração, é uma manhã de consagração, é uma manhã de buscar a presença de Deus. Então está aí, amados irmãos, você que tem essa oportunidade, 7 sextas-feiras, de manhã de consagração, de estar adorando a Deus, de estar buscando ao Senhor, isso é maravilhoso.

Então, para você que não está trabalhando, ou trabalha no período da tarde, venha adorar a Deus conosco nesse período da manhã de consagração, de oração na presença do Senhor. E atenção membros para esse próximo sábado, o presidente Gideone comentou no culto hoje. Então, atenção membros para esse próximo sábado, Santa Ceia às 19 horas. Todos convocados para estar participando conosco neste próximo sábado, culto de Santa Ceia. Como se diz, é o início, né, do mês. Eu tenho assim, né, o início do mês ali nesse, com uma comunhão com Deus. É mais um mês que a gente podemos dizer até aqui nos sustentou o Senhor. Então, neste próximo sábado, atenção membros, todos juntos participar, todos juntos participar da Santa Ceia do Senhor. Eu creio que vai ser um sábado de bênção, um sábado de vitória, como tem sido a Santa Ceia. Um sábado onde todos juntos, momento de participar da Santa Ceia. Então, atenção membros para esse próximo sábado de vitória. Deus abençoe, amados irmãos, Deus abençoe, amados ouvintes. Vamos com louvores, logo mais, momento da oração, momento de falarmos com Deus.

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1: São Mateus, capítulo 13, a partir do versículo 19 a seguir. Vamos para a palavra do Senhor nesta tarde. Ouvindo alguém a palavra do reino e não a atendendo, vem o maligno e arrebata o que foi semeado no seu coração. Este é o que foi semeado ao pé do caminho. Porém, o que foi semeado em pedregais é o que ouve a palavra e logo recebe com alegria, mas não tem raiz em si mesmo. Antes é de pouca duração, e chega a angústia, a perseguição por causa da palavra, logo se ofende. E o que foi semeado entre espinhos é o que ouve a palavra, mas os cuidados deste mundo e a sedução, as riquezas sufocam a palavra e fica infrutífera. Mas o que foi semeado em boa terra é o que ouve e compreende a palavra e dá fruto. Um produz 10, outro 60 e o outro 30. Amém? Esta é a explicação da parábola das sementes. Levante as mãos para os céus, diga comigo: Senhor Jesus, nós estamos aqui na tua presença para ouvir tua palavra. Ó Deus, fala conosco em nome de Jesus. Amém. Pode assentar, meus amados. Louva o Senhor com as mãos bem felizes. Eu ontem tive a oportunidade de fazer uma visita para um pessoal e, lamentavelmente, o rapaz que era fruto dessa visita nós não encontramos lá. Alguma razão, ele saiu. Esse rapaz foi um dos que veio aqui drogado, uma vida promíscua. E esse rapaz veio aqui, Deus fez uma obra tão gloriosa. Pensa num indivíduo alegre, feliz, transformado. A palavra de Deus mudou completamente a vida desse rapaz. Eu tive algumas oportunidades de vê-lo, assim, fora de qualquer de igreja. A alegria dele era contagiante. Oh, pastor, que felicidade, que alegria, que bênção. A gente ficava tão feliz de ver, porque ele era drogado, ele vivia no mundo das drogas, uma família completamente destroçada. Pois bem, houve uma desgraça na vida daquele rapaz, porque a família dele, pelo fato de ser uma família, pai viciado na bebida, a mãe não vive com o pai, e uma família completamente tribulada. Quando ele declarou que ele agora era crente, que ele ia mudar, ele começa a encontrar dificuldade no relacionamento da família. E a luta foi grande, e foi resistindo à decisão daquele moço. E de repente ele começou, aquela alegria, aquele gozo foi acabando. Aí você encontra exatamente o que diz o texto, o verso 20. Porém, o que foi semeado em pedregais é o que ouve a palavra e logo recebe com alegria, no caso desse rapaz, mas não tem raiz profunda, não tem raiz em si mesmo. Antes é de pouca duração. Chega a angústia, chega a perseguição por causa da palavra, e logo ele ofende, logo ele sente mal, logo ele desanima por causa da palavra. Eu nunca vi algo tão preciso como esta parábola. Jesus mostrando a explicação da parábola dessa semente. Então o indivíduo, ele vem com alegria para os pés de Jesus, ele tem prazer, mas logo na frente vai ter um obstáculo. Meu irmão, isso aqui é tão 100%, isso aqui é tão certo como 2 mais 2 é 4. Você recebe a palavra com gozo, com alegria, Mas você acha que o diabo vai deixar você com esta alegria sem que ele, que está perdendo o seu cliente, perdendo o seu soldado, você acha que ele vai deixar de mão beijada? Claro que não. Ele vai levantar contra você, usando família, usando amigo, usando patrão, usando empregado, usando alguém para te ofender, para te abater, para provocar. Aí, meu amado irmão, vai depender da profundidade que está essa raiz. Aleluia. Jesus deu esse exemplo da semente que cai no meio das pedras, ou seja, vai até um certo ponto, mas não tendo raiz profunda, não tendo raiz em si mesmo, essa semente acaba morrendo. Portanto, meus amados, é possível nós vencermos a luta? É claro. Tem irmãos aqui que teve lutas piores do que a minha, pior do que a sua, e estão aí firme diante do Senhor. Meu irmão, luta todo mundo tem. Voltando ao caso daquele rapaz, hoje aquele moço que eu fui lá visitar voltou ao status quo, voltou à estaca zero, voltou à vida da droga como ele estava outra vez. Que lamentável. Aquela alegria, aquele gozo, o diabo lutou. Porque Deus permite, às vezes Deus permite isto para testar aonde está nossa fé. Você está firmado nele? Você está convicto da tua salvação? Você tem certeza de Jesus na tua vida? Aleluia. Você já viu quando o vento bate no coqueiro, bate numa árvore? Não é para derrubar, é para fortalecer as suas raízes. Deus permite a luta, não é para nos destruir, é para nos fortalecer na presença dele. A sobrevivência da nossa fé, ela começa por aí, através das provas, através das lutas. Deus quer ver como estão as raízes, a profundidade da nossa fé, até onde podemos crer nele. Por isso que a Bíblia diz que o Senhor não nos dá uma luta além daquilo que nós não podemos suportar. Aleluia. Se você está passando luta e permanece firme, fica tranquilo que a vitória está vindo. A luta é de acordo com a sua capacidade de vencer.

Quando nós caímos é porque nós não estamos de maneira alguma crendo ou confiando ou firme. Nós não temos raízes firmes para vencer as lutas. É claro, a gente fica penalizado com dó de pessoas, como o caso desse rapaz que eu citei. Uma alegria, um gozo de servir a Deus, um prazer de servir a Deus tão grande, e de uma hora para outra volta novamente para o mundo da droga. Não era melhor estar com Cristo? Com certeza, mas não conseguiu vencer a luta. Há muitas pessoas que vêm para a igreja e vê o Evangelho com esta visão maravilhosa do que ele é. Essa visão de alegria, essa visão de uma comunidade feliz, é verdade. Essa visão de que Jesus pode resolver o problema, é verdade. Só que ele não consegue permanecer, porque a luta vai bater na sua porta. A luta vai bater. O diabo, que está vendo você indo embora das garras dele, ele vai atrás de ti. Lembra? Olha que coisa mais impressionante, para dar exatamente, dar uma visão mais clássica, mais nítida da palavra. Quando o faraó, figura do diabo, viu, quando o faraó viu que o povo de Israel, que eles tinham feito escravo desse povo, quando ele viu que o povo de Israel tinha fugido do seu controle, ele disse: ah, não, vamos atrás. Por que que nós vamos perder os nossos escravos? Aí faraó equipou o seu povo e saiu atrás de Israel. Alguém lembra disso? Quem lembra, diga amém. O que que aconteceu com faraó e seu exército? Morreu no Mar Vermelho. O exército de faraó e faraó, todos eles morreram. Você sabe por quê, irmãos? Que quando Deus liberta seu povo, o diabo não pode mais tocar na vida dele. Temos as lutas, é claro que temos. Servir a Deus não é fácil. Inclusive, esse irmão que eu entrevistei ele hoje aqui, ele disse: pastor, quando eu vinha para o Evangelho, eu achava que bastaria eu estar na igreja. Mas quando chegou o momento, ouça isso aqui, ó, quando chegou o momento que eu deveria abrir mão das coisas do mundo para servir inteiramente ao Senhor, que luta. Abrir mão dos amigos, abrir mão da cervejinha, abrir mão do meu futebol, abrir mão das pinturas, das vaidades. Ai, meu Deus, eu não aguento isso. É isso aí. Mas não é só isso, não. Tem que abrir mão da natureza do homem velho, da mulher velha, para viver uma nova vida em Cristo. Quando eu vim para o Evangelho, em 1973, 72 para 73, que luta. Eu tinha que deixar o teatro que eu trabalhava nele. Eu tinha que deixar aquele cabelo que eu tinha, que há 6 meses eu não cortava. Eu tinha que deixar a vida noturna que eu vivia, nos chopes, nas noitadas. Eu tinha que deixar o jogo de baralho que eu era apaixonado. Que luta, que luta. Eu pensava comigo: meu Deus, Evangelho é um negócio muito bitolado, não dá para mim. Mas Deus foi trabalhando dia após dia na minha vida. Evangelho é isso, meu irmão. Novo nascimento é vida nova. Novo nascimento é vida profunda no Senhor Jesus. Se alguém pensa que Evangelho é esta coisa superficial que está por aí, só de cura, de libertação, só de solução de problemas, está enganado. Isso não é Evangelho. Isso é uma paliativo qualquer. Evangelho é boas novas, é transformação, é regeneração. Aleluia. Evangelho é um processo de mudança na nossa vida. Não é brincadeira. Jesus falou isso para Nicodemos: você tem que nascer de novo. Mas é para mim entrar no ventre da minha mãe? Não, nascer de novo é mudança completa da tua vida. Nascer de novo é regenerar. É duro.
Eu não conseguia abrir a minha boca sem falar um palavrão. Eu não conseguia abrir minha boca sem falar uma palavra de gíria. Eu vivi os cuidados deste mundo, eu me entreguei a ele. Eu estava lá. E quando Jesus me chamou, foi uma guerra. Mas meu irmão, minha irmã, guarda isto que eu vou te falar. Aquele que começa a boa obra, ele é poderoso para terminar. Se a raiz do evangelho em ti for profunda, o diabo não arranca mais. Eu vou repetir o versículo 20 novamente. Porém, o que foi semeado em pedras é o que ouve a palavra e logo recebe com alegria. Oh, aleluia! Eu já vi pessoas, alegria tão grande, pastor, a minha vida mudou, aquela doença arada saiu, aquela tristeza foi embora, os problemas já foram, alegria! Recebe a palavra com alegria. Verso 21. Mas não tem raiz profunda, não tem raiz em si mesmo. Antes é pouca duração. Ou seja, a raiz que nos sustenta é a convicção da nossa fé em Jesus Cristo. Eu estou tão convicto da minha fé, eu estou tão seguro da minha decisão, que ninguém mais me move desta minha fé. Quem é que crê nisso? Diga amém. Eu já vi pessoas assim. Eu conheço irmãos e irmãs aqui assim, nesta convicção. Eu vou voltar ao texto já. Eu me lembro da conversão de um irmão. O irmão converteu com tanto gozo, com tanta alegria, que o pai dele ofereceu tudo para ele. Ofereceu, o pai dele, muito rico. Disse: meu filho, eu vou te dar um emprego, você vai ganhar naquela época 15 mil reais. Não quero, pai. Meu filho, eu vou abrir uma loja e entrego na tua mão. Não quero. Eu quero servir a Deus. Largue esse negócio. Largue esse negócio de igreja. Chamou o psicólogo. Não deu jeito. Chamou o tio. Não deu jeito. Chamou o advogado. Não deu. No fim, o pai disse: o que que você tem, meu filho, na tua cabeça? Ele disse: Jesus entrou na minha mente e mudou a minha vida. Sabe qual foi a conclusão do pai? Diga para o pastor que eu vou jogar uma bomba naquela igreja. Eu fiquei tão feliz. Eu falei: pode vir a bomba, venha. Eu estava esperando a bomba mesmo. E a bomba explodiu. Logo na sequência, o irmão dele aceitou Jesus. A bomba, ela não explodiu assim de uma vez, mas foi explodindo. O irmão dele aceitou Jesus, a irmã e o cunhado, a mãe e por fim o pai. A bomba explodiu ou não explodiu? Eu creio neste Jesus que muda. Quem crê, diga amém. A convicção, ela nos dá esta raiz profunda. Raiz profunda não é tempo. Eu já tenho um ano de crente, eu tenho 2 anos. Tem 2 anos, mas é superficial. Raiz profunda, ela determina pela manifestação da minha fé, da minha confiança, da minha decisão em servir o meu Jesus. Amém? Vou repetir o versículo 11. Mas não tem raiz em si mesmo. Antes é de pouca duração. Oh, Jesus. Chegando a angústia, chegando a perseguição por causa da palavra, logo se ofende. Oh, meu Deus. É isso mesmo? Diz: logo se ofende? Tem alguém que tem uma tradição diferente? Logo se ofende. Ou logo morre. Logo seca a raiz. Irmão, eu espero que Deus tenha falado contigo aqui nessa tarde. Eu espero sinceramente que Deus possa te ajudar. Que Deus possa colocar essa sede na nossa alma, na nossa vida, de vontade de servir ao Senhor Jesus. Que não seja apenas uma alegria emocional. Que não seja esta coisa transitória que hoje é e amanhã não é. Não é verdade? Que nada deste mundo venha te esfriar, te escandalizar. Tua convicção seja firme diante do Senhor. Vamos ficar em pé em nome

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caminhos, praticaram a justiça, alcançaram promessas, fecharam as bocas dos leões, apagaram a força do fogo, escaparam do fio da espada. Da fraqueza tiraram forças, na batalha se esforçaram, puseram em fuga os exércitos dos estranhos. Hebreus capítulo 11, verso 33 e 34. A fé derruba o obstáculo, abate o inimigo e levanta o abatido. 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

esses belíssimos acordes musicais do Santo, Santo, Santo, vai entrando dentro do seu lar, aonde quer que você esteja nos ouvindo, mais uma edição desta abençoada programação radiofônica, programa Vencendo pela Fé. Este programa que é um órgão informativo e oficial da Igreja Pentecostal Deus é Santo, que tem a sua sede nacional em Curitiba, na Marechal Floriano Peixoto, 6711, ali no Auer. Lembrando que a direção geral desta programação está na responsabilidade do pastor presidente desta obra, pastor Darcy Messias. Lembrando que a nossa sede regional dos Campos Gerais e Sudoeste do Paraná está em Ponta Grossa, na Carlos Cavalcante, 252, no coração da cidade de Ponta Grossa, na responsabilidade desse quem tem o imenso prazer em cumprimentar e saudar a todos com a paz do Senhor Jesus, pastor Paulo Messias. Que Deus abençoe a sua vida, Deus abençoe a sua casa, Deus abençoe o seu lar, Deus abençoe a sua família, em nome do Senhor Jesus. Você que vai permanecer conosco, continue, divulgue para alguém.

agora, anuncie que a programação Vencendo pela Fé está no ar. Nós vamos juntos até às 3:30 da manhã de amanhã, levando até você a palavra de Deus. Nós estamos alegres, estamos felizes com Deus. Nós vamos começar aqui esta programação da melhor forma, ouvintes, da melhor maneira, ouvindo o que Deus tem feito no interior das igrejas pentecostal, Deus é Santo, na vida das pessoas que fazem parte desses cultos, campanhas, concentrações. Não sai da sintonia, vamos acompanhar, porque eu creio que esses milagres vão aumentar a sua fé em nome de Jesus, tá certo? E daqui a pouco nós voltamos dando avisos da obra de Deus. Não sai da sintonia, a programação hoje está uma bênção.

esses belíssimos acordes musicais do Santo, Santo, Santo, vai entrando dentro do seu lar, aonde quer que você esteja nos ouvindo, mais uma edição desta abençoada programação radiofônica, programa Vencendo pela Fé. Este programa que é um órgão informativo e oficial da Igreja Pentecostal Deus é Santo, que tem a sua sede nacional em Curitiba, na Marechal Floriano Peixoto, 6711, ali no Auer. Lembrando que a direção geral desta programação está na responsabilidade do pastor presidente desta obra, pastor Darcy Messias. Lembrando que a nossa sede regional dos Campos Gerais e Sudoeste do Paraná está em Ponta Grossa, na Carlos Cavalcante, 252, no coração da cidade de Ponta Grossa, na responsabilidade desse quem tem o imenso prazer em cumprimentar e saudar a todos com a paz do Senhor Jesus, pastor Paulo Messias. Que Deus abençoe a sua vida, Deus abençoe a sua casa, Deus abençoe o seu lar, Deus abençoe a sua família, em nome do Senhor Jesus. Você que vai permanecer conosco, continue, divulgue para alguém agora, anuncie que a programação Vencendo pela Fé está no ar. Nós vamos juntos até às 3:30 da manhã de amanhã, levando até você a palavra de Deus. Nós estamos alegres, estamos felizes com Deus. Nós vamos começar aqui esta programação da melhor forma, ouvintes, da melhor maneira, ouvindo o que Deus tem feito no interior das igrejas pentecostal Deus é Santo, na vida das pessoas que fazem parte desses cultos, campanhas, concentrações. Não sai da sintonia, vamos acompanhar, porque eu creio que esses milagres vão aumentar a sua fé, em nome de Jesus, tá certo? E daqui a pouco nós voltamos, dando avisos da obra de Deus. Não sai da sintonia, a programação hoje está uma bênção.

vamos gravar um casal de gente que está aqui, que morreram praticamente e ressuscitaram. Ela, que eu conheço a história dela, está aqui, mas é um milagre de Deus. O nome do senhor.

0: Antônia de Carvalho.
1: E a senhora?
2: Graça.
1: Seu nome já é Graça, né? Graça. Deus deu ela muita graça. A senhora estava com o quê?
2: Câncer no seio.
1: Quantos anos a senhora lutando com câncer no seio?
2: Desde 2007.
1: 10 anos lutando com câncer. 10 anos. Ouvinte, está aqui uma mulher que ficou 10 anos lutando contra o câncer. Ela e o marido dela. Eu vi esse casal chegar aqui na igreja. Eu falei, meu Deus, essa mulher já está morta. Essa mulher já morreu. Falta só fechar os olhos. Porque estava acabada. Acabada, acabada, acabada. E nós orávamos por ela. E o bicho manifestava nela e dizia que ia matar.
2: Que começou o tratamento. E eu confesso que eu tinha muito pouca fé. Porque eu vim de um lar católico, então eu não gostava de ir na igreja, não gostava mesmo. E quando minha mãe falava para ir à igreja, eu me enfiava no quarto para não ir. Dizia que estava com dor de cabeça, com dor de estômago, tudo para não ir. Então eu já não ia mais. Até eu resolver, depois que o meu irmão de São José tomou uma resolução, mudou, aí eu também fiz isso.
1: Estava cancerosa, câncer no seio.
2: Desde 2007.
1: E alastrou pelo corpo?
2: Não, depois ele apareceu no esôfago, mas o médico falou que foi um outro perfil. Sem entender até hoje que perfil era esse, que novo perfil era esse. E agora em 2015 que porque eu andei fazendo umas besteiras de brincar com aquele brinquedo de rua.
1: Demônio voltou com câncer. O demônio voltou com câncer, botou o câncer novamente,
2: colocou.
1: E ela chegou aqui na Deus é Santo, doente, cancerosa. E foi revelado que Deus ia curar.
2: Sim.
1: Foi ou não foi?
0: A médica, inclusive, ali do Horácio Gettner, quando pegou o resultado da radioterapia, falou assim para ela, é o seguinte, mais ou menos aí por uns 9 meses, 10 meses, você vai ter dificuldade de engolir as comidas. Mas eu falei assim, em nome do Senhor Jesus, isso não vai acontecer. Graças ao bom Deus que está no céu, ela não está tendo dificuldade nenhuma para engolir as refeições. Está tudo bem, tudo normal em nome do Senhor Jesus.
1: Quer dizer que o médico falou que mesmo ela curada do câncer, ia ter dificuldade em alimentar.
0: Ia ter dificuldade em alimentar, disse que ia fechar o esôfago e que ela ia começar assim, jogar comida para fora. Mas eu já na hora falei, está repreendido em nome do Senhor Jesus. Isso não vai acontecer, doutora, porque eu creio no milagre de Deus, eu creio naquilo que Deus faz nas nossas vidas, que quando ele cura e não volta mais.
1: E ela tá curada.
0: E ela tá curada em nome do Senhor Jesus. Assim como eu tive um câncer no intestino, também falei pro médico que eu não ia fazer quimioterapia e nem radioterapia. E daí eu vim aqui na igreja Deus é Santo e fui revelado aqui. E graças a Deus fiz a colonoscopia e não tenho mais nada no intestino. Está limpo o intestino.
1: Meu Deus, o seu milagre é maior do que o dela. Por quê? Porque o dela, ela lutou 10 anos fazendo radioterapia e quimioterapia. E o dele não. O dele, ele falou, não vou fazer radioterapia, não vou fazer quimioterapia e não precisou e tá curado.
0: Não precisou e o médico falou assim, bom, se você não vai fazer quimioterapia nem radioterapia, então você vai morrer, rapaz. Daí eu falei, eu não vou morrer. Porque Jesus já colocou a mão no meu intestino e eu estou curado em nome do Senhor Jesus.
1: Chegou aqui e foi revelado.
0: Cheguei aqui e foi revelado que eu estava com começo de câncer no intestino. E se eu demorasse mais ou menos aí uns 15, um mês mais ou menos, já ia pegar outros órgãos.
1: E o médico desafiou, se você não fazer a rádio, não fazer a quimioterapia,

0: morrer, rapaz.
1: É, o médico falou assim, que se eu não fizesse as quimioterapias, radioterapia no intestino, porque ele disse que é só isso aí que ia solucionar o meu problema, ia ser curado dessa maneira, mas aí eu falei assim, não, eu não vou fazer radioterapia, não vou fazer quimioterapia, senhor, doutor, não quero passar por isso aí, pela qual minha mulher passou, e eu sei que não é nada fácil, quem passa por quimioterapia, a pessoa fica fraca, debilitada, começa a ter taquicardia, começa a desmaiar, e eu falei, em nome do senhor Jesus, eu não vou passar por esse procedimento, e graças a Deus, eu estou aqui contando esse testemunho, e em nome do senhor Jesus, estou vivo, vivo, e vou estar vivo até quando o senhor Jesus voltar.
0: Curado!
1: Curado, em nome do senhor Jesus, porque céu. Aquilo que Deus faz, jamais volta.
0: Meus irmãos, olha que milagrão, ele desafiou o médico, não vou fazer radioterapia, não vou fazer quimioterapia, e o médico falou, você vai morrer, não vou morrer, só vou morrer o dia que Deus quiser, e o homem está aqui curado, curado.
1: Estou curado em nome do Senhor Jesus, e agradeço a Deus por tudo que ele tem feito na minha vida, na vida da minha esposa, a minha esposa também. Quando ela fez a primeira cirurgia que ela teve que pegar e tirar da barriga para fazer o seio, né, o enxerto, o médico pegou, falou assim para mim, olha, a tua mulher tá com diabetes muito alta e eu não sei se a tua mulher vai escapar disso. E daí eu falei assim pro médico, ela vai escapar sim em nome do Senhor Jesus, porque eu creio no milagre de Deus. E graças a Deus, ela está aqui comigo, curada, sem nenhum câncer no corpo, porque eu creio nesse milagre desse Deus, que ela está curadíssima, que ela não vai precisar mais tomar quimioterapia de maneira alguma, eu creio no milagre de Deus.
0: Eita Deus tremendo, ouvintes que estão agora ouvindo essa programação, aqui está um Deus poderoso nesse lugar, que é o Deus verdadeiro, Deus santo, que faz milagres. Está aqui um casal que tanto ele como ela tinha câncer e foram revelados aqui nessa igreja, que a igreja Deus é Santo, e hoje está aí curado tanto um como o outro. Ela passou pela radioterapia duas vezes. Quimioterapia, mas ele nem passou nada, veja bem, ele não fez nada disso, nada, e falou, eu não vou fazer, porque o meu Deus já me curou. Chegou aqui na Deus é Santo, foi revelado e curado. O senhor mora onde?
1: Eu moro no Uberaba, na rua Rodolfo Bernardelli, número 283, Conjunto América 1. E digo mais, caros ouvintes, venham e creem que aqui na igreja Deus é Santo, está o Deus verdadeiro que nós esperamos para as nossas vidas.
0: Nome da senhora?
2: Graça.
0: Mesmo endereço. Ouvintes, tá aí o milagre. Tá aí o milagrão. Milagrão. Casal que tinha câncer, tanto ele como ela. Mas os dois foram curados. Aqui na igreja, Deus é Santo. Vem pra cá. Venha ser curado. Venha receber bênção em nome de Jesus Cristo.

0: é você?
1: Lázaro.
0: Você estava morto e agora está vivo. O que aconteceu?
1: Um milagre.
0: Quem fez o milagre?
1: Jesus. Jesus de Nazaré.

olha, meus irmãos, olha, meus ouvintes que nos ouve, nos acompanha através da Rádio Antena Sul, eu já quero falar a respeito desta sexta-feira, em nossa sede das igrejas Pentecostal Deus é Santo. Nós teremos aqui, ouvintes, uma sexta-feira aonde com toda certeza o Senhor nosso Deus, ele vai operar na vida daquele e daquela que se fizer presente conosco. Sexta-feira, 9 horas da manhã, 2 da tarde, 7 horas da noite, aqui na Avenida Carlos Cavalcante, número 252, em frente ao portão do Balarote, ao lado do Habibes, no coração da cidade de Ponta Grossa. Esse quem vos fala, pastor Paulo Messias, vou estar no Santo Altar de Deus, nos 3 horários, pregando a palavra, orando, com a certeza que a tua vida, ela vai ser transformada pelo poder de Deus. Pode ter certeza, meus queridos irmãos, meus queridos irmãs, em nome do Senhor Jesus, nesta sexta-feira é o início de uma poderosa campanha de libertação denominada A Minha Vitória pelo Sangue de Jesus. E milagres como esses e maiores vão acontecer. Põe a mão na cabeça assim, toda a igreja. Nome de Jesus, espírito do inferno, espírito maligno, espírito demônio que você veio para destruir essa casa, para destruir essa família, para destruir esses sonhos, para acabar com os projetos de Deus na vida dessa pessoa. Dá o grito aí, Satanás. Dá o grito aí, demônio. Dá o grito. Não resista. Perca a tua força aí agora. Perca a tua força, Satanás. Você não gostou dessa palavra que foi pregada aqui hoje nessa manhã. Você não gostou dessa mensagem. É você, demônio da covardia, que queria entrar no coração dessa pessoa para dizer que nada vai dar certo.

papéis. Solta Satanás. Solta. Aonde você estiver escondido aí, seja do lado dos homens ou das mulheres. Aonde estiver, não resista. Não resista. Dá o grito. Dá o grito. Você não deu grito, não. Você está escondido aí. Fogo, Jesus, queima. Fogo, Jesus, queima. Fogo, Jesus, queima. O fogo está queimando aí, ó. O fogo está queimando aí. E o demônio não vai resistir a esse fogo, que é o fogo do céu. É o fogo que queima a macumba. É o fogo que queima a magia negra. Queima. Isso mesmo. Deu grito aí, ó. Queima ele, Jesus. Grita aí, igreja. O bicho grita, a igreja não grita. Queima, Jesus, diga. Está repreendido, Satanás. Queima ele ou deixa ele. Então diga, queima, diga. Sai daí, demônio do fracasso. Sai daí, demônio da derrota, vai. Hã? Solta, solta ela. Solta a casa dela. Solta a família dela. Levanta as mãos para cá e diga, queima. Nome de Jesus, vai embora daí. Vai embora daí. Pega essa bagagem agora, pega. Pega, pega. Em nome de Jesus, vai embora. Em nome de Jesus, você está liberta. Sim, agora. Olha aí, ouvintes, você acabou de acompanhar libertações que acontecem na vida das pessoas que chegam até esse lugar. Pessoas oprimidas, pessoas imacumbadas, enfeitiçadas, pessoas sendo vítimas das obras do diabo. Quantas pessoas que estão me escutando agora através desta emissora, da Rádio Antena Sul, que está sofrendo. É você, ouvinte, isso mesmo. É você que está sofrendo no seu casamento, no seu lar. Mais um ano está se encerrando, mais um ano está se acabando e a sua vida não muda. Tudo que você coloca as mãos não dá certo. Tudo que você tenta fazer dá errado. Tudo que você luta para dar certo, tem alguém lutando para dar errado. Será que você não está vendo, não, ouvinte? Será que você não está vendo, não, irmã? Que é um demônio por trás dessa situação? Que é um demônio por trás agindo para querer acabar com a sua vida, destruir o seu casamento, o seu lar, a sua saúde? Eu falo com pessoas agora que estão sofrendo na área da saúde, estão sofrendo com doenças, com enfermidades. E nesta sexta-feira, eu quero que você venha estar conosco em um dos três horários: 9 horas da manhã, 2 horas da tarde e 7 horas da noite. Escolha um desses horários e vem estar conosco. Venha, nome de Jesus, esse gigante vai cair por terra. Esta obra maligna que tem assolado a sua vida, que não deixa você se afirmar, igreja nenhuma, não deixa você ser feliz, você ter paz, você ter alegria na sua alma. Nesta sexta-feira, o Senhor nosso Deus, ele vai agir libertando para a glória de Jesus. Põe as mãos na cabeça aí, ó. As duas mãos na cabeça. Nome do Senhor Jesus. Há entre nós aqui uma pessoa que essa pessoa não está tendo força para orar. Há entre nós aqui dentro dessa igreja uma pessoa que o diabo já deu para essa pessoa 7 dias de vida. Nome dessa pessoa está dentro de 7 cemitérios. É para falar, queima ele mesmo, igreja. Se reuniram um grupo de 7 pessoas. 7 pessoas que olharam para essa pessoa e disseram: vamos acabar com a vida dessa pessoa. Vamos acabar com a paz, com a alegria, com a felicidade. Vamos acabar com a vontade de viver. Deus me revela aqui hoje, nessa noite, igreja. Põe a mão na cabeça aí. Tem 7 demônios escondidos nesse corpo. É uma legião. Obreiros, obreiras, fica atento aí, ó. Fica atento que o diabo não vai aguentar a revelação que Deus me deu aqui agora. Diabo vai cair por terra aí, quer ver? Põe a mão na cabeça, fecha os olhos, liga o pensamento em Deus. Em nome de Jesus, diga queima. Grita queima, vai, igreja. Aí o bicho fala que não vai sair, vocês ficam calados.

0: igreja, queima! Tem negócio de não aqui não, vai embora. Ele sai ou não sai? Em nome de quem? Então manda fogo nele, diga queima ele, vai. Mais forte, igreja, levante as mãos. Sai daí, demônio do vício. Demônio do cigarro, é você, né? Você não quer que ela seja liberta, né? Não? Não quer que ela venha mais na igreja. Mas Jesus vai trazer ela. Grita, diga Satanás. Vai embora. Grita e diga, sai agora. E ela está liberta ou não está, igreja? Em nome de quem? Jesus já libertou ela. Bate palma para Jesus. Olha aí, ouvintes, esta mulher sofrendo, esse espírito maligno queria destruir a vida dela, não deixava essa mulher ter paz, arrastou ela para o mundo do vício, essa mulher no mundo do vício, do cigarro. E eu falo agora com pessoas que estão na mesma situação. Você já tentou se libertar desse vício maldito do cigarro? Você já tentou se libertar desse vício maligno da bebida e não consegue? Até quando, meu irmão? Até quando, minha irmã? Até quando você vai continuar nesta situação? Você não ouviu o diabo falando na boca daquela mulher, dizendo que ele não quer deixar as pessoas virem para a igreja? Tem pessoas assim, que você se programa, você se prepara, você se arruma para vir para a igreja, mas quando chega na hora, justo na hora, que hora? A hora de vir para a igreja, o maligno não deixa, o diabo não deixa. Aparece alguém, vem um vizinho, vem visita, começa a dar dores no teu corpo, dores na tua cabeça. Quem é que não quer que você venha para a igreja? Hein, meu irmão? Hein, minha irmã? Quem é que não quer que você venha para a casa de Deus? É ele mesmo. É o maligno. É o bicho. É o bicho que está fazendo você aí ter briga no seu casamento. Olha aqui, ó. Olha quem é que faz os casais brigar aqui, ó. Escute. Eu tô vendo aqui uma pessoa aqui do lado das mulheres, você tem um sonho. E esse sonho que você tem de constituir uma família, de você ter um lar muito abençoado por Deus. Mas olha, tem um demônio aí que está diante de você, desse sonho, que quer fazer você ter muitos traumas na vida, ter muita... Ah, meu Deus do céu, cadê essa irmã? Eu quero botar a minha mão sobre a tua cabeça, eu quero orar aqui em nome de Jesus. E Deus repreender essa obra do diabo. Aonde está esta pessoa? Para saber que é você, irmã, na tua família várias pessoas, vários casais se separaram, vários casais. Vem cá, irmã, venha, deixa eu orar por você que agora na sua família vários casais não deram certo. Põe-se em pé, vamos orar por ela. Ela tem um sonho de constituir uma família, não é isso? Hã? Sim ou não?
1: Sim.
0: Tem um lar abençoado, um lar próximo, mas tem um bichão velho aí que está querendo perturbar, mas Deus vai dar vitória. Cadê a igreja com as mãos para cá? Diga, queima Jesus. Fala com fé aí, vai. Queima ele ou deixa ele, igreja? Sai daí, pombagira. Sai daí, pombagira, vai, sai daí, vai. Sai daí, espírito pombagira. É você que coloca na mente dela, né? Que sopra na mente dela, que ela nunca vai ter paz, nunca vai ser feliz, que o lar dela, a família dela vai ser igual aos dos outros da família dela, né? Diga queima e diga queima. Fala mais alto, queima Jesus, diga. Hein? É você que atrapalha a vida dela, né? Faz ela brigar, faz o marido dela brigar com ela, não é isso?
1: Faço.
0: Os dois brigar, dormir separado, viver mal.
1: Tem nojo.
0: Hã?
1: Nojo.
0: Aí, tá vendo? Quer fazer ela ter nojo do marido dela. Diga queima, Jesus. Diga queima, diga. Vai embora desse lar aí, Satanás. Levanta a mão, diga Satanás. Vai embora. Em nome de quem? Fala em nome de quem? Bota o joelho no chão. Coloca a tua vida no altar, que as demais coisas Deus vai fazer a obra. Aí está, ouvintes do programa Vencendo pela Fé. Quem é que faz os casais um brigar contra o outro? Olha aí quem é que faz marido brigar com a esposa brigar com o marido, um ter nojo do outro. Você está escutando aí ou não? Você está ouvindo? Essa pombagira que queria destruir esse casamento, destruir esta família. Quantos casais que neste final do ano o inimigo vai conseguir destruir? Já destruiu. Hein, ouvintes? Por quê? Porque não tem ninguém que busca, não tem ninguém que ora, não tem ninguém que clama. O homem está vendo que vai perder a mulher, o que que ele faz? Ele então, em vez de ir para a igreja, ele vai para a academia, ele vai para o salão de beleza e vice-versa, pensando que isso vai mudar o quadro da situação do seu casamento. Daí eu vou me cuidar, mas a pessoa acaba indo embora. Por quê? Não é a pessoa que quer ir embora, às vezes a pessoa não quer ir embora, mas ela está sendo influenciada por uma força maligna, uma força diabólica. Você não ouviu o diabo falando na boca dessa mulher, dizendo que ela faz a pessoa ter nojo, a mulher ter nojo do marido? O marido chega perto, vai acariciar a sua esposa, ele vai dar um carinho, vai fazer um elogio, chega próximo, quando se aproxima, aí aquela pessoa esboça aquele olhar de nojo, de repúdio. Você vê que o inimigo, ele é sujo, ele é astuto. Ele estava destruindo esse lar, mas ela veio na igreja pentecostal, Deus é santo. Aqui na igreja pentecostal, Deus é santo. Não é que essa igreja é melhor do que as outras, nem pior, mas essa igreja é diferente. Ela foi liberta, ela foi transformada. E nesta sexta-feira, nós vamos estar nesta manhã de sexta-feira em santo jejum, em santa consagração a Deus. Em nome de Jesus, a sua vida vai mudar, seu casamento vai ser transformado, vai. Creia, creia, irmão, creia, irmã. Nome de Jesus, vem nesta manhã de sexta-feira em jejum, em santa consagração a Deus. Venha, venha, porque Deus, ele vai te libertar. Você acredita em milagres? Hein? Eu estou te fazendo uma pergunta aqui agora. Você acredita em milagres? Você acredita em Deus?
2: Você acredita em milagres? 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
0: Eu quero que você pare o que você está fazendo para você acompanhar essa mulher que chegou na igreja Deus é Santo com câncer. Na hora da oração, câncer estourou dentro da igreja. Você acredita que Deus faz isso? Essa mulher estava cancerosa e na hora da oração que nós oramos, o câncer estourou dentro da igreja. Ela estava cancerosa. O diabo colocou um câncer nessa mulher. E eu vou dizer para você que está me escutando: você está com câncer. Sim, essas dores, irmã, que você sente no útero, isso aí é obra maligna, obra de macumba. Essas dores que você sente insuportável na tua cabeça, tem noites que você nem consegue dormir, isso é um câncer que o diabo colocou na tua cabeça, é um câncer que o diabo colocou nos teus ossos. Tem pessoas me escutando agora, me faz saber o Espírito Santo de Deus que não se engana, que você tem câncer nos ossos, você tem dores nas juntas, você não tem paz. Quando a dor, ela sai do útero, vai para a bexiga, quando sai da bexiga, vai para o coração. Tem um demônio que anda, trazendo enfermidade do teu corpo, mas nesta sexta-feira.

0: feira, você vai ser liberta, vai ser liberto, como essa mulher foi liberta. Escute, ouvintes.
1: Há uma pessoa entre nós aqui, Deus me mostra um câncer, irmãos. Escuta. E esse câncer, ele vai e ele volta. É algo crônico. Os sintomas somem e os sintomas aparecem novamente. Está do lado das mulheres aí, ó. Há um demônio que prometeu matar essa mulher com câncer. O demônio falou assim: eu vou deixar ela careca, sem cabelo nenhum. Falou que antes de levar ela, vai fazê-la sofrer. Não vai não, Satanás. Não vai, porque o sangue de Jesus te repreenda. Você quer ver uma coisa? As irmãs, põe uma mão na cabeça e outra assim na barriga, assim, ó. As irmãs, por favor. Os homens, levanta as mãos na direção das mulheres aí, para Jesus repreender essa obra maligna aí. Em nome de Jesus. Quer ver onde é que ele está escondido aí? Onde tiver escondido, ele vai cair por terra aí agora. Fecha os olhos aí, confia em Deus. Deixa Jesus trabalhar. É um demônio furioso. Há uma mulher que perdeu a morte dessa mulher para conviver com o marido dela. E é por isso que até hoje esse casal não casou ainda. Olha lá, corre lá, irmã, corre lá. Diga, queima ele aí, ó. Grita aí, igreja, cadê a voz de vocês? Levanta a voz, diga, queima. Vocês não falam nada? Grita, queima ele aí, vai. Levanta a voz, diga, queima ele aí. Mais forte, mais alto. O povo fala, meu Deus, cadê o povo nessa igreja, irmão? Essa igreja é uma igreja de oração, diga, queima. Queima, Jesus. Você quer matar ela, né? Hein? Hein? Você quer matar ela com esse câncer, né? Hein? Me diga aí. Em nome de Jesus. Como Jesus perguntou lá para os gadarinos, eu estou te perguntando aqui agora. Você quer matar ela com esse câncer, não é? Hein? Por que essa braveza toda? Hein? Levanta a mão para cá, ele não vai matar, não. Não vai matar, porque Jesus está curando ela aqui agora. Quer ver? Vamos pedir para Jesus curar ela, vamos? Levanta a mão para cá, diga assim: Senhor Jesus, diga, cura ela desse câncer. Diga, em nome de Jesus, ela está curada. Agora diga com autoridade, diga assim: todos os demônios, diga, vai embora. Todo mal. Grita, igreja, diga, sã, em nome de Jesus. Pronto, bate palma que ela está livre. Fala assim, amém.
2: Amém.
1: Você tinha, não é tem não, você tinha um câncer. Olha pra mim. Calma, calma, calma, calma, tá livre. Olha pra mim, levanta a cabeça, irmã. Olha pra mim. Você tinha um câncer que ia e voltava as dores, é isso mesmo?
2: Verdade, pastor. É verdade.
1: Cadê o marido dela? Não é assim? Hã? Você tem que falar, assim eu não sei.
2: Algo estourou aqui. Algo estourou aqui dentro.
1: É o câncer saindo embora. Leva lá no banheiro lá. Ajuda ela aí. Quem já viu as obras de macumba sair das pessoas na hora? Mas vocês nunca viram isso, não? Quem já viu pessoa defecar lesma? Vocês nunca viram essas coisas, não? Irmãos, Jesus ainda opera milagre. E aí, irmão, o que aconteceu aí, irmã? Hã? O povo quer ouvir. Só falou que estourou alguma coisa aí? Saiu alguma coisa? Líquido. Quem lembra da revelação que Jesus estava curando do câncer?

0: Jesus já mandou o câncer embora. Porque é desse jeito. Deus faz, o milagre acontece na hora. Deus faz e a igreja, Deus é Santo, mostra. Você acompanhou comigo na íntegra esta senhora que chegou em nosso meio, oprimida, um câncer que estava alojada no seu corpo. Você escutou ela falando aí, e na revelação o Espírito Santo ainda passava que esse câncer ia e voltava, mas a partir do momento que ela veio até a igreja pentecostal, Deus é Santo, ela foi liberta, ela foi transformada. Eu quero te convidar para esta sexta-feira. Chega, meu irmão, chega, minha irmã, de sofrer, chega de ficar batendo em portas que não se abrem, chega de ficar tendo que escutar alguém dizer, não, é assim mesmo, fazer o quê? Não tem jeito, não tem solução, é assim, não é assim não, não, em nome de Jesus, Deus vai mudar, se você buscar com fé, se você clamar, se você vir para a casa do Senhor, esse problema tem solução, esse problema ele tem uma solução, esse problema ele tem uma solução, e quem garante a vitória é o Senhor Jesus. E nesse momento eu quero, em nome de Jesus, orar com vocês, eu quero orar com os irmãos, eu quero orar com as irmãs, apresentando esta sexta-feira denominada, olha o nome dessa campanha, hein? Vitória pelo sangue de Jesus. Esse é o tema dessa campanha de sexta-feira. Vitória pelo sangue de Jesus. Vitória pelo sangue de Jesus. Nós vamos ouvir essa chamada, essa vinheta que fala desta sexta-feira, e daqui a pouco eu volto. Logo após esta chamada, nós vamos ouvir aqui trecho de um hino. Aleluia. E eu já volto orando com os ouvintes desta programação.
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2: Jesus chega agora. Sai daqui, diabo! Olha os grita bicho aí, olha os grita bicho aí, ó. Grita aí, igreja, grita aí, grita, queima. Nome de Jesus Cristo Salvador. Vai saindo agora. Saia! Em nome do Senhor Jesus. Pega teu nome lá na macumba.
3: Sou tudo. Zé Pelintra.
2: Legião. Manda Jesus Cristo queimar a legião. E grita, queima ele, Jesus. O sangue de Jesus te repreende.

0: sai dela aqui agora, em nome de Jesus.
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louvaremos ao Senhor nosso Deus nesta madrugada de sexta-feira. Se aproxima do seu rádio, se aproxima agora do seu receptor, coloque aí pela fé o copo com água, a fotografia de alguém, a peça de roupa. Vamos orar, ouvintes, vamos orar. Vamos clamar a Deus, porque o Senhor nosso Deus é Ele que tem o poder de transformar vidas. Oremos ao Senhor.

Senhor nosso Deus e nosso Pai que está nos céus, meu Deus, em nome do teu Filho amado Jesus Cristo, nós entramos agora, Senhor, na tua presença, pedindo, Senhor, perdão das nossas falhas, dos nossos delitos, transgressões, das nossas faltas, iniquidades. Meu Deus, perdoa-nos, Senhor, para que a

nossa oração ela seja aceita e recebida e respondida por ti, ó Deus, nessa madrugada. Meu Deus, eu quero te agradecer por mais um dia. Mais um dia se começou, iniciou, e nós estamos aqui, ó Senhor, na tua presença, nesta madrugada, juntamente com essas dezenas de milhares de ouvintes que nos ouvem, pessoas aflitas, pessoas abatidas, pessoas angustiadas, quantas pessoas, ó Deus, depressivas, ansiosas, quantas e quantas vidas agora, meu Deus, acometidas de desespero, de dor, de aflições, ó Deus, quantas pessoas agora tomadas pelas forças malignas das trevas, pelo medo, meu Deus, quantas pessoas que estão agora, ó Deus, somente ouvindo oração, porque já não tem mais força para orar, já não tem mais força para clamar a Deus. Meu Deus da glória, levante esse irmão, levante essa irmã, levante essa vida, levanta, meu Deus, essa pessoa, traz ela nesta sexta-feira, em nome de Jesus, em nome do Senhor Jesus, traz para a tua presença. Vai trazendo, meu Deus, os enfermos, os oprimidos, os problemáticos, aqueles que estão sobrecarregados. Traz, Senhor, para a tua casa, traz para a tua presença. Eu creio que o Senhor estará presente conosco, já está presente neste lugar. Eu creio, em nome de Jesus, que a doença, que a enfermidade não vai resistir. O poderoso, o santo, o bendito, glorioso nome do Senhor Jesus, eu creio, meu Deus, eu creio que esse câncer, que essa hérnia, ó Deus, que essa artrite, que essa artrose, essa osteoporose, meu Deus, eu creio, Senhor, Jesus, eu creio que essa pessoa vai ser liberta, ainda hoje, sexta-feira. Não deixa, meu Deus, os demônios segurar as pessoas em casa, não deixa, Senhor, não deixa, meu Deus, liberta, Jesus, liberta essa mulher desses pensamentos de suicídio, esses pensamentos de morte. Vai libertando agora, vai transformando aqui agora, pelo sangue, pelo nome de Jesus Cristo, pelo nome de Jesus Cristo agora, liberta, meu Deus, liberta esse homem, ó Deus, que se encontra preso, ó Deus, dos pensamentos de vingança, liberta, meu Deus, liberta mesmo esta pessoa que está presa nesses pensamentos de amargura, de solidão. Ô Jesus, faz uma obra, ô Jesus, faz uma obra agora, faz um milagre aqui agora, Senhor, em nome de Jesus, em nome de Jesus Cristo, meu Deus, faz, Senhor, faz, Espírito Santo de Deus, Espírito Santo da verdade, faz a tua obra acontecer nesta sexta-feira, aqui na nossa sede regional de Ponta Grossa, ó Deus, nos três horários, ali no bairro Londres, ó Deus, também no Guaragi, ó Senhor, ali também no Jardim Paraíso, ali também no Castanheira, meu Deus, envia o povo, envia as almas, envia, meu Deus, ali em Castro, à tarde e à noite, Senhor, vem operar as tuas maravilhas nesta sexta-feira, em nome de Jesus. Venha, Senhor, fazer coisas grandes nesta sexta-feira, nos dois horários ali em Castro, às 14h, às 19h. Ó Deus da glória, ó Deus de poder, ó Deus de sinais, opera também nesta sexta-feira, ali, Senhor, ó Deus do Guaragi,
Opera, Jesus, ali na cidade de Palmeira, na cidade da Lapa, do Porto Amazonas, ali em Bituva. Usa, meu Deus, usa os teus servos, usa os obreiros, usa as obreiras que vão estar fazendo uso, ó Deus, da palavra, que vão estar fazendo uso, meu Deus, da fé, dos dons excelentes do Espírito Santo. Não deixe as pessoas, meu Deus, voltar para casa, sair da igreja do mesmo jeito que chegou. Ô Jesus, ô meu Deus, põe as tuas mãos, opera um milagre, opera, opera, meu Deus. Já começa nessa hora, repreendendo essas dores que está no corpo desse homem, que está no corpo dessa mulher. Vai repreendendo, Jesus, vai repreendendo, Espírito Santo, vai repreendendo, Espírito de Deus, vai queimando. Jesus queima, Jesus queima, queima mesmo agora, vai queimando, meu Deus, esta obra maligna que está sendo feita, que já foi feita, encomendada contra esta pessoa, contra essa campanha. Ô, meu Deus, consagra essa campanha nessa sexta-feira, vai consagrando, vai ungindo, meu Deus, essa campanha denominada Vitória pelo Sangue de Jesus, Vitória pelo Sangue de Jesus. Ô, meu Deus, é a tua palavra quem nos garante, lá no livro de Apocalipse, capítulo 12, no versículo 11, dizendo: e eles o venceram pelo sangue do Cordeiro e pela palavra do seu testemunho, e não amaram a sua própria vida até a morte. Ô, meu Deus, ô, meu Deus, dá vitória à tua igreja, dá vitória ao teu povo. Abençoa, Senhor, abençoa mesmo esta obra, esse ministério, a igreja pentecostal. Deus é santo, vai abençoando, meu Deus, o teu servo, pastor Darcy Messias, que está na frente desse trabalho, dessa obra. Abençoa, abençoa mesmo. Ah, Jesus, abençoa, abençoa a diretoria dessa igreja, desta obra, desse ministério. Vai consagrando, consagra, meu Deus, a vida dos obreiros, das obreiras desta igreja. Consagra, Senhor, consagra os dizimistas, os ofertantes, os mantenedores, os contribuintes da tua obra. Consagra mesmo, venha guardar, meu Deus, os irmãos obreiros que estarão saindo de suas casas para estarem nesta sexta-feira. Guarda na ida, guarda na volta, guarda os irmãos que vão vir de perto, que vão vir de longe, nos carros e caravanas, até a igreja pentecostal. Deus é santo. Ô, meu Deus, não deixe o inimigo segurar esta pessoa em casa. Não deixa, não deixa, Senhor da glória, não deixa, meu Deus, esse inimigo segurar esse homem, essa mulher, essa pessoa que está doente há quanto tempo, há quantos anos, e essa doença permanece sem sair. Ô, Jesus, livra, meu Deus, liberta, restaura, salva, transforma, meu Deus, transforma mesmo, põe as tuas mãos, faz a tua obra, Espírito Santo de Deus, Espírito Santo da verdade. Peleja, peleja nesta madrugada de sexta-feira, vai pelejando, vai trabalhando, meu Deus, para a glória e para a honra do teu santo nome, do nome santo de nosso Senhor e Salvador Jesus Cristo. Usa-me, Senhor, nessa sexta-feira, nos três horários. Guarda a minha vida, guarda a minha casa, guarda o meu lar, guarda a minha família, meu Deus, guarda a minha esposa, irmã cooperadora Carol, a minha filha Sara Emanuele, a gestação da minha esposa. Guarda, guarda, meu Deus. Obrigado pelo Senhor ter me dado essa vitória de completar na data de ontem, quinta-feira, mais um ano de casamento. Obrigado, meu Deus, pelo meu lar, pela minha família, pela minha companheira, minha esposa. Ô, Jesus, graça nós te damos,
pela vitória, da vida.

0: vida, da nossa fé. Oh glória, graças a Deus, eu creio, Senhor, em nome de Jesus, que nada vai impedir esta pessoa de estar conosco, esta família, esse homem que estava dentro de casa, essa pessoa que tinha já decidido que nunca mais ia colocar os pés nessa igreja, essa pessoa, meu Deus, que inimigo lutou e tem lutado para afastar ela da tua presença. O diabo já falou que ela pode ir em qualquer lugar, menos na igreja. Deus é santo, essa ira, essa revolta que o inimigo tem contra essa igreja. Oh, meu Deus da glória, Senhor dos exércitos, eu creio que o Senhor está colocando por terra agora esse impedimento, essa barreira, essa muralha, pelo sangue de Jesus, pelo sangue de Jesus Cristo, Filho de Deus. Oh, meu Deus, guarda a tua igreja, guarda a tua obra, guarda, meu Deus, guarda mesmo, protege mesmo, livra mesmo, para a glória do teu santo nome, para a glória do teu santo nome, do teu santo e poderoso nome. Oh glória, oh glória, glória, glória. Ó Deus, eu creio, eu vejo pelos olhos da fé o Senhor operando nesta sexta-feira em nosso meio, milagres acontecendo. Eu creio, Jesus, eu creio mesmo. Deus, põe as tuas mãos, unge, Senhor, consagra, abençoa esta sexta-feira com bênção, com vitória, em nome de Jesus, em nome de Jesus, em nome de Jesus, em nome do Senhor e Salvador Jesus Cristo. Graças a Deus, glória a Jesus, amém e amém, Jesus, amém.
1: Heróis da oração. Sem a oração, Noé não teria construído a arca. Abraão não seria pai da fé. Isaac não teria recebido uma virtuosa esposa. Sem a oração, Jacó não seria Israel. José não teria vencido. Moisés não seria grande como líder se o seu lugar preferido não fosse o Monte Horeb, monte da oração. Sem a oração, Elias não seria o homem do fogo. Eliseu não seria movido pelo sobrenatural de tal forma que até nos seus ossos havia unção. Sem a oração, Ana não teria tido um filho. Salomão não seria o homem mais sábio da terra. Sem a oração de Josué, o sol não teria parado. Sem a oração, Neemias não seria o grande construtor do muro de Jerusalém. Os três jovens hebreus não seriam libertos da fornalha. Daniel não seria milagrosamente guardado ou ser lançado na cova dos leões, se não fosse homem de oração. Assim como os heróis da fé, sejamos também heróis da oração.
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Glória a Deus. Glória ao Pai, ao Filho e ao Espírito Santo de Deus. Graça te damos, ó Deus, pelas grandes vitórias que nós temos alcançado, pelas grandes maravilhas que o Senhor tem feito na nossa vida. Ó Deus e Pai, em nome do Senhor Jesus, Deus, eu quero te agradecer pelo dia de ontem que nós acabamos de encerrar agora, e o dia de hoje que nós estamos começando na tua presença. Ó Deus, só o Senhor para fazer isto. Se não fosse o Senhor, se não fosse o Senhor, se não é o Senhor, aonde nós estaríamos agora? Se não fosse o Senhor, o que o diabo já não tinha feito com a nossa vida? Jesus, se não fosse o Senhor, a nossa vida espiritual já tinha acabado. A saúde, o casamento, o lar, a família, a fé já tinha ido embora. O desânimo tinha tomado conta, Senhor. A tristeza, o abatimento, o desespero, a aflição, a derrota, o fracasso. Ó, meu Deus, ó Espírito Santo, eu não tenho palavras para saber agradecer ao Senhor. Deus, eu não tenho uma capacidade, eu não tenho um nível espiritual, altura, meu Deus, para falar contigo, porque o Senhor está além do além. O Senhor está além das explicações. O Senhor está além das imaginações. Meu Deus, o Senhor está além das palavras, da mente humana. Aleluia. A mente humana não é capaz de descrever a grandeza do Senhor, as maravilhas do Senhor. Oh, meu Deus e meu Pai, em nome de Jesus Cristo, Senhor, Deus, coloca palavras agora, coloca dentro do meu coração, põe dentro de mim, meu Deus, o que eu preciso para falar com o Senhor, uma certa comunhão, uma certa intimidade, uma certa espiritualidade para falar com o Senhor. Ó Deus, ó Deus, ó Deus, porque o Senhor é santo. Ah, o Senhor é santo. Eu sou pó, barro, cinza. Do pó eu vim, do pó eu vou voltar. Ó Deus, ó Deus, ó Deus dos céus, ó Deus poderoso, glória, glória, glória, glória a Deus, aleluia. Glória ao nome do Deus Todo-Poderoso, Senhor, ó Espírito Santo, ó Jesus, ó Jesus, me dá a palavra, me dá um grau a mais de entendimento, me dá um grau a mais de conhecimento, de espiritualidade, de santidade, de temor, de compreensão e muitas coisas que eu não sei falar. Ó Jesus, ó Espírito Santo, ó Deus, alcança agora os nossos irmãos, as nossas irmãs, nossos ouvintes que estão orando conosco agora. Ó Jesus, alcança agora os irmãos de Curitiba, os irmãos do Paraná, os irmãos de outros estados do Brasil que agora estão orando conosco através do rádio, da internet. Oh, meu Deus, irmãos orando conosco agora lá em outros países. O Senhor conhece, o Senhor está vendo agora, o Senhor está enxergando agora, Deus, a quantidade de pessoas
que estão agora conosco na oração, buscando o Senhor. Oh, meu Deus, meu Deus, oh Jesus, oh Espírito Santo, oh meu Deus, perdoa teu povo, me perdoa, meu Deus, me perdoa, me liberta, me limpa, me purifica com isopo, oh Deus, me lava, me limpa, Senhor, ficarei mais limpo do que a neve, me limpa com o sangue de Jesus, me limpa com o precioso sangue, o sangue derramado na cruz do Calvário, o sangue para perdoar, o sangue para purificar, o sangue, meu Deus, oh meu Deus do céu, o sangue de Jesus, o sangue de Jesus, o sangue de Jesus, o sangue de Jesus, o sangue de Jesus tem poder. O sangue de Jesus é poderoso para nos perdoar, a nos purificar, a nos limpar, ó Deus, Senhor da glória, ó Espírito Santo, ó meu Deus, ó aleluia, ó glória, ó glória, glória, glória, ó glória, Deus. Oh glória, Jesus, oh glória, oh glória, oh glória, oh glória, oh glória, oh glória, oh glória, oh glória, oh aleluia, aleluia, Espírito Santo, aleluia, meu Deus, bendito é o Rei, bendito é o Rei, bendito é o Rei da glória, bendito é o Senhor dos exércitos, o Criador, oh Deus, Deus de Israel, oh Deus de Israel, oh Deus Pai, Filho, Espírito Santo, Senhor, aumenta minha fé em Deus, aumenta minhas forças, aumenta minha confiança em Ti, oh Deus, coloca no meu coração uma fé extraordinária, coloca no meu coração uma fé viva e poderosa, uma fé capaz de acontecer coisas que nunca aconteceram até o dia de hoje. Deus, Deus, agora, põe no meu coração uma fé viva, uma fé educada, uma fé sábia, uma fé inteligente, uma fé acompanhada com as obras. Oh, glória a Deus! Pai, abençoa o povo que está agora orando conosco. Abençoa, meu Deus, abençoa, Jeová, ó Espírito Santo, ó meu Deus, tu sabes, meu Deus, o que fazer agora, tu sabes, ó Deus, o que vai fazer, eu não sei o que, nem o que eu vou pedir, eu não sei, mas tu sabes, meu Deus, todas as coisas estão diante de ti. Oh meu Deus, oh meu Pai do céu, em nome de Jesus agora, meu Deus, em nome de Jesus agora, alcança, meu Pai, essa pessoa que está orando comigo, conosco agora, alcança, meu Deus, alcança, meu Pai, alcança agora, alguém lá dentro do hospital, alguém lá na UTI, lá na CTI, lá na sala de cirurgia, alcança, mestre, alcança a pessoa lá na cadeia, lá na penitenciária, alcança, meu Deus, agora, aquela pessoa lá na favela, drogando agora, fumando crack, cheirando a cocaína, alcança, meu Deus, aquela vida, Senhor. Lá, meu Deus, no fundo do poço, meu Deus, alcança aquela pessoa que agora, há quantos dias não tomou banho, há quantos dias está aí caída, bêbada, embriagada, mal cheirosa, fazendo cocô na roupa.

Ó meu Deus da glória, ó Espírito Santo, ó Espírito Santo, ó Espírito de Deus, ó Espírito da verdade, alcança agora, meu Deus, a prostituta. Ah, meu Deus, aquele homem que está ali se prostituindo, aquela pessoa que está ali envolvida com prostituição. Oh, meu Deus, oh, meu Pai do céu, oh, meu Deus da glória, aquela pessoa que está ali mal intencionada, está ali armada para matar alguém, para tirar a vida do pai de família. Oh, Deus, alcança agora, vai mudando os projetos que estão nos corações. Aquela pessoa quer vingar de alguém, quer tirar a vida de alguém, derramar o sangue. Oh, meu Pai do céu, meu Deus da glória, alcança agora, vai alcançando aquela pessoa, meu Deus, que está com câncer, que está desenganada, que está entre a vida e a morte. O sangue de Jesus tem poder. O sangue de Jesus tem poder. O sangue de Jesus tem poder para curar aquela pessoa leprosa, desenganada, aquela pessoa que está sabendo que a qualquer hora vai morrer, porque o câncer está vencendo, o câncer está ficando forte, o câncer está aumentando, se alastrando no corpo. Ó Deus, repreenda agora. Ó Espírito Santo, repreende agora o câncer. Ó Espírito Santo, em nome de Jesus agora, repreenda a lepra, a cegueira, mudez. Repreenda agora, meu Deus, a paralisia. Repreenda agora, meu Deus, todo tipo de enfermidade, todo tipo de doença. Meu Deus, ó Jesus, ó Espírito Santo, queima agora. Queima essa dor maligna, essa dor de cabeça, essa dor no estômago, essa dor no útero, essa inflamação na próstata. Ó Deus, essa inflamação interna, essa doença que não tem mais jeito, que não tem mais cura. Ó Jesus, queima agora. Ó Jesus, queima. Queima agora dentro desse coração, essa doença maligna, essa doença dentro do coração, nas veias, nas válvulas. Ó Deus, cura agora. Ó Deus, queima agora essa doença maldita no estômago, a gastrite, a úlcera. Ó Deus do céu, vai repreendendo agora essa doença maligna na pressão, no coração, a diabetes, colesterol, o reumatismo. Ó meu Deus, ô Jesus, ó essa pessoa na cadeira de roda que não anda, essa pessoa que está deitada entrevada em cima de uma cama, quanto tempo que ela não mexe mais as pernas, os braços, as mãos. Ô meu Pai, faz uma obra agora, uma obra divina, uma obra santa, milagrosa. Deus, olha essa pessoa que está agora, Senhor, esperando um milagre, esperando uma cura milagrosa. Oh, meu Pai do céu, meu Senhor dos exércitos, Jesus, oh Jesus, olha essa pessoa, meu Deus, que está entre a vida e a morte, já desenganada, a família já esperando a qualquer momento, os médicos desligar os aparelhos. Os médicos disseram para a família que a pessoa entrou em óbito. Meu Deus, repreenda agora o demônio da morte, o anjo da morte, meu Deus. Repreenda agora, meu Deus, repreende agora. Manda lá o anjo da vida, repreenda o anjo da morte que está lá. Senhor da glória, repreenda, meu Deus, meu Jesus, meu divino Espírito Santo. Vai de encontro, meu Deus, aquela pessoa que está ali desorientada. O casamento foi embora, acabou. Meu Deus, aquela pessoa que está com o casamento acabado, ou acabando, esfriando. Meu Deus, queima. Meu Deus, queima agora. Queima todo o levante do diabo. Queima agora todo espírito de destruição nessa família.

maridos, amai. Amai as vossas esposas. Ó Deus, liberta essa mulher, liberta esse marido. Dá sabedoria, dá entendimento. Meu Deus, dá prudência, dá simplicidade. Dai, meu Deus, o zelo dentro dessa casa, entre pai e filho, entre mãe, entre pai. Oh, meu Deus do céu, repreenda os demônios, repreenda os demônios, repreenda agora toda obra maligna. Senhor da glória, Espírito Santo, Espírito Santo, Espírito Santo, oh Espírito Santo, meu Deus, olha agora essa pessoa que um dia era um obreiro, era um obreiro, era um membro de determinada igreja, da nossa igreja. Meu Deus, esse irmão, esse obreiro, essa obreira que caiu mesmo, fracassou e não levanta mais. Ó Deus, levanta essa pessoa agora. Só o Senhor é capaz de levantar essa pessoa, de tocar na vida dela com o Espírito Santo de vida, de fortaleza, o Espírito de coragem, de ânimo. Ó meu Deus, ó Espírito Santo da verdade, meu Deus, vai tocando agora, vai tocando na alma, no coração, na mente, no entendimento. Vai tocando agora, meu Deus, vai despertando agora essa pessoa para uma nova vida, uma vida nova, diferente, uma vida de santidade, de renúncia, uma vida de pudor, uma vida, meu Deus, de pureza diante dos teus olhos. Senhor da glória, Espírito Santo de Deus, oh meu Deus do céu, vai falando ao coração, à mente, à alma, ao entendimento. Vai falando, vai renovando dentro dessa pessoa o Espírito Santo, a graça. Oh Deus, aquela vontade, aquele desejo de ser aquela pessoa que era antes. Oh meu Deus, Jesus, oh Espírito Santo da verdade, meu Deus dos céus, oh Jeová, vai sondando agora os corações, vai sondando, vai trabalhando no interior, na alma, vai trabalhando, meu Deus, na mente, no caráter, na personalidade, na postura, vai trabalhando na índole, vai, meu Deus, lapidando o nosso caráter, vai lapidando a nossa postura. Ó Espírito Santo, vai trabalhando agora, meu Deus, vai agindo, meu Pai, no interior. Ai, ah, meu Deus, vai trabalhando na mente. Senhor, unja a nossa mente com teu sangue, unja o nosso entendimento, unja, meu Deus, unja, meu Pai, unja com teu sangue, unja com teu sangue, Jesus. Meu Deus, unja com teu sangue, unja com teu sangue agora, unja, meu Deus, unja, meu Pai, unja, meu Deus, unja, Espírito Santo. Vai arrancando aquela angústia, aquela tristeza, aquela condenação, aquela impureza, aquela imundícia, aquela sujeira que está armazenada na mente, no coração, aquele espírito maligno de adultério, aquele espírito de desejo maligno do pecado, das drogas, aquela pessoa que não consegue se firmar, porque é dominada, porque é atraída, engodada. Senhor da glória, Espírito Santo de Deus, oh grande Deus e Pai, aleluia. Senhor, vai trabalhando. Eu quero ver nessa igreja homens e mulheres trabalhados, lapidados pelo Senhor. Eu quero ver homens e mulheres
dirigidos, guiados

pelo Senhor. Ó meu Deus, ó meu Deus e meu Pai, Senhor da glória, eu quero ver homens mandados, criados, nascidos de Deus, mulheres nascidas de Deus, criadas de Deus, ó Jeová, com uma nova natureza, com uma nova postura, uma nova personalidade, caráter, meu Deus, meu Pai do céu, em nome de Jesus, meu Deus, em nome de Jesus, meu Deus, em nome de Jesus, em nome de Jesus, meu Deus, em nome de Jesus, meu Deus, em nome de Jesus, em nome de Jesus Cristo Salvador, vai trabalhando, vai quebrando toda a força do mal, vai quebrando toda a postura diabólica, toda a intenção maligna, todo laço, toda armadilha do diabo, Deus vai quebrando agora, o sangue de Jesus tem poder, sai daqui Satanás, sai de dentro dessa casa, sai daqui Satanás, sai desse coração, dessa mente, sai daqui Xu, sai daqui legião, sai daqui demônio, sai, vai, aqui não é o teu lugar mais, vai embora dessa casa, você que mora aqui dentro dessa casa, causando briga, confusão, desentendimento, é você demônio, demônio, sai daqui dessa casa, dessa família, sai, em nome de Jesus Cristo, sai daqui Satanás, sai daqui legião, sai daqui capeta, você que já descobriu o ponto fraco dessa casa, dessa família, você que já descobriu a maneira de agir dentro dessa casa, vai embora legião, vai embora capeta, você que descobriu o ponto fraco dessa família, desta casa, deste lar, deste casamento, sai daqui demônio, sai, nome de Jesus agora, nome de Jesus agora, em nome de Jesus agora, Jesus queima agora, Espírito Santo, vai queimando, meu Deus, vai queimando aqui agora, meu Deus, vai queimando aqui agora, Espírito Santo, queima, fogo, meu Deus, queima aqui agora essa pomba gira, queima esse enxuto tranca-rua, queima, queima esses demônios, queima esses espíritos malignos, queima Jesus, queima agora, vai repreendendo, meu Deus, vai queimando agora, sai daqui demônio, vai, manifesta agora saindo, vai embora, manifesta agora saindo, no nome de Jesus, no nome do Senhor Jesus, vai, manifesta aqui, é você que está escondido nesse corpo, é você que está escondido dentro dessa pessoa, vai, manifesta aí saindo, vai, vai, espírito de enfermidade, vai sair desse corpo agora, espírito de bruxaria, de macumbaria, vai saindo agora, do corpo dessa pessoa, da mente, da alma, do entendimento, do raciocínio, sai, sai agora, em nome de Jesus Cristo, em nome de Jesus Cristo, em nome de Jesus Cristo, em nome de Jesus Cristo, em nome de Jesus Cristo agora, em nome de Jesus Cristo agora, Jesus queima esse demônio que está amarrando as pessoas, segurando as pessoas para não decidir, para não servir a Deus, para não reconciliar, a não voltar, meu Deus, repreenda, meu Deus, repreenda agora, meu Deus, repreenda agora esse espírito que faz uma confusão, Jesus queima ele agora, Jesus queima agora, Jesus queima agora essa opressão, essa possessão maligna, saia, sai daqui demônio, sai em nome de Jesus, sai, espírito maligno, sai daqui capeta, o Senhor te repreenda, sai dessa vida agora, sai dessa mente, sai desse entendimento, sai,

Ai, você colocou dureza nesse coração. Você que amarrou essa pessoa, ela está escravizada, sofrendo, e ela não entende. Você fechou a mente dela, você trancou a mente dela, ela não entender nunca, para você continuar escravizando ela. Sai, sai, sai, sai, sai, sai, sai, sai em nome de Jesus Cristo, sai em nome de Jesus, sai. Toda obra do diabo, toda obra maligna, ó meu Deus, liberta essa pessoa que quer uma libertação. Ela está sofrendo, mas ela quer sair dessa vida, ela quer mudar de vida, ela quer sair da situação, ela quer mudar, ela quer sair dessa vida que está levando, essa vida escrava, essa vida amarrada, essa vida sofrida, essa vida de depressão, de pecado, essa vida de bebedeira, de adultério, de mentira, de roubo, de crime. Pai, levanta essa pessoa, Deus, levanta essa vida agora, Deus, levanta agora essa pessoa, levanta, meu Deus, levanta agora essa pessoa, Espírito Santo, levanta agora esta vida, vai levantando, meu Deus, vai levantando agora essa pessoa, vai trabalhando agora, vai agindo agora, meu Pai, meu Deus, vai agindo, meu Deus, vai agindo, meu Deus, vai agindo agora, vai trabalhando, Senhor, na alma dessa pessoa, no sentimento, essa pessoa que sente um bloqueio, essa pessoa que é bloqueada, amarrada por dentro, essa pessoa que está presa, não na cadeia, mas presa, presa, presa no mundo, nos prazeres, aquele desejo terrível de fazer as coisas errada, aquele desejo da vaidade, aquele desejo do mundanismo. Ô meu Pai, ô meu Deus, ô Jesus Cristo poderoso, levanta, meu Deus, um povo, levanta um povo, meu Pai, meu Deus, levanta, meu Deus, levanta um povo agora, vai levantando um povo, vai levantando um povo, meu Deus, vai levantando nessa oração, vai trabalhando na mente, na alma, vai despertando, vai, meu Deus, despertando, traz um despertamento, traz um despertamento para a tua igreja, traga, meu Deus, para nós, para mim, um despertamento, um desejo, uma vontade de buscar o Senhor, uma vontade de orar, uma vontade de ler a Bíblia, uma vontade de jejuar, uma vontade de aproximar mais de ti, de aprofundar mais das coisas espirituais, das coisas celestiais, das coisas lá de cima. Ô grande Deus e Pai, Senhor, olha o ministério, Deus é santo, olha essa obra, levanta essa igreja, põe nessa igreja uma unção nova, uma unção diferente, uma unção para atrair o povo, multidão, uma unção, meu Deus, de pregação, de palavra, de sabedoria, uma unção de nós aprofundarmos mais e mais nas coisas espirituais, meu Deus, a nós nos aprofundarmos mais na tua presença, na direção do teu espírito, no conhecimento de Deus. Ó Deus, faz nós conhecer o Senhor como o Senhor nos conhece, faz nós entender o Senhor como o Senhor nos entende, meu Deus, faz nós ver o Senhor, meu Pai, com os olhos da fé, com os olhos do entendimento, com os olhos espirituais. Ó Deus do céu, ó Deus da glória, ó Deus poderoso, ó Espírito Santo da verdade, vai trabalhando, vai agindo, vai quebrando toda maldição na família, toda maldição na vida material, na vida financeira, toda maldição na vida espiritual. Essa pessoa que não para em igreja nenhuma, que não consegue firmar,
em igreja nenhuma.

uma, Senhor. Ó Deus e Pai, ó grande Deus, liberta, meu Pai, agora. Liberta, meu Deus, em nome de Jesus. Meu Deus, ó Jesus, abençoa as nossas congregações, abençoa o nosso ministério, Deus é Santo, abençoe os obreiros, as obreiras, os membros, os visitantes, abençoa, meu Deus, os irmãos que estão nas campanhas conosco, meu Deus, abençoa, dá a eles, meu Pai, a vitória, dá a eles a força, a fortaleza, abençoa os irmãos que agora estão orando conosco, aonde tiver um rádio ligado, aonde tiver alguém orando, aonde tiver alguém agora buscando, que haja mudança de vida, meu Deus, acrescenta o número de salvos, acrescenta o número de obreiros, acrescenta, meu Deus, o número de almas, ó Deus, Deus, faz nós agirmos diferente, faz nós agirmos de maneira que nós vejamos as almas se decidir, converter, ó meu Deus do céu, Senhor da glória, faz nós ver, meu Deus, decisões em massa, multidões e multidões e multidões recebendo o Senhor Jesus, aceitando ao Cristo Salvador, meu Deus. Oh, meu Pai, dá-nos uma palavra ungida, uma palavra santa, poderosa, uma palavra que tenha poder de Deus, poder transformador, poder libertador. Deus, dá-nos uma palavra ungida, dá-nos uma palavra consagrada, uma palavra consagradora, uma palavra libertadora, uma palavra, meu Deus, de santidade, zelo, de pureza, de fortaleza, de arrependimento, de conserto. Deus, dá-nos uma palavra que vem de cima, uma palavra que vem de Deus, que não venha de conhecimento aqui da terra, mas uma palavra que venha de cima, que nasce de Deus, que vem de Deus, para abranger os nossos corações, para alcançar os nossos corações, Senhor. Meu Deus, ó meu Pai, meu Deus, meu Jesus, vai lapidando nós, vai lapidando a nossa vida, a nossa mente, o nosso entendimento, vai trabalhando, meu Deus, de maneira profunda, de maneira poderosa, maravilhosa, de maneira, meu Deus, que o teu nome seja louvado, engrandecido, glorificado. Ó Deus do céu, eu quero te pedir agora, abençoa os irmãos dizimistas que têm ajudado essa obra, dá eles uma bênção dobrada, dá eles uma bênção triplicada, meu Deus, dá eles uma bênção grande, todo o povo que tem ajudado nós a pagar o rádio, com as ofertas, com os dízimos, com os propósitos. Deus, abençoa esse povo. Deus abençoa, Deus abençoa os dizimistas, abençoa os irmãos que estão ajudando nós a pagar essa programação, esta rádio, abre as portas para eles, faz eles crescer, prosperar, faz eles cada dia ver a diferença, depois que passaram a dar o dízimo aqui na igreja, Deus é Santo, passaram a nos ajudar, meu Deus, vai entrando com providência, vai multiplicando, vai abrindo as portas, vai repreendendo o devorador, a miséria, o migrador, o cortador, a destruição, o destruidor, todo tipo de maldições, todo tipo de demônios, Senhor da glória, Deus, alcança o povo que tem mandado, que tem trazido a oferta alçada, o dízimo, com tanto amor, com tanta alegria. Oh, meu Pai, multiplica, multiplica, multiplica, haja multiplicação, assim como o Senhor multiplicou a farinha, o azeite.
assim como somos o picô, os pães, ó Deus, haja prosperidade, haja fartura, que não fica só nas nossas palavras, que não fica só nos nossos pedidos, mas que o povo veja a diferença, que o povo veja a recompensa, a grande recompensa, que alguém diga a partir de agora, que depois que passou a dizimar no ministério, Deus é santo, que passou a ajudar essa igreja com mais frequência, o Senhor abençoa a vida deles com mais bênção, com mais vitória, Senhor. Meu Deus, faz o povo ver que nós não estamos interessados, não é no dinheiro deles, mas vê eles serem abençoados, vê eles serem prósperos, vê eles serem curados, vê eles serem cada dia livre. Ó, meu Deus, independente, ó Senhor, que haja alegria, que haja prosperidade, que haja fartura, que haja riqueza, uma riqueza divina, uma riqueza sadia, uma prosperidade voltada para o céu, voltada para a salvação das almas. Meu Deus do céu, abra as portas, meu Deus, levanta, meu Pai, levanta empresários, crentes, levanta homens de Deus, levanta mulher de Deus, homens e mulheres que o Senhor conhece, pessoas que têm no coração um desejo de ajudar essa igreja, de ver essa obra crescer. Deus, Deus, eu me lembrei agora de Abraão, quando o Senhor diz para Abraão que quem abençoasse Abraão seria abençoado, quem amaldiçoasse Abraão seria amaldiçoado. Ó, meu Deus do céu, abençoa esta obra para ser abençoado esse povo, abençoa esta obra para que o povo que envolver com essa obra seja abençoado, que o povo, meu Deus, que envolver com esse ministério, que haja fartura rápida, diferença rápida, que eles possam, ainda que não queira ver, mas eles vejam aqueles que criticaram, aqueles que falaram mal, aqueles que disseram contra, que eles sejam convencidos, que eles vejam que não adianta tocar nessa obra, não adianta tocar nesse ministério, não adianta tocar, ó Deus, naquilo que eu prego, que eu falo. Senhor da glória, Espírito Santo, abre as portas, meu Deus, levanta homens, coloca homens nessa igreja, mulheres que virão para somar, para abençoar a igreja, para ser um grande dizimista, um grande ofertante, para nós abrir mais igreja, nós abrir, meu Deus, mais congregações, Senhor. Ah, meu Deus, nós temos uma cadeia de rádio, Senhor, tu conhece os homens, as mulheres por aí, que eu não conheço, tu conhece o coração deles, tu conhece a mente deles, a alma deles, meu Pai, ó Deus, então abençoa, consagra, consagra, consagra, meu Deus, consagra, em nome de Jesus, meu Deus, consagra, meu Deus, consagra, meu Deus, consagra os dizimistas agora, todos os dizimistas que têm dizimado nessa obra, consagra eles agora, consagra, meu Deus, o seu trabalho, consagra o seu serviço, consagra o seu salário, consagra, meu Deus, os dizimistas, consagra, meu Deus, sua empresa, sua pequena empresa, seu negócio, ó Deus, consagra, consagra, Senhor, consagra, meu Deus, vai consagrando, vai abençoando, vai multiplicando as contas bancárias, ó, meu Deus do céu, ó Senhor da glória, em nome de Jesus Cristo, meu Deus, abençoa, derrama a tua bênção, derrama a fartura, o Senhor é dono do ouro e da prata, o Senhor é Deus da multiplicação, o Senhor é o Deus que sabe tirar da onde não tem,

e pôr aonde tem, ó Deus da glória. Então abençoa, multiplica, multiplica, meu Pai, vai abençoando agora esse irmão, essa irmã de outro ministério que tem envolvido, que tem ajudado essa obra. Meu Deus, abençoa os irmãos de outros ministérios, quantos irmãos que têm nos ajudado, meu Pai, quantas irmãs, quanta gente que tem ajudado essa obra, quantos, meu Deus, que tem sido fiel, ó Deus, aos nossos pedidos aqui no rádio, que tem, meu Deus, colocado na conta da igreja, que tem trazido a igreja, Deus é santo. Então mostra para esse povo a diferença, age, meu Deus, para que ninguém venha falar mal, que ninguém venha criticar, que ninguém venha zombar, mas saber que é o Senhor, porque operando o Senhor, ninguém pode impedir, agindo Deus, não adianta ninguém falar, querer atrapalhar, impedir, meu Deus, aqueles que nos criticam, aqueles que nos amaldiçoam, aqueles que levantam contra nós, nós abençoamos eles agora, no nome de Jesus, aqueles que nos perseguem, que é contra, aqueles que falam mal, que ranjam os dentes na hora da oração, na hora que eu falo aqui no rádio, quando eu estou pedindo, pregando, falando, orando, ele se sente mal. Deus, liberta essas vidas, Pai, liberta essas almas, liberta a alma, o entendimento, liberta, meu Deus, com o sangue de Jesus Cristo, ó, meu Deus do céu, levanta, meu Pai, levanta homens convertidos, transformados, lapidados, regenerados, que haja novo nascimento, Senhor, em nome de Jesus, em nome de Jesus, meu Pai, Senhor Deus da glória, Espírito Santo, ó, meu Deus, não deixe as nossas congregações perecer, faltar o dinheiro para pagar o aluguel. Não deixe, meu Deus, nós faltar o dinheiro para pagar o rádio. Pai, toca no coração desse povo. Pai, abre as portas, meu Deus. O Senhor é o Deus que tem a chave de Davi, que fecha, ninguém abre, abre, ninguém fecha. O Senhor é dono, meu Pai, de todas as coisas. Ó, meu Pai do céu, Senhor da glória, agora eu te peço, levanta essa obra, levanta esse ministério, Deus é santo, meu Deus, faz os olhos do povo olhar para essa igreja e ver nessa igreja algo diferente, faz o povo olhar para esse ministério e olhar e ver que é o Senhor que está nessa igreja, que não é o homem que está agindo. Faz o povo, meu Deus, olhar para essa igreja com um olhar diferente, com um olhar de fé, com um olhar de crença, de confiança, um olhar de respeito, um olhar, meu Deus, de gratidão. Senhor, faz essa obra ser uma igreja abençoadora, uma igreja para abençoar o povo, meu Pai, para curar os doentes, para ganhar almas. Que essa igreja seja uma igreja a levantar o caído no teu nome, para fortalecer o fraco, para despertar quem está apagado, dormindo, adormecido. Ó, meu Deus, ó, meu Pai do céu, faz essa igreja ter algo diferente, ter uma unção nova, ter uma unção de santidade, de milagre, de poder, de oração, de jejum, de fé. Ó, Deus, apoderai dos obreiros, não deixe os obreiros ser apagados, não deixe eu ser apagado, não deixe as obreiras ser apagadas, faça as obreiras sentir o mesmo espírito que eu sinto aqui, o mesmo espírito que tiver em mim, que esteja nos obreiros, o mesmo espírito que está em nós, meu Pai, que seja, meu Deus, para que esse povo veja que é Deus, que é o Senhor, que é o Espírito Santo da verdade, meu Deus e meu Pai, meu Jesus, põe nessa igreja uma força divina, uma força, uma fortaleza, uma unção de poder,

quando nós aqui falar, meu Deus, oh meu Pai, que as coisas aconteçam, Jesus, faz o povo crer naquilo que nós falar, faz nós falar uma palavra que tem unção, que tem autoridade, que tem a verdade, que aconteça, meu Deus, que o povo veja que é Deus, que é o Espírito Santo, que não é o homem, que não é eu, que não é os obreiros, mas é o Senhor, é o poder de Deus, é a unção do Senhor, é a graça do Senhor, é a virtude do Senhor, meu Deus. Pai, não deixe nós nos preocuparmos com nada, faz nós crer, faz nós confiar que é o Senhor que está na frente, que é o Senhor que está liderando, dirigindo, assim como o Senhor estava na frente de Moisés, de dia e de noite, guiando aquele povo com a luz, com uma nuvem, Senhor, e aquele povo não tinha necessidade de nada, aquele povo era guiado, era dirigido não por Moisés, porque Moisés era guiado pela luz, aquela luz divina que à noite brilhava, cobria o povo, esquentava o povo, aquecia o povo, aquela luz forte, ó Deus, aquela luz que era uma luz de muito poder para aquecer o povo, meu Pai, ó Deus, e de dia aquela nuvem cobria o povo, aquele sol escaldante, ó meu Pai, ó meu Deus, ó Jesus Cristo poderoso, seja o meu Deus, seja o Deus da minha vida, o Deus da minha alma, Deus de Moisés, o Deus de Abraão, de Isaac, de Jacó, de José, o Deus de Davi, o Deus poderoso de Elias, de Eliseu, de Samuel, o Deus de Daniel, de Sadraque, Mesaque, Abednego, o Deus que falava e fazia, ó meu Deus, aquele Deus de João, de Pedro, de Paulo, de Tiago, de Felipe, ó meu Deus, seja na minha vida, seja comigo, meu Deus, seja comigo, em nome do Senhor Jesus, meu Pai, seja comigo, me ajuda, me dá a direção, faz o povo, meu Deus, olhar para mim e ver Deus na minha vida, que vê a tua presença na minha vida, Pai, se o Senhor não me usar, se o Senhor não tiver na minha vida, o povo não vem, o povo não virá, o povo não crerá, o povo não vai acreditar, mas se é o Senhor na minha vida, se é o Senhor na obra, nesse ministério, o povo vai ver que é o Senhor, que é o Espírito Santo, que é o trabalhar de Deus, que é o agir de Deus, ó meu Pai do céu, meu Deus, seja conosco, seja, age, coloque uma confiança viva no meu coração, eu preciso de uma fé viva, de uma fé maior, eu preciso, meu Deus, de ter uma confiança maior dentro do meu coração, dentro de mim, que eu não venha temer, que eu não venha tremer as necessidades, que eu possa confiar no Senhor, e o Senhor suprir as nossas necessidades, e o Senhor curar, salvar, libertar, crescer, progredir essa obra, prosperar essa obra, que o povo que estiver conosco, que esse povo veja que é o Senhor, que esse povo não venha ficar sofrendo, atribulado, desesperado, angustiado, mas que esse povo veja que é o Senhor que está cuidando deles, que é o Senhor que está zelando deles, que é o Senhor que está dando eles vida, saúde e vitórias. Meu Deus, perdoa esse povo, meu Deus, me perdoa, meu Deus, nos perdoa.

Deus, perdoa esse povo, liberta esse povo, me liberta, não lança esse povo na escuridão, não lança esse povo, meu Deus, no castigo, tenha misericórdia, tenha compaixão de todos nós, nos perdoa, nos purifica, nos santifica, Deus, não ira, não nos castiga na tua ira, não, ó Deus, mas tenha misericórdia, tenha compaixão, tenha piedade, meu Deus, tem misericórdia, porque a tua palavra diz que as tuas misericórdias é a causa de nós não sermos consumidos, destruídos. Ó, grande Deus de amor e bondade, misericórdia, Senhor, meu Deus do céu, meu Pai da glória, venha, meu Deus, nos perdoar, venha nos purificar, nos libertar, nos santificar, meu Deus. Senhor, apaga o nosso pecado, apaga as nossas más obras, meu Deus, passa o teu sangue, meu Deus, passa o teu sangue. O sangue de Jesus tem poder. O sangue de Jesus é poderoso a nos purificar, a nos libertar. Oh, meu Deus do céu, Senhor, levanta. Senhor, levanta. Levanta homens, levanta mulheres, levanta jovens. Levanta, meu Pai, levanta, meu Deus, levanta, Pai, levanta, coloca no coração desse povo o teu temor, a tua santidade, coloca, meu Deus, no coração de cada um de nós a força, a fortaleza, a unção, o que está faltando em nós, Pai da glória, o que tiver faltando em nós, o que tiver faltando em nossa vida, meu Deus, oh, meu Pai do céu, oh, Jesus Cristo poderoso, vai derramando, meu Deus, a tua graça, a tua bondade, a tua misericórdia. Não derrama a tua ira, não derrama a tua indignação, não derrama o teu furor, meu Deus, não derrama, Senhor, não derrama, meu Deus, a cobrança, não derrama, meu Deus, não derrama a cobrança, mas derrama misericórdia, bondade, compaixão e piedade, Senhor. Meu Deus, oh, grande Deus e Pai, Espírito Santo, Espírito de Deus, vai trabalhando, vai agindo, vai pelejando, vai, meu Deus, vai, Senhor, trabalhando a nossa vida, vai trabalhando a minha cabeça, a minha mente, no meu entendimento. Faz eu ver as coisas, faz eu enxergar as coisas, faz eu ver as coisas, faz eu ouvir, faz eu ver, faz eu enxergar, sem alguém falar, mas o Senhor me fala, me mostra, me revela. Espírito Santo, abre o meu coração, abre a minha mente para ver as coisas. Ó Deus, eu quero ouvir a tua voz, eu quero ouvir a tua voz, meu Deus. Meu Deus, eu quero ouvir a voz de Deus, eu quero ouvir a voz do Espírito Santo, eu quero ouvir a palavra de Deus, o aviso de Deus, a revelação de Deus, a direção de Deus, o discernimento, a interpretação, Senhor. Deus fala, Deus mostra, Deus revela, Deus revela, Senhor, mostra para nós, meu Pai, em nome de Jesus. Em nome de Jesus, em nome de Jesus, em nome de Jesus, em nome de Jesus, em nome de Jesus Cristo, em nome do Senhor Jesus, em nome de Jesus Cristo, meu Deus. Oh, meu Pai do céu, Espírito Santo, meu Deus, meu Jesus Cristo verdadeiro, oh, meu Deus. Meu Deus, quero te agradecer agora, quero te louvar, quero te dar glória,
Glória.

Deus. Glória a Deus. Graças a Deus. Louvado seja Deus. Bendito, engrandecido, exaltado é o Senhor. Glória ao nome de Cristo. Glória a Deus. Glória a Deus. Glória a Deus. Glória a Deus. Glória a Jesus. Graças a Deus. Graças a Deus. Graças a Deus. Glória. Glória ao Pai, ao Filho e ao Espírito Santo. Glória a Deus. Glória a Deus. Glória ao nome de Jesus. Glória a Deus. Oh, meu Deus do céu. Bendito, bendito, bendito, bendito, bendito, bendito. Glorificado, engrandecido é o Rei. Glória a Deus. Glória a Deus. Glória a Deus, Pai. Glória a Deus. Glória a Deus. Glória a Deus. Glória a Deus. Glória a Deus. Glória a Deus. Glória. Glória ao nome do Senhor. Graças a Deus. Louvado, engrandecido é o Senhor da glória. Bendito, bendito, bendito, bendito, bendito. Glória a Deus. Glória a Jesus. Glória ao Pai, ao Filho, ao Espírito Santo. Graça te dou, Deus, pelas vitórias, pelas conquistas, meu Pai. Glória a Deus, aleluia. Graças a Deus. Glória a Deus. Louvado seja Deus. Bendito é o Rei. Bendito é o Rei da glória. Bendito é o Rei. Glória a Deus. Glória a Deus. Glória a Deus. Glória a Deus. Glória a Deus. Glória a Deus. Glória a Deus. Glória a Jesus. Graças a Deus. Louvado seja Deus. Amém, Jesus. Glória a Deus. Graças a Deus. Amém.

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1: Paz do Senhor, povo querido de Imbituva. Quero saudar a todos nesta tarde gloriosa. Quem cumprimenta a todos, a sua irmã em Cristo, Diácono Wilson do Nascimento. Quero passar os avisos da obra de Deus aí da sede regional daí de Imbituva, onde nós estamos aí na frente do trabalho, os dias de culto. Então são os dias de culto: segunda-feira, culto doutrinário; quarta-feira, em dois horários, 14 horas, 19 horas; e sexta-feira, às 14 horas, 19 horas; e domingo, às 19 horas também. E aproveitando a oportunidade, quero passar os avisos aí da Vila Mato Branco de Baixo, onde nós temos a nossa igreja Deus é Santo aí, situada aí na parte da rua que vai ao posto de saúde. Então temos os cultos aí na terça-feira, temos aí os cultos na quinta-feira, no sábado, e a partir de domingo também já vai começar os cultos aí também. Todos são à noite, não vai ser dia não, tudo à noite. E também quero avisar os irmãos aí de Guamiranga, onde temos nossa igreja situada aí na Rua Leonora, professora Leonora Ribeiro. Então está aí os avisos, os horários de culto, os dias de culto são os domingos às 14 horas. Também Teixeira Soares, ali onde estamos, nossa igreja situada ali na rua 14 de julho, 267. Os dias de culto são às terça-feira, às quinta-feira e sábado à noite, toda noite. Terça-feira é culto das irmãs, do círculo de oração. E quinta-feira estará o nosso cooperador Liz Carlos pregando e orando em favor de todos. E no sábado à noite eu se faço presente no altar do Senhor pregando a palavra de Deus. E neste momento quero agradecer a todos e conto com a presença de todos. Deus abençoe a todos, que se libere de todos, seja seu irmão em Cristo, Diácono Wilson do Nascimento, com a paz do Senhor Jesus Cristo.
2: Paz do Senhor Jesus, presbítero Paulo Messias, a paz do Senhor Jesus a todos os nossos amados ouvintes que estão agora na audiência desta abençoada programação. E nós estamos aqui diretamente aqui da nossa igreja Deus é Santo em Castro. Eu já quero também lembrar aqui os nossos amados irmãos aqui da nossa cidade de Castro. E também segunda-feira nós teremos aqui um culto abençoado também com as irmãs do Círculo de Oração. E estamos convidando a todos para essa semana, uma semana que vai ser a semana de vitória, de bênção durante esse mês, aonde cremos que vai ser um mês da bênção, o mês da vitória, o mês da recompensa em nome de Jesus. E os irmãos são nossos convidados para essa semana também estar conosco. Lembrando que terça-feira também já um convite especial que vai estar conosco novamente aqui é o presbítero Paulo Messias. Na noite de terça-feira, a partir das 19 horas, pregando a palavra do Senhor, orando em favor de todos e Deus abençoando. E prosseguimos na quarta-feira, dois horários, 14 e 19 horas, é a campanha do milagre financeiro. Deus vai estar usando também a vida dos seus servos. Também na sexta-feira, dois horários, é a sexta-feira da libertação, às 14 e 19 horas. E também no sábado é o culto com a juventude. E acerca desse domingo à noite, às 19 horas, e retornamos cada dia. Esse mês Deus tem muitas bênçãos durante os cultos que vão estar ocorrendo em nossas igrejas pentecostal. Deus é Santo. E eu já vou aqui me despedindo dos nossos amados ouvintes. Aguardamos a todos na Vila Rio Branco, Rua Cruz Machá, número 1000. Jesus tem uma bênção para você. Deus abençoe a todos os nossos amados ouvintes, que Deus guarde cada um. Fiquem na paz do Senhor Jesus. Despede aqui a cooperadora Edneia.
3: Eu quero cumprimentar a todos os irmãos, irmãs e todos os diretos ouvintes que estão nos escutando aí pela emissora de rádio Etena Sul. Eu quero fazer um convite aos irmãos que estão nos escutando aí na região de Guaragite, Xira Soares, Tabuleiro, Rojorrois. Eu estou fazendo aqui um convite para vocês que estão precisando de uma palavra, de uma libertação, de um milagre, precisando de uma solução para seu problema. Aqui quem fala é o cooperador Luiz Carlos de Souza, convidando a todos para a nossa igreja Pentecostal Deus é Santo ali em Guaragi. Ela está situada na rua 19 de dezembro, número 20. Então, quem convida a todos é o cooperador Luiz Carlos Gonçalves de Souza. E também estamos ali, eu, nossa irmã cooperadora Marli, nosso irmão cooperador Marcos, também orando aí em favor de todos. Mas também eu quero despertar os moradores de Teixeira Soares, que estão nos escutando, nos ouvindo. Eu faço um convite para vocês também, que estão precisando, necessitando de uma grande libertação, ou mesmo de uma palavra que transforme a tua vida, que mude a tua

0: vida para com Cristo. Vocês são os nossos convidados, regiões aí do assentamento, aí de Valinhos, Fernandes Pinheiro e também o Rio da Areia, também Irati, que estão nossa escuta aí também da Palavra de Deus. Vocês são todos os nossos convidados. Aqui está em Teixeira Soares, está aí nossa igreja Pentecostal Deus é Santo, aí com as portas abertas e os homens de Deus, as mulheres de Deus, com os braços abertos, a recebendo a todos quantos comparecer, tá bom? É esse o convite que eu deixo e a paz do Senhor Jesus, fique todos com Deus, amém.
1: Muito bem, irmãos ouvintes do programa Vencendo pela Fé, aqui que eu tenho imenso prazer de cumprimentar a todos, a seu irmão em Cristo, Diácono Saulo Ribeiro. Estamos aqui passando dentro dessa programação para nós fazer um convite também, passar os endereços das nossas congregações a qual a gente está à frente desta obra. Nós temos a Igreja Pentecostal Deus é Santo, Jardim Paraíso, meus irmãos. Atenção, os irmãos, as irmãs que estão nos ouvindo, nos acompanhando agora aí no Jardim Paraíso. Eu quero fazer esse convite para vocês, que nós estamos aí na rua Avenida João Martins Ribas, 568. Eu disse Avenida João Martins Ribas, 568. É o endereço aí da Igreja Pentecostal Deus é Santo. E lembrando que nós temos o culto aí na Igreja Deus é Santo, meus irmãos do Jardim Paraíso, em 3 dias da semana. Nós temos aí na quarta-feira, 7 horas da noite. É a quarta-feira da prosperidade, da bênção. Nós estamos numa campanha aí, prosperidade divina. E olha, tem sido uma bênção, tem sido uma maravilha. Os irmãos têm contado vitória, têm contado bênção. Então venha você que me ouve, você que me escuta aí no Jardim Paraíso, nesta quarta-feira aí, na Avenida João Martins Ribas, 568. Aí na Igreja Pentecostal Deus é Santo. E na sexta-feira nós temos o culto também, meus irmãos. Lembrando que na sexta-feira é o culto da libertação. Nós estamos ali com o nosso irmão cooperador Jairo, uma campanha. E olha, essa campanha tem sido uma benção, tem sido uma maravilha para a glória do Senhor. A campanha é esta: se pois o Filho vós libertar. Então está ali o nosso irmão cooperador Jairo Domingues, pregando a palavra na sexta-feira. Nós estamos ali também, orando, clamando a Deus. E tem sido uma benção esta campanha na sexta-feira. Tá certo, meus irmãos? Avenida João Martins Ribas, 568, 7 horas da noite na sexta-feira. Nós estamos ali também de portas abertas para receber o povo de Deus. E lembrando que domingo nós temos o culto também aí na Igreja do Jardim Paraíso, meus irmãos. Igreja Deus é Santo. Lembrando que o culto aí no domingo é 7 horas da noite e também é o culto em favor e em prol da família. Tá certo, meus irmãos? É em prol, em favor da família. Nós estamos também numa campanha. Essa campanha é denominada, chamada Jesus Liberta a Minha Família. Olha que tremendo, irmãos. Ali temos irmãos também que têm contado milagres. Irmãs, irmãos ali que contam que Jesus tem libertado o seu filho das drogas. Jesus tem libertado o seu parente das drogas. E olha, irmão, isso nos alegra sabendo que Deus está fazendo a obra para a glória do Senhor Jesus. Então, Avenida João Martins Ribas, 568, bem ali no Jardim Paraíso, bem na rotatória do Crash, está localizada a Igreja Pentecostal Deus é Santo. Eu te espero em um desses horários, ou seja, um desses dias da semana, na quarta, na sexta e no domingo, meus irmãos.

olha, meus irmãos, olha, meus ouvintes que nos ouve, nos acompanha através da Rádio Antena Sul, eu já quero falar a respeito desta sexta-feira, em nossa sede das igrejas Pentecostal Deus é Santo. Nós teremos aqui, ouvintes, uma sexta-feira aonde com toda certeza o Senhor nosso Deus, ele vai operar na vida daquele e daquela que se fizer presente conosco. Sexta-feira, 9 horas da manhã, 2 da tarde, 7 horas da noite, aqui na Avenida Carlos Cavalcante, número 252, em frente ao portão do Balarote, ao lado do Habibis, no coração da cidade de Ponta Grossa. Esse quem vos fala, pastor Paulo Messias, vou estar no Santo Altar de Deus, nos 3 horários, pregando a palavra, orando, com a certeza que a tua vida, ela vai ser transformada pelo poder de Deus. Pode ter certeza, meus queridos irmãos, meus queridos irmãs, em nome do Senhor Jesus, nesta sexta-feira é o início de uma poderosa campanha de libertação denominada A Minha Vitória pelo Sangue de Jesus. E milagres como esses e maiores vão acontecer. Põe a mão na cabeça assim, toda a igreja. Nome de Jesus, espírito do inferno, espírito maligno, espírito demônio que você veio para destruir essa casa, para destruir essa família, para destruir esses sonhos, para acabar com os projetos de Deus na vida dessa pessoa. Dá o grito aí, Satanás. Dá o grito aí, demônio. Dá o grito. Não resista. Perca a tua força aí agora. Perca a tua força, Satanás. Você não gostou dessa palavra que foi pregada aqui hoje, nessa manhã. Você não gostou dessa mensagem. É você, demônio da covardia, que queria entrar no coração dessa pessoa para dizer que nada vai dar certo, tudo vai dar errado, né, Satanás? Você falou que vai dar tudo errado, né? Que não ia adiantar essa pessoa vir para a igreja, que não ia adiantar essa pessoa orar. O sangue de Jesus te repreenda. Vai cair o demônio por terra aí, irmão sobreiro. Aonde estiver esse demônio escondido, ele vai cair por terra aí. Aqui não é de lugar de demônio ficar escondido, não. Solta essa vida, solta essa casa, solta essa família, solta esse casal, solta, solta, solta esses papéis, solta, Satanás, solta. Aonde você estiver escondido aí, seja do lado dos homens ou das mulheres, aonde estiver, não resista, não resista. Dá o grito, dá o grito. Você não deu grito, não.

está escondido aí. Fogo Jesus queima. Fogo Jesus queima. Fogo Jesus queima. O fogo está queimando aí, ó. O fogo está queimando aí. E o demônio não vai resistir a esse fogo, que é o fogo do céu. É o fogo que queima macumba. É o fogo que queima a magia negra. Queima. Isso mesmo. Deu grito aí, ó. Queima ele, Jesus. Grita aí, igreja. O bicho grita, a igreja não grita. Queima, Jesus, diga. Está repreendido, Satanás. Queima ele ou deixa ele. Então diga, queima, diga. Sai daí, demônio do fracasso. Sai daí, demônio da derrota, vai. Hã? Solta, solta ela. Solta a casa dela. Solta a família dela. Levanta as mãos para cá e diga, queima. Nome de Jesus, vai embora daí. Vai embora daí. Pega essa bagagem agora, pega. Pega, pega. Em nome de Jesus, vai embora. Em nome de Jesus, você está liberta. Sai agora. Olha aí, ouvintes, você acabou de acompanhar libertações que acontecem na vida das pessoas que chegam até esse lugar. Pessoas oprimidas, pessoas imacumpadas, enfeitiçadas, pessoas sendo vítimas das obras do diabo. Quantas pessoas que estão me escutando agora através desta emissora, da Rádio Antena Sul, que está sofrendo. É você, ouvinte, isso mesmo. É você que está sofrendo no seu casamento, no seu lar. Mais um ano está se encerrando, mais um ano está se acabando e a sua vida não muda. Tudo que você coloca as mãos não dá certo. Tudo que você tenta fazer dá errado. Tudo que você luta para dar certo, tem alguém lutando para dar errado. Será que você não está vendo não, ouvinte? Será que você não está vendo não, irmã? Que é um demônio por trás dessa situação? Que é um demônio por trás agindo para querer acabar com a sua vida, destruir o seu casamento, o seu lar, a sua saúde? Eu falo com pessoas agora que estão sofrendo na área da saúde, estão sofrendo com doenças, com enfermidades. E nesta sexta-feira, eu quero que você venha estar conosco em um dos três horários: 9 horas da manhã, 2 horas da tarde e 7 horas da noite. Escolha um desses horários e vem estar conosco. Venha, nome de Jesus, esse gigante vai cair por terra. Esta obra maligna que tem assolado a sua vida, que não deixa você se afirmar, igreja nenhuma, não deixa você ser feliz, você ter paz, você ter alegria na sua alma. Nesta sexta-feira, o Senhor nosso Deus, ele vai agir libertando para a glória de Jesus. Põe as mãos na cabeça aí, ó. As duas mãos na cabeça. Nome do Senhor Jesus. Aí entre nós aqui uma pessoa, que essa pessoa não está tendo força para orar. Aí entre nós aqui dentro dessa igreja uma pessoa, que o diabo já deu para essa pessoa 7 dias de vida. O nome dessa pessoa está dentro de 7 cemitérios. É para falar, queima ele mesmo, igreja. Se reuniram um grupo de 7 pessoas. 7 pessoas que olharam para essa pessoa e disseram: vamos acabar com a vida dessa pessoa. Vamos acabar com a paz, com a alegria, com a felicidade. Vamos acabar com a vontade de viver. Deus me revela aqui hoje, nessa noite, igreja. Põe a mão na cabeça aí. Tem 7 demônios escondidos nesse corpo. É uma legião. Obreiros, obreiras, fica atento aí, ó. Fica atento que o diabo não vai aguentar a revelação que Deus me deu aqui agora. O diabo vai cair por terra aí, quer ver? Põe a mão na cabeça, fecha os olhos, liga o pensamento em Deus. Em nome de Jesus, diga queima. Grita queima, vai, igreja. Aí o bicho fala que não vai sair, vocês ficam calados. Grita, igreja, queima. Tem negócio de não aqui não, vai embora. Ele sai ou não sai? Em nome de quem? Então manda fogo nele, diga queima ele, vai. Mais forte, igreja, levante as

0: próxima. Sai daí, demônio do vício, demônio do cigarro, é você, né? Você não quer que ela seja liberta, né? Não? Não quer que ela venha mais na igreja, mas Jesus vai trazer ela. Grita, diga: Satanás, vai embora. Grita e diga: sai agora. E ela está liberta ou não está, a igreja? Em nome de quem? Jesus já libertou ela. Bate palma para Jesus. Olha aí, ouvintes, esta mulher sofrendo, esse espírito maligno queria destruir a vida dela, não deixava essa mulher ter paz, arrastou ela para o mundo do vício. Essa mulher no mundo do vício, do cigarro. E eu falo agora com pessoas que estão na mesma situação. Você já tentou se libertar desse vício maldito do cigarro? Você já tentou se libertar desse vício maligno da bebida e não consegue? Até quando, meu irmão? Até quando, minha irmã? Até quando você vai continuar nesta situação? Você não ouviu o diabo falando na boca daquela mulher, dizendo que ele não quer deixar as pessoas virem para a igreja? Tem pessoas assim, que você se programa, você se prepara, você se arruma para vir para a igreja, mas quando chega na hora, justo na hora, que hora? A hora de vir para a igreja, o maligno não deixa, o diabo não deixa. Aparece alguém, vem um vizinho, vem visita, começa a dar dores no teu corpo, dores na tua cabeça. Quem é que não quer que você venha para a igreja? Hein, meu irmão? Hein, minha irmã? Quem é que não quer que você venha para a casa de Deus? É ele mesmo. É o maligno. É o bicho. É o bicho que está fazendo você aí ter briga no seu casamento. Olha aqui, ó. Olha quem é que faz os casais brigar aqui, ó. Escute. Eu tô vendo aqui uma pessoa aqui do lado das mulheres, você tendo um sonho. E esse sonho que você tem de constituir uma família, de você ter um lar muito abençoado por Deus. Mas olha, tem um demônio aí que está diante de você, desse sonho, que quer fazer você ter muitos traumas na vida, ter muita... Ah, meu Deus do céu, cadê essa irmã? Eu quero botar a minha mão sobre a tua cabeça, eu quero orar aqui em nome de Jesus. E Deus repreender essa obra do diabo. Aonde está esta pessoa? Para saber que é você, irmã, na tua família várias pessoas, vários casais se separaram, vários casais. Vem cá, irmã, venha, deixa eu orar por você aqui agora. Na sua família vários casais não deram certo. Põe-se em pé. Vamos orar por ela. Ela tem um sonho de constituir uma família, não é isso? Hã? Sim ou não?
1: Sim.
0: Tem um lar abençoado, um lar próximo, mas tem um bichão velho aí que está querendo perturbar. Mas Deus vai dar vitória. Cadê a igreja com as mãos para cá? Diga: queima Jesus. Fala com fé aí, vai. Queima ele ou deixa ele, igreja? Sai daí, pombagira. Sai daí, pombagira, vai, sai daí, vai. Sai daí, espírito pombagira. É você que coloca na mente dela, né? Que sopra na mente dela, que ela nunca vai ter paz, nunca vai ser feliz, que o lar dela, a família dela vai ser igual aos dos outros da família dela, né? Diga: queima, e diga: queima. Fala mais alto: queima, Jesus, diga. Hein? É você que atrapalha a vida dela, né? Faz ela brigar, faz o marido dela brigar com ela, não é isso?
1: Faço.
0: Os dois brigar, dormir separado, viver mal.
1: Tem nojo.
0: Hã?
1: Nojo.
0: Aí, tá vendo? Quer fazer ela ter nojo do marido dela. Diga: queima, Jesus. Diga: queima, diga. Vai embora desse lar aí, Satanás. Levanta a mão, diga: Satanás. Vai embora. Em nome de quem? Fala, em nome de quem? Bota o joelho no chão. Coloca a tua vida no altar, que as demais coisas Deus vai fazer a obra. Aí está, ouvintes do programa Vencendo pela Fé. Quem é que faz os casais um brigar contra o outro? Olha aí quem é que faz marido brigar com a esposa brigar com o marido.

0: ouvido, um ter nojo do outro. Você está escutando aí ou não? Você está ouvindo? Essa pombagira que queria destruir esse casamento, destruir esta família. Quantos casais que neste final do ano o inimigo vai conseguir destruir? Já destruiu. Hein, ouvintes? Por quê? Porque não tem ninguém que busca, não tem ninguém que ora, não tem ninguém que clama. O homem está vendo que vai perder a mulher, o que ele faz? Ele então, em vez de ir para a igreja, ele vai para a academia, ele vai para o salão de beleza e vice-versa, pensando que isso vai mudar o quadro da situação do seu casamento. Daí eu vou me cuidar, mas a pessoa acaba indo embora. Por quê? Não é a pessoa que quer ir embora, às vezes a pessoa não quer ir embora, mas ela está sendo influenciada por uma força maligna, uma força diabólica. Você não ouviu o diabo falando na boca dessa mulher, dizendo que ela faz a pessoa ter nojo, a mulher ter nojo do marido? O marido chega perto, vai acariciar a sua esposa, ele vai dar um carinho, vai fazer um elogio, chega próximo, quando se aproxima, aí aquela pessoa esboça aquele olhar de nojo, de repúdio. Você vê que o inimigo, ele é sujo, ele é astuto. Ele estava destruindo esse lar, mas ela veio na igreja pentecostal, Deus é santo. Aqui na igreja pentecostal, Deus é santo. Não é que essa igreja é melhor do que as outras, nem pior, mas essa igreja é diferente. Ela foi liberta, ela foi transformada. E nesta sexta-feira, nós vamos estar nesta manhã de sexta-feira em santo jejum, em santa consagração a Deus. Em nome de Jesus, a sua vida vai mudar. Seu casamento vai ser transformado, vai. Creia. Creia, irmão. Creia, irmã. Nome de Jesus. Vem nesta manhã de sexta-feira em jejum, em santa consagração a Deus. Venha. Venha, porque Deus, ele vai te libertar. Você acredita em milagres? Hein? Eu estou te fazendo uma pergunta aqui agora. Você acredita em milagres? Você acredita em Deus?
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0: Eu quero que você pare o que você está fazendo para você acompanhar essa mulher que chegou na igreja, Deus é Santo, com câncer. E na hora da oração, câncer estourou dentro da igreja. Você acredita que Deus faz isso? Essa mulher estava cancerosa, e na hora da oração que nós oramos, o câncer estourou dentro da igreja. Ela estava cancerosa. O diabo colocou um câncer nessa mulher. E eu vou dizer para você que está me escutando: você está com câncer. Sim, essas dores, irmã, que você sente no útero, isso aí é obra maligna, obra de macumba. Essas dores que você sente insuportável na tua cabeça, tem noites que você nem consegue dormir, isso é um câncer que o diabo colocou na tua cabeça, é um câncer que o diabo colocou nos teus ossos. Tem pessoas me escutando agora, me faz saber o Espírito Santo de Deus, que não se engana, que você tem câncer nos ossos, você tem dores nas juntas, você não tem paz. Quando a dor, ela sai do útero, vai para a bexiga, quando sai da bexiga, vai para o coração. Tem um demônio que anda trazendo enfermidade do teu corpo, mas nesta sexta-feira você vai ser liberta, vai ser liberto, como essa mulher foi liberta. Escute, ouvintes, há uma pessoa entre nós aqui. Deus me mostra um câncer, irmãos. Escuta.

0: E esse câncer, ele vai e ele volta. É algo crônico. Os sintomas somem e os sintomas aparecem novamente. Está do lado das mulheres aí, ó. Há um demônio que prometeu matar essa mulher com câncer. O demônio falou assim: eu vou deixar ela careca, sem cabelo nenhum. Falou que antes de levar ela, vai fazê-la sofrer. Não vai não, Satanás. Não vai, porque o sangue de Jesus te repreenda. Você quer ver uma coisa? As irmãs, põe uma mão na cabeça e outra assim na barriga, assim, ó. As irmãs, por favor. Os homens, levanta as mãos na direção das mulheres aí, para Jesus repreender essa obra maligna aí. Em nome de Jesus. Quer ver onde é que ele está escondido aí? Onde tiver escondido, ele vai cair por terra aí agora. Fecha os olhos aí, confia em Deus. Deixa Jesus trabalhar. É o demônio furioso. Há uma mulher que perdeu a morte dessa mulher para conviver com o marido dela. E é por isso que até hoje esse casal não casou ainda. Olha lá, ó. Corre lá, irmã, corre lá, ó. Diga, queima ele aí, ó. Grita aí, igreja, cadê a voz de vocês? Levanta a voz, diga, queima. Vocês não falam nada? Grita, queima ele aí, vai. Levanta a voz, diga, queima ele aí. Mais forte, mais alto. Não fala, meu Deus, cadê o povo nessa igreja, irmão? Essa igreja é uma igreja de oração. Diga, queima. Queima, Jesus. Você quer matar ela, né? Hein? Hein? Você quer matar ela com esse câncer, né? Hein? Me diga aí. Em nome de Jesus. Como Jesus perguntou lá para os gadarinos, eu estou te perguntando aqui agora. Você quer matar ela com esse câncer, não é? Hein? Sim! Olha essa braveza toda. Hein? Levanta a mão para cá, ele não vai matar, não. Não vai matar, porque Jesus está curando ela aqui agora. Quer ver? Vamos pedir para Jesus curar ela, vamos? Levanta a mão para cá, diga assim: Senhor Jesus, diga, cura ela desse câncer. Diga, em nome de Jesus, ela está curada. Agora diga com autoridade, diga assim: todos os demônios, diga, vai embora. Todo mal. Grita, igreja, diga, sã, em nome de Jesus. Pronto, bate palma que ela está livre. Fala assim, amém.
1: Amém.
0: Você tinha, não é tem não, você tinha um câncer. Olha pra mim. Calma, calma, calma, calma, tá livre. Olha pra mim, levanta a cabeça, irmã. Olha pra mim. Você tinha um câncer que ia e voltava as dores, é isso mesmo?
1: Verdade, pastor. É verdade.
0: Cadê o marido dela? Não é assim? Hã? Você tem que falar, assim eu não sei.
1: Algo estourou aqui. Algo estourou aqui dentro.
0: É o câncer saindo embora. Leva lá no banheiro lá. Ajuda ela aí. Quem já viu as obras de macumba sair das pessoas na hora? Mas vocês nunca viram isso, não? Quem já viu pessoa defecar a lesma? Vocês nunca viram essas coisas, não? Irmãos, Jesus ainda opera milagre. E aí, irmão, o que aconteceu aí, irmã? Hã? O povo quer ouvir. A senhora falou que estourou alguma coisa aí? Saiu alguma coisa? Líquido. Quem lembra da revelação que Jesus estava curando do câncer? Jesus já mandou o câncer embora. Aqui é desse jeito. Deus faz, o milagre acontece na hora. Deus faz e a igreja, Deus é santo.

0: Quanto mostra, você acompanhou comigo na íntegra esta senhora que chegou em nosso meio, oprimida, um câncer que estava alojada no seu corpo. Você escutou ela falando aí, e na revelação o Espírito Santo ainda passava que esse câncer ia e voltava, mas a partir do momento que ela veio até a igreja pentecostal, Deus é Santo, ela foi liberta, ela foi transformada. Eu quero te convidar para esta sexta-feira. Chega, meu irmão, chega, minha irmã, de sofrer, chega de ficar batendo em portas que não se abrem, chega de ficar tendo que escutar alguém dizer, não, é assim mesmo, fazer o quê? Não tem jeito, não tem solução, é assim, não, não é assim não, não, em nome de Jesus, Deus vai mudar. Se você buscar com fé, se você clamar, se você vir para a casa do Senhor, esse problema tem solução. Esse problema, ele tem uma solução. Esse problema, ele tem uma solução. E quem garante a vitória é o Senhor Jesus. E nesse momento, eu quero, em nome de Jesus, orar com vocês. Eu quero orar com os irmãos. Eu quero orar com as irmãs, apresentando esta sexta-feira, denominada, olha o nome dessa campanha, hein? Vitória pelo sangue de Jesus. Esse é o tema dessa campanha de sexta-feira. Vitória pelo sangue de Jesus. Vitória pelo sangue de Jesus. Nós vamos ouvir essa chamada, essa vinheta que fala desta sexta-feira. E daqui a pouco eu volto, logo após esta chamada. Nós vamos ouvir aqui trecho de um hino. Aleluia. E eu já volto orando com os ouvintes desta programação.
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2: Jesus, chega agora. 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Nome de Jesus Cristo, Salvador. 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Em nome do Senhor Jesus. Como é que é teu nome lá na macumba?
3: Sou Tuta. Zé Pilintra.
2: Legião. Manda Jesus Cristo queimar a legião. E grita, queima ele, Jesus. O sangue de Jesus te repreende. Sai dela aqui agora.
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Oremos ao Senhor nosso Deus, nesta madrugada de sexta-feira, se aproxima do seu rádio, se aproxima agora do seu receptor, coloque aí pela fé o copo com água, a fotografia de alguém, a peça de roupa. Vamos orar, ouvintes, vamos orar. Vamos clamar a Deus, porque o Senhor nosso Deus é Ele que tem o poder de transformar vidas. Oremos ao Senhor.

Senhor nosso Deus e nosso Pai que está nos céus, meu Deus, em nome do teu Filho amado Jesus Cristo, nós entramos agora, Senhor, na tua presença, pedindo, Senhor, perdão das nossas falhas, dos nossos delitos, transgressões, das nossas faltas, iniquidades. Meu Deus, perdoa-nos, Senhor, para que a nossa oração ela seja aceita, recebida e respondida por ti, ó Deus, nessa madrugada. Meu Deus, eu quero te agradecer por mais um dia, mais

um dia se começou, iniciou, e nós estamos aqui, ó Senhor, na tua presença, nesta madrugada, juntamente com essas dezenas de milhares de ouvintes que nos ouvem, pessoas aflitas, pessoas abatidas, pessoas angustiadas, quantas pessoas, ó Deus, depressivas, ansiosas, quantas e quantas vidas agora, meu Deus, acometidas de desespero, de dor, de aflições, ó Deus, quantas pessoas agora tomadas pelas forças malignas das trevas, pelo medo, meu Deus, quantas pessoas que estão agora, ó Deus, somente ouvindo oração, porque já não tem mais força para orar, já não tem mais força para clamar a Deus, meu Deus da glória, levante esse irmão, levante essa irmã, levante essa vida, levanta, meu Deus, essa pessoa, traz ela nesta sexta-feira, em nome de Jesus, em nome do Senhor Jesus, traz para a tua presença, vai trazendo, meu Deus, os enfermos, os oprimidos, os problemáticos, aqueles que estão sobrecarregados, traz, Senhor, para a tua casa, traz para a tua presença. Eu creio que o Senhor estará presente conosco, já está presente neste lugar. Eu creio, em nome de Jesus, que a doença, que a enfermidade não vai resistir, o poderoso, o santo, o bendito, glorioso nome do Senhor Jesus, eu creio, meu Deus, eu creio que esse câncer, que essa hérnia, ó Deus, que essa artrite, que essa artrose, essa osteoporose, meu Deus, eu creio, Senhor, Jesus, eu creio que essa pessoa vai ser liberta, ainda hoje, sexta-feira. Não deixa, meu Deus, os demônios segurar as pessoas em casa. Não deixa, Senhor. Não deixa, meu Deus. Liberta, Jesus. Liberta essa mulher desses pensamentos de suicídio, esses pensamentos de morte. Vai libertando agora. Vai transformando aqui agora, pelo sangue, pelo nome de Jesus Cristo, pelo nome de Jesus Cristo agora, liberta, meu Deus, liberta esse homem, ó Deus, que se encontra preso, ó Deus, dos pensamentos de vingança, liberta, meu Deus, liberta mesmo esta pessoa que está presa nesses pensamentos de amargura, de solidão. Jesus, faz uma obra. Jesus, faz uma obra agora, faz um milagre aqui agora, Senhor, em nome de Jesus, em nome de Jesus Cristo, meu Deus, faz, Senhor, faz, Espírito Santo de Deus, Espírito Santo da verdade, faz a tua obra acontecer nesta sexta-feira, aqui na nossa sede regional de Ponta Grossa. Ó Deus, nos três horários, ali no bairro Londres, ó Deus, também no Guaragi, ó Senhor, ali também no Jardim Paraíso, ali também no Castanheira, meu Deus, envia o povo, envia as almas, envia, meu Deus, ali em Castro, à tarde e à noite, Senhor, vem operar as tuas maravilhas nesta sexta-feira, em nome de Jesus. Venha, Senhor, fazer coisas grandes nesta sexta-feira, nos dois horários ali em Castro, às 14h, às 19h. Ó Deus da glória, ó Deus de poder, ó Deus de sinais, opera também nesta sexta-feira, ali, Senhor, ó Deus do Guaragi, opera, Jesus, ali na cidade de Palmeira, na cidade da Lapa, do Porto Amazonas, ali em Bituva, usa, meu Deus, usa os teus servos, usa os obreiros, usa

obreiras que vão estar fazendo uso, ó Deus, da palavra, que vão estar fazendo uso, meu Deus, da fé, dos dons excelentes do Espírito Santo. Não deixe as pessoas, meu Deus, voltar para casa, sair da igreja do mesmo jeito que chegou. Ó Jesus, ó meu Deus, põe as tuas mãos, opera um milagre, opera, meu Deus. Já começa nessa hora, repreendendo essas dores que está no corpo desse homem, que está no corpo dessa mulher. Vai repreendendo, Jesus, vai repreendendo, Espírito Santo, vai repreendendo, Espírito de Deus, vai queimando. Jesus queima, Jesus queima, queima mesmo agora, vai queimando, meu Deus, esta obra maligna que está sendo feita, que já foi feita, encomendada contra esta pessoa, contra essa campanha. Consagra essa campanha nessa sexta-feira, vai consagrando, vai ungindo, meu Deus, essa campanha denominada Vitória pelo Sangue de Jesus, Vitória pelo Sangue de Jesus. Oh, meu Deus, é a tua palavra quem nos garante, lá no livro de Apocalipse, capítulo 12, no versículo 11, dizendo: e eles o venceram pelo sangue do Cordeiro e pela palavra do seu testemunho, e não amaram a sua própria vida até a morte. Oh, meu Deus, dá vitória à tua igreja, dá vitória ao teu povo. Abençoa, Senhor, abençoa mesmo esta obra, esse ministério, a igreja pentecostal. Deus é santo, vai abençoando, meu Deus, o teu servo, pastor Darcy Messias, que está na frente desse trabalho, dessa obra. Abençoa, abençoa mesmo. Ah, Jesus, abençoa, abençoa a diretoria dessa igreja, desta obra, desse ministério. Vai consagrando, consagra, meu Deus, a vida dos obreiros, das obreiras desta igreja. Consagra, Senhor, consagra os dizimistas, os ofertantes, os mantenedores, os contribuintes da tua obra. Consagra mesmo, venha guardar, meu Deus, os irmãos obreiros que estarão saindo de suas casas para estarem nesta sexta-feira. Guarda na ida, guarda na volta, guarda os irmãos que vão vir de perto, que vão vir de longe, nos carros e caravanas, até a igreja pentecostal. Deus é santo. Oh, meu Deus, não deixe o inimigo segurar esta pessoa em casa. Não deixa, Senhor da glória, não deixa, meu Deus, esse inimigo segurar esse homem, essa mulher, essa pessoa que está doente há quanto tempo, há quantos anos, e essa doença permanece sem sair. Oh, Jesus, livra, meu Deus, liberta, restaura, salva, transforma, meu Deus, transforma mesmo, põe as tuas mãos, faz a tua obra, Espírito Santo de Deus, Espírito Santo da verdade. Peleja, peleja nesta madrugada de sexta-feira, vai pelejando, vai trabalhando, meu Deus, para a glória e para a honra do teu santo nome, do nome santo de nosso Senhor e Salvador Jesus Cristo. Usa-me, Senhor, nessa sexta-feira, nos três horários. Guarda a minha vida, guarda a minha casa, guarda o meu lar, guarda a minha família, meu Deus, guarda a minha esposa, irmã cooperadora Carol, a minha filha Sara Emanuele, a gestação da minha esposa. Guarda, guarda, meu Deus, obrigado pelo Senhor ter me dado essa vitória de completar na data de ontem, quinta-feira, mais um ano de casamento. Obrigado, meu Deus, pelo meu lar, pela minha família, pela minha companheira, minha esposa. Oh, Jesus, graça nós te damos pela vitória da vida, da nossa fé. Oh, glória, graças a Deus. Eu creio, Senhor, em nome de Jesus, que nada vai impedir esta pessoa de estar conosco, esta família, esse homem,

estava dentro de casa, essa pessoa que tinha já decidido que nunca mais ia colocar os pés nessa igreja, essa pessoa, meu Deus, que inimigo lutou e tem lutado para afastar ela da tua presença. O diabo já falou que ela pode ir em qualquer lugar, menos da igreja. Deus é santo, essa ira, essa revolta que o inimigo tem contra essa igreja. Oh, meu Deus da glória, Senhor dos exércitos, eu creio que o Senhor está colocando por terra agora esse impedimento, essa barreira, essa muralha, pelo sangue de Jesus, pelo sangue de Jesus Cristo, Filho de Deus. Oh, meu Deus, guarda a tua igreja, guarda a tua obra, guarda, meu Deus, guarda mesmo, protege mesmo, livra mesmo, para a glória do teu santo nome, para a glória do teu santo nome, do teu santo e poderoso nome. Oh, glória, oh, glória, glória, glória. Ó Deus, eu creio, eu vejo pelos olhos da fé o Senhor operando nesta sexta-feira em nosso meio, milagres acontecendo. Eu creio, Jesus, eu creio mesmo. Deus, põe as tuas mãos, unge, Senhor, consagra, abençoa esta sexta-feira com bênção, com vitória, em nome de Jesus, em nome de Jesus. Em nome de Jesus, em nome do Senhor e Salvador Jesus Cristo, graças a Deus, glória a Jesus, amém e amém, Jesus, amém.

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1: Paz do Senhor, povo querido de Imbituva, quero saudar a todos nesta tarde gloriosa. Quem cumprimenta a todos, a sua irmã em Cristo, Diácono Wilson do Nascimento. Quero passar os avisos da obra de Deus aí da sede regional daí de Imbituva, onde nós estamos aí na frente do trabalho, os dias de culto. Então são os dias de culto: segunda-feira, culto doutrinário; quarta-feira, em dois horários, 14 horas, 19 horas; e sexta-feira, às 14 horas, 19 horas; e domingo, às 19 horas também. E aproveitando a oportunidade, quero passar os avisos aí da Vila Mato Branco de Baixo, onde nós temos a nossa igreja Deus é Santo aí, situada aí na parte da rua que vai ao posto de saúde. Então temos os cultos aí na terça-feira, temos aí os cultos na quinta-feira, no sábado, e a partir de domingo também já vai começar os cultos aí também. Todos são à noite, não vai ser dia não, tudo à noite. E também quero avisar os irmãos aí de Guamiranga, onde temos nossa igreja situada aí na Rua Leonora, professora Leonora Ribeiro. Então está aí os avisos, os horários de culto, os dias de culto são os domingos às 14 horas. Também Teixeira Soares, ali onde estamos, a nossa igreja situada ali na rua 14 de julho, 67. Os dias de culto são às terça-feira, às quinta-feira e sábado à noite, toda a noite. Terça-feira é culto das irmãs, do círculo de oração. E quinta-feira estará o nosso cooperador Liz Carlos pregando e orando em favor de todos. E no sábado à noite eu se faço presente no altar do Senhor pregando a palavra de Deus. E neste momento quero agradecer a todos e conto com a presença de todos. Deus abençoe a todos, que se libere de todos, seja seu irmão em Cristo, diácono Wilson do Nascimento, com a paz
2: do Senhor. Paz do Senhor Jesus, presbítero Paulo Messias, a paz do Senhor Jesus a todos os nossos amados ouvintes que estão agora na audiência desta abençoada programação. E nós estamos aqui diretamente aqui da nossa igreja Deus é Santo em Castro. Eu já quero também lembrar aqui os nossos amados irmãos aqui da nossa cidade de Castro. E também segunda-feira nós teremos aqui um culto abençoado também com as irmãs do Círculo de Oração. E estamos convidando a todos para essa semana, uma semana que vai ser a semana de vitória, de bênção durante esse mês, aonde cremos que vai ser um mês da bênção, o mês da vitória, o mês da recompensa em nome de Jesus. E os irmãos são os convidados para essa semana também estar conosco. Lembrando que terça-feira também já um convite especial que vai estar conosco novamente aqui é o presbítero Paulo Messias, na noite de terça-feira a partir das 19 horas, pregando a palavra do Senhor, orando em favor de todos e Deus abençoando. E prosseguimos na quarta-feira, dois horários, 14 e 19 horas, é a campanha do milagre financeiro. Deus vai estar usando também a vida dos seus servos. Também na sexta-feira, dois horários, é a sexta-feira da libertação, às 14 e 19 horas. E também no sábado é o culto com a juventude. E acerca desse domingo à noite, às 19 horas. E retornamos cada dia esse mês. Deus tem muitas bênçãos durante os cultos que vão estar ocorrendo em nossas igrejas pentecostal. Deus é Santo. E eu já vou aqui me despedindo dos nossos amados ouvintes. Aguardamos a todos na Vila Rio Branco, Rua Cruz Machá, número 1000. Jesus tem uma bênção para você. Deus abençoe a todos os nossos amados ouvintes. Que Deus guarde cada um. Fiquem na paz do Senhor Jesus. Despede aqui a cooperadora Edneia.
3: Eu quero cumprimentar a todos os irmãos, irmãs e todos os diretos ouvintes que estão nos escutando aí pela emissora de rádio Etena Sul. Eu quero fazer um convite aos irmãos que estão nos escutando aí na região de Guaragite, Tira Soares, Tabuleiro, Projorô.

0: cooperadora Marlina, seu irmão cooperador Marcos, também orando aí em favor de todos. Mas também eu quero despertar os moradores de Teixeira Soares, que estão nos escutando, nos ouvindo. É, eu faço um convite para vocês também, que estão precisando, necessitando de uma grande libertação, ou mesmo de uma palavra que transforme a tua vida, que mude a tua vida para com Cristo. Vocês são os nossos convidados, regiões aí do assentamento, aí de Valinhos, Fernandes Pinheiro e também o Rio da Areia, também Irati, que estão nossa escuta aí também da palavra de Deus. Vocês são todos os nossos convidados. Aqui está em Teixeira Soares, está aí nossa igreja Pentecostal Deus é Santo, aí com as portas abertas e os homens de Deus, as mulheres de Deus, com os braços abertos, a recebendo a todos quantos comparecer, tá bom? É esse o convite que eu deixo, e a paz do Senhor Jesus fique todos com Deus. Amém.
1: Muito bem, irmãos ouvintes do programa Vencendo pela Fé, aqui que eu tenho imenso prazer de cumprimentar a todos, a seu irmão em Cristo, diácono Saulo Ribeiro. Estamos aqui passando dentro dessa programação para nós fazer um convite também, passar os endereços das nossas congregações a qual a gente está à frente desta obra. Nós temos a Igreja Pentecostal Deus é Santo, Jardim Paraíso, meus irmãos. Atenção, os irmãos, as irmãs que estão nos ouvindo, nos acompanhando agora aí no Jardim Paraíso. Eu quero fazer esse convite para vocês. Nós estamos aí na rua Avenida João Martins Ribas, 568. Eu disse Avenida João Martins Ribas, 568. É o endereço aí da Igreja Pentecostal Deus é Santo. E lembrando que nós temos o culto aí na Igreja Deus é Santo, meus irmãos do Jardim Paraíso, em 3 dias da... Nós temos aí na quarta-feira, 7 horas da noite, é a quarta-feira da prosperidade, da bênção. Nós estamos numa campanha aí, prosperidade divina, e olha, tem sido uma bênção, tem sido uma maravilha, os irmãos têm contado vitória, têm contado bênção. Então venha você que me ouve, você que me escuta aí no Jardim Paraíso, nesta quarta-feira aí, na Avenida João Martins Ribas, 568, aí na Igreja Pentecostal Deus é Santo. E na sexta-feira nós temos o culto também, meus irmãos. Lembrando que na sexta-feira é o culto da libertação. Nós estamos ali com o nosso irmão cooperador Jairo, uma campanha. E olha, essa campanha tem sido uma bênção, tem sido uma maravilha para a glória do Senhor. A campanha é esta: se pois o Filho vós libertar. Então tá ali o nosso irmão o cooperador Jairo Domingues, pregando a palavra na sexta-feira. Nós estamos ali também, orando, clamando a Deus. E tem sido uma benção esta campanha na sexta-feira. Tá certo, meus irmãos? Avenida João Martins Ribas, 568, 7 horas da noite na sexta-feira. Nós estamos ali também de portas abertas para receber o povo de Deus. E lembrando que domingo nós temos o culto também aí na Igreja do Jardim Paraíso, meus irmãos. Igreja Deus é Santo. Lembrando que o culto aí no domingo é 7 horas da noite e também é o culto em favor, em prol da família. Tá certo, meus irmãos? É em prol, em favor da família. Nós estamos também numa campanha. Essa campanha é denominada, chamada Jesus Liberta a Minha Família. Olha que tremendo, irmãos. Ali temos irmãos também que têm contado milagres. Irmãs, irmãos ali que contam que Jesus tem libertado o seu filho das drogas, Jesus tem libertado o seu parente das drogas. E olha, irmão, isso nos alegra, sabendo que Deus está fazendo a obra para a glória do Senhor Jesus. Então, Avenida João Martins Ribas, 568, bem ali no Jardim Paraíso, bem na rotatória do Crash, está localizada a Igreja Pentecostal Deus é Santo. Eu te espero em um desses horários, ou seja, num desses dias da semana, na quarta, na sexta e no domingo, meus irmãos.

0: olha, meus irmãos, olha, meus ouvintes que nos ouve, nos acompanha através da Rádio Antena Sul, eu já quero falar a respeito desta sexta-feira, em nossa sede das igrejas Pentecostal Deus é Santo. Nós teremos aqui, ouvintes, uma sexta-feira aonde com toda certeza o Senhor nosso Deus, ele vai operar na vida daquele e daquela que se fizer presente conosco. Sexta-feira, 9 horas da manhã, 2 da tarde, 7 horas da noite, aqui na Avenida Carlos Cavalcante, número 252, em frente ao portão do Balarote, ao lado do Habibis, no coração da cidade de Ponta Grossa. Esse quem vos fala, pastor Paulo Messias, vou estar no Santo Altar de Deus, nos 3 horários, pregando a palavra, orando, com a certeza que a tua vida, ela vai ser transformada pelo poder de Deus. Pode ter certeza, meus queridos irmãos, meus queridos irmãs, em nome do Senhor Jesus, nesta sexta-feira é o início de uma poderosa campanha de libertação denominada A Minha Vitória pelo Sangue de Jesus. E milagres como esses e maiores vão acontecer. Põe a mão na cabeça assim, toda a igreja, nome de Jesus, espírito do inferno, espírito maligno, espírito demônio que você veio para destruir essa casa, para destruir essa família, para destruir esses sonhos, para acabar com os projetos de Deus na vida dessa pessoa. Dá o grito aí, Satanás. Dá o grito aí, demônio. Dá o grito. Não resista. Perca a tua força aí agora. Perca a tua força, Satanás. Você não gostou dessa palavra que foi pregada aqui hoje, nessa manhã. Você não gostou dessa mensagem. É você, demônio da covardia, que queria entrar no coração dessa pessoa para dizer que nada vai dar certo. Tudo vai dar errado, né, Satanás? Você falou que vai dar tudo errado, né? Que não ia adiantar essa pessoa vir para a igreja, que não ia adiantar essa pessoa orar. O sangue de Jesus te repreenda. Vai cair o demônio por terra aí, irmão obreiro. Aonde estiver esse demônio escondido, ele vai cair por terra aí. Aqui não é de lugar de demônio ficar escondido, não. Solta essa vida, solta essa casa, solta essa família, solta esse casal, solta, solta, solta esses papéis, solta, Satanás, solta. Aonde você estiver escondido aí, seja do lado dos homens ou das mulheres, aonde estiver, não resista, não resista. Dá o grito, dá o grito. Você não deu grito, não, está escondido aí. Fogo Jesus queima, fogo Jesus queima, fogo Jesus queima. O fogo está queimando aí, ó. O fogo está queimando aí. E o demônio não vai resistir a esse fogo, que é o fogo do céu. É o fogo que queima a macumba. É o fogo que queima a magia negra. Queima. Isso mesmo, deu grito aí, ó. Queima ele, Jesus. Grita aí, igreja. O bicho grita, a igreja não grita. Queima, Jesus, diga. Está repreendido, Satanás. Queima ele ou deixa ele. Então diga, queima, diga. Sai daí, demônio do fracasso. Sai daí, demônio da derrota, vai. Hã? Solta, solta ela. Solta a casa dela. Solta a família dela. Levanta as mãos para cá e diga, queima. Nome de Jesus, vai embora daí. Vai embora daí. Pega essa bagagem agora, pega. Pega, pega. Em nome de Jesus, vai embora. Em nome de Jesus, você está liberta. Sai agora. Olha aí, ouvintes, você acabou de acompanhar libertações que acontecem na vida das pessoas que chegam até esse lugar. Pessoas oprimidas, pessoas imaculadas, enfeitiçadas, pessoas sendo vítimas das obras do diabo. Quantas pessoas que estão me escutando agora através desta emissora Sul, que está sofrendo, é você, ouvinte, isso mesmo, é você que está sofrendo no seu casamento, no seu lar. Mais um ano está se encerrando, mais um ano está se acabando e a sua vida não muda. Tudo que você coloca as mãos não dá certo, tudo que você tenta fazer dá errado, tudo que você luta para dar certo, tem alguém lutando para dar errado.
1: Será que você não está vendo, não, ouvinte? Será que você não está vendo, não, irmã? Que é um demônio por trás dessa situação? Que é um demônio por trás agindo para querer acabar com a sua vida, destruir o seu casamento, o seu lar, a sua saúde? Eu falo com pessoas agora que estão sofrendo na área da saúde, estão sofrendo com doenças, com enfermidades. E nesta sexta-feira, eu quero que você venha estar conosco em um dos três horários: 9 horas da manhã, 2 horas da tarde e 7 horas da noite. Escolha um desses horários e venha estar conosco. Venha, nome de Jesus, esse gigante vai cair por terra. Esta obra maligna que tem assolado a sua vida, que não deixa você se afirmar, igreja nenhuma, não deixa você ser feliz, você ter paz, você ter alegria na sua alma. Nesta sexta-feira, o Senhor nosso Deus, ele vai agir libertando para a glória de Jesus.
0: Põe as mãos na cabeça aí, ó. As duas mãos na cabeça. Nome do Senhor Jesus. Aí entre nós aqui uma pessoa, que essa pessoa não está tendo força para orar. Aí entre nós aqui dentro dessa igreja uma pessoa, que o diabo já deu para essa pessoa 7 dias de vida. Nome dessa pessoa está dentro de 7 cemitérios. É para falar queima ele mesmo, igreja. Se reuniram um grupo de 7 pessoas. 7 pessoas que olharam para essa pessoa e disseram: vamos acabar com a vida dessa pessoa. Vamos acabar com a paz, com a alegria, com a felicidade. Vamos acabar com a vontade de viver. Deus me revela aqui hoje, nessa noite, igreja.

0: cabeça aí, tem 7 demônios escondidos nesse corpo. É uma legião. Obreiros, obreiras, fica atento aí, ó. Fica atento que o diabo não vai aguentar a revelação que Deus me deu aqui agora. O diabo vai cair por terra aí, quer ver? Põe a mão na cabeça, fecha os olhos, liga o pensamento em Deus. Em nome de Jesus, diga queima. Grita queima, vai igreja. Aí o bicho fala que não vai sair, vocês ficam calados. Grita igreja, queima. Tem negócio de não aqui não, vai embora. Ele sai ou não sai? Em nome de quem? Então manda fogo nele, diga queima ele, vai. Mais forte igreja, levante as mãos. Sai daí, demônio do vício. Demônio do cigarro, é você, né? Você não quer que ela seja liberta, né? Não? Não quer que ela venha mais na igreja. Mas Jesus vai trazer ela. Grita, diga Satanás. Vai embora. Grita e diga, sai agora. E ela está liberta ou não está, igreja? Em nome de quem? Jesus já libertou ela. Bate palma para Jesus. Olha aí, ouvintes, esta mulher sofrendo, esse espírito maligno queria destruir a vida dela, não deixava essa mulher ter paz, arrastou ela para o mundo do vício, essa mulher no mundo do vício, do cigarro, e eu falo agora com pessoas que estão na mesma situação, você já tentou se libertar desse vício maldito do cigarro, você já tentou se libertar desse vício maligno da bebida e não consegue. Até quando, meu irmão? Até quando, minha irmã? Até quando você vai continuar nesta situação? Você não ouviu o diabo falando na boca daquela mulher, dizendo que ele não quer deixar as pessoas virem para a igreja? Tem pessoas assim, que você se programa, você se prepara, você se arruma para vir para a igreja, mas quando chega na hora, justo na hora, que hora? A hora de vir para a igreja. O maligno não deixa, o diabo não deixa. Aparece alguém, vem um vizinho, vem visita, começa a dar dores no teu corpo, dores na tua cabeça. Quem é que não quer que você venha para a igreja? Hein, meu irmão? Ei, minha irmã, quem é que não venha para a casa de Deus? É ele mesmo, é o maligno, é o bicho que está fazendo você aí ter briga no seu casamento. Olha aqui, ó, olha quem é que faz os casais brigar aqui, ó, escute.
1: Eu estou vendo aqui uma pessoa aqui do lado das mulheres, você tem um sonho, e esse sonho que você tem de constituir uma família, de você ter um lar muito abençoado por Deus, mas olha, tem um demônio aí que está diante de você, desse sonho, que quer fazer você ter muitos traumas na vida, ter muita, ah, meu Deus do céu, cadê essa irmã? Eu quero botar a minha mão sobre a tua cabeça, eu quero orar aqui em nome de Jesus, e Deus repreender essa obra do diabo. Aonde está esta pessoa? Para saber que é você, irmã, na tua família, várias pessoas, vários casais se separaram, vários casais. Vem cá, irmã, venha, deixa eu orar por você aqui agora. Na sua família, vários casais não deram certo. Põe-se em pé, põe-se em pé, põe-se em pé. Vamos orar por ela. Ela tem um sonho de constituir uma família, não é isso? Hã? Sim ou não?
2: Sim.
1: Tem um lar abençoado, um lar próximo, mas tem um bichão velho aí que está querendo perturbar, mas Deus vai dar vitória. Cadê a igreja com as mãos para cá? Diga queima Jesus. Fala com fé aí, vai. Queima ele ou deixa ele, igreja? Sai daí, Pombagira. Sai daí, Pombagira, vai, sai daí, vai. Sai daí, espírito Pombagira. É você que coloca na mente dela, né? Que sopra na mente dela, que ela nunca vai ter paz, nunca vai ser feliz, que o lar dela, a família dela vai ser igual aos dos outros da família dela, né? Diga queima e diga queima. Fala mais alto, queima Jesus, diga. Hein? É você que atrapalha a vida dela, né? Faz ela brigar, faz o marido dela

0: brigar com ela, não é isso?
1: Faço.
2: Os dois brigar, dormir separado, viver mal.
1: Tem nojo.
2: Hã?
1: Nojo.
0: Aí, tá vendo? Quer fazer ela ter nojo do marido dela. Diga queima, Jesus. Diga queima, diga. Vai embora desse lar aí, Satanás. Levanta a mão, diga Satanás. Vai embora. Em nome de quem? Fala em nome de quem? Bota o joelho no chão. Coloca a tua vida no altar, que as demais coisas Deus vai fazer a obra. Aí está, ouvintes do programa Vencendo pela Fé. Quem é que faz os casais um brigar contra o outro? Olha aí quem é que faz o marido brigar com a esposa brigar com o marido, um ter nojo do outro. Você está escutando aí ou não? Você está ouvindo? Essa pombagira que queria destruir esse casamento, destruir esta família. Quantos casais que neste final do ano o inimigo vai conseguir destruir? Já destruiu. Hein, ouvintes? Por quê? Porque não tem ninguém que busca, não tem ninguém que ora, não tem ninguém que clama. O homem está vendo que vai perder a mulher, o que ele faz? Ele então, em vez de ir para a igreja, ele vai para a academia, ele vai para o salão de beleza e vice-versa, pensando que isso vai mudar o quadro da situação do seu casamento. Daí eu vou me cuidar, mas a pessoa acaba indo embora. Por quê? Não é a pessoa que quer ir embora, às vezes a pessoa não quer ir embora, mas ela está sendo influenciada por uma força maligna, uma força diabólica. Você não viu o diabo falando na boca dessa mulher, dizendo que ela faz a pessoa ter nojo, a mulher ter nojo do marido? O marido chega perto, vai acariciar a sua esposa, ele vai dar um carinho, vai fazer um elogio, chega próximo, quando se aproxima, aí aquela pessoa esboça aquele olhar de nojo, de repúdio. Você vê que o inimigo, ele é sujo, ele é astuto. Ele estava destruindo esse lar, mas ela veio na igreja pentecostal, Deus é santo. Aqui na igreja pentecostal, Deus é santo. Não é que essa igreja é melhor do que as outras, nem pior, mas essa igreja é diferente. Ela foi liberta, ela foi transformada. E nesta sexta-feira, nós vamos estar nesta manhã de sexta-feira em santo jejum, em santa consagração a Deus. Em nome de Jesus, a sua vida vai mudar. Seu casamento vai ser transformado, vai. Creia. Creia, irmão. Creia, irmã. Nome de Jesus. Vem nesta manhã de sexta-feira em jejum, em santa consagração a Deus. Venha. Venha, porque Deus, ele vai te libertar. Você acredita em milagres? Hein? Eu estou te fazendo uma que agora. Você acredita em milagres? Você acredita em Deus?
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0: Eu quero que você pare o que você está fazendo para você acompanhar essa mulher que chegou na igreja Deus é Santo com câncer. Na hora da oração, câncer estourou dentro da igreja. Você acredita que Deus faz isso? Essa mulher estava cancerosa e na hora da oração que nós oramos, o câncer estourou dentro da igreja. Ela estava cancerosa. O diabo colocou um câncer nessa mulher. E eu vou dizer para você que está me escutando: você está com câncer. Sim, essas dores, irmã, que você sente no útero, isso aí é obra maligna, obra de

0: macumba, essas dores que você sente insuportável na tua cabeça, tem noites que você nem consegue dormir, isso é um câncer que o diabo colocou na tua cabeça, é um câncer que o diabo colocou nos teus ossos. Tem pessoas me escutando agora, me faz saber, o Espírito Santo de Deus, que não se engana, que você tem câncer nos ossos, você tem dores nas juntas, você não tem paz. Quando a dor, ela sai do útero, vai para a bexiga, quando sai da bexiga, vai para o coração. Tem um demônio que anda trazendo enfermidade do teu corpo, mas nesta sexta-feira você vai ser liberta, vai ser liberto, como essa mulher foi liberta. Escute, ouvintes, há uma pessoa entre nós aqui, Deus me mostra um câncer, irmãos. Escuta, e esse câncer, ele vai e ele volta, é algo crônico. Os sintomas somem e os sintomas aparecem novamente. Está do lado das mulheres aí, ó. Há um demônio que prometeu matar essa mulher com câncer. O demônio falou assim: eu vou deixar ela careca, sem cabelo nenhum. Falou que antes de levar ela, vai fazê-la sofrer. Não vai não, Satanás. Não vai, porque o sangue de Jesus te repreenda. Você quer ver uma coisa? As irmãs, põe uma mão na cabeça e outra assim na barriga, assim, ó. As irmãs, por favor. Os homens, levanta as mãos na direção das mulheres aí, para Jesus repreender essa obra maligna aí. Em nome de Jesus. Quer ver onde é que ele está escondido aí? Onde tiver escondido, ele vai cair por terra aí agora. Fecha os olhos aí, confia em Deus. Deixa Jesus trabalhar. É um demônio furioso. Há uma mulher que perdeu a morte dessa mulher para conviver com o marido dela. E é por isso que até hoje esse casal não casou ainda. Olha lá, corre lá, irmã, corre lá. Diga, queima ele aí, ó. Grita aí, igreja, cadê a voz de vocês? Levanta a voz, diga, queima. Vocês não falam nada? Grita, queima ele aí, vai. Levanta a voz, diga, queima ele aí. Mais forte, mais alto. O povo não fala, meu Deus. Cadê o povo nessa igreja, irmão? Essa igreja é uma igreja de oração. Diga, queima. Queima, Jesus. Você quer matar ela, né? Hein? Hein? Você quer matar ela com esse câncer, né? Hein? Me diga aí. Em nome de Jesus. Como Jesus perguntou lá para os gadarinos, eu estou te perguntando aqui agora. Você quer matar ela com esse câncer, não é? Hein? Sim! Por essa braveza toda? Hein? Cai, não vai matar, não. Não vai matar, porque Jesus está curando ela aqui agora. Quer ver? Vamos pedir para Jesus curar ela, vamos? Levanta a mão para cá, diga assim: Senhor Jesus, diga, cura ela desse câncer. Diga, em nome de Jesus, ela está curada. Agora diga com autoridade, diga assim: todos os demônios, diga, vai embora. Todo mal. Grita, igreja, diga, sã, em nome de Jesus. Pronto, bate palma que ela está livre. Fala assim: amém.
1: Amém.
0: Você tinha, não é tem não, você tinha um câncer. Olha pra mim. Calma, calma, calma, tá livre. Olha pra mim, levanta a cabeça, irmã. Olha pra mim. Você tinha um câncer que ia e voltava as dores, é isso mesmo?
1: Verdade, pastor. É verdade.
0: Cadê o marido dela? Não é assim? Hã? Você tem que falar. Assim eu não sei.
1: Algo estourou aqui. Algo estourou aqui dentro.
0: É o câncer saindo embora. Leva lá no banheiro lá. Ajuda ela aí. Quem já viu as obras de macumba sair das pessoas na hora?

0: Ora. Mas vocês nunca viram isso, não? Quem já viu pessoa defecar lesma? Vocês nunca viram essas coisas, não? Irmãos, Jesus ainda opera milagre. E aí, irmão, o que aconteceu aí, irmã? Hã? O povo quer ouvir. O senhor falou que estourou alguma coisa aí? Saiu alguma coisa? Líquido. Quem lembra da revelação que Jesus estava curando do câncer? Jesus já mandou o câncer embora. Aqui é desse jeito. Deus faz o milagre, acontece na hora. Deus faz e a igreja, Deus é Santo, mostra. Você acompanhou comigo na íntegra esta senhora que chegou em nosso meio, oprimida, um câncer que estava alojada no seu corpo. Você escutou ela falando aí, e na revelação o Espírito Santo ainda passava que esse câncer ia e voltava, mas a partir do momento que ela veio até a igreja pentecostal, Deus é Santo, ela foi liberta, ela foi transformada. Eu quero te convidar para esta sexta-feira. Chega, meu irmão, chega, minha irmã, de sofrer, chega de ficar batendo em portas que não se abrem, chega de ficar tendo que escutar alguém dizer, não, é assim mesmo, fazer o quê? Não tem jeito, não tem solução, é assim, não é assim não, não, em nome de Jesus, Deus vai mudar, se você buscar com fé, se você clamar, se você vir para a casa do Senhor, esse problema tem solução. Esse problema, ele tem uma solução. Esse problema, ele tem uma solução. E quem garante a vitória é o Senhor Jesus. E nesse momento, eu quero, em nome de Jesus, orar com vocês. Eu quero orar com os irmãos. Eu quero orar com as irmãs, apresentando esta sexta-feira, denominada, olha o nome dessa campanha, hein? Vitória pelo sangue de Jesus. Esse é o tema dessa campanha de sexta-feira. Vitória pelo sangue de Jesus. Vitória pelo sangue de Jesus. Nós vamos ouvir essa chamada, essa vinheta que fala desta sexta-feira, e daqui a pouco eu volto. Logo após esta chamada, nós vamos ouvir aqui trecho de um hino. Aleluia. E eu já volto orando com os ouvintes desta programação.
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1: Derramado.
2: Sem a oração, Noé não teria construído a arca. Abraão não seria pai da fé. Isaac não teria recebido uma virtuosa esposa. Sem a oração, Jacó não seria Israel. 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Moisés não seria grande como líder se o seu lugar preferido não fosse o Monte Horeb, Monte da Oração. Sem a oração, Elias não seria o homem do fogo. 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

grande Deus e eterno e poderoso Pai que estás nos céus, em nome de nosso Senhor e Salvador Jesus Cristo, ó meu Deus e meu Pai, visita agora todas as pessoas que estão orando conosco agora, meu Deus, esta pessoa que ora conosco nesta casa, neste apartamento, neste sobrado, meu Deus, esta pessoa que ora conosco agora nesta casa humilde, simples, de madeira ou de lona, não importa, Senhor, oh meu Deus, não importa a situação financeira desta pessoa, meu Deus, olha agora para esta pessoa que está em luta, provação, tribulação, meu Deus, oh meu Deus do céu, em nome do Senhor Jesus, visita agora, meu Deus, este casal que está brigado, separado, esse casal que está em guerra, esse casal que está se divorciando, meu Deus, põe as tuas mãos agora e repreenda, Senhor, em nome de Jesus Cristo, esse espírito maligno que levantou contra este casal, contra essa família. Senhor, meu Deus, olha esse filho que está nas drogas, meu Deus, olha esse filho, Senhor, que está na bebedeira, meu Deus, oh meu Deus e meu Pai do céu, em nome de Jesus Cristo Salvador, meu Deus, meu Deus, meu Deus e meu Pai, visita agora essa pessoa que está envolvida com todo tipo de vícios, meu Deus, oh meu Senhor, repreende esse demônio maligno do inferno, esse demônio sujo de morte, de crime, esse demônio de acidente de carro, meu Deus, guarda agora essa pessoa que está neste carro, que está nessa carreta, nessa Scania, neste táxi, ó Deus, guarda os motoristas, guarda, meu Deus, os passageiros, em nome de Jesus Cristo Salvador, Senhor da Glória, vai repreendendo os demônios de mortandade que tem destruído vidas nos asfaltos, nas rodovias, ó meu Deus, quantas pessoas que morreram matadas de crimes terríveis, crimes que abalou o bairro. Deus, repreende esse demônio de homicídio neste bairro. Ó Deus, repreenda, repreenda esse espírito de suicídio nesta família. Senhor, repreenda o espírito do câncer. Sai, sai, demônio do câncer, demônio da enfermidade mortal, demônio da doença incurável, sai agora, sai agora, em nome de Jesus Cristo, sai agora, em nome de Jesus Cristo, meu Deus, repreenda esse demônio de macumbaria, de bruxaria, de magia negra, ó Deus, repreenda esse demônio que tem fechado as portas dos bons negócios, dos grandes negócios, Senhor, ó meu Deus, repreende esse chu, tranca-rua, esse demônio do lodo, da lama, da miséria, sai agora, espírito destruidor, cortador, migrador,
devorador, sai agora, sai dessa família, no nome de Jesus Cristo Salvador. Ó, meu Deus, meu Pai, vai tocando nesse doente agora, essa pessoa paralítica, cega, muda, surda, cura, meu Deus, cura agora, levanta, Senhor, esta pessoa que está acamada há vários dias com essa doença terrível, que os médicos não acham, os exames não acham a doença. Ó, Deus, repreenda agora este espírito de enfermidade, saia e não volta mais, em nome de Jesus Cristo Salvador. Vai saindo agora, espírito maligno, espírito satânico, diabólico, vai saindo agora, em nome de Jesus Cristo Salvador. Meu Deus e meu Pai, queima agora, queima a bronquite asmática, queima agora, Senhor, queima agora, Jesus, vai queimando essa gastrite crônica, essa úlcera crônica, queima, Senhor, vai queimando, meu Deus, essa doença no pâncreas, no fígado, ó Deus, essa doença no coração, Jesus, cura agora, vai repreendendo, meu Deus, essa doença no intestino, nos rins, na bexiga, no útero, Deus, repreenda, meu Senhor, essa doença da próstata, meu Deus e meu Pai, vai queimando essa doença terrível que anda no corpo dessa pessoa. Sai, obra de macumba, sai, tumores, hérnia, sai, quistos, cistos, vai desaparecendo agora, vai desaparecendo agora, no nome de Jesus Cristo, meu Deus, essas doenças nos ovários, nas trompas, ó Deus, vai repreendendo, vai queimando esse mioma, faz ele sumir agora, pelo poder do nome de Jesus Cristo, meu Deus, queima, Senhor, agora, todo tipo de enfermidade no sangue, nos nervos, na carne e nos ossos, meu Deus, repreenda agora esse inchaço no corpo, essa trombose nas pernas, essa trombose que vai subindo para o corpo, Senhor, vai repreendendo agora, vai repreendendo agora, Senhor Jesus, queima, queima, queima agora, sai, sai, doença maldita, sai, doença maligna, sai agora, pressão alta, diabetes, ó Deus, repreenda, ó Deus, queima agora, essa pessoa que tem labirintite, Jesus, cura, queima essa doença nos olhos, na boca, na garganta, no nariz, nos ouvidos, na cabeça, Senhor, repreenda agora, meu Deus, garante a vitória a essa pessoa, em nome de Jesus Cristo, meu Deus, em nome de Jesus Cristo, meu Pai, vai queimando, Senhor, todo tipo de enfermidade, dentro dessa casa, dentro dessa família, Senhor, repreenda, faz acontecer o milagre, faz acontecer, ó Deus,

uma cura milagrosa, uma cura poderosa, Senhor. Essa pessoa, quando for fazer os exames, que não tem mais nada, que esteja curada, que esteja livre destas doenças, ó Deus, vai repreendendo, Senhor, toda a perturbação na mente dessa pessoa, esse demônio giramundo que fica girando na mente desta pessoa, e ela pensa em sair de casa, embora, sumir no mundo. Sai daí, demônio, sai desse corpo, sai, espírito maligno de suicídio, vai embora agora, sai da mente dessa pessoa. Ó Deus, repreende esse demônio que fica chamando pelo nome dessa pessoa, essa pessoa que ouve vozes do além, que vê vultos. Ó meu Deus, liberta agora, vai libertando, Senhor, vai trazendo a paz, a alegria que essa pessoa tinha, meu Deus, e hoje não tem mais, não dorme à noite. Essa pessoa que fica a noite toda acordada, pesadelo, insônia, incomodando, sai agora, sai, espírito perturbador, espírito do medo, do pavor, sai, síndrome do pânico. Jesus queima agora, Jesus te repreenda, Satanás, é o nome de Jesus, é o poder de Deus que te repreenda. Sai dessa criança agora, Exu, que perturba a criança, que não dorme à noite. Jesus, queima agora esse Exu, por nome Cosme Damião. Jesus, queima esse Exu mirim. Ó Deus, repreenda agora, repreenda as dores nos ouvidos dessa criança, no intestino. Ó Deus, cura essa criança que não sabe falar, queixar as suas dores. Ó Deus, ó Senhor, essa pessoa muda, que não sabe falar. Ó meu Deus, faz ela falar, em nome de Jesus agora, solte a voz dessa pessoa muda, meu Deus. Ó meu Deus, agora solta, Senhor, a voz dessa pessoa que não fala até a data de hoje. Senhor, faz ela falar agora, em nome de Jesus, em nome do Pai, do Filho e do Espírito Santo. Meu Deus, essa pessoa que tudo que ela vai fazer não dava certo até a data de hoje, ó Deus, abre as portas, Senhor, abre as portas do bom emprego, abre as portas, meu Deus, de um bom negócio, em nome de Jesus Cristo. Essa pessoa que está desempregada e ela bate em tantas portas e até hoje as portas continuam fechadas, ó Deus, abre as portas, derrama a tua bênção, meu Pai. Essa pessoa que tem um comércio, que vive de comprar e vender, Senhor, abre as portas para ela, em nome de Jesus Cristo, meu Deus. Derrama a tua bênção, derrama teu milagre, derrama, meu Deus, a bênção do Pai, do Filho e do Espírito Santo. Ó Deus, abre as portas, ó Deus. Ó Deus de Abraão, Isaac e Jacó, Deus, abençoa o teu povo que ora conosco agora, meu Deus, aonde esta oração está chegando, aonde a nossa voz está chegando, que chega agora o milagre, que chega agora a bênção de Deus, chega o livramento, a proteção divina. Senhor da glória, vai derramando a paz, alegria nesse coração triste, angustiado, amargurado. Ó meu Deus, tu és o
príncipe da paz, Senhor da glória, liberta, meu Deus, liberta essa pessoa que está parada, afastada, desviada, traga de volta, meu Deus, traga de volta, Senhor, a tua casa, esse irmão que já foi um pastor, um missionário, um evangelista, um presbítero, um diácono, um cooperador, esse homem que já dirigiu igreja, que já foi um grande homem na tua presença, ó Deus e Pai, Senhor da glória, e agora está aí parado, afastado, traga de volta, meu Deus, em nome de Jesus, levanta, Senhor, essa obreira que está parada, afastada, desviada, esse jovem, ó Deus, esse homem, essa mulher que já foi membro, que já congregou, meu Deus, que já foi batizado nas águas, batizado com o Espírito Santo, batizado, meu Deus, e falava em línguas estranhas, ó Deus, liberta, Senhor, liberta, meu Deus, oh, meu Deus, salva esta casa, salva esta família, salva, meu Deus, esta parentela, Espírito Santo, ó Deus, vai trazendo, meu Senhor, a força que essa pessoa tinha de orar, de jejuar, de ser uma pessoa fiel, e agora já não é mais, ó Espírito Santo, mas o Senhor é poderoso, é o Senhor que convence e converte o coração do homem, ó Deus, é o Senhor que tira o coração de pedra e dá um coração novo, uma nova vida, meu Deus, ó Espírito Santo, vai derramando a tua presença neste coração, nesta mente vazia, esta mente ocupada pelo pecado, pela vaidade, pelo mundo, ó meu Deus, liberta agora, Espírito Santo, vai operando maravilhas, vai fazendo, Senhor, acontecer o milagre, que todas as vezes que as pessoas orar conosco, nesta oração, que ela seja visitada, que ela seja abençoada, curada e vitoriosa, meu Deus, aonde essa oração chegar, que chega o poder de Deus, a bênção de Deus, a alegria, a paz e a solução dos problemas, Senhor da glória, vai derramando agora, meu Deus, a libertação, liberta, Senhor, liberta, meu Deus, pois a tua palavra diz, que se pois o Filho vos libertar, verdadeiramente sereis livres, oh meu Deus, glorificado, bendito, engrandecido é o nome do Pai, do Filho, do Espírito Santo, Deus, eu te agradeço, Deus, eu quero te louvar, porque eu sei que milagres já estão acontecendo, eu sei que curas milagrosas já estão acontecendo, meu Deus, que a hora que nós terminarmos esta oração, já tem gente alegre, já tem gente andando, falando, enxergando e escutando, Senhor, abre os olhos desse cego, essa pessoa que não enxerga, Senhor, abre os olhos, meu Deus, em nome de Jesus Cristo, Senhor, Deus, cura agora, cura, Senhor, cura, meu Deus, abençoa o povo, meu Deus, que frequenta a nossa igreja, Deus é santo, meu Deus, o povo que faz as campanhas conosco, nas nossas igrejas, Deus é santo, meu Deus, e também o povo que nos ouve pelo programa de rádio, o programa Vencendo pela Fé,
Oh, meu Deus da glória!

0: ó meu Senhor Jeová, ó meu Divino Espírito Santo, Deus, realiza milagres, Deus, Deus, realiza maravilha, Senhor, em nome de Jesus Cristo, Senhor, eu creio que se tiver pessoas desenganadas, já estão curadas, em nome de Jesus, meu Deus, cura, meu Deus, cura, o Senhor é capaz de fazer os mortos ressuscitar, ó Deus, faz os mortos ressuscitar, ó Deus, em nome de Jesus Cristo, Senhor, faz o leproso ser purificado, Senhor da glória, faz acontecer o milagre em todas as áreas, na área espiritual, financeira, na área da saúde, meu Deus, ó Senhor, na área da família, derrama, meu Deus, uma bênção tal, que dela vos advenha a maior abastança. Abençoa também, ó Deus, os dizimistas que têm dizimado nessa obra para manutenção desta igreja, ó Deus, e do programa de rádio. Senhor, abençoa, meu Deus, abençoa, realiza milagres, realiza maravilha, Senhor, vai derramando, meu Deus, a bênção financeira, a bênção da multiplicação, a bênção da fartura, da prosperidade, a bênção da riqueza divina, Senhor da glória, vai derramando, meu Deus, a resposta da oração, em nome de Jesus, meu Deus, Senhor da glória, derrama, meu Deus, a tua bênção, derrama, meu Deus, a vitória. Eu tenho certeza, meu Pai, que agora algo já aconteceu e vai continuar acontecendo. Eu tenho certeza, em nome de Jesus Cristo, glória a Deus, glória ao Pai, ao Filho e ao Espírito Santo de Deus, graças a Deus, glória a Jesus, glória a Deus, glória a Deus, glória a Jesus, graças a Deus, amém. E amém, Senhor Jesus, e amém, glória a Deus. Irmãos, eu estou ciente da vitória, ciente dos milagres, ciente que Deus já entrou com providência, que Deus já agiu e vai continuar agindo, irmão, em nome de Jesus Cristo. Os irmãos que oraram conosco, as irmãs que oraram conosco, tome posse da bênção, tome posse, meus irmãos e minhas irmãs, das grandes bênçãos e vitórias que Jesus Cristo está fazendo aqui agora, em nome de Jesus Cristo, amém e amém, Jesus, amém.
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Obrigado pela boa recepção que todos têm dado ao programa. Claro é que não recepcionando nós, mas sim a Santa Palavra de Deus. Quando então, a Palavra de Deus, tendo acesso no teu coração, não temos dúvida do milagre que aconteceu, que está acontecendo e que continuará acontecendo na vida de todos. O programa Testemunhas da Verdade não está aqui para apresentar a igreja, mas sim apresentar Jesus Cristo, o dono da igreja. Jesus Cristo, ele é o dono da igreja porque ele comprou a igreja através do seu sangue. Então ficamos felizes por saber desta verdade, que todos nós temos um dono, somos propriedade sua, propriedade particular de Deus. Você, eu e todos que estamos em Cristo Jesus, somos chamados de propriedade particular de Deus. Aleluia! Então ficamos muito, muito grato por Deus ter nos concedido bênçãos, bênçãos eternas que vêm do céu. Amém? Ou dois céus, né? Seria certo, ou melhor colocação é dois céus. O programa Testemunhas da Verdade afirma para você, sem dúvida, que existe solução para o teu problema, que você não deve de maneira alguma ficar desesperado, porque há solução para o teu problema. Preste bem atenção. Resta ainda uma esperança para você. Não, nunca tome decisão precipitada. De maneira alguma, não se precipite. Não sei como que está a tua situação, o que está acontecendo com você, não importa até eu saber, tá entendendo? Eu falo dessa forma porque eu quero dizer que não fique desesperado. Por quê? Há sim solução para o teu problema. A palavra diz, Jesus diz exatamente assim: venha a mim, todos os que estão cansados e sobrecarregados, e eu vos aliviarei. Ei, veja só, todos que estiver cansado, então com problema insolúvel, ele vai resolver para você. Você crê? Você crê, meu irmão? Você crê, minha irmã? Em Jesus Cristo? Pastor, eu não consigo crer. Você tem que participar dos cultos, você tem que dar tua atenção para ouvir a palavra, e a tua atenção à palavra vai fazer que você venha crer. Por quê? Através de ouvir da palavra, gera a fé no nosso coração. Deus tem grande obra a realizar a você. Deus abençoe o homem do campo. Ô, glória! O homem do campo, Deus abençoe em Cristo Jesus. Amém? Que alegria, hein? Que alegria. Ô, glória! Glória a Deus, me emocionou falar isso. A bênção de Deus está sobre você, meu irmão. Glória a Deus. Aleluia. Quando eu falei isso, me emocionou. Deus está abençoando todos vocês que trabalham. Vocês que trabalham, o homem do campo, não importa a extensão da tua propriedade, do chão que você semeia. Deus está te abençoando, meu irmão. Meu irmão, minha irmã, todos que trabalham na lavoura, todos, eu quero te abençoar no nome de Jesus. Eu estou te abençoando em nome de Jesus. Louvado seja Deus por tantos favores que ele tem permitido a todos nós. Jesus é bom. Jesus é maravilhoso. Eu quero falar para você,

bom dia e mais um bom dia a todos os nossos amados irmãos em Cristo Jesus. O programa Testemunhas da Verdade está no ar.

Nunca, nunca fique decepcionado. Nunca fique decepcionado com as coisas em que acontece muitas vezes. Porque a decepção vem do homem. A decepção vem do homem, vem de nós. Mas Deus não decepciona ninguém. Então somente creia. Somente creia. Escuta bem. A tua fortaleza vem do alto. A tua fortaleza vem do alto. Amém? A tua fortaleza vem lá de cima. A tua fortaleza não vem dos homens. As fortalezas não vêm dos fortes. Não vem do rei. Não vem do príncipe. A tua fortaleza vem de Deus. Satanás não resiste. Satanás não tem poder sobre a tua vida. Amém? Quero mandar, nesse momento, o meu abraço e uma saudação para a irmã Almerinda e também a irmã Ceni, que reside ali na Palmeirinha. Deus o abençoe na santa paz do Senhor Jesus. Amém? Deus abençoe no Senhor Jesus. Irmão Edson, eu te abençoo no nome de Jesus, e você e a tua casa, toda a tua família. Vamos ser abençoados, irmão Edson, e também abençoar com os louvores. Vamos adorar a Deus.

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1: Louvado seja Deus. Eu quero agradecer a Deus no nome de Jesus Cristo por mais a oportunidade que ele permitiu de poder então levar a sua palavra. Aqui no rádio, né? Estamos finalizando a semana, né? Finalizando a semana. Hoje é sexta-feira.

0: compreende a área de responsabilidade territorial do 28º Batalhão. Durante a operação, 6 indivíduos foram detidos e serão conduzidos para a delegacia de Palmeira, sendo encontrada certa quantidade de entorpecente, maconha e uma arma de fogo. Esses indivíduos estão sendo detidos e conduzidos e apresentados na Delegacia de Polícia Civil de Palmeira.
1: Tá aí então, resultado desta operação. O pessoal ainda está lá em Porto Amazonas, estão agora já fechando aí e todo esse material apreendido, essas porções de maconha, arma de fogo, os aparelhos celulares pertencentes aí aos investigados serão submetidos aí à análise pericial para subsidiar as investigações em andamento. Mas o importante é que as polícias estão fazendo esse tipo de operação aí, cumprindo esses mandados, né, de busca e apreensão. É um acerto aí gigante, né, que tem entre as forças policiais para coibir o tráfico de drogas em Ponta Grossa e região dos Campos Gerais. Barba tá falando conosco, diz aí, Barba.
2: Bom dia, meu amigo Eglê. Boa sexta-feira pro senhor aí.
1: Bom dia, Barba.
2: Atrasadinho hoje, hein?
1: Pois é, Barba, nós estamos vindo aqui e infelizmente acidente de trânsito, né? Batemos o carro aí, colisão ali, graças a Deus, ninguém se machucou, mas conseguimos chegar. Coisas que acontecem, né? O importante é pegar e acertar aí a pessoa também, outra pessoa que bateu, pessoa do bem lá, e já tá tudo normalizado aí. 7:21 na antena.
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7: Este é o Giro de Notícias. Eu sou Cassi Balog e você acompanha os destaques do momento. O senador Jacques Wagner afirmou que os dólares apreendidos pela PF durante a Operação Compliance Zero são provenientes de diárias recebidas em viagens internacionais como parlamentar. Em entrevista à Band News, ele negou qualquer relação com Daniel Vorcaro e disse que não atuou em favor do Banco Master no Senado. A investigação apura suspeitas de que o senador teria recebido vantagens como um apartamento em Salvador e R$3,5 milhões em troca de atuação política no Congresso. A Polícia Civil investiga uma denúncia de estupro coletivo envolvendo uma adolescente de 17 anos em Contagem, na região metropolitana de Belo Horizonte. Segundo o boletim de ocorrência, o caso aconteceu durante um churrasco na casa da vítima na noite de sexta-feira, no bairro Arvoredo. A vítima afirmou que foi abusada por ao menos 4 adolescentes após suspeitar que sua bebida foi adulterada durante um encontro com amigos. No local estavam 8 jovens, incluindo 2 amigas da vítima, o namorado de uma delas, um amigo do casal e outros 4 conhecidos. O STF formou maioria para anular o processo que absolveu o empresário André de Camargo Aranha da acusação de estupro feita pela influenciadora Mariana Ferrer. Os ministros entendem que provas produzidas durante o processo podem ser consideradas ilícitas, porque a vítima foi submetida a constrangimentos e teve direitos fundamentais violados durante a tramitação da ação. A decisão pode levar à anulação da absolvição e estabelecer um precedente para casos semelhantes envolvendo crimes sexuais. O presidente dos Estados Unidos, Donald Trump, pretende ampliar os processos para caçar a cidadania de americanos naturalizados e planeja abrir pelo menos 250 casos até outubro. Só neste ano, o Departamento de Justiça já iniciou 29 ações contra pessoas acusadas de obter a cidadania de forma fraudulenta. A Polícia Civil do Distrito Federal pediu ao ministro Alexandre de Moraes autorização para ouvir o ex-presidente Jair Bolsonaro no inquérito que apura uma arma registrada em seu nome. Policiais apreenderam a pistola durante uma blitz em um veículo da equipe de segurança do ex-presidente porque o porte não estava acompanhado do certificado de registro. A corporação propôs que Bolsonaro preste depoimento por videoconferência na próxima quarta-feira. 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
1: 7:29. Paulo Presner, grande abraço para você, para Dona Eni, muito obrigado aí pelo carinho da audiência presentes aqui no 102.7.
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1: 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Chico Weber de Uvaia, bom dia, Chicão, professora Luísa, Vitão, Patrícia, Neto, João Emanuel, seu Lauro Almeida, bom dia, seu Lauro, a esposa Maria Luísa aí, um grande abraço, o Daniel, a Dani, a Maria já foi para aula, grande abraço para vocês, o Márcio e a Lu Beninca no Pesqueiro Extremo em Uvaia, já estão sintonizados aqui no 102.7. Tem mais delegados conversando conosco. Agora é o doutor Fernando. Doutor Fernando aí, que responde pela delegacia do adolescente aqui da cidade de Ponta Grossa. Um baita operacional. E o doutor Fernando, ele está conversando com ouvintes antena. Doutor Fernando aí está investigando, né? Iniciou quatro homens envolvidos aí. Foi espancado durante. Enquanto prestava socorro, né? Então, aí na Avenida Balduno Tax, região da Vila Estrela. Doutor Fernando, conta mais. Fernando Madureira, ouvinte Antena Sua FM, relata.
3: A Polícia Civil do Paraná, por intermédio do setor de termos circunstanciados, identificou e responsabilizou quatro jovens agressores de duas vítimas, fato este ocorrido no último dia 23 de maio de 2026, aqui na cidade de Ponta Grossa. Segundo as investigações, o condutor de um veículo branco teria avançado o sinal vermelho e atingido uma motocicleta na madrugada desse dia e, posteriormente, vindo a atingir o muro de uma residência. Em razão desses fatos, desse possível acidente de trânsito que aconteceu, os jovens que eram amigos desse motociclista foram, então, visualizaram esse acidente e foram tirar satisfação com o motorista, questionando ali quem era o motorista do veículo. Imediatamente um desses jovens passa a agredir o motorista e um segundo rapaz, que nada tinha a ver com os fatos e estava no local apenas prestando auxílio para esse motorista, que era vizinho ali do bairro e estava ligando para o SAMU, quando pediu para o motorista não ser agredido, passou a ser, de forma covarde, agredido por esses quatro jovens de forma deliberada, com chutes, socos e pontapés. As investigações, por intermédio da análise das imagens de segurança das câmeras, conseguiu identificar esses envolvidos e eles foram ouvidos em sede policial. A Polícia Civil instaurou um termo circunstanciado de infração penal e eles serão responsabilizados pelos crimes de lesão corporal em relação às duas vítimas e também de exercício arbitrário das próprias razões, uma vez que tentaram fazer justiça com as próprias mãos. A Polícia Civil reforça o seu compromisso com investigações e apuração de crimes e identificação dos seus autores.
1: Valeu, doutor Fernando Vieira. Chama atenção, né? Especialmente a situação da segunda vítima ali, um cidadão que não possuía qualquer ligação com o acidente, né? Que estava apenas prestando auxílio ao motorista ferido e ainda assim foi agredido pelos autores, né? Que agiram movidos ali por um sentimento de vingança. E na realidade ninguém pode fazer justiça aí com as próprias mãos, né? Como diz ali o doutor Fernando Vieira. Acidentes acontecem, né? E o importante é pegar e resolver a situação. Não justifica a agressão. Nada justifica a agressão.

0: agora vão se incomodar bastante, porque inclusive tem vídeos, né? Tem vídeos aí circulando em redes sociais aí. Doutor Fernando já tá de posse com esses vídeos aí, lógico que vai ser anexado a um inquérito policial, né? As investigações aí seguem para identificar mais dois homens que estão aparecendo nas imagens.
1: Mas esse não é o fato do rapaz que morreu, não é? Esse aqui foi internado, não foi?
0: É, ele
1: porque teve
0: não,
1: um fato
0: esse
1: aí no final de semana, do rapaz que foi assassinado, não é esse fato, então?
0: Não, é outra situação.
1: É, do pessoal aqui do casal, então esse
0: não,
1: é outro caso.
0: Não, esse é outro caso.
1: Aqui apenas foi espancado e a pessoa não faleceu, não morreu.
0: Aqui na realidade foi o cidadão, por sinal é um veículo Onix branco, ele bateu num motociclista, né? E os outros colegas deste motociclista foram tirar satisfação com o motorista, né? Aí quando uma pessoa estava passando por ali, viu que o pessoal estava agredindo o motorista, foi, né? Intervir, olha, não precisa de agressão, conversem de boas aí, e o pessoal agrediu esse também, que não tinha nada a ver com o acidente ali, né? E estava prestando auxílio ao motorista do Onix. São quatro agressores ali, né? Então, durante o interrogatório, eles optaram pelo direito do silêncio, né? E a conduta do motorista será apurada em procedimento próprio, né? As investigações agora seguem para identificar mais dois homens que aparecem nas agressões também. Então, eles formaram uma turma ali, né? Para agredir o motorista do Onix e também uma pessoa que estava prestando socorro para este motorista do Onix. Complicada a situação, né? Nada justifica a questão da agressão. Mas agora o doutor Fernando segue nas investigações e possivelmente já vai elucidar esses dois que estão agora nas imagens.
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2: 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Ótimo dia a todos os queridos ouvintes da Antena Sul.
1: Valeu, Marcos. 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Entrou em vigor em Ponta Grossa ontem. Atenção. A lei tal, nem precisa do número da lei aqui. Mas tá aqui, que proíbe a comercialização, agora é comercialização de fogos de artifício, tá proibido em Ponta Grossa, não pode vender mais. E artefatos pirotécnicos que produzam ruído ou estampido em espaços públicos. Ampliação da restrição, a nova lei amplia, que já proibia o uso e manuseio, lembra? Lembra, Mauro, que a gente falou? Agora é a venda. A venda está proibida em Ponta Grossa desde ontem. Apenas fogos de baixo ruído, sim. 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Então tá tudo proibido com relação a fogos de artifício em Ponta Grossa desde ontem. E tem multa e tudo mais. E os órgãos competentes que vão investigar. Então fogo, foguete, acabou tudo em Ponta Grossa, nem vender, nem manusear, tá tudo proibido. Lei e tem multa desde ontem aqui na cidade.
0: É, só aqueles decores, né? Decores
1: esse tá
0: liberado, mas mesmo assim ele tem o estampido, né? Porque para ele subir ele tem que ter a pólvora, né? Então de qualquer forma vai fazer um barulhinho lá, né? Mas aqueles,
1: o por grandão, exemplo,
0: o rojão lá, o treme-terra, esse não pode, né? Já, digamos assim, já era complicado, né? Mas agora não pode de vez mesmo, né? Então...
1: Nem no jogo do Brasil hoje.
0: Não
1: pode. Tá, nada, não pode soltar foguete, nem que o Brasil goleie, não pode.
0: Junto conosco está o Joaquim, a Eliane Edilvain, um forte abraço, obrigado aí pela companhia. O pessoal aí da Granja Ovos Campo Verde, tá mandando um abraço aí pros pais aí, o seu João, a dona Eva do Crambeí, não perde nenhum programa, também pro primo Anderson Signuri, o seu João e a dona Eva Sorriso, Oriel e a Kátia, o Isaac e o Yuri, obrigado aí pela sintonia.
3: Bom dia, no Fato em Destaque estou sempre ligado com o Isaac Ortiz, o comunicador do rádio. Estamos todos os dias ouvindo o Fato em Destaque. Joelzinho aqui do Butiazal, um abraço a todos e uma ótima sexta-feira.
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6: A Herp em Curitiba, Jomar Valença, tudo bem? Bom dia.
7: Alô, alô, meus gigantes da comunicação, Isaac Ortiz e Eglemayer, bom dia, muito bom dia a todos. Você, meu amigo Edson Antenão, bom dia. Anteninha, receba o meu abraço, bom dia.
8: Bom dia.
7: Bom dia, Campos Gerais. Sexta-feira chegou. Ô, sexta-feira é sempre bem-vinda, né? Hoje é dia 19 de junho, sexta-feira é dia do nosso baú musical. E hoje, o nosso baú bem interessante, viu? Você vai saber detalhes daqui a pouquinho. Estamos com 10 graus de temperatura em Curitiba. Neste momento, 20 graus a máxima prevista para a tarde de hoje. E o Aeroporto Regional Orlando de Carvalho, em Umuarama, recebe nos dias 20 e 21 de junho a terceira edição do Umuarama Air Show, considerado um dos maiores eventos da aviação do sul do Brasil. A programação inclui acrobacias aéreas, paraquedismo, exposição de aeronaves, voos panorâmicos, corrida entre avião e motocicleta e atrações para toda a família. Com entrada gratuita, o evento também tem praça de alimentação, espaço infantil e a inédita Aero Run, corrida que permitirá aos participantes percorrer a pista de pouso e decolagem do aeroporto. E o inverno começa oficialmente às 5 horas e 24 minutos deste domingo, 21 de junho, no Hemisfério Sul. Apesar de ser a estação mais fria e seca do ano no Paraná, a previsão do CIMEPAR indica um cenário bem diferente em 2026, com volumes de chuva acima da média histórica e temperaturas ligeiramente superiores ao normal ao longo do período. A influência do El Niño, já confirmada no Oceano Pacífico Equatorial, deve intensificar as chuvas nos próximos meses. Mesmo assim, o inverno vai continuar marcado pela ocorrência de geadas, massas de ar polar e nevoeiros, especialmente nas regiões Sul, Centro-Sul, Campos Gerais e região metropolitana de Curitiba. Com previsão de 20 graus para a tarde de hoje em Curitiba, Jomar Valença com as informações da rede Aerp. E como hoje é sexta-feira, dia do nosso baú musical, eu preciso hoje contar uma historinha bem rápida para vocês com relação a essa música que nós vamos tocar hoje um pedacinho. A música se chama Leva, grande sucesso na voz de Tim Maia, lançada em 1984. E sabe como é que ela nasceu originalmente? A dupla de compositores criou esta música a pedido da Rádio Bandeirantes. E a ideia era fazer um jingle no final do ano que celebrasse a relação afetiva e o amor da rádio com seus ouvintes. É, nasceu justamente de uma chamada da rádio. Aí o Tim Maia ouviu, gostou muito, gravou e virou um sucesso. Então, vamos relembrar este grande sucesso, Leva. Grande abraço a todos, bom final de semana. DJ, toca aí o nosso baú musical.

0: Obrigado, Jomar. Até a próxima. Tim Maia canta em nosso show. Bom, Tim Maia.
1: Baita cantora, hein? E hoje tá fazendo aniversário de morte de uma das vozes mais lindas do Brasil. Uma das duplas, né, que encantou, uma das vozes mais afinadas, uma dupla das mais afinadas aqui, né, falecia em 19 de junho de 2024 devido a choque

0: choque séptico causado por pneumonia, agravada aí por comorbidades. O José Pereira da Silva Neto, Christian, da dupla Christian e Ralph. Ele faleceu lá no Hospital Samaritano em São Paulo, após passar mal em casa. Então, 19 de junho de 2024, hoje, portanto, 2 anos já da morte do Christian, que deixou muitas saudades aí, né? Christian e Ralph, uma dupla com uma voz, uma afinação incrível. Eu diria que eu acho que é a dupla que é mais afinada mesmo, que era mais afinada, Christian e Ralph. 2 anos já completando aí. 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
1: 10 para as 8, Cibele, bom dia.
2: Bom dia, bom dia aos ouvintes da rádio. O Brasil entra em campo contra o Haiti hoje e a pergunta que não quer calar: você vai ou não vai entrar em campo? 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Olha, sorriu, o amigão subiu.
1: 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Últimas. Vamos para as últimas 7h54. 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
0: Robinho, muito bom dia, obrigado aí pela companhia. Valdir da Ronda também está sintonizado. Oswaldo Braz aí, grande abraço, Vila Real Borato. Sérgio Clasura, muito bom dia, Clasura. Obrigado aí pela companhia. Bom dia, seu Moacir Cosma, um grande abraço para vocês aí, muito obrigado aí pela companhia. A dona Lúcia, a comunidade do Moquém aí, recebeu lá a visita lá, né, do seu Gastão lá, tava lá fazendo um churrasquinho lá com o seu Moacir lá, um grande abraço aí para vocês, muito obrigado aí pela companhia.
1: Zap da antena, alguém está passando por aqui. Oi, antena, quero saber da a Mega acumulou, tem bastante, quase 50 milhões no final de semana. Quem fiscaliza escolas estaduais devido à merenda das crianças, tal, tal, tal, aonde que é, por que, como, ouvinte, me informa outros detalhes, qual que é a cidade, qual que é a localização, para que a gente possa apurar por aqui.
0: Na Civil, temos também mais um caso aqui durante a noite de ontem. O Grupamento de Operações Especiais, aí o GOI da Guarda Civil Municipal, ação integrada aí com a Polícia Civil, realizando uma operação que resultou na desarticulação de um esquema tráfico de drogas na modalidade delivery. Região central aqui da cidade de Ponta Grossa, casal foi preso. Durante a operação, aí lograram êxito, abordaram o indivíduo, utilizavam um veículo Peugeot para fazer as entregas dos entorpecentes na região do Jardim Carvalho. Durante a abordagem, encontrados ali no interior do automóvel diversos invólucros contendo substâncias análogas a drogas ilícitas. Tinha bastante opção lá. Tinha maconha, tinha êxtase, também tinha haxixe, tinha até o pozinho branco lá. Na sequência, a namorada do suspeito também foi localizada e presa quando tentava deixar uma residência portando uma bolsa contendo várias porções de entorpecentes já fracionadas aí para comercialização. O casal, né, recebeu voz de prisão, orientado ali dos seus direitos e conduzidos até a 13ª subdivisão policial, onde estão lá até o presente momento à disposição das autoridades. Mais um casal preso aí por tráfico de drogas na cidade de Ponta Grossa. O pessoal estava utilizando redes sociais aí para vender e oferecer as drogas.
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0: Marisa Haddad e Paulo Haddad já estão sintonizados aqui na antena. Forte abraço.
1: Aposentados, pagamentos começando dia 24, lá na semana que vem. Dia 24, que é São João?
0: 24 São João.
1: Então vai ser quarta-feira.
0: São João Batista.
1: E começa também o calendário de aposentados e pensionistas, dia 24 para finais 1. O inverno começa no domingo, dia 21. Vamos dar mais uma olhada? Mauro, vem comigo aqui. Vamos olhar junto aqui como é que tá a previsão? Para ver se não mudou nada na previsão? Senão o pessoal depois cobra nós, xinga nós, irmão, e faz um monte de coisa contra nós, tá? Eles acham que nós que somos culpados. Mas é o pessoal lá que manda para nós a previsão. Apenas a gente faz a locução da previsão. Só 9,5 é a temperatura. a máxima 20 e segue. Podem falar de 4,5 milímetros na noite desta sexta-feira, mas digam também que pode amanhecer já chovendo amanhã e durante o dia de amanhã vai dar 30 milímetros de chuva, segue a previsão. E fresco amanhã, 11 para 14. Domingo tem 1 milímetro, na segunda-feira tem 9 milímetros, não mudou. Terça-feira muito frio, 3 graus, quarta-feira geada, 0, quinta-feira geada, 0 grau, sexta-feira 5 graus de temperatura.

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2: E a Shakira? Vai Brasil contra o Haiti, 21:30. O que será que vai acontecer? O Nasser pode revelar daqui a pouquinho com Marcelo Bradley o que pode acontecer no jogo da seleção contra o Haiti. Agora mais sorte para você. Muito obrigado. Excelente sequência de dia. Bom dia e até amanhã.
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0: conhaque, chimarrão, muito bom, bom demais. É a cultura do povo sulino, do sul do Brasil.
1: Brasil!
0: Falar nisso, o Isaac, tu quer as previsões? Brasil vai golear o Haiti. É de 3-4 pra mais. Pode acreditar. Vai golear Haiti. E Haiti é uma seleção boa, hein? De grandes craques. Mas vai dar de 3-4, 5-6-0. Ai, meu Deus, que previsão boa, hein, Isaac? Bom, Marcelo Breder, hoje o programa tá quentucho demais, Marcelo. Com todo esse frio, o programa tá quente demais.
2: Nossa.
0: Os depoimentos daqui um pouquinho de uma senhora que ela tava enfeitiçada, macumbada, ela, marido, eles são lá de Ipiranga. E me procuraram a questão de alguns meses atrás, tinha coisas de feitiçaria na vida dela, na vida dele, desmanchei e não é que a mulher expeliu pela boca arame. É uma senhora idosa, ela vai falar aqui, não é eu que vou contar por ela. E outra, saiu do umbigo dela um barbante preto, mas na ponta tinha uma coisa branca se parecendo uma pipoca. Ai, meu Deus, cada coisa cabeluda, cavernosa que acontece, e são coisas reais. Ninguém tá inventando nada. Essa pessoa existe e eu vou pedir até para ela dar o endereço dela, né? Porque senão as pessoas ficam assim, ah, isso é farsa, isso é iá, o zóio de quem tá desacreditado. E tem também um drama que eu vou trazer aqui de um casal que o marido acredita que a mulher tá metendo gaio nele. E eles querem que eu abra as cartas no programa de rádio, cara.
3: Vixe,
0: que fale no rádio se ela tá traindo, se ela não tá traindo.
2: Nossa.
0: Eu digo, isso aqui é uma coisa particular de vocês, é uma coisa íntima. Não, nós queremos no rádio.
2: Que é isso?
0: Ah, vocês querem no rádio? Então vou abrir no rádio, se ela tá te traindo.

0: traindo se ela não tá te traindo?
1: Durma com tanto barulho.
0: Ah, ponha barulho nisso. Bom, o programa hoje promete, hein, Marcelo? Promete. Marcelito Bradley, bom dia, Marcelo. É, Marcelo tava ontem no hotel, já tava no hotel, te ouvindo, tomando meu cafezinho no Hotel Planalto, te ouvindo, Marcelo Bradley. Tava mandando bem e quando você me ligou, te respondi também, né, Marcelo? Bom dia, Marcelo Bradley.
2: Bom dia, tarólogo Nasser Bandeira. Já falo pra equipe assim, ó, liga pro Nasser, vai ligando pra ele aí, porque eu preciso falar com ele, saber como estão as coisas. Tarólogo Nasser Bandeira, hoje, sexta-feira, dia de jogo da seleção brasileira e hoje é dia 19 de junho de 2026.
0: Ok, Marcelo Bradley, direto para a carta do dia. Temos que correr para colocar aí esse depoimento da mulher que expeliu arame pela boca. É, um fio pelo umbigo, um fio preto pelo umbigo. Ai, meu Deus. E o drama do casal que quer saber dentro do programa de rádio se ela tá traindo ele ou não. E o cara tá aqui com uma cara de bravo que só falta pular em mim, hein, Marcelo?
3: Meu Deus,
0: eu não tenho nada a ver com isso e o cara acho que tá a fim de avançar em mim aqui, Marcelo. Carta do dia no seu rádio.
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0: Embaralhei, embaralhei, cortei as cartas do tarô cigano. Qual a carta que saiu aí para os nossos ouvintes, Marcelo Bradley?
2: 24, seu Nasser.
0: 24.
2: Isso, por uma sexta-feira?
0: Oh. A carta do. Do, já vou falar, né?
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0: Nasser Bandeira. Carta de número 24 do oráculo sagrado, chamado Tarô Cigano. É a carta do amor, sextou, jogo da seleção, vinhozinho chileno, argentino, ou da Serra Gaúcha, que pra mim é melhor do que todos eles, uma lareira, um fogão a lenha, ou um ar-condicionado ligado. Só alegria pros casais hoje. Carta do amor fala de muito amor.

0: música do Raça. É o Raça no seu rádio. Quero agradecer todas as pessoas que compareceram ontem no atendimento das cartas do tarô do Hotel Planalto, com certo recebendo 652. Muita gente chegando lá dizendo: eu escuto na antena Sul FM. Um casal de japoneses muito queridos. Olha, nós amamos o seu programa, disse ela, disse ele. Amo, amo os ouvintes aqui da antena Sul FM.
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0: Ô Marcelito Bredo, vamos direto agora ao depoimento da senhora que há meses atrás me procurou mal, morrendo, Dona Maria, e ela tava no bico do urubu, não é? Aí pediu socorro, pediu ajuda, abri as cartas, vi que era coisa feita, que tinham feito coisas feitas, coisas de feitiçarias pra ela, coisas feitas de feitiçaria. E aí eu disse: acalme, minha amiga, a senhora tá diante do benzedor, melhor benzedor do Brasil, curandor do Brasil, vou lhe socorrer, vou lhe ajudar. Passado alguns meses, ela voltou com o velhinho dela ontem e eu vou entrevistar eles. Escutem que eu vou entrevistar os dois. Ela expeliu pela boca pedaço de arame. Da onde saiu esse troço? É feitiço, é feitiçaria, gente. Não tem como sair arame da boca de uma pessoa. Ah, e não foi só da boca. Saiu das costas dela e aí saiu das costas um tamanho maior de arame. Mas

0: Mas vamos entrevistar Dona Maria, que é melhor ela falar do que eu ficar falando por ela.
1: Eu estou aqui com a Dona Maria, que alguns meses atrás me procurou no Hotel Planalto, em Ponta Grossa. A vida dela, do marido, estava bem amarrada, muito doente. Eu vi nas cartas que tinha coisas de feitiçaria, desmanchei. Tá. Aí, de repente, a Dona Maria começou a expelir pela boca arame. É verdade, Dona Maria?
2: É verdade.
1: Expeliu arame.
2: É verdade que expeliu arame.
1: Uns 10 centímetros, mais ou menos, pelo que a senhora me falou, é isso?
2: É isso mesmo.
1: Uns 10 centímetros?
2: É.
1: Tá, ok. Tá, mas além de sair o arame, saiu mais o quê?
2: Mais um barbante do umbigo.
1: Um barbante do umbigo. Que a senhora me falou que também no umbigo tinha uma espécie de uma pipoca.
2: Sim.
1: Tipo aquelas bolinhas de pipoca. E aí a senhora mexeu.
2: E puxei e saiu daí, quer dizer.
1: E saiu. Tá. É, a senhora tem quantos anos?
2: 68.
1: Pois é, não é uma criança que tá aqui me mentindo e falando uma inverdade. Do lado da Dona Maria tá o esposo dela também. Vou falar com ele. O senhor viu o barbante também sair, amigo?
3: Vi.
1: O barbante e o arame saindo da boca dela.
3: Vi.
1: O senhor pegou o arame?
3: Peguei.
1: Pegou o arame na mão?
3: Peguei.
1: E o barbante, o senhor chegou a pegar ou não?
3: Peguei.
1: Meu Deus. Então são duas pessoas.
2: Ele tá
1: confirmando que saiu o arame da sua boca, saiu o barbante do umbigo e também saiu o arame das suas costas, né, filha?
2: Saiu.
1: Até das costas.
2: Saiu até das costas.
1: Que loucura. Tudo isso depois do trabalho espiritual que foi feito, que aí, claro, o mal veio para fora. O mal que estava escondido, ele veio para fora. Como quem diz, ele vai sair desse corpo, ele vai sair dessa matéria. E saiu, Dona Maria?
2: Saiu, graças a Deus.
1: Que bom. Inclusive, o senhor tinha um problema de coração, dores pontadas terríveis do coração, e de lá para cá não teve mais isso.
3: Não, senhor, não tinha.
1: Tá bom.
3: Tão bom.
1: Do coração não tem mais nada.
3: Não, acho que não, porque não dói, né?
1: É, que bom. O senhor tá feliz?
3: Tô feliz.
1: O senhor tem quantos anos?
3: 77.
1: Opa, não é uma criança que tá mentindo aqui pro seu tarô, como a Dona Maria me chama, né? Né, Dona Maria? Pro seu tarô, né? Um abraço para vocês, que Deus abençoe. E vocês moram onde?
2: No Macuco.
1: No Macuco, qual cidade?
2: É, lá interior.
3: Macuco, pertence a Ipiranga.
1: Ipiranga. Ok, um abraço para vocês, que Deus, os guias de luz, abençoe e ilumine as suas vidas.
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0: Vocês ouviram esse casal de idosos? Ela expeliu pela boca e pelas costas pedaços de arame que estavam dentro dela. Como parou?
5: Que
0: o diabo, o rabu do gramunhão, veio para roubar, matar e destruir. A gente sabe disso. Tá escrito até mesmo no sagrado livro. Olha a situação dessa mulher. Andava mais morta do que viva. Não andava direito, não caminhava. Só doente, perturbada. E o barbante que saiu do umbigo dela. E uma coisa branca que parecia uma pipoca. Esse é o nosso trabalho, que o povo dos Campos Gerais precisa conhecer melhor. Vai fazer 2 anos que eu estou aqui com vocês. É um espaço muito pequeno para vocês conhecerem o meu trabalho, conhecerem o que eu sou capaz de trazer para a sua vida, te libertar e agregar e somar na tua vida para te libertar e você ser feliz. Quinta-feira que vem estou de volta. Qual o número do nosso telefone para as pessoas ligar, Marcelo Bradley?
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0: Portanto, quinta-feira, dia 25 de junho de 2026. Pega o telefone, liga e agenda o seu horário, porque o benzedor, o sensitivo, o profeta, o vidente, o mago das cartas do tarô cigano, tarólogo Nasser Bandeira, vai te ajudar.
1: Ok, ok. Marcelito Bradley. Depois desse depoimento que impressionou todo mundo, vocês ouviram a própria idosa falar, o maridinho dela falar. Coisa séria, gente, isso aí é coisa séria. Mas eu já vi sair até sapo da boca das pessoas. Rã, feitiço, carretel de linha, agulhas. Nossa. Da boca das pessoas. Gente que expeliu tumores. Gente que saiu pela urina, pelas fezes. Cara, o capeta, o mal, é capaz de fazer qualquer ovo, qualquer coisa pra destruir o ser humano. Mas Deus tá no comando. Os anjos de luz, Santa Sara de Cali, Mãezinha do Brasil, Nossa Senhora Aparecida, para salvar e socorrer as pessoas que me procuram todas as quintas-feiras no Hotel Planalto, Rua 7 de Setembro, 652. Bom, não temos mais tempo a perder, Marcelo. Porque o homem tá aqui, o homem tá aí, ó. Ele quer ver se tá levando o gaio da mulher. Ele quer ver. Ele quer ver, ele quer ouvir das cartas do tarô se ele está sendo traído por ela. E eles permitiram, inclusive eu vou ter que perguntar para eles aqui no ar. Vocês escutem, porque eu não faço isso no ar, eu não faço. Eu faço no presencial, sigilo absoluto, ninguém fica sabendo da vida de ninguém, mas se eles querem, eu não posso fazer nada. Ah, tem que ser no rádio. Ah, então quer no rádio, vai ser no rádio. Vamos pro polêmico quadro Dramas da Vida, Marcelo.
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3: Programa Mais Sorte pra Você e o polêmico quadro Dramas da Vida. Eu estou aqui com um casal e eles me trouxeram o drama deles, que eu vou colocar no ar, mas como é um drama bem sigiloso e até preocupante, eu vou perguntar para ele se ele autoriza eu colocar o drama dele no rádio. O senhor autoriza, amigo?
4: Autorizo, pode colocar que eu autorizo.
3: Tá. A senhora, amiga, a senhora autoriza eu colocar o seu drama no ar?
5: Sim.
3: Bom, ela pede para ser chamada de Sagitariana. Ele pede para ser chamado de Taurino. O drama desse casal é um drama que se repete em milhares de lares pelo Brasil afora. Qual é o drama deles? Ele, marido, o Taurino, desconfia da Sagitariana. O senhor desconfia dela, é ou não é?
4: Eu desconfio um pouco, desconfio.
3: Desconfia que ela tem outro?
4: Desconfio.
3: Desconfia que ela lhe mete gaio?
4: Desconfio.
3: Tá. E eu te faço a pergunta, Sagitariana. E tu trai ele, tu mete gaio nele?
5: Não.
3: E da onde ele tira essa loucura que tu tem outro, que tu tem outro? Da onde ele tira isso?
5: Dos vídeos da rede social. De TikTok, Facebook.
3: Ele diz que tira do TikTok, do Facebook, que ali ele descobre que tu tem outro.
5: Sim.
3: Mas que barbaridade, minha filha. E com isso tu sofre.
5: Bastante. Já pensei até em separar por causa disso.
3: E chora? E chora?
5: Muito. É cansativo você bater na mesma tecla todo dia, dizer que não é aquilo. E a pessoa dizer que é. Que tem prova, que tem certeza, que eu faço.
3: Quantos anos vocês estão juntos?
5: 21 anos.
3: É, não é 21 dias. Quantos filhos?
5: Seis.
3: Quantos homens, quantas mulheres?
5: Três mulheres e três homens.
3: Opa, vocês são trabalhadores, hein? Meia dúzia de fio, hein? Bom, o senhor vê que ela lhe trai, que ela lhe mete galho, através de quê? Quem que lhe

0: fala.
1: Isso é um pouco a intuição minha, porque pelo tipo que eu, do modo que ela reage comigo na casa, ali me fazia pensar que ela estava me traindo pelo tipo que ela se mantém na casa.
0: Ah, ela se trata com diferença.
1: Diferença, esse que era a minha desconfiança.
0: Tá, mas como é que ela falou das redes sociais? Como é que tu falou das redes sociais?
2: Ou
0: Sagitariana?
2: É por causa que ele assiste os vídeos e ele tira a intuição dele através dos vídeos. E eu ajo com indiferença porque vai cansando. Vai cansando, uma mulher, ela também cansa.
0: E ele só te acusando que tu trai ele.
2: A intuição dele é os vídeos que ele assiste. E daí ele diz pra mim que tem certeza. Com pessoas que eu nem sequer converso. Até com Uber, se eu andar de Uber, eu tô traindo ele com motorista de Uber.
0: E parece que ele te acusou que até com teu irmão tu traiu ele com teu irmão.
2: Sim.
0: E parece que ele falou também que um filho que tu tem com ele é do teu irmão.
2: Sim, porque meus filhos são morenos.
0: Ah, mas ele é loiro? Tu é loiro, meu filho? Qual é a tua cor?
1: Acho que é média, moreno, né?
0: Moreno?
1: Moreno, claro, né?
0: E como é que, se tu é moreno, mais pra moreno escuro do que moreno claro, como é que tu quer que os teus filhos com ela saiam loiro? Se ela é morena, clara, e tu é moreno pra mais escuro, como é que vai sair loiro, filho?
1: Tenho dois morenos e três mais loiro, aí que tá.
0: Tu tem quantos filhos?
1: Tenho seis.
0: Seis filhos.
1: Tenho dois bem moreninho, quase preto, e três mais loiro. Já são bem mais claro, quase do que eu.
0: Ah, mas essa questão de um filho mais louro, um filho mais claro, meu filho, isso não tem nada a dizer. Porque vai saber dos teus antepassados, se os teus avós, tataravós, eram mais claro, eram mais moreno, os parentes dela lá detrás, os avós, os tataravós, eram mais claro, mais moreno, não tem nada a ver uma coisa com a outra. Pela cor da pele dos teus filhos, tu acha que alguns filhos que tu tem com ela não é teu? Tu acha que não é teu?
1: Não, é minha intuição, não quero comprovar certo, mas é intuição.
0: Ah, intuição. Filho, tu não pode achar, e tô te falando isso pro teu bem, viu? Eu sou um vidente, eu vou abrir as casas, eu vou ver tudo, ok? Eu vou falar se ela tá te traindo ou não. Tu quer que eu veja nas caras se ela tá te traindo ou não?
1: Pode ver, pode ver.
0: Tu quer que eu veja nas caras se tu tá traindo ele? Tu permite que eu veja?
2: Permito. É a prova que ele vai tirar daqui. Eu vou provar pra ele que ele tá enganado sobre minha vida.
0: Meu Deus do céu. E com isso vocês brigam bastante?
2: Bastante. É, todo dia quase.
0: E tu sempre desconfiando que ela tá te traindo?
1: Agora até não tô mais. Eu já fiquei na minha, já não vou ligar mais pra isso.
0: Não, mas até tu chegar na minha presença, era traição, traição, traição. Não, tu pode mudar daqui pra diante, mas vocês chegaram aqui que nem gato e cachorro na minha frente, ou não foi, filha?
2: Sim, foi. Até se eu respirasse, ele dizia que eu tava respirando por causa de outro homem.
0: Faz isso, meu filho.
1: Até tá com indiferença, aí eu que passei do lado dela, passo do lado dela o tempo inteiro. Aí que dá minha intuição.
0: Bom, tu acha que tu tá certo? Tu acha
1: que tô certo, mas é minha intuição. Se eu tô certo, tô errado, é só Deus pra saber.
0: E as cartas pra revelar.
1: As cartas pra revelar.
0: Se as cartas disser que tu tem razão, eu vou dizer, tu tem razão. Ela te trai. Se as cartas disserem que ela não te trai, eu também vou jogar limpo contigo e vou dizer que ela não te trai, ok?
1: Pode.
0: Posso?
1: Pode.
0: Você concorda, minha filha?
2: Sim, concordo.
0: Porque olha, é a vida de vocês que está sendo exposta num programa de rádio, de uma grande audiência do rádio brasileiro. Então, se tu tá traindo ele, vai aparecer nas cartas e eu vou ter que falar no ar, porque aí não é um problema que eu estou vendo as cartas no presencial, no particular.

0: ar, com a permissão de vocês, o drama de vocês está vindo para uma emissora de rádio. Posso falar se tiver traição?
1: Pode, eu tô com minha consciência tranquila.
0: Ok, então vou embaralhar as cartas do tarô cigano e vou falar tudo e não vou esconder nada. Ok, meu filho?
2: Pode.
0: Tá ok?
2: Pode.
0: E você tem que te acalmar, você é muito nervoso, rapaz.
3: É o pior que eu sou nervoso, né?
0: Pois é, eu tô vendo aqui
3: não
0: que...
3: Não gosta das coisas certas.
0: Pois não, quem não gosta das coisas certas? Todo mundo gosta das coisas certas, mas a gente não pode acusar uma pessoa sem ter certeza. Não é? Vamos com calma, não é? Vamos com calma para não queimar a cara, para te não sofrer e para não fazer a pessoa que te ama sofrer também e que tem 6 filhos contigo. Não é um, é 6 filhos. Então tá, vamos ver as cartas do tarô.
4: Que loucura, senhores! A cidade de Ponta Grossa, os Campos Gerais parou, hein? Carambeí, Castro, Ipiranga, todas as cidades da região parou. O taxista parou. O caminhoneiro encostou o caminhão no posto para ouvir o drama. Deu mandrake em todo mundo, parou todo mundo. Tá todo mundo parado para ouvir o desfecho do drama nas cartas do tarô. Bom, embaralhei as cartas do tarô cigano. Primeira carta que saiu, o mensageiro. Esta carta vai determinar se tem traição ou não. O mensageiro, nossa. O mensageiro, ele traz mensagem, ele fala. Depois saiu a carta da serpente, carta do urso inimigo, carta da resiliência, o ermitão, carta do mago, carta do rato, carta da roda da fortuna, carta do carro, carta do cãozinho. Esta carta também vai falar se ela tá traindo ele ou não. Depois saiu a carta da cruz, a dor, o sofrimento, é o que ela tá passando. Carta da carta, que é a notícia, carta da estrela, carta do jardim, carta do rei, carta da âncora, carta do louco, carta da lua cheia e a última carta, a carta da justiça. Faz cruzamento das cartas, cima embaixo, baixo em cima, direita, esquerda, esquerda, direita. Bato aqui o meu sino, meu sininho. Seu sagitariano, ou dona, seu taurino, melhor dizendo, dona sagitariana, seu taurino, agora a verdade vai vir à tona. Doa a quem doer. Se a casa tiver que cair de alguém, vai cair. E concentrando nas suas cartas, sagitariana, taurino, carta do cãozinho, fala de fidelidade. O cachorro, a carta do cachorro, fala de fidelidade. Carta do mensageiro, crava, afirma, não tem traição.
1: Nossa!
4: Não tem gaio na parada. Filho, com todo respeito ao senhor, que é um homem já de idade, eu tenho que dizer pro senhor que o senhor tem que se tratar. Um psicólogo, vai no postinho, arruma um psicólogo. Psiquiatra não, né? Porque não chega a esse ponto. Mas também vou rezar pelo senhor, vou te ajudar, porque são coisas demoníacas que está na tua cabeça para destruir o teu lar, para destruir a tua família. Ó, vocês têm 6 filhos, cara. Se essa mulher não te amasse, ela não te daria 6 filhos, cara. O senhor tá com a cabeça onde, meu filho? Não tem gaio, não tem traição. Ama ela, respeita ela e para de brigar e acusar ela. Essa mulher te ama. Se amem. Se deem um abraço agora aí, ó. Se deem um abraço e beijem. Se curtam. A vida é assim. E não com palhaçada de ciúme, fofoca.

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1: Me desligo do mundo matéria, entro no mundo dos espíritos de luz, falo com a mãezinha do Brasil, peço a bênção dela, dos anjos, dos guias, sobre os nossos milhares de ouvintes, para que todos tenham um abençoado final de semana. Marcelo Breda, e terminamos o programa de hoje prometendo voltar segunda-feira, 8 da manhã. Vamos embora, Marcelo?
2: Vamos nessa,
1: tarólogo na semana. 1, 2, 3, 4. Que é isso?
2: Não, Brasil!
1: Gol que o Brasil vai fazer hoje no Haiti.
2: Brasil!
1: Vai ser uma enxurrada de gol, hein? É o vidente que tá falando. Como o vidente fala, aguarde. Beijo a todos e fiquem todos com Deus.
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5: 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Está começando nesta sexta-feira maravilhosa. Manhã bem legal, hein? 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
1: E você aqui na manhã bem legal da antena, agora 8:51, faltando 9 minutos para as 9 horas da manhã já, né? O tempo vai passando rápido. Bom dia, bom dia, bom dia, bom dia, bom dia, bom dia. Olha, preste atenção. O extraordinário é construído na repetição silenciosa. Do básico bem feito. Faça isso. O básico bem feito. Não tente fazer algo que você ainda não é capaz. Constância transforma pequenos passos em grandes conquistas. Constância. Bom dia!

0: Sextou. Pra quem gosta do que é bom, tá sintonizado na 102.7 e fica por aqui, né? Também no site da Antena, no aplicativo da Antena, estamos em todos os lugares. Levando pra você alegria, descontração, boa companhia. Não estou alone, estou com ela, Lê Fontoura, que tá chegando também na sexta-feira. Bom dia, Lê Fontoura, como vai?
1: Bom dia, Lu.
0: Tá animada?
1: Eu estou animadíssima.
0: Hoje é dia de...
2: Brasil!
1: Hoje é dia de... Jogo do Brasil.
0: É?
1: Copa do Mundo está acontecendo.
0: Onde?
1: É, eu não sei. Ô, Luiz, não faça pergunta. Tá acontecendo no mundo.
0: É, porque daqui não dá pra fazer na Lua, né?
1: Não, não dá, né, Luiz?
0: Bom dia, como foi a semana, Lê Fontoura?
1: Foi ótima, graças a Deus. Espero que a próxima seja muito, muito...
0: Muito mais melhor.
1: Muito mais melhor, muito mais produtiva. É, muito. Mas é, estamos aí, firmes e fortes.
0: Te convidei aqui pra vir hoje, pra esse dia especial, sexta-feira, né, Lê? Como você sempre está aqui presente comigo.
1: E eu amo estar aqui, Lê.
0: Pra o pessoal,
1: amo.
0: Convidar o pessoal a participar aqui, mandar sua mensagem e dar o palpite pro Jogo do Brasil. É só isso que a gente quer hoje.
1: Hoje é o palpite. Eu nem vou
0: palpite,
1: dar
0: palpite, palpite, palpite.
1: Ah, eu fiquei
0: palpite.
1: Muito triste.
0: Com o quê?
1: Porque da vez passada eu dei o palpite, eu tava certa de que ia ser o meu palpite.
0: E qual foi o palpite que você deu?
1: 2-1.
0: Quase que acertou.
1: É, quase que acertei, tá?
0: Não existe quase.
1: Não, mas é, hoje
0: vai dar
1: boa. Não
0: existe ser e não existe quase. É igual o Ancelotti falou.
1: É?
0: Ele falou, perguntava pra ele, se soubesse que o Neymar estava... machucado mesmo, você teria convocado ele pra seleção? Daí ele deu uma risada. Se meu avô tivesse rodas, ele seria uma carroça.
1: Você entendeu,
0: cê,
1: né?
0: Cê, eu entendi. Ai. Você entendeu? Então explica.
1: Eu não entendi nada.
0: Quer dizer que o ser, na verdade, não existe, né? Porque se, qualquer coisa pode acontecer. Mas se não existe... É, se a pessoa tivesse uma roda, ela seria carroça.
1: É.
0: É o se. O se não existe.
1: Sei, eu acho, talvez.
0: Não faz sentido.
1: É complicado.
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0: aplauso comprar. Muito bem, ontem estivemos aí no lançamento do projeto Moradias 2, que é um projeto socioambiental, Ler Fontoura, que vai transformar lugares de risco, né, onde tem habitação, invasões, em praças. E essas pessoas receberão casas do projeto da Itaipu. Legal, né?
1: Muito bacana, Luiz.
0: Você esteve presente lá, Luiz?
1: Eu estive presente. Estive presente, foi muito bom, foi maravilhoso. Foi uma tarde gostosa, algumas horas bem gostosas.
0: Você comeu os salgadinhos?
1: Não. Você tava comendo que eu vi.
0: Ah, eu aproveitei.
1: É assim, Luiz, eu tava lá conversando com o povo, eu amei.
0: Você tava com o povo? Você é do povo?
1: Amei, eu sou do povo. Ô, Luiz.
0: Eu sou o Zé.
1: Eu sou do povo. Eu quero mandar um beijo, assim.
0: Pra quem?
1: Pra as pessoas que estavam lá.
0: Muitas pessoas se abraçaram, né, Fontoura?
1: Muitos abraços, muitos beijos. Eu vou ser sincero pra você. Eu me senti muito, mas muito amada pelo pessoal que estavam lá, que já tinham feito as inscrições. Eu não vou lembrar o nome de todos os que, né?
0: Ah, nem.
1: Que me abraçaram.
0: Mas se você se chutar ali, por exemplo.
1: Aí quantos abraços?
0: Maria, o José, né?
1: A dona Terezinha.
0: Dona Terezinha.
1: É assim, ó. É, eu acho que eu. Mais de 20, 30 abraços.
0: Uau!
1: Então, um beijo pra todos vocês que estavam aí, que falaram que escutam a Rádio Antena Sul, que falaram que me ouvem, que ouvem o Luiz e que ouvem os demais locutores. Deus abençoe
0: beijos,
1: vocês.
0: Obrigado.
1: Beijos, abraços e gratidão. Muita gratidão a vocês. Me senti amada. Me senti quase uma artista, Luiz, ontem.
0: É mesmo?
1: Eu me senti quase uma artista. Quando eles olharam assim na nossa jaqueta, Rádio Antena Sul, e escutaram a Lê. Ah, eu amei, eu fiquei tão feliz. Porque às vezes a gente, né, sei lá, não se sente assim. E as pessoas chegam pra acrescentar isso na vida da gente.
0: Ai,
1: coisa
0: que
1: boa.
0: Triste.
1: Coisa boa, que triste nada. Um beijo pra vocês, queridas, que estavam aí nessa tarde. E Deus abençoe vocês com o lar de vocês.
0: Que bom. Viu, Lê Fontoura?
1: É.
0: Beijo pra tudo. Manda mensagem pra gente se você nos viu lá ontem.
1: Isso, manda mensagem quem nos viu, quem abraçou a Lê, quem abraçou o Luiz.
0: Muito bem. 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E as meninas que estão ouvindo agora lá, né? O Bruno.
1: A Mary. A Rose. O Bruno. A Noeli.
0: Noeli, também.
1: A Cleusa. Ai, sintam-se todos abraçados. Vocês são maravilhosos.
0: Se tiverem ouvindo aí mesmo, como sempre estão, manda mensagem para o 98409-1431.
2: Bom dia.
0: Bom dia.
2: A dupla infalível, LL.
0: Nós.
1: Olá, dupla infalível.
2: Bom dia a vocês. Que Deus nos abençoe sempre. E
0: isso
2: hoje
0: aí,
2: tem né? Brasil. Hoje a expectativa é enorme.
0: Brasil!
3: Qual que é o palpite?
2: Correria das ruas de Castro.
0: Qual que é o palpite? Eu tô falando isso porque teve uma repórter.
1: O Adriano Ribeiro. Ai, o Adriano Ribeiro, um beijo no teu coração, meu querido Adriano.
0: Manda mensagem pra nós que nós queremos, né, Lê Fontoura?
1: Nós queremos.
0: Conversar.
1: O que a repórter fez, Luiz?
0: Ah, ela falou palpite, palpite, palpite. Eu não conseguia falar palpite. A palavra. Sabe o que acontece às vezes isso aí, né? O Denilson lá da seleção brasileira, que agora é comentarista do Sport TV, não conseguia falar velocidade. Não saía a palavra velocidade. Às vezes acontece isso, dessa travada no cérebro, né?
1: Eu não sei porquê, mas eu é todo dia comigo.
0: Pois é.
1: É verdade, às vezes eu vou gravar alguma coisa ali.
0: Ah, é?
2: Palpite 2-1 aí.
0: 2-1.
2: Para não ir muito longe, criar.
0: Mas com o Haiti tem que ser um 4-1, né?
2: Já tá bom pra nós.
0: 4-0.

0: que você fala no rádio, Defontora?
1: Mande mensagem, gente, 98409-1431.
0: 98409-1431.
1: E dá seu palpite pro jogo de hoje, Brasil.
0: O que será que vai dar hoje, Defontora? Meu Deus do céu.
1: É o Haiti?
0: É o Haiti.
1: E... o povo tá doidão esperando esse jogo. Esse jogo vai dar churrasquinho, viu? Alguém, eu quero fazer uma pergunta. Será que tem alguém que vai ter churrasco na casa e quer me chamar pra assistir o jogo?
0: Ai, que vergonha.
1: Mas em família, gente. A família toda. Não, eu tô falando sério.
0: Pô, louco.
1: Eu não tô de brincadeira.
0: Que coisa.
1: Pô, o que que tem?
0: Não pode ser.
1: Vão convidar se quiserem. Vão convidar se quiserem. Se alguém quiser me convidar, tiver em família, me chame que eu vou.
0: 98409-1431. Sextou. Eita, e o jogo é nos Estados Unidos, né? Então por isso que eu tive um sonho. Levar minha namorada pra Nova York.

0: Muito bem, quem que colocou essa aqui, que pediu desesperadamente calcinha de renda? Ah, é a Lu que pediu, achei que era a Lê. Daqui a pouco a Lu chega aí pra gente falar da Copa.
1: Acho que é boa, Luiz.
0: É boa?
1: Ela tá sendo as mais tocadas.
0: Aonde?
1: Nos bares da vida.
0: Nos bares da vida. Aliás, e essa sim, bares da vida.
1: Bares
0: acho que tem.
1: Da vida, tem essa aí?
0: Não, é bares, é bares da cidade.
1: Bares
0: eu vou
1: da
0: tocar
1: cidade.
0: Agora com é boa essa Rick também. Renner. Daqui a pouco boa. Depois do intervalo, que agora acabou o tempo do intervalo.
1: Viu? Quando isso, vamos pedir pro pessoal participar?
0: 98409. Ô, Álvaro Teles, qual é o placar de hoje no Jogo do Brasil? Só fala aí. Bom dia, Álvaro Teles.
2: Bom dia, 2-1.
0: 2-1? Só. Com Haiti ali, né?
2: Brasil, né?
0: É Brasil, rapaz. Né? O Brasil, passar tá bom. Chegamos nas quartas, a gente tem que ser assim, né?
2: Das oitavas
0: não passa, né? É porque agora tem a 16avos, que é antes das oitavas, né? Então quer dizer que são 8 jogos pra ser campeão. Na década de 30 era 5 jogos, não é?
2: 16 jogos,
0: 70 foram 6. É. E agora subiu mais 2 jogos. Você vê como ficou mais difícil ganhar a Copa do Mundo.

0: idiota.
1: O chefe Álvaro entende, viu, que ele entende.
0: Não, ele entende de futebol, eu aprendi muito aqui, ainda mais na falando da, do passado, assim, desses jogos mais antigos ainda, né, das copas mais.
2: Mais antigo, sabe.
0: Mais antigo no bom sentido, né, porque quanto mais, né, a gente, mais experiência ele tem também, né, sabe falar melhor de futebol. Mas acabou o futebol da camisa, né, Álvaro?
2: Acabou.
0: Tá difícil, amor à camisa não tem mais, Elefantor.
2: Não, amor ao dinheiro. Só
0: amor ao dinheiro. É, que é a raiz de toda sorte de coisa ruim. Muito bem, Elefantora. A pessoa tá participando aí, 98409.
1: Mandando mensagem. Estão aqui bem louco querendo receber um abraço nosso, Luiz.
0: Tem muita gente. Sim, vamos pro intervalo, já voltamos.
1: Já voltamos.

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0: Muito bem, estamos de volta aqui na Antena 102.7, tá no ar, Lê Fontoura. 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
0: 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Ô, Lê Fontoura, hoje é dia 19 de junho de 2026, sabia?
1: Sim.
0: Hoje é dia do quê? Não tem nenhum dia a ser lembrado aqui.
1: Hoje é o dia de...
0: Jogo do Brasil.
1: Dia do Jogo do Brasil, vai ficar pra história.
0: Dia do Jogo do Brasil. Sabia que o Neymar vai ter mais uma filhinha?
1: Mais uma, né?
0: Ele já tem... Tem o Luca, tem duas meninas, agora vai ter a terceira.
1: Tem duas meninas já.
0: Com a Bruna. Com a Bruna.
1: É?
0: Mas não é a Marquezine. Só que ela é parecida com a Marquezine.
1: Eu acho também. Eu acho. Eu vi uma foto da esposa dele.
0: Eu achei ela bem bonita, hein?
1: Biancardi.
0: É isso mesmo.
1: Uma coisa assim, né?
0: Biancardi.
1: Ela é muito bonita.
0: E ela tem um canal no YouTube de cozinha. Ela gosta de cozinhar.
1: Ai,
0: de culinária.
1: Fofa. Ela é mãezona, então.
0: Uhum.
1: E com certeza uma boa esposa também, né, Luiz?
0: Eu acho que sim, cara. Eu acho que ele acertou, quer dizer, né? Ele acertou.
1: Ele procurou uma parecida.
0: Ela não sei se ela acertou.
1: E achou.
0: Será que ela acertou?
1: Ele procurou uma
0: parecida. Ela acertou financeiramente. Ah, quê?
1: Ele procurou uma parecida com a Bruna Marquezine e achou.
0: Pois é.
1: Ela é
0: só que eu acho até que a outra, que é a mãe do Luca, eu acho ela mais bonita. Que a Carol Dantas.
1: Hoje ela é mais bonita, né? Porque quando ela ganhou, quando ela, lá no passado, que eu nem lembro direito, mas ela não era bonita.
0: Não?
1: Eu não achava. Você é a Lúcia, achava, mas eu não achava bonita. Você não achava?
0: A Lúcia quiser entrar na conversa aí. Bom dia, Lu. Tudo bem? Tudo bem? Daqui a pouco nós vamos falar de futebol mesmo, um momento especial aqui, que é futebol. Mas a gente tá dando fofocas.
1: Essas fofoquinhas é bem legal,
0: você sabia,
1: né?
0: Que o filho do Neymar, ele é empreendedor já?
1: Já?
0: Aham. Uhum. Ele tem um site, ele tem uma página também na internet que ele vende dinossauros em 3D.
2: Ele tem
0: impressora e ele vende chaveirinhos, ele vende adereços.
1: E detalhe, ele tá com 14 anos.
0: 14 anos, você sabia disso? Eu não tô brincando, não. Ele tem. E a mãe dele começou a divulgar também na bolsa dela o chaveirinho com a impressão 3D. Quer ver como é que é o nome da página? É Dino. Quer ver?
1: Mas sabe o que que é, Luiz? É que dinheiro chama dinheiro.
0: Pois é.
1: Dinheiro chama dinheiro. Verdade. A Lu chama dinheiro. Mesmo.
0: Amigo Dino, o nome da página dele.
1: Eu vou seguir porque eu gosto de dinossauro.
0: Amigo Dino, ele vende dinossauros articulados produzidos em impressora 3D. 14 anos. Dedurismo e rapidamente se tornou uma figura popular nas redes sociais. É o filho do Neymar, vende Dinossauros articulados produzidos numa impressora 3D. Já
1: pensou? 14 anos, gente.
0: 14 anos, o já não quer saber, ele quer.
1: Agora vamos falar, né? A gente, se a gente fosse abrir esse negócio, já não dava certo. Não. Eu não ia conseguir comprar
0: uma impressora 3D. Deixa eu ver quantos anos. Quanto, ele já tem.
1: Deve ser caro uma impressora 3D. Vamos ver aí, eles vão fuxicar, mesmo. Ver o valor dessa impressora.
0: Sabe que não é tão caro?
1: Será que não?
0: Não, não é. Só que tem que ter, né, objetivo, vamos dizer assim, né? Uhum. Olha, ele já tem 12 mil seguidores da lojinha dele, né? E ele tem 292 mil seguidores, ele, na página, dedicado. Não, é página de fã, ele tem uma página de fã, ó. Dedicado ao Davi Luca, que é o filho do Neymar, tem 292 mil seguidores, não é ele que tem. A página dele tem 12 mil ainda, que é o amigo Dino. Mas eu achei legal, porque o pé tem objetivo.
1: Não fica só esperando a mesada do pai.
0: Caramba, e o Neymar, ele tem uma fortuna já, parece que de 12 bilhões, 4 bilhões, alguma coisa assim.
1: Não, a mídia fica falando que cada vez que ele ganha uma irmã, ele fica triste, porque vai ter que dividir herança. Que horror, gente.
0: Ele vai dar 1 bilhão pra cada um só.
1: Eles falam isso.
0: Mas ele não é assim, porque ele tá...
1: Não, ele não.
0: Eu achei bem legal aqui o filho, ó, os videozinhos aqui.
1: Que legal. Pois vou seguir.
0: Amigo Dino, o nome da página do filho do Neymar.
1: De tanto que eu gosto de dinossauro, eu sigo aquele Dinofauro.
0: Dinofauro?
1: Dinofauro. Fino, que é Dino, né?
0: Ah, é? Que massa, eu não conhecia.
1: Eu vou seguir também.
0: Eu sempre fui também muito fã dos dinossauros.

0: Você gosta qual dinossauro?
1: Então, filme dos
2: dinossauros. Eu gosto do Tiranossauro Rex.
0: Que é o pet do Chuck Norris, sabia? É um pet, ele tinha um dinossauro. Muito bem, daqui a pouco tem tudo sobre a Copa. Ô, Lefontora.
2: Eu vou deixar vocês falando sobre
0: obrigado
2: a Copa.
0: Obrigado pela tá sua bom? Presença aqui na antena.
2: Um abraço pra vocês, beijo, beijo, beijo. Tá?
0: Pra você, vou deixar aqui, ó, o hino nacional brasileiro.

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7: Manhã bem legal, Antena na Copa. Você curtindo aqui a programação da 102.7 no site da Antena, no aplicativo da Antena. Estamos aqui ao vivo. Eu e a Lu, bom dia, Lu, mais uma vez.
8: Bom dia, bom dia.
7: E hoje temos um convidado especial aqui que faz tempo que não dava as caras ou não dava as vozes, né? Porque nós estamos no rádio, tem que ser assim. Bom dia, César Teles.
9: Bom dia, Luiz Augusto. Bom dia, Lu Santos. Tudo bom dia, os ouvintes da Rádio Antena Sul. Finalmente vocês convocaram alguém que entenda.
7: Que entende futebol. Aqui,
9: falar,
7: porque
9: né?
7: A gente tava. Porque
9: vocês dois não entendem
8: perdido,
9: nada.
8: Nós estávamos perdido.
7: Vagueando.
9: Eu só falo, vocês dois não entendem nada.
7: Vagando pelas informações.
9: Flamenguista vai entender o que de futebol?
8: Entender de sofrer.
7: Eu tava pensando até, eu sou corintiano, eu não tenho uma camisa do Corinthians. Eu tenho uma camisa do Chelsea, sério? Sabia? Mas eu não costumo muito usar camisa assim, porque às vezes.
9: Também pessoa... não, Luiz, as camisas que eu tenho, eu sou palmeirense, né? Uhum. As camisas que eu tenho do Palmeiras, porque eu ganhei.
7: E é uma...
9: Eu mesmo nunca comprei uma.
7: Você
9: camisa.
7: Comprou uma verde que nem era do Palmeiras, que eu às vezes acho que é do Palmeiras, mas não é.
9: Uma fantasia, nem é.
8: É sabor Palmeiras.
7: Eu vi uma camisa que foi feita. O pessoal fez por IA, mas eles fizeram a camisa verde da seleção brasileira com a logo da CBF dourado e com os adereços amarelos. Ficou muito legal. Muito legal, a camisa verde. Mas não é todo mundo que quer usar, né?
9: É, é verdade.
7: Os corintianos não querem nem saber. Até o gramado eles querem mudar de cor. Oh, agora eu quero ver se mata a charada aqui. Por que, que eu coloquei essa música aqui?
8: César mata.
7: Por que, que eu coloquei essa música aqui? Você lembra da música, né?
9: Distrito de Filadélfia.
7: E por que que vai... Por que que
9: o jogo? Onde que vai ser o jogo?
7: Oh, vai ser na Filadélfia hoje o jogo do Brasil contra o Haiti.
9: É do rock lutador.
7: É. E é uma cidade... Já foi na Filadélfia ou não?
9: Não, Filadélfia ainda não. Estados Unidos, essa parte lá.
7: Eu também não fui.
9: Ainda não tive
7: oportunidade. É bem perto de Nova York, né?
8: E essa música, todo mundo acha que é uma música romântica, mas ela só fala do trânsito de Filadélfia.
7: É. E é do filme...
9: Tem algumas músicas que a gente acha que é romântica, nem aquela Charlie que a gente achava que é, né, com o Whisky Dave, né, a gente
7: achava. Igual, igual do...
9: Fala do cachorro do cara.
7: O Melô do Papel lá também, do Rose Martin.
8: Everybody Will Take também, todo mundo acha que é...
9: Nada
8: que
9: a ver com romance.
7: Não. O jogo do Brasil hoje na Filadélfia contra o Haiti, que é uma
9: todo
7: seleção...
9: Todo poderoso, Haiti.
7: Todo poderoso. E o pessoal tá segurando o pé pra dizer o placar, né?
8: Eu acho que a gente tá tão.
7: O Álvaro veio aqui e falou 2-1.
8: Eu queria que fosse tipo 3-0.
7: É.
8: Eu vou ir no 3-0.
7: Eu fui no 4-0. E o César?
9: Ah, eu acho que nós tínhamos obrigação de ganhar de 6-7-0.
7: Igual a Alemanha,
8: só pra dar um susto, né?
9: Nossa. É, igual a Alemanha fez, pelo amor de Deus. Eu já tava vendo um comentário no Sport TV, nem lembro o nome do comentarista, mas tava o ex-jogador, o Roger, mas.
7: Certo.
9: Daí, como é que é? Um perguntou, daí goleada contra o Haiti, outro, não, primeiro nós temos que pensar em jogar bem, depois nós temos que pensar em ganhar, para depois pensar em goleada. Pelo amor de Deus, gente, Brasil e Haiti, se você não acreditar que vai ganhar de goleada, então você não acredita que o Brasil vai ser campeão do mundo.
7: Já
9: nunca mais, gente, vamos parar com isso.
8: Mas
9: aí fica que... aquele cuidado pisando em ovos, tudo, é triste, Deus me livre.
8: Mas é que é assim, parece que todo jogo que a gente vê, aquele time que tá jogando, ou os dois, joga melhor que o Brasil. Tudo que
7: aconteceu
8: a gente vê.
7: No caso do Japão, por exemplo, que o Brasil tava no amistoso, vencendo 2-0 e levou a virada de 3-2.
9: Exatamente, mas é...
7: E quando que o Japão oferecia perigo?
9: Não, mas é que na verdade o Japão, eu tava vendo o retrospecto do Japão,

0: Agora sim, né?
1: Maravilhoso.
2: Você viu o treino do Japão?
1: Da Alemanha, ganhou da Inglaterra. Não é brincadeira, não, gente.
2: Você viu, César? O treino do Japão?
1: Os caras são tudo caminhão.
2: Não, ele viu, é uma coisa assim, daí aparece o Brasil treinando, dando aquela corridinha de lado. Os caras lá, eles têm uma academia que cada um tem o seu aparelho pra fazer simultâneo.
0: Lá no Japão. Porque aqui eles estão hospedados no México, né? E eles foram lá pro CT do Monterrey, eu acho terrível o CT. Eles fizeram o CT, tanto que o time adversário lá, que é da mesma cidade, ofereceu um pouco melhor. Mas eles estão com uma estrutura muito ruim lá treinando no México.
1: É. O México também não tem grande estrutura mesmo.
0: Tá? Não, e eu acho que eles
1: não. Nós aqui do Brasil, não. São poucos CTs aí, famosos, bons CTs, né?
2: Ó, então vou fazer o seguinte, eu vou dar os números assombrosos
0: do Haiti. Do Haiti! Boa, boa.
1: Nossa, me deu medo agora, eu lembro devagar aí pra não me assustar.
0: Eu lembro do único amistoso que o Brasil fez com o Haiti, que é aquela vez que teve o terremoto e o Brasil foi pra lá, lembra? E daí o Ronaldinho, o Gaúcho, fez gols, foi 5-0 aquele jogo.
2: Ó, o Haiti disputou um total de 544 partidas oficiais, acumulando aí 217 vitórias, 129 empates e 198 derrotas.
0: Então ele tem um aproveitamento melhor.
2: É, desde sua fundação, né? E o histórico deles aí é competições, amistosos e tudo mais, né? É, se for fazer aí um apurado de coisas, ele tem 40% de vitórias.
0: Ó.
1: É, mas também vitórias foi jogar lá na Europa contra as equipes europeias, veio jogar aqui no Brasil, jogou contra a Argentina, Uruguai.
2: Jogou contra quem? As partidas.
0: Da CONCACAF ali, Panamá.
1: América Central ali é
0: só. República Dominicana que faz fronteira, né?
2: Nós vamos ter que se cuidar com o nome do cara.
0: Qual o nome do jogador mais?
2: Pierrot. Ele tem 1,95 de altura e ele é o tipo um meio de campo ali.
0: 1,95?
2: 1,95 de altura.
1: Pierrot não é uma figura carnavalesca?
2: Não, acho que não, né? Pierrot. E ele é o que vai no contra-ataque.
0: Então esse é o cara.
2: Diz que ele é rápido, super alto, perigoso. É ele.
0: Então vamos pôr o Casimiro pra cuidar dele.
1: Casimiro não tá cuidando de ninguém, né? Me decepcionei com o Casimiro.
0: Hã?
1: Me decepcionei eu também. Com o Casimiro, eu esperava mais.
2: É que eles falaram que ele tá fora de forma. Acho que já é derradeiro.
1: Tá velho, né?
2: Derradeiro.
1: Casimiro já tá velho.
2: É aquela coisa, né, César? Eles não param, eles vão até no limite de não estar conseguindo jogar.
0: E por que ele tá na Copa? Por causa do Ancelotti.
1: Porque o Ancelotti... Ele merece estar lá. Merece estar lá, mas é aquela história. Não queira que ele vá marcar alguém muito veloz, alguma coisa.
0: Jovem,
1: que
0: né?
1: Vai fazer, não.
2: E as mudanças, Luiz? Teve muita, né?
0: Olha, na verdade, estão esperando umas duas mudanças aqui pra escalação do jogo do Brasil. Vamos ver quem que...
1: Ele vai mudar tudo, menos o Hendrick.
0: O
1: Ancelotti não gosta do Hendrick, ele não deixava ele jogar no Real Madrid.
0: Madrid mandou ele embora pra França.
2: Viu, mas é que falam que ele... Bom, mas é que a gente quer um que mate, né? Que vá lá e mate. Ele diz que ele não, no tático, ele não ajuda.
0: Ele só faz gol. Só faz o gol.
1: É o que precisa.
0: Exatamente.
1: É um perigo, né?
0: É um perigo ele fazer
1: gol. Nós gostamos de fazer gol
0: ultimamente. Não, né? O Brasil. Então,
1: os comentaristas dizendo que nós temos que tomar cuidado com a gente.
2: Sabe o que eles falaram?
1: Se nós
2: tivermos
1: que tomar cuidado com a gente.
2: Que ele não coloca o Hendrick, porque ele vai lá e vai meter uns 3 gols, e depois como é que ele tira?
0: Exatamente. Ó, provável escalação do Brasil para o jogo do Haiti, contra o Haiti: Alisson, o Danilo, o Marquinhos, o Gabriel Magalhães e Douglas Santos. Casemiro, Bruno Guimarães, Lucas Paquetá ou Danilo Santos, Rafinha, Matheus Cunha e Vinícius Júnior. É a escalação da seleção.
2: Gente, o Rafinha.
1: O Paquetá, não sei o que tá fazendo.
0: Eu também não. Inclusive, foi ele que perdeu a bola no gol do Marrocos.
2: Eu tenho que concordar que o Paquetá não funcionou.
1: Tanto que aí não tá garantido a escalação dele.
0: Não,
1: né?
0: Entre ele e o Danilo.
1: Que não, porque não tá bem, não.
2: Eu espero muito que seja o Danilo. Você viu a entrevista dele?
0: O Danilo, cara, ele o Danilo tá com um espírito...
2: O Danilo falando assim, até eu acredito que nós vamos ganhar.
1: Tem algumas coisas que decepcionam a gente, né? A nossa dupla zaga também, praticamente uma melhor do mundo, né, Marquinhos?
0: Exatamente,
1: e
0: Bruno Guimarães.
1: Os dois fizeram grande coisa, né?
0: Mas por quê? Porque
1: comprometeram, na verdade, né?
0: Eles nunca tinham jogado juntos. Eles só foram convocados, tá, mas não jogaram juntos.
1: Magalhães deu cada entregada ali também, que meu Deus, não.
2: Tá todo mundo perdido, porque tem o esquema pra fazer, mas não tá funcionando.
1: Sabe
2: no
1: o que,
2: campo?
1: Que é triste dessa história? Primeiro, quando levamos o 7-1 da Alemanha, esperamos.

0: jogava-se todo mundo em função do Neymar, perdemos o Neymar, ficamos perdidos. Agora vamos esperar o Neymar chegar para nós. Ah, se é que vai chegar,
1: entramos na conversa.
2: Vamos entrar, porque eu só vou fazer um ponto aqui. É, quando as pessoas que não gostam do Neymar vêm falar comigo, eu não discuto, porque não é o que você vai falar para mim que vai mudar o que eu sinto a respeito dele.
0: O Neymar, mas, eu entendo assim.
1: Ele é o Thiago Leifert.
0: É o grande ídolo, brasileiro dos últimos anos, né?
1: Sim.
0: É equivalente ao Pelé, ao Romário. Ao Ronaldinho Gaúcho, é
1: o Zico.
0: Só que o Zico, a exemplo do Neymar, nunca entregou grande coisa pra seleção no sentido títulos.
1: É.
0: Tá? Não é fazer bastante gols que o Neymar fez. Mas, tipo assim, na hora que precisa mesmo, parece que não vai. E o Zico, infelizmente, grande jogador.
1: Foi na mesma.
0: Ótima pessoa, coisa que o Neymar não é.
1: Uhum.
0: Grande jogador, ótima pessoa. Também não chegava na hora da seleção, não entregava. E o Neymar chega na hora da seleção, na hora da decisão. Não entrega, infelizmente, né? E agora ainda mais machucado, sabe lá Deus a extensão de ser machucado, porque na verdade o Ancelotti atendeu um apelo popular da Lu e os igual a ela, de vocês, igual a você, entendeu? Mas não tem sentido você levar, por exemplo, como principal jogador da tua seleção, uma pessoa que vai lá e que você não sabe se vai estar em condição física de jogar.
2: Eu acho que ele vai entrar só na outra fase.
1: Nas 16 avos.
2: Isso, das 16 avos, ele não vai entrar agora.
0: Na primeira corridinha que ele der no campo agora, que ele vai treinar a partir de domingo, ele machuca de novo.
2: Eu acho que não, César. Eu acho que ele vai surpreender.
1: Eu acho que, assim, não, recuperado da lesão, ele
0: gostaria que surpreendesse, né? Final de contas, no Brasil.
2: Sim.
1: Mas ele tá recuperado da lesão, mas agora precisa de ritmo de jogo, porque ele tá meio travado. Mesmo. Ele tá travado.
2: E ele ontem, ele tava entrando,
1: jogar.
2: Você viu ele entrando tudo feliz que ia treinar ontem com a equipe? Daqui a pouco fala alguma coisa pra ele volta com a cabeça baixa.
1: Porque ele precisa de condicionamento agora, né? Porque é a pessoa que fica uma semana, vai na academia, fica uma semana sem ir na academia.
2: Você volta pra ver se você consegue fazer
1: não
2: igual.
1: Faz não faz a
2: consegue.
1: Mesma coisa.
0: Ele,
1: e agora
0: ele,
1: é a Copa do Mundo.
0: Ele vai entrar pro Brasil daqui até o final da Copa, se a gente for longe ou não. Ele vai entrar pra jogar meio tempo no máximo.
2: Eu acho, César, que vai ser tudo em função a ele. Vão jogar em função a chegar dele.
0: Não pode, é isso que não pode. Você não
2: mas veja, mas olha o que fizeram com a Argentina. Deu certo.
0: Tá, não vamos comparar, ó. Não dá pra comparar Messi com Neymar e Cristiano Ronaldo com Neymar.
2: Não, isso eu sei.
0: São os primeiros da prateleira e o Neymar tá na segunda prateleira, se não tiver na terceira agora, mais ainda por causa da questão.
2: Agora olha lá pra Giovana que ela vai dar risada agora, porque você tá fazendo os comentários que ela gostaria de fazer e nós
0: Giovana,
2: não deixamos.
0: Sim,
2: nós não deixamos.
0: A Giovana tem de futebol, hein, Giovana? Que nem tanto também, porque também é flamenguista.
1: Tá acompanhando os jogos aí, nos
0: tem
1: demais?
0: Sempre que eu posso, né?
1: Viu
0: sempre que a Globo deixa, né? Porque eu não consigo entender.
2: E por que você não vai pra Cazé TV? Eu só assisto na Cazé TV.
0: Eu fico secando. Por que comprar os direitos se não vai passar os jogos?
1: Não, eles
0: e
1: compra...
0: o SBT também? Tá
1: não, mas é que é assim, ó.
0: O Galvão ali não consegue nem falar, puseram com a mão.
1: Mas a Globo só comprou 55 jogos.
2: Não comprou todos.
1: O pacote total tá com a Cazé TV, né? Só no YouTube.
2: Na Disney.
1: Vantagem.
2: Na Disney você... tá passando.
1: É, mas é pelo Cazé daí, né?
0: Você meta. Hã? Você não pode, não se meta.
1: Pois é.
0: Tá, e a Globo subentende esse Sport TV junto.
1: Isso. No mesmo jogo passa no Sport TV e no.
0: Sport TV é da Globo, né?
1: E a SBT só comprou 32 jogos.
0: É.
2: Agora, como que pode, né, César, um canal do YouTube conseguir passar tudo?
0: Sim, até tava vendo o comparativo agora no nosso grupo de ex-presidentes das associações, né, a Globo com 60 milhões de assistindo, o SBT com 40 milhões, o Cazé TV com 38 milhões.
2: E ainda com 30 segundos de atraso.
0: É, 30 segundos de atraso, né? Dá tempo de fazer o segundo gol e empatar.
2: Não, eu vou dizer uma coisa, César. E eles nem estão lá assistindo o jogo, eles assistem o jogo.
0: Não, é Tubão, né? Antigamente que eles faziam nas rádios, né? Tubão, né?
2: Exatamente.
1: Isso porque eles pegam, acho que o sinal por satélite, né?
2: Uh-huh.
1: Pra chegar antes, pra daí eles aqui no Brasil transformar os streams e mandar.
2: Isso.
1: É. Então eles pegam no tempo real, só que daí tem essa transformação, daí
2: E os comentários deles são leve, não sabe? Não, é divertido.
1: É aqui, ó.
0: Tudo bem, a Globo tem o dobro da audiência, mas eles estão quase igual ao SBT da audiência. Sim.
1: E eles fazem o que a gente faz aqui.
2: Essa conversa que a gente faz aqui é o que eles comentam na hora do jogo.
0: Exatamente.
2: Entendeu? E não é porque
1: o Cazé que tirou o cabo do microfone do narrador bem na hora que ele ia narrar um lance de
2: não
1: muito.
2: Não vi,
1: ele tropeçou no cabo e ficou mudo. Programação.
2: Ó, chegou uma mensagem. Nossa.

0: Falta 3 minutos.
1: Oh, vamos ver. É, só 3 minutos, eu tô vendo mesmo aqui, eu tô acompanhando.
2: Chegou uma mensagem aqui do ouvinte pra nós.
1: O que ele falou?
2: Bom dia, estou ouvindo vocês, matando a saudade de ouvir o nosso querido César Teles, a Silmara.
0: Bom, Silmara, tudo bem? Beijo.
1: E o... Não deu palpite aqui pro jogo?
0: Não, lembrando que nós podemos sair do ar a qualquer momento, né?
2: É, exatamente.
0: Qualquer momento que nós temos aqui nossos no breaks, né? Mas aqui a rádio hoje vai ficar transmitindo de Ponta Grossa a partir
1: vai
0: das
1: acabar,
0: 10.
1: Inclusive, na informação.
0: Vai acabar a luz aqui na Romário Martins, né? A partir das 10.
1: Pessoal aí da Romário Martins, que mais aqui? A Dom Pedro II, né?
0: É, exatamente.
1: Nesse
0: é.
1: Bairro aqui, onde fica a antena, a Copel vai fazer alguma manutenção, né? E já anunciou que vai acabar a luz até.
0: Às 10 às 17 hoje.
2: Tá, então vamos fazer o seguinte. Vamos fazer o seguinte aqui.
1: Palpite?
2: Palpite pro jogo de hoje. Eu gostaria que fosse 5-0, mas eu vou no 3-0, Luiz.
1: Você vai ficar no 3. Eu vou ficar no 4-0.
2: 4-0.
1: 4-0.
2: 4-0. Você, chefe?
0: Ah, eu vai ser. 6-0 não tem, né? 1-0 pro Brasil.
1: 1-0.
0: Nós estamos com medo de jogar contra eles, então vai fazer um gol e daí vai ficar na retranca contra o poderoso.
1: 6-0. E que importa é fazer ponto, não fazer gol, né? Porque
2: não, ainda tem aquele negócio que a gente não pode passar em primeiro, porque senão a gente vai pegar só os grandes já na
1: temos que ficar em segundo. O caminho mais difícil, né? Que é com França já antes da final. Oi, Luiz Augusto, meu palpite é 3-0. Beijos, queridos, a Irma.
2: Irma, beijo.
1: Fiquei sabendo que o Neymar vai deitar e rolar nessa Copa.
0: Tá, ele tá deitando e eu vou.
1: Flávio
0: tocando,
1: Inácio.
0: Né?
2: Que deite! Fazendo gol tá valendo.
1: A gente já vai encerrando aqui, né? Nosso Antena na Copa! E a qualquer momento a gente volta aí pra falar mais. Ô César, obrigado por tua presença aqui.
0: Obrigado pela
1: e vamos voltar a falar mais.
0: Até porque vocês dois estavam, né?
1: Só
2: isso,
1: falando
2: para
1: bobagem.
2: De avacalhar, vocês... nós que tá todo mundo elogiando, você quer fazer o favor?
0: É, tá todo mundo elogiando, que eu nem falei. Vocês não, é que vocês são mais novos, vocês não viram futebol.
2: Então traga
0: do
2: vocês,
0: Pelé,
2: né? Traga
0: do
2: vocês
0: Pelé,
2: aí.
0: Do Ronaldo Fenômeno, Ronaldo Gaúcho, vocês eram
2: como
0: muito
2: crianças. Como que não? Você tá doido, César? Vocês
0: eram muito crianças pra ver isso.
2: Que bom que você tá achando que eu sou novinha.
1: É pelo menos isso. Muito bem.
0: Obrigado, Luiz Augusto, obrigado. Valeu. Lu, foi um prazer conversar com vocês e matar a saudade, Lu.
2: É, né?
0: Obrigado, beijo no coração. Tchau, tchau.
1: Muito bem. 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

0: maravilhosa, não importa a cor do céu, o que importa é a gente estar aqui feliz da vida, porque é sexta-feira e hoje tem jogo do Brasil, gente! Jogaço do Brasil! E bora, que ela tá aqui comigo hoje, a minha querida Cristiane. Que bom dia, Cris!
1: Bom dia, Lu, bom dia, audiência. Todo mundo na expectativa de um jogão, hein? Quanto vai ser?
0: Eu ainda não tenho palpite, não consigo ainda. Entendeu? Mas eu acho que é coisa de 3-0.
1: 3-0?
0: É, 3-0.
1: Olha aí, ó. Vou dar 2-1, então.
0: 2-1?
1: Vamos ver quem que ganha.
0: Vamos ver, 3-0 ou 2-1?
1: Vamos ver quem vai pagar a cerveja.
0: Ai, Cris, você me diga, o que que a gente vai sortear hoje pros nossos ouvintes?
1: Vamos sortear uma Brow Lamination, Lu.
0: Brow Lamination.
1: Vamos deixar essa
0: Brow Lamination. Não consegui fazer a minha ainda, mas eu amo Brow Lamination. Não,
1: mas vai sair.
0: Ai, gente, deixa eu falar pra vocês o seguinte. Hoje, sexta-feira, 19 de junho de 2026. Estamos aqui, feliz da vida, pra ficar com vocês. Regidos aí pelo signo de Gêmeos. A estação ainda é o outono e a gente tá aí só esperando o frio, porque agora não tem pra onde correr, né,
1: Cris? É isso que eu ia falar, né? Esse frio e ainda não chegou o inverno, gente. Ai, socorro!
0: Vamos que vamos, porque agora é frio e não tem o que fazer.
1: Não, só preparar a lareira, o vinho,
0: a garrafa de água quente. Uhum. E você, o que que tá fazendo nessa manhã, hashtag? Eu só quero saber de você que tá ouvindo aí, o que que você quer? Se você quer pião todo tatuado.
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0: 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E é a sertaneja. E sertaneja, a gente sempre toca sertanejo, né? Mas na sertaneja a gente capricha, né, Cris?
1: Capricha.
0: Que
1: você é uma
0: já
1: melhor que a outra.
0: Essa daqui, do Léo e Rafael, A Vida Presta?
1: Não escutei ainda.
0: É bem essa que nós vamos escutar, A Vida Presta!
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0: Essa é a sua manhã, hashtag Eu Santos, e ela toda sexta-feira tá aqui comigo, a Cristian, que minha amiga, que eu acho, eu vou dizer uma coisa pra você, eu acho teus vídeos que você faz no teu Instagram, eu acho muito fofo e delicado.
1: É?
0: Nossa, eu falo, meu Deus, como eu tenho uma amiga delicada e fofa pra falar.
1: Olha aí, ó, viu só?
0: Eu adoro teus vídeos, amada.
1: Ah, obrigada, adoro. Fiquei feliz agora, amei.
0: Adoro. E eu não consigo ser fofa. Eu queria ter que fazer umas aulas com você.
1: Tá, vamos fazer, né?
0: Uma. Me diga uma coisa pra ser fofa, o que eu tenho que falar pra ser um pouquinho mais fofa, alguma coisa?
1: Deusa.
0: Falar deusa. Então agora eu vou falar, deusa, como é que você tá, minha deusa?
1: Isso aí.
0: Tá, daí fica mais fofa, né? Eu sou mais delicada do que um elefante numa loja de cristal.
1: Não é tanto. Não.
0: Eu não sou delicada, mano.
1: É, a Lu é delicada, sabe que momento que tu é delicada?
0: Qual?
1: Quando tu quer xingar a gente. Teve uma vez que ela ficou chateada comigo, eu falei assim, agora vai dar ruim, né? Eu pensei. E ela, bem querida, não, amada, não é assim.
0: Quando eu quero brigar, eu sou delicada.
1: É. Não, amada, não é assim. Ela foi muito calma, gente, muito mesmo, assim. E eu tinha feito uma cagadinha.
0: Tu tinha feito, nem lembro, depois você vai me falar o que é. Não lembro mais. Ai, gente, essa é a sua manhã. Hashtag não esquece de participar, porque a Cris tá sorteando uma brow lamination.
1: Vamos ficar com essa sobrancelha aí linda, maravilhosa.
0: Nossa, sábado que eu fui lá no espaço, sim, eu vi a
1: Milena?
0: A Milena, gente, que sobrancelha mais linda que ela tava.
1: Tá, maravilhosa, né?
0: Nossa, uma brow lamination de primeira.
1: É, eu sou suspeita pra falar, né? Mas, ai, muito linda, muito linda. Eu amo demais, assim. A sobrancelha fica muito bonita, muito expressiva, né? Ela dá expressão ao olhar, então...
0: Fica demais.
1: É, eu acho que todo mundo devia fazer.
0: Então participa com a gente, 98409-1431. Agora tem essa daqui, segura!

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0: sua brow lamination.
1: Então, a ganhadora de hoje foi o final 5395. O nome dela é Luciane. Parabéns.
0: Olha, Xará. Parabéns, Lu. Você vai amar. Depois conta pra gente aqui. Queremos o seu depoimento, seu feedback.
1: Sim, sim, sim.
0: Amada, e onde que o povo te acha?
1: Lá na Praça Pedro Caled, número 43. O WhatsApp é o 999128289. Instagram, arroba Cristiane Schenck. Chama lá e agenda o teu momento.
0: Isso aí, isso aí. Gente, eu volto à tarde no Ducassete 102, mas já estou aí de verde e amarelo com o coração na mão.
1: Ai,
0: pra
1: ai,
0: noite
1: ai.
0: De hoje, hein? Vai dar Brasil, vai dar Brasil.
1: Vai dar, já deu, já deu.
0: Gente, beijo. Na sequência vem Luiz Augusto, ponto de encontro Castro Lando Sicredi. A gente se encontra à tarde. Beijo, beijo.

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2: 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Hoje é sexta-feira, dia 19 de junho de 2026. Uma ótima sexta para você, você nosso amigo produtor, você pecuarista, você agricultor familiar, você que acompanha as notícias do agronegócio. A partir de agora, aqui na Antena, tem o programa Ponto de Encontro, 25 anos no ar. Uma ótima sexta para você. Vamos lá, hein? Hoje tem muita informação para você e tem, é claro, o Momento Técnico.
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2: A safra de verão já foi finalizada e agora as safrinhas nos Campos Gerais também já estão terminando de ser colhidas, já entrando em muitas propriedades nas culturas de inverno. E para falar mais sobre este tema, estamos aqui com o Daniel Toneta, assistente técnico do setor agronômico da área de negócios leite da cooperativa Castrolanda. Daniel, seja muito bem-vindo aqui ao nosso programa Ponto de Encontro. E eu já vou perguntando para você, né? Quais as principais culturas que são plantadas pelos produtores de leite na safrinha? Bom dia, seja bem-vindo.
3: Bom dia, Luiz Augusto. Bom dia a todos os ouvintes da Rádio Antena Sul. Então, aqui na região de Castro, nós temos algumas opções de culturas para trabalhar na safrinha, pensando em produzir comida para as vacas. O que vai determinar essa escolha vai ser a época do plantio e a demanda da dieta na propriedade. Por exemplo, se é para novilhas ou vacas

0: se a propriedade está precisando de volume para fechar o seu balanço forrageiro e se a disponibilidade financeira para investir. Dentro dessas opções, nós temos o milho mesmo, com híbridos específicos para safrinha que são mais tolerantes ao clima e às condições adversas da safrinha, além da pressão das cigarrinhas. Temos também o sorgo. É uma cultura utilizada por ser uma forrageira de menor investimento, mas qualidade nutricional inferior. Outra cultura que podemos destacar também é o milheto. Em alguns casos, nós estamos utilizando ele como planta de cobertura. Em relação às anteriores, o milheto é o que possui menor investimento, mas que também pode ser utilizado como silagem de planta inteira, fornecendo fibra, sim, para a dieta dos animais. No geral, as culturas de safrinha, elas possuem uma qualidade inferior às da safra, sendo destinadas às categorias não produtivas, como novilhas e vacas secas. Porém, dependendo da necessidade da forragem da propriedade, podem ser encaixadas tranquilamente na dieta de vacas lactantes, e o técnico que vai ser responsável por ajudar nessa parte.
1: Daniel, como os produtores determinam os pontos de corte das culturas de safrinha?
0: Então, com relação ao ponto de corte, segue o mesmo padrão da safra. Nós temos que cortar com matéria seca entre 30% e 35% e a linha do leite no grão em torno de 2/3, visando assim uma melhor qualidade na fermentação e equilibrar a produção de massa com os teores de fibra e amido. Na safrinha, dependendo muito do ano, podemos ter um pouco de variação no corte. Nesse caso, quando as temperaturas caem mais cedo, o milho estende seu ciclo e dificulta um pouco a definição da melhor época do corte. O que ocorreu esse ano? Além de geadas em algumas regiões. Assim, quando o milho atinge o ponto DR3, que é o grão leitoso, ou seja, o grão milho verde, pode-se cortar e fazer a ensilagem, ressaltando sempre o uso de inoculantes, tendo em vista que nesse ponto o milho vai ter um elevado teor de umidade, além de baixo teor de amido.
1: Muito bem, Daniel, já a gente volta para falar mais sobre esse assunto, sabendo ou procurando saber que é possível trabalhar com culturas de inverno após a safrinha, já depois do intervalo aqui no Ponto de Encontro.
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3: Estamos de volta falando um pouquinho sobre as culturas de inverno. E para falar mais sobre este tema, estamos aqui com o Daniel Toneta, assistente técnico do setor agronômico da área de negócios leite da cooperativa Castrolanda. Daniel, é possível trabalhar com culturas de inverno após a safrinha?
4: Então, essa é uma questão que acabamos enfrentando muito no cenário dos produtores atualmente, onde nós temos um crescimento da parte dos produtores e a área acaba que não acompanhando esse crescimento. Dessa forma, nós temos que produzir cada vez mais em menos áreas, sendo necessário muitas vezes fazer 3 safras durante o ano. Na safra, sendo a safra normal, safrinha e ainda uma cultura de inverno. Considerando o plantio da safra no fim de agosto, safrinha plantada no fim de janeiro e cortando em maio, ainda nos sobram 3 meses para as operações necessárias, como aplicação de esterco, decalcário e o preparo do solo para a cultura de inverno. Dessa forma, a cultura de inverno deve ser mais rápido, sendo que no caso uma boa opção seria um exemplo para a esmeralda, que é uma aveia branca de qualidade, podendo ser cortada com seu ciclo variando de 60 a 70 dias. Para a confecção do pré-secado. Frente a isso, nós também temos a questão da cevada. A cevada também pode ser utilizada na silagem pré-secado, seu ciclo varia de 85 a 90 dias, com bom rendimento, além da sua bromatologia ser similar ao azevém. Porém, a cevada é exigente em fertilidade e áreas corrigidas, principalmente na parte da calagem, pois sua limitação é alumínio tóxico presente no solo.
3: Agora falando sobre o pré-secado de aveia ou cevada, como ele é feito, Daniel?
4: Então, o pré-secado é feito na fase vegetativa, o ponto é o emborrachamento. Ou seja, na aveia a gente pega ela antes dela começar a emissão do cacho floral, e a cevada antes da emissão das aristas. Em sequência, esse material é deixado no campo, né, desidratando. Para acelerar esse processo, a gente faz o revolvimento com o maquinário, justamente para a gente atingir o ponto de matéria seca, variando de 35% a 50%. Então, essa matéria seca vai ser definida se o recolhimento vai ser feito em bolas, né, o silo bolas, ou em silo, seja ele aéreo ou trincheira. Também ressaltando sempre o uso de inoculante, justamente para melhor fermentação e além da melhor estabilidade após aberto.
3: Estamos aqui com o Daniel Toneta, ele que é assistente técnico do setor agronômico da área de negócios leite da cooperativa Castrolanda. Pra gente encerrar aqui, Daniel, e para os produtores que não têm acesso a todos os maquinários para fazer essas operações que você comentou, tem alguma opção?
4: Então, muitos produtores pequenos ou algumas regiões mais distantes que não têm essa facilidade de maquinário para fazer o pré-secado, nós temos uma opção, que seria aplicar o glifosato, principalmente baixa dosagem, na cultura de aveia, cevada, por aí. E após esse processo, espera-se algo de 8, 10 dias por aí, a gente faz o recolhimento com máquina disponível na região, seja ela catacapim, tarupa, um exemplo assim, que faz o mesmo, tendo a mesma qualidade que o outro material.
3: Daniel, muito obrigado por tua participação mais uma vez aqui no nosso programa Ponto de Encontro, desejando a você uma ótima sexta, um bom fim de semana e até a próxima.
4: Muito obrigado, Luiz Augusto, e aos ouvintes da Rádio Antena Sul.
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12: Uma ótima sexta pra você, ponto de encontro. Fica por aqui e a gente agradece a audiência de toda a semana, junto com a gente. Ponto de encontro, 25 anos no ar. Desejando a você também um bom fim de semana. Voltamos à segunda a partir das 11:40. Tchau.
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0: Alô, senhoras e senhores, alô, meu povo, 19 de junho do ano de 2026. Isso, 19 de junho de 2026. Já estamos no meio de junho. Julho, agosto, setembro, outubro, novembro, dezembro. Mais 6 meses, acabou o ano. Já começamos a se preparar. Arvinho, você com essa barba branca, você tá deixando crescer pra quê? Pra ser Papai Noel? Ah, pra ficar mais elegante. Mais elegante? Uhum. Não, tô ouvindo bem, você tá me ouvindo? Não, perfeito. Perfeito aqui. Viu? Ah, então você quer, não é pra ser Papai Noel?
1: Não, ainda não.
0: É porque a minha já branqueou, a minha que tinha que branquear já branqueou. Eu deixa eu me ajeitar aqui, que a corda aqui é curta. Tá que nem coice de curto, que nem coice de porco, né? Foi. Senhoras e senhores, o programa tá começando hoje, o Castra Pet acontecendo no Parque Lacustre aqui na cidade de Castro, né? Outra coisa importante, ontem

0: Nós recebemos Enio Verri, o presidente da Itaipu Binacional, assinando a papelada para construção de 160 casas, que primeira vez Álvaro Filho sai lá de Foz do Iguaçu, o município de Castro, é o primeiro município dentre os demais municípios do estado do Paraná que recebe essas 160 residências. Tivemos várias autoridades presentes, né? Várias pessoas, inclusive as pessoas, o nosso secretário, o nosso Guinter, que é o secretário, né, de assistência social, teve lá. Eu mandar um abraço também pro meu querido amigo, o Cristiano Meira, que também estava lá. Diz ele, eu falei, Cristiano, qual é a tua participação aqui? Diz ele, eu sou o secretário de esportes, tô recebendo o povo no ginásio. Um abraço, Cristianão. Tava lá o prefeito Reinaldo Cardoso, né? E demais autoridades, tantas e tantas pessoas que passaram por lá. Um abraço pro meu amigo que está sintonizado com a gente, o Paulinho Machado. Ô, Paulo Machado, como é que você está, querido? Você está bem? Está tudo tranquilo? Paulinho está curtindo a gente, ouvindo o programa, o Paulinho, o meu querido amigo Regis, o vice-prefeito. Um abraço para ele, muito obrigado pela sintonia. Um abraço também para todos que sintonizam com a gente nesse momento, a Antena Sul FM, que passa a apresentar hoje. Hoje nós estamos aqui no estúdio em Ponta Grossa, a gente passa a apresentar aqui o Antena Repórter da cidade de Ponta Grossa. Um abraço para todo. Nós estamos sem luz lá em Cássio, né, Ovinho?
1: Sem luz em Cássio, Márcio.
0: É, né? Mas não é toda a cidade, não é, é algumas localidades só, né, Ovinho?
1: Centro
0: está sem luz. Então o centro de Cássio está sem luz, mas de um modo geral, o pessoal do interior, o pessoal dos bairros lá estão ouvindo e estão curtindo. Nós estamos falando hoje ao vivo aqui direto do estúdio de Ponta Grossa e com a gente, né, os nossos amigos, os nossos patrocinadores. 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Pessoal da JMR estão ligados junto com a gente, muito obrigado pela sintonia.
2: Rodrigo.
0: Tantas e tantas pessoas sintonizam a 102.7, no qual nós abraçamos a cada um dos amigos. Vai chegando mensagem, nós vamos lendo. Mandar um abraço pro meu amigo Anderson. Alô, Anderson, como é que você tá, meu filho? Tá bom? Mandando um abraço aqui na 102, tá ligado junto com a gente, acompanhando o programa. O Everton também tá aqui em Ponta Grossa, ligado com a gente. Meu caro amigo Carlão, lá na 340, tá ligado com a gente, lá no La Cecília, ali na Vila Rio Branco também, na Cruz Machado. Um abraço, Carlão. Carlão diz que é pra nós ir lá, Arvin. Temos que ir lá visitar o Carlão.
1: Temos que ir lá.
0: É, ver o Carlão lá, porque senão o Carlão perde a cria. Carlão, abraço pra você, 12:05. Eu falei que ia mandar um abraço pro Paulinho Machado, vou mandar um abraço pro Paulinho Machado e pra todo aquele povo que foi lá ontem prestigiar, então, esse evento que teve em Castro, que foi a assinatura das 160 residências que devem sair, né? Ontem foi assinado toda a papelada, documentação, são mais de 30 milhões de reais que serão investidos na construção dessas residências, dessas casas que vêm aí a Castro, né? E onde os contemplados não tem gasto nenhum, recebem uma residência que vem da Binacional, que é da Itaipu, e várias autoridades, como a gente falou, estavam presentes aqui, tá? É, por falar em autoridade, o Paulinho Machado tá lá ligado com a gente, é autoridade. Ei, Paulinho, um abraço pra você, viu? É, um abraço pro Paulinho, um abraço. Ah, ontem teve também em Castro o deputado Aliel, que mandar um abraço pra ele, um abraço também pro deputado Mauro Moraes, enfim, o pessoal que sintoniza com a gente nesse momento lá, o Paulinho Machado, estão escutando o programa e a gente tá mandando um alô e um abraço pra todo mundo que tá em sintonia na programação. Quem mais aqui? Prefeitão lá de Piraí do Sul, né? Confirma audiência com a gente, prefeito Henrique. Ô, prefeito, um abraço pra você, muito obrigado, tá sempre ligado, prefeito Henrique, e também o Zadra, que é o vice lá, recebe aí o nosso abraço, muito obrigado pela sintonia. O Márcio da Eletrons, um abraço, Marcião, muito obrigado pela sintonia. O Rafael Mussato, lá do posto VR, também tá ligado junto com a gente, acompanhando o programa. O Rodrigo tá sintonizado com a gente, o Rodrigo, meu genro, tá lá ligado, né? Escutando o programa. Alô, Rodrigão, quem mais que tá aqui? A Evelyn também, né? O João, o Nivaldo, a esposa e o cunhado.

0: que não perdem o programa, Dona Rô, um abraço, Denilson, cunhadão lá, um abraço, também ligado junto com a gente, o Jauri, o Hamilton, toda a família sintonizada, vereador Aldori Corso, também ligado junto com a gente, o Everson, muito obrigado, Everson, tá ligado junto com a gente, o Mirtinho, a Andréia, a Andressa, o Johnson também tá ligado junto com a gente, para falar nesse, Alvin. Vamos mudar aqui?
1: Então, vamos mudar.
0: Ah, você vai falar
1: nesse,
0: então,
1: outro.
0: Então. Eu volto para esse aqui. Então eu vou num outro aqui. Aqui nós estamos.
1: É, programa ao vivo é assim mesmo, né, Marcio?
0: Não, tem que ser.
1: Não tem, assim. Não tem.
0: Com nós não tem luxo. Frescura. Dona Nair falou que diz que gosta de escutar o programa. Dona Nair tá aqui. Conheceu uma Dona Nair. Eu não conhecia a Dona Nair. Ela falou assim: nossa, que tal vocês? Vocês são mais bonitos do que eu pensava.
1: Olha que beleza.
0: Que mentira.
1: Não. Que coisa. Viu, Márcio? Aproveitar aqui, né? O pessoal tá participando bastante mensagem. Quero mandar um alô pro pessoal do Risolar. 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
0: O Nenê Carneiro tá ligado junto com a gente. Ô, Nenê, um abraço pro Nenê Carneiro, que tá sempre sintonizado. Aliás,
1: tá na audiência.
0: Tá na audiência. O pessoal começa o rodeio deles hoje, lá em Castro, o rodeio do CTG Querência Campeira, se eu não me engano. Isso, Nenê, um abraço para você, Ana. Um abraço lá pro Ney. O Ney, que tá ligado junto com a gente, né? A Renata, o Vitor, estão sintonizados, curtindo o programa, o Ney lá do JH.
1: Um abraço.
0: O seu Neno, a Dona Líria, um grande abraço. O Nereu, o Alexandre, né? O Moisés, o pessoal lá do bairro das Pedras, a Silvia, infelizmente faleceu um irmão deles, a família, os nossos sentimentos, né? Os nossos pêsames. Ontem foi o sepultamento do Murici. Não é fácil, é momento de dificuldade na vida, mas é um momento que, por mais que seja triste, infelizmente a gente passa por isso, né? Hoje é com o pessoal da Fazenda Xaguapa, um grande abraço. Alô, Felipe, um abraço. Alô, Wagner, muito obrigado também pela sintonia. Pessoal que está sintonizado junto com a gente, o Luciano Yankee também na sintonia, o Giliezer, o Giliângelo, um abraço a Marilda, o Genésio, tão curtindo o programa, o Lorival Donato da Luz e Brilho também tá
1: abraço,
0: com a gente.
1: Abraço, pessoal, obrigado.
0: Ô, Lorivalzão, muito obrigado, um abraço, pessoal da Luz e Brilho aí sintonizado, ligado junto com a gente, acompanhando o programa. Que mais, Alvinho?
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0: Muito bem, o Chico tá ligado junto com a gente. Também tá ligado a Dona Adenir. Adenir Aparecida, um grande abraço. Tá ouvindo o programa. Ó, o Luiz aqui. Quero ver. Viu, Luiz? Manda escrito. Eu não consigo te ouvir, rapaz. Mas escreva o que você quer que eu fale aqui, do sei que eu falo, tá bom? Um abraço ao Vardemar lá do Socavão, tá ligado junto com a gente. Boa tarde, tudo bem com vocês? Manda aí um abraço para todos do bairro dos Ferreiras e do Pedroso, né? É o Vardemar. Ei, Vardemar, tá lá
1: escutando, tá com a gente.
0: O programa. O Vardemar, o Jair, um abraço, né? O outro irmão deles aqui, o Milton, como é que é o nome? Perdão, esqueci aqui.
1: Viu, abração pro Ribeiro, tá ouvindo a gente, Ribeiro querido aí, guarda municipal.
0: Ô, Ribeirão, velho, como é
1: um
0: que
1: abraço,
0: é?
1: Tá com a gente, Ribeiro, Deus abençoe, amigão nosso aí, um abraço, sempre na sintonia, viu, Brasil, 3-0 hoje.
0: Hoje? Vai dar 3-0?
1: O Ribeiro jogou aqui, falou.
0: Pode mandar, quem quiser mandar o parpito, manda aí.
1: Vamos falar.
0: Aí o parpito, né? Viu, falar em guarda municipal, quero mandar um abraço pro Luciano, é o nosso
1: comandante
0: da guarda municipal de Castro, até convidei ele, Elvinho, para na terça-feira tá junto com a gente.
1: Conversar aí.
0: Ô secretário, o senhor libere o homem lá para terça-feira, tá lá.
1: Veja
0: o
1: lá, Pinheiro.
0: Uhum. Veja lá, Pinheiro, acerte lá pro homem ir lá bater um papo com nós na terça-feira lá, o Lucianão. Depois eu vou mandar uma mensagem aqui pro nosso secretário, o comandante, o Pinheiro, né? O secretário, e daí tem o comandante da guarda, que é o Luciano, e nós convidamos ele para estar na terça-feira batendo um papo, falando um pouquinho com a gente. O seu Neno e a dona Lira. O seu Neno, onde é que andas tu, seu Neno? Que não me responde, vivente velho. Um abraço, muito obrigado pela sintonia. Quem mais tá com a gente, Arvin?
1: 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Galera participando com a gente, abração pro Galo. Galo Transportes tá com a gente. Ô, Galo, um abraço, querido. Obrigado aí. Tá com a gente na sintonia aí, o Galo na audiência. Cris também mandou um alô. Ó, Cris falou 3-1. 3-1 aí, Brasil e Haiti, Márcia.
0: 3-1?
1: 3-1, a Cris lá das Pedras aí.
0: Vamos, ô, Cris, parabéns. Tomara que dê tudo certo.
1: Verdade.
0: Eu, vez passada, eu acertei. Eu falei que era 1-1.
1: Pior que é verdade, você acertou mesmo.
0: Melhor empatar e arrumar as confusões nas primeiras fases, porque depois nós vamos pra frente.
1: Bem isso mesmo, né, Márcio? Ó, a Hilda tá com a gente. Hilda, um beijo, Deus abençoe. Pessoal do Caraguatá, tamo na escuta do programa também todos os dias. Tamo ouvindo vocês, a dona Denir Aparecida, um beijo, dona Denir, Deus abençoe. Também sempre na audiência. O Francisco tá por aqui também. Tamo aqui ouvindo vocês também, Alto do Amparo, Danielzão. Valeu, Daniel, um abraço todos os dias com a gente. Tamo na escuta, o Marcos Prado. Valeu, Marcos. Um abraço pra você. Deus abençoe o Marcos aí, sempre na audiência também com a gente.
0: O Preá falou assim, o Marcelo, você tá bom? O Preá tá escutando nós.
1: Um abraço. Assim,
0: ô, Marcio, tá me devendo uma pescaria.
1: Olhei.
0: É só achar o lugar que nós vamos pescar.
1: Daí dá boa.
0: Eu sou parceiro, sou companheiro, é de pesca, e vamos lá, nós tamo junto.
1: Meu. Show de bola, pessoal. Um abraço também aqui pro Carlão, mandou um alô pra nós também, a Ana Paula tá na audiência aí, o pessoal sempre na sintonia do programa. Um abração a todos vocês aí. 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
0: Muito bem, são 12:16. O pessoal pergunta muito aqui e pediram para mim Vê se manda um abraço pro cara pra ver se o cara aparece.
1: Por quê? Quem?
0: Deixa eu dar uma olhada bem certinha aqui, porque são várias as pessoas, sabe, Elvinho, que estão procurando esse rapaz.
1: Uhum.
0: Mas esse rapaz, ele sumiu aqui de Castro.
1: Ué?
0: O Davi da RD Veículos, uma coisa assim. Então, o povo quer saber pra onde você foi, Davi. O que que aconteceu, meu filho? Você sumiu, né? O povo quer saber pra onde você foi. De notícias, meu amigo. São 12:17, 12 horas e 17 minutos.

0: mal preocupado, né? Um monte de gente perguntando, eu falei, tá bom, vamos perguntar. No ADS o homem tá escutando, já pois dá um retorno para nós.
1: Dá um alô aí.
0: Né? Conta aonde está. O que mais que nós temos para falar, Arvinho?
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0: São 12 horas ou mais 18 minutos, 12:18. O povo não tem que não escutar.
1: É que tá sem luz lá em Castro. É. Lá no centro de Castro tá sem luz. A Copel tá mexendo lá. E avisaram duas semanas antes já.
0: É verdade. Enio Verri ontem teve em Castro, né?
1: Falando. Como é que foi, Márcio? Ontem teve o evento? Como
0: o evento reuniu várias autoridades. O povo também teve ali.
1: As casas da Itaipu, né? As moradias.
0: São casas da Itaipu binacional. Uhum. São 160 famílias que vão ser beneficiadas nesse programa que foi assinada a documentação ontem. Em contrapartida, a prefeitura de Castro entra com uma parte, cerca de 10 milhões, 30 e poucos milhões vem da binacional, né? Itaipu, para a construção dessas casas. Eu conversei, inclusive, também com o próprio secretário, o Guinter, né? Como é feito, como foi selecionado e como está sendo selecionado as pessoas que vão receber. E são vários projetos de moradia que tem, não é só essa. Essa é uma casa que não tem custo nenhum.
1: Esse é o lançamento do projeto Moradia 2.
0: Essa não tem custo para quem vai receber a casa. Aí temos outros projetos que devem sair, que são casas também, Minha Casa que Minha Vida, que é feito pela Caixa Econômica, que também vai ter muitas moradias que vêm aí a Castro. E a própria Gleice Hoffmann, que é deputada federal,
1: estava presente.
0: Ela falou que, segundo a moradia, que é uma coisa muito importante, que muitas pessoas almejam, querem, né, ter a sua moradia, diz que ainda tem projetos a nível de governo federal que também deve vir para Castro mais residências, mais casas futuramente, né? Tava lá o Aliel, que também é deputado federal, né? O Aliel, tava lá inclusive também o deputado estadual Moacir Elias Fado, também se fez presente.
1: Diretor da Itaipu Binacional, o
0: NVR, né? Tava, viu, eram várias autoridades que se fizeram presente, o prefeito, o Reinaldo Cardoso,
1: o
0: Guinter, o Cristiano, isso. O Rick, né? Estavam várias pessoas e a Manu, lá da Secretaria de Comunicação, um abraço para ela, que sempre tá muito atuante e nos passa as pautas. E na quarta-feira agora que vem, nós vamos, se tudo correr bem, na quarta-feira para ter lá no Socavão,
1: A assinatura.
0: Assinatura da ordem de serviço para construção, para esperada obra do asfalto do Socavão. Então, quarta-feira é para estar autoridades, o governo do estado, vem também mais deputados, vem mais gente aí para estar, né?
1: Que é um momento histórico.
0: É um momento que vai ficar.
1: Só finalizando dessa situação das residências, né, das casas, né, até o diretor da Itaipu, o NVR, comentou, né, que é um projeto que garante melhoria na qualidade de vida da população, né. Ele comentou, ó, o que estamos fazendo aqui é algo sagrado, levar moradia digna para as pessoas de Castro. Olha,
0: isso
1: que bacana.
0: Isso é muito importante, né, todo mundo sonha em ter uma
1: casinha.
0: Esse
1: é o primeiro projeto de vários que vão vir para o município.
0: Com certeza. Né, e o nosso município é o primeiro dentre os outros municípios do estado.
1: O primeiro que foi feito foi Foz,
0: né? Foz do Iguaçu, né? Uhum. Mas eu digo daí assim, fora de Foz do Iguaçu, né? Que é a base lá da Binacional. Então, é importante, é trabalho reconhecido, é trabalho de muita gente, inclusive tem até o próprio trabalho ali do nosso vice-prefeito, que também fez parte dessa comissão, que visitou Brasília, uhum, e que conversaram
1: isso, uhum,
0: lá com o próprio Aliel também, para trazerem todas essas residências, essas casas que vêm aí, tá bom? São 12:22, 12:22.
1: Algumas ocorrências, vamos intercalando ocorrências aqui, o pessoal
0: participando. Agressores de um homem espancado ao prestar socorro são identificados em Ponta Grossa.
1: Quando foi isso?
0: 4 homens, Alvinho, foram identificados após agredirem ali um motorista e um morador que tentava ajudar depois de uma colisão na Vila Estrela, aqui na cidade de Ponta Grossa. Que aconteceu? Só para contar para vocês aqui, deixa eu me ajeitar aqui, bem bonito, para a gente poder passar essa informação, que começam as ocorrências policiais, os fatos e acontecimentos que movimentam aí o mundo da notícia. A Polícia Civil aqui do Estado do Paraná, por intermédio do setor de termos circunstanciados da 13ª Subdivisão Policial, identificou 4 homens envolvidos nas agressões praticadas contra 2 vítimas após um acidente de trânsito ocorrido durante a madrugada do dia 23 de maio, nas proximidades da Avenida Balduino Táxi, na região ali da Vila Estrela, aqui na cidade de Ponta Grossa. A apuração, ou as apurações, apontaram que o condutor de um veículo, né, branco, perdeu ali o controle da direção e colidiu contra o muro de um estabelecimento comercial. No entanto, momentos antes desse acidente, o mesmo motorista teria avançado um sinal vermelho e atingido de raspão um motociclista em outro ponto da cidade. O motociclista era amigo, né, dos investigados. Ao tomarem conhecimento do acidente envolvendo o veículo branco, os homens foram até o local com o intuito de confrontar ali o motorista em razão do episódio anterior envolvendo o motociclista. Durante a abordagem, passaram a agredir fisicamente o condutor. As investigações também revelam que uma segunda vítima, que não possuía qualquer relação com o acidente e também com o motorista, foi igualmente agredida. O rapaz era morador da região e havia se aproximado apenas para prestar auxílio ao condutor após a colisão contra o muro. Por acreditarem de forma equivocada que ele estava junto no veículo, os autores também o atacaram fisicamente. O delegado responsável pelas investigações, o Fernando Henrique Ribeiro, né, Fernando Henrique Ribeiro Vieira, destacou que a análise das imagens de câmeras de segurança foi determinante para o esclarecimento dos fatos e também a identificação dos autores. Foi um trabalho de investigação baseado principalmente na análise de imagens que, primeiramente, né, identificar ali os principais envolvidos e também compreender a dinâmica dos acontecimentos. Chama atenção especialmente a situação da segunda vítima, um cidadão que não possuía qualquer ligação com o acidente e que estava apenas ali prestando auxílio ao motorista ferido. Ainda assim, ele foi covardemente agredido pelos autores, que agiram movidos por um equivocado sentimento de vingança. Ninguém pode fazer justiça com as próprias mãos, ressaltou o delegado. As vítimas, testemunhas e também agressores, foram ouvidos pela Polícia Civil durante os interrogatórios, optaram por exercer ali o direito constitucional ao silêncio. A conduta do motorista será apurada em procedimentos próprios. As investigações seguem para identificar 2 homens que aparecem nas imagens, um quinto agressor e também um que se omite diante dos fatos. Os 4 homens já identificados responderão pelos crimes de lesão corporal e também exercício arbitrário das próprias razões. Este último delito é caracterizado quando alguém busca resolver um conflito ou satisfazer uma pretensão por conta própria, Álvaro Filho.
1: Bom, gente, só um detalhe aqui, o pessoal até perguntou o telefone do Chico novamente, que eu já vou passar, pessoal, para vocês. Perguntado num acidente que aconteceu ontem em Castro, se tinha informações. Pessoal, foi
0: daquele senhor?
1: Não, é outro caso. Ontem à noite teve uma colisão, pessoal, foi um acidente. É que a turma, o pessoal viu a movimentação grande de viaturas, SEAT, bombeiro, e perguntaram o que aconteceu. Pessoal, um acidente ontem à noite na PR-340. Em Castro, aí mobilizou várias equipes de resgate. Um jovem motociclista ficou em estado grave após se envolver em uma colisão frontal na 340. Conforme informações da Polícia Rodoviária Estadual, uma moto, uma Yamaha YBR-150, seguia pela rodovia no sentido Abapã a Castro e no quilômetro 217 colidiu frontalmente com um carro Ford Fiesta que trafegava no sentido contrário. Ambos os veículos, placas de Castro. Devido ao impacto, à intensidade da batida, o motociclista de 19 anos

0: não sofreu ferimentos graves, sendo encaminhado à casa hospitalar. Já o motorista do carro, de 35 anos, não ficou ferido. Então, teve um acidente ontem à noite, então, na 340, ali, envolvendo uma moto sentido. E um carro, né? Entre o Abapã e Castro, essa situação.
1: Muito bem, o motorista embriagado interditou a via escondidional e acabou detido aqui em Ponta Grossa. Esse motorista foi aqui, preso.
0: PG, o que foi?
1: Foi preso por embriaguez ao volante. Ele teria tentado agredir agentes da Guarda Municipal. Eita. Um caminhão acabou interditando, né? Interditou ali a Avenida Visconde de Taunay, que dá acesso ao núcleo Santa Paula durante a noite de quinta-feira, onde, portanto, aqui na cidade de Ponta Grossa, o motorista estaria embriagado e fazia uso de tornozeleira eletrônica. Eita. Conforme informações apuradas, né? O caminhão seguia no sentido centro, núcleo Santa Paula, quando o veículo teria voltado para trás na descida, formando ali um L e interditando a via. Na sequência, agentes da Guarda Civil Municipal foram acionados para averiguar ali a situação e o motorista foi detido por embriaguez ao volante, sendo encaminhado à 13ª Subdivisão Policial, e durante o trajeto à delegacia, o homem teria desferido chutes na via e ainda teria tentado agredir os oficiais. Apesar do transtorno, nenhuma pessoa ficou ferida, o veículo foi retirado do local.
0: Álvaro. Ele se acalmou, daí deu tudo certo.
1: Ah, os caras, como sempre, né? Dá um calmantinho pro bicho e tranquilo.
0: Positivo aí.
1: Aí chega lá, já chega desanimado.
0: Que coisa.
1: Chega tranquilo, né?
0: Isso aí. 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
1: Senhoras e senhores, às 12:30.
0: Quem que pediu um beijo no coração aí?
1: O Carlão. O Carlão tá muito carente hoje.
0: Um beijo, Carlão.
1: Tá lá escutando, tá numa carência desgranada.
0: Amigão Carlão. Nosso, seu Carlão.
1: Viu, nós vamos aí, Carlão, nós vamos te visitar. Calma, que eu vou levar o Alvinho pra nós tomar um café aí, tá bom?
0: Tô devendo mesmo.
1: Um abraço, são 12:30. O Panda, chama o Pandinha.
0: Panda
1: aí,
0: querido.
1: Coloca o Pandinha perto do rádio, o cara fala, Pandinha. Como é que você tá? O Pandinha é brabo, rapaz. Ele veio, ele fica Pandinha. Brabo comigo. O Pandinha tá lá escutando, mandando um abraço pra você, viu, Pandinha? Pra próxima aí que você vê, você vai devagar comigo, tá bom?
0: Tranquilo.
1: Pandinha e a Pandora tá lá.
0: Um abraço, família querida.
1: Almoço. O Panda Velha tá sentado, parece um sofá lá na sala, né? São 12:31. Uma operação, Alvinho, uma operação desarticulou um esquema de tráfico de drogas. Adivinhe como que funcionava esse tráfico.
0: Onde que foi isso?
1: Delivery de droga. Aqui em Ponta Grossa.
0: PG, olha aí.
1: Os suspeitos foram presos em flagrante pelas equipes da Guarda Civil, né? E também Polícia Civil. O Grupamento de Operações Especiais da Guarda Civil Municipal, em ação integrada com a Polícia Civil, realizam, né, ou realizaram uma operação que resultou na desarticulação de um esquema de tráfico de drogas por delivery no centro de Ponta Grossa. Foi na noite de ontem, quinta-feira. Durante a ação, as equipes localizaram com êxito um indivíduo que utilizava um veículo

0: Os policiais encontraram diversos invólucros contendo substâncias, né, ilícitas no interior do carro. Na sequência, a namorada do suspeito também foi localizada e presa. A abordagem da mulher ocorreu enquanto ela saía de uma residência com uma bolsa contendo várias porções de entorpecentes já fracionadas para comercialização. Ao final da operação, foram apreendidos porções de maconha, cocaína e uma balança de precisão, um aparelho de celular e também determinada quantia em dinheiro provenientes de atividade criminosa. Diante dos fatos, o casal recebeu voz de prisão, foi orientado quanto aos seus delitos ou seus direitos constitucionais e encaminhado à 13ª Subdivisão Policial para a adoção dos procedimentos cabíveis pela autoridade policial. A operação conjunta desarticulou, então, um esquema de tráfico, o grupamento de operações especiais da Guarda Civil Municipal e da Polícia Civil prenderam esse casal suspeito de atuar em um esquema de entrega de drogas por delivery aqui na cidade de Ponta Grossa.
1: Palmeira também teve operação da Polícia Civil aqui na nossa região dos Campos Gerais. A Polícia Civil deflagrou na data de ontem, operação ali Porto Seguro em Palmeira, aqui nos Campos Gerais. A ação foi coordenada pelas equipes da delegacia ali e resultou no cumprimento de 6 mandados de busca e apreensão expedidos pelo Poder Judiciário. Essa operação também contou com o apoio de equipes da Polícia Militar, incluindo também equipes ali do Canil e agentes da 13ª aqui de Ponta Grossa. De acordo com a Polícia Civil, as investigações aí foram conduzidas ali pela delegacia local e identificaram vários suspeitos ali e devido a essa identificação, embasamentos ali, foram feitos os pedidos judiciais e cumprido os mandados. 6 pessoas foram encaminhadas à delegacia para os procedimentos cabíveis. Nessas diligências, né, as equipes apreenderam várias porções de maconha, armas de fogo, aparelhos celulares e também pertences dos investigados. E segundo a Polícia Civil, esse trabalho reforça o combate à criminalidade na cidade de Palmeira e também em toda a nossa região dos Campos Gerais. 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
0: 12:37, Ingrid Prioto, delegada, né, da Delegacia de Ipiranga, com apoio do setor de homicídios e também da Polícia Militar da cidade de Ponta Grossa, prende um criminoso de alta periculosidade foragido desde 2024. A Polícia Civil

0: Civil aqui do estado do Paraná, por meio da delegacia da cidade de Ipiranga, realizou a prisão de um homem de alta periculosidade que possuía um mandado, que possuía ali uma atuação estruturada, violenta e constante no fomento da criminalidade. O local do município, a ação contou com o apoio fundamental das equipes do 1º Batalhão da Polícia Militar de Ponta Grossa, e o alvo capturado encontrava-se foragido da justiça desde julho de 2024. Ele possuía extensos antecedentes criminais pelos crimes de homicídio, tráfico de drogas, e também vinha sendo investigado pela prática do crime de aliciar crianças para a execução de ato libidinoso. A prisão foi resultado ali de um intenso e minucioso trabalho de rastreamento conduzido ao longo dos últimos meses de forma integrada pelas equipes da delegacia de Ipiranga e do setor de homicídios da cidade de Ponta Grossa. A delegada Ingrid Prioto, titular da delegacia da cidade de Ipiranga, destacou o impacto da captura para a comunidade. A prisão realizada nesta data, né? Representa um avanço significativo para a segurança do município lá de Ipiranga. Trata-se de um alvo que se encontrava foragido por um período ali desde 2024, considerado no tempo que as condições o foragido ainda mantinha vínculos ativos com o tráfico de droga local. Após o cumprimento dos procedimentos legais e também das formalidades policiais, o preso conduzido até o presídio Hildebrando de Souza, na cidade de Ponta Grossa, onde deve permanecer custodiado e totalmente à disposição do Poder Judiciário. Em breve, mais informações com relação a esse caso. Mas a polícia lá de Ipiranga tirou de circulação esse cara que, mesmo diante da extensa ficha policial, ainda estava atuando no crime de tráfico de drogas local.
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0: Tudo bem, senhoras e senhores, às 12:41, um incêndio numa casa abandonada mobilizou os bombeiros aqui na cidade de Ponta Grossa. Esse fogo atingiu uma residência de madeira no centro da cidade, e havia também risco de as chamas se espalharem para os imóveis vizinhos, né? Um incêndio em uma residência abandonada mobilizou as equipes do Corpo de Bombeiros no centro da cidade de Ponta Grossa durante a madrugada desta sexta-feira. Conforme apurado pelo pessoal do Corpo de Bombeiros, essa ocorrência foi registrada na Rua Xavier da Silva, esquina com a Balduino Táxi, por volta das 3 da madrugada de hoje. No momento do incêndio, não havia nenhuma pessoa no interior da casa, né? Casa que havia sido atingida pelas chamas. No entanto, como a residência era de madeira, existia também o risco de fogo acabar se alastrando, né, para outras casas próximas ali do local. Apesar do susto, a equipe do Corpo de Bombeiros conseguiu controlar o fogo e nenhuma pessoa ficou ferida. As causas do incêndio devem ser investigadas pelos órgãos competentes. O Corpo de Bombeiros agora passa os órgãos competentes para fazer a investigação do que as que causas aconteceu, do quais as causas que, né, quais os problemas que acabaram acontecendo esse incêndio.
1: Aqui na nossa região dos Campos Gerais teve mandado de prisão em Irati também, equipes da Polícia Civil cumprindo um mandado no final da tarde de ontem na cidade de Irati, mandado de prisão preventiva e busca e apreensão em desfavor de um homem investigado pela prática de crimes sexuais contra crianças. Essa prisão ocorreu no povoado Linha Pinho, na área rural de Irati. Essa investigação apura abusos sexuais praticados desde 2012, Márcio, olha só quanto tempo já, contra duas vítimas do seu círculo familiar, uma prima e uma enteada. Na época elas tinham 7 e 11 anos de idade. Atualmente ambas aí já são maiores de idade. Embora os crimes investigados remontam já a mais de 10 anos, a apuração foi fortalecida com a oitiva das vítimas, né, cujos relatos se mostram firmes e coerentes e ricos em detalhes, contando, né, toda a situação que ocorreu naquela época. Diante das circunstâncias, né, e da consistência e da gravidade dos fatos e o risco de ordem pública, o indivíduo ali, né, foi representado a prisão preventiva desse indivíduo e deferido pelo Poder Judiciário. Situação, então, aí em Irati. Aqui em Ponta Grossa, um homem ignorou uma ordem judicial e espancou a ex-mulher e acabou lá na 13ª, acabou na delegacia. Essa situação foi ontem à noite. Um homem foi preso na noite de ontem após invadir a casa da ex-companheira, ameaçá-la e agredi-la violentamente aqui na região de Uvaranas, em Ponta Grossa. A vítima possuía uma medida protetiva de urgência que proibia a aproximação do agressor. De acordo com informações, ali o indivíduo chegou à residência totalmente alterado. Durante o ataque, ele proferiu várias ameaças e atacou a mulher, segurando ela pelos cabelos ali com tanta força que chegou até a feri-la, arrancar mechas de cabelo. Olha que absurda essa situação. E a violência só não tomou proporções piores graças à rápida intervenção da família da vítima, que estava no local e agiram para defender a mulher e conseguiram segurar o agressor e chamaram as equipes da Guarda Municipal, que chegaram rapidamente no local. Ao ser questionado o motivo dele ter ido até lá, contrariando a ordem judicial, ele tentou se justificar que queria ver a filha. No entanto, o contato também estava expressamente proibido por determinação de um juiz. Diante dos fatos, né, o indivíduo foi encaminhado à 13ª. E um detalhe, ele resistiu à prisão, entrando em luta corporal com os guardas.
0: Que coisa, né?
1: Olha
0: que
1: só, coisa, né? Tava completamente descontrolado ali, os guardas precisaram de apoio de mais uma equipe para conseguir um contê-lo e colocá-lo na viatura, Márcio.
0: Mas com o tempo eles vão tomando um chá, daí eles vão aprendendo a respeitar a autoridade, né?
1: Que coisa, né?
0: Olha, vandalismo na praça ali sensorial, aqui em Castro, gera um prejuízo à população, né? E reforçamos a importância, gente, da preservação do patrimônio público.
1: O que aconteceu?
0: Os adolescentes foram identificados após danificarem brinquedos do espaço recém-inaugurado pela prefeitura, que promove ali ações educativas e busca, né, ressarcimento dos prejuízos. Imagens de divulgação com a atuação da Patrulha Escolar, né, e Secretaria da Mulher e Inclusão, em parceria com o Núcleo Regional de Educação. Estudantes estão sendo orientados sobre responsabilidades. A Prefeitura aqui de Castro reforça o apelo à conscientização e também ao cuidado com os espaços públicos, gente. Após atos de vandalismo registrados na Praça Sensorial, né, inaugurada recentemente e considerada a primeira estrutura do gênero na região, alguns equipamentos do espaço foram danificados por adolescentes que foram identificados após serem flagrados por moradores e por registros em vídeo.
1: Já foram identificados, então.
0: Foram encaminhados às autoridades. É. Aí, o caso envolve ali estudantes, né, do nosso município, assim, que tomou conhecimento da situação. A Secretaria Municipal da Mulher e Inclusão acionou a Patrulha Escolar da Polícia Militar, que atuou imediatamente. Então, já foram comunicados, já foi feito, conversado com os pais, enfim, né? Pra que estragar? Coisa que o secretário teve semana passada, essa semana o secretário teve no nosso programa, né, Vi?
1: Sim.
0: Falando sobre a importância dessa praça sensorial, é muito importante, gente, ajuda muito, principalmente aqueles que precisam, que estão ali, né, lutando para ter um conhecimento. São pessoas que têm problemas, mas que precisam.
1: Pra ter uma qualidade de vida melhor.
0: Pra ter uma qualidade de vida melhor, então é preciso cuidar, o cara tem que, né, tem que colocar a mão na cabeça e ver a responsabilidade, é do município, é nossa, a gente paga.
1: Isso mesmo aí, mas como diz, já foram identificados e vão arcar, já, né, com o prejuízo
0: aí. O problema é que o pai, que a mãe

0: que tem que, né, escutar
1: coisa. Pois é. 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
1: 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Últimas ocorrências da nossa região, ocorrências policiais das últimas 24 horas, em Bituva, teve situação também de agressão, uma mulher procurou equipes da Polícia Militar ali na cidade de Imbituva para denunciar um caso de lesão corporal e ameaças ocorridas no ambiente de trabalho. De acordo com relatos ali aos policiais, as agressões ocorreram no dia 16. Ela informou que durante o seu turno de serviço foi atacada fisicamente por outra mulher sem qualquer motivo e dessa violência resultou em agressões em lesões no rosto, orelha e pescoço. Além da agressão sofrida no local de trabalho, a vítima destacou que a situação de insegurança persiste, já que ela vem sofrendo ameaças contínuas por parte desta outra colega de trabalho. Diante dos fatos, a Polícia Militar orientou a vítima

0: vítima quanto aos procedimentos cabíveis, com uma elaboração de um boletim de ocorrência para que fique registrado essa situação. Em Ipiranga, tivemos uma situação também de perturbação de sossego. As equipes aí chamaram as equipes da Polícia Militar, da Rádio Patrulha, para uma situação de perturbação de sossego na área central de Ipiranga. De acordo com o relatório da Polícia Militar, as equipes foram até o local e constataram um intenso barulho, algazarra, som alto, que podia ser ouvido até uma quadra de distância. Os policiais fizeram ali o primeiro contato ali e o pessoal falou que foi acessar a bagunça, mas a vizinha que estava incomodada, né? Ela desejou, né, o interesse pela representação para interrupção dessa perturbação de sossego. E até fica destacado, né, Márcio, essa situação da perturbação de sossego, é interessante o pessoal representar, né? Muita gente fica com receio, não quero brigar com o vizinho, isso que é, mas está incomodando. Vai lá e representa, né, para acessar essa
1: perturbação. Não quer brigar com o vizinho, mas o vizinho perturba,
0: mas ele continua perturbando, né?
1: Continua.
0: Exatamente.
1: Tem que conversar, primeira vez tem que conversar com o vizinho, sim, sabe, Alvinho? Vai lá, dá uma conversada com o vizinho e diz, ó, assim, vamos fazer o seguinte, meu filho. Você dá uma acalmada e dá uma ajeitada, sem barulho, porque eu preciso dormir cedo, eu tenho que trabalhar. Conversa uma vez, se a segunda vez não tiver, daí a hora que você chama a polícia, você acompanha lá e faz o boletim, representa, que daí são tomadas as
0: medidas. Exatamente.
1: Apesar que só o fato da polícia estar lá, ir no local atender, que é o que...
0: E foi rapidamente.
1: Foi rápido.
0: Essa situação lá, de Ipiranga.
1: Já resolve, né? Já resolve.
0: Pessoal participando com a gente aqui em instantes finais, muita mensagem chegando aqui. Pessoal pedindo aqui providências, tem bueiro entupido lá no Jardim das Araucárias, aí bueiro entupido. Pedimos manutenção dos bairros, pessoal. Pessoal pedindo essa atenção especial lá no Jardim ali das Araucárias, tem bueiro entupido, se chover, arrisca causar alagamentos. Vermelho tá com a gente, abraço, Vermelho querido, Deus abençoe. Tá
1: o na Vermelho sintonia. Lá de Castro?
0: Vermelho lá de Castro aí, o Vermelho com a gente.
1: O Vermelho, eu não sei se foi impressão minha, mas eu vi o Vermelho agora esse dia na rodovia ali perto da Castrolanda, eles estavam fazendo ali, estavam limpando o portal, e eu acho que tava, o Vermelho tava de segurança lá.
0: Tava por lá, Vermelho? Ó, pessoal, tava. Tô achando que viu você lá.
1: Tava com um boné, parece um cap na cabeça.
0: Sério?
1: Aham. Uhum. Não sei, acho que ele tava de segurança, acho que era o Vermelho.
0: Conta pra nós, Vermelho. Luiz querido tá com a gente, Bela Vista lá em Castro. Luizinho do Passo dos Bois, estamos na escuta também.
1: O Luizinho tá escutando, nós, ele, a Tatiana, a família
0: toda. Da Montagens 4L lá, um abraço a toda a equipe, estão com a gente também. E Najara também, querido, um beijo. Iva, querida, lá de Pireira do Sul, todos os dias com a gente. Nosso amigão aqui, o Juliano, pessoal da região metropolitana, Fazenda Rio Grande, sempre com a gente na sintonia. Galera trabalhando lá e ouvindo Antena Sul. Obrigado, Juliano. Um abraço pra você e toda a equipe. Pessoal aí tá trabalhando, estão trabalhando com asfalto agora. A equipe do Juliano tá lá em Fazenda Rio Grande. Estão asfaltando lá alguns trechos lá e estão ouvindo a gente. Um abração pro Juliano e toda a equipe também. Rogério, Deus abençoe, tá com a gente. Abração também pra Magalhães ali, querido Cláudio, nossos amigos lá de Carambeí, todos os dias também. Um abraço a todos vocês aí. Pergunta aí pra prefeitura de Carambeí, quando que vai sair Casa Popular em Carambeí? A população aí está precisando aí de moradias populares, diz que até agora nada da prefeitura de Carambeí com relação à situação de moradias populares. Pessoal perguntando, as autoridades, pergunta aí para a prefeitura de Carambeí, a prefeita, as autoridades.
1: Meu, se não chegar, Vinho, as moradias, pelo menos as promessas chegam, porque é ano de eleição, você sabe disso, né?
0: Pois é, mas então fica registrado aqui, prefeitura de Carambeí, autoridades de Carambeí, vários moradores aqui questionando. E cadê benefícios aí, casas populares para a população de Carambeí? Cadê, né, Márcio? Vamos aguardar para ver.
1: A prefeita, faz favor, prefeita. Se tiver novidades, nós estamos à disposição.
0: Pois é.
1: Se você quiser falar no programa, estamos junto aí, tá
0: pois
1: bom?
0: Pois é. Um abraço aqui pro Marcos, tá com a gente também. Um abração aí, querido, registrando audiência também. O Jango Martins tá na sintonia. O Luiz Francisco também, Deus abençoe. Um abraço do Luiz com a gente, Luiz Francisco, todos os dias também. O Marquinho Serviço, ô Marquinho, um abraço, querido. Tamo na luta aí, o Rômulo também. Tamo aqui na Vila Santa Cruz, em Castro.
1: O Rômulo, hein,
0: na audiência. Terezinha lá do Pavãozinho, sempre com a gente. Pessoal de Campo Largo também. Pessoal de Pireira do Sul tá por aqui. A Maria Nercy sempre com a gente. Pessoal, ó, tô aqui terminando de limpar a cozinha, lavei o banheiro e tá ouvindo a gente. Um abração lá pra Rosenilda, querida. Deus abençoe, tá com a gente aí. O Jorge, Nader, o Ademir, também sempre na sintonia, um bom final de semana a todos vocês, um abraço também pro Pedro, também pessoal de Prudentópolis, tá na audiência também, tô longe de Castro, mas tô ouvindo vocês ali, a Marília Leal, querida, também tá na audiência, e nosso querido Adriano Ribeiro, amigão nosso, também está na audiência, Márcio.
1: Muito bem, dado o recado, às 12:57, 12:57, então, quarta-feira agora, gente, vai ter uma movimentação grande aí, a princípio, tá marcado para
0: quarta-feira que vem a assinatura da ordem de serviço para o início da obra do asfalto do Socavão.
1: Vai ser lá no Socavão.
0: Isso, né?
1: Vamos ter várias autoridades.
0: A princípio até o governador. O governador vai estar presente.
1: E nós vamos fazer o nosso trabalho, vamos lá, né? Ouvir o governador, vamos ouvir as lideranças.
0: Vai estar nosso prefeito, o doutor Reinaldo. O Ricardo Cardoso, nosso secretário de governo, vai estar diversas autoridades.
1: Não, vai ter gente para arrebentar, porque isso é um momento histórico.
0: Um momento esperado,
1: um momento aí de anos e anos que a gente espera que esse dia chegasse. E esse dia chegou, tá? Que mais que não tem
0: que falar? Coisa, né? Mas eu tô até emocionado, porque eu vi, sério mesmo, é histórico isso.
1: Quanto eu caminhei naquela estrada,
0: cara, do Socavão, quantas mensagens o pessoal mandando aqui pra gente, a gente repassando pras autoridades. Alvinho, é buraco, tem caminhão atolado, não consegui passar, danificou aqui o rodado do veículo. E a gente vai ser solucionado isso.
1: Daqui a alguns anos,
0: isso é importante.
1: Daqui a alguns anos, ninguém mais vai lembrar disso. Que acontece que aconteceu, igual aconteceu ali na estrada do Abapã. O Abapã era uma tristeza pra gente chegar lá na vila do Abapã. Agora continua ali de uma certa altura pra lá da vila, tem uns trechos lá ruim. Mas pra gente chegar no Abapã, antigamente, era triste.
0: Sim.
1: Era uma estrada muito ruim.
0: E olha a revolução que causou.
1: Hoje você vai daqui no Abapã em poucos minutos,
0: rapidinho.
1: Tranquilo, rapidinho, e ninguém mais lembra do sofrimento. E é o que vai acontecer com o Socavão, né? Eu desde menino ali, a gente frequentava, passava por aquela estrada, era muito atoleiro, era uma tristeza e o sonho de todo mundo, né? Mas graças a Deus deu certo, hoje a gente vê e acompanha que chegou esse dia, quarta-feira vai ser esse dia de assinar a ordem de serviço para começar as obras definitivamente.
0: Verdade.
1: Acabou o programa.
0: Não dá mais tempo, meio-dia e 59, instantes finais do programa, abração aqui pra Larissa, tá com a gente, a Luciana também tá na sintonia, nosso querido Anderson, pessoal da Patrimonial aí, Guarda Patrimonial, um salve.
1: O Anderson, um abraço.
0: Tão ouvindo a gente, nossos queridos guardas patrimoniais aí, mais de 69 guardas aí, estão com a gente também, ouvindo o programa. Anderson, um abraço, parabéns a toda a equipe da Patrimonial, faz um trabalho maravilhoso em Castro aí, pessoal com a gente também na sintonia, o Ribeiro também, pessoal da Guarda Municipal.
1: Dona Nair aí,
0: tá com a gente, Dona Nair tá com a gente no estúdio também aqui, tá com a gente ao vivo.
1: Acompanhou nós ao vivo hoje.
0: Verdade, pessoal. Últimas mensagens aqui, família Carneiro também tá com a gente também, galera na sintonia lá, o Marquinho, servou, Marquinho, um abraço aí. Ô, Marquinho, queria um orçamento, vou passar pra vocês aí. Marquinho, querido, tá com a gente na sintonia. Ô, Marquinho, amigão nosso aí.
1: Então,
0: pessoal ali na Vila Santa Cruz.
1: Vou mandar já.
0: Tá com a gente na sintonia aí. Um abraço a todos vocês, o Marquinho e toda a equipe.
1: O Leonel lá, o Leonel também tá ouvindo.
0: Tá com a gente?
1: Ô, Leonel, querido, um abraço. Deus abençoe você e a família aí, tá bom, meu amigo? Muito obrigado pelo carinho, muito obrigado pela audiência. O Marcão tá ligado com a gente no Passo dos Bois. A Dona Pomba e o seu Pombo estão lá em Piraí ligado.
0: Um abraço, pessoal.
1: Um abraço.
0: Acabou o programa.
1: Não dá,
0: né?
1: Mais tempo, Márcio, no oferecimento de RR Serviços, RR Escavadeiras, solução com
0: família da Dona Raquel, um abraço.
1: Pro esposo, pros filhos, pra toda a família.
0: Toda a galera lá, viu? 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Valeu, Márcio.
1: Um abraço para todo mundo, um abraço ali pro Fari.

0: Sobrinho, tá ligado junto com a gente, muito obrigado pela sintonia, um abraço, gente. Amanhã não tem o programa?
1: Amanhã é sábado, né?
0: Amanhã é sábado,
1: só,
0: amanhã
1: só tem
0: o programa das moda.
1: Isso aí, só os flash, só a Eurodance anos 90 à noite.
0: E a gente volta segunda, um abraço, bom final de semana, a gente se vê, tchau, gente.
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Esse é o programa Dose na 102,7 Antena Sul FM. A apresentação é minha, Michael Lazzarini. 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
11: Isso aí, quer participar? Quer pedir a sua música aqui no Ducassete 102? Então pede, mas tem que ser música boa. Tem que ser música boa, senão a gente não toca, hein? Pede aí no 98409-1431, WhatsApp da Antena Sua FM. Gente, essa música aqui que a gente vai começar esse bloco é uma música que tem cheiro de adolescência, Legião Urbana. Eu tenho certeza que você cantava essa no intervalo, no recreio, quando você tava aí no segundo grau, hein?

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0: Saudamos a todos aqueles que rezam conosco neste momento tão sagrado da Ave Maria. Desejamos um bom final de tarde, uma boa noite a todos. E vamos iniciar em nome do Pai, do Filho e do Espírito Santo. Amém. Amém. Nesse momento sagrado em que até os ponteiros do relógio ligam a terra ao céu, rezemos a oração do Ângelus. O anjo do Senhor anunciou a Maria.
1: E ela concebeu do Espírito Santo.
0: Ave Maria, cheia de graça, o Senhor é convosco. Bendita sois vós entre as mulheres e bendito é o fruto do vosso ventre, Jesus.
1: Santa Maria, Mãe de Deus, rogai por nós, pecadores, agora e na hora de nossa morte. Amém.
0: Eis aqui a serva do Senhor.
1: Faça-se em mim segundo a vossa palavra.
0: Ave Maria, cheia de graça, o Senhor é convosco. Bendita sois vós entre as mulheres e bendito é o fruto do vosso ventre, Jesus.
1: Santa Maria, Mãe de Deus, rogai por nós, pecadores, agora e na hora de nossa morte. Amém.
0: O Verbo de Deus se fez carne
1: e habitou entre nós.
0: Ave Maria, cheia de graça, o Senhor é convosco. Bendita sois vós entre as mulheres e bendito é o fruto do vosso ventre, Jesus.
1: Santa Maria, Mãe de Deus, rogai por nós, pecadores, agora e na hora de nossa morte. Amém.
0: Rogai por nós, Santa Mãe de Deus,
1: para que sejamos dignos das promessas de Cristo.
0: Oremos. Infundi, Senhor, nós vos pedimos em nossos corações a vossa graça, para que, conhecendo pela anunciação do anjo a encarnação do Verbo, cheguemos por sua paixão e morte à glória da ressurreição. Por Cristo nosso Senhor.
1: Amém. Amém.
0: E aqui estamos já, terminando mais uma semana, hoje 19 de junho, sexta-feira. A nossa grande riqueza é cultivar as boas obras que nos levam até Deus. As riquezas terrenas que trazem poder e privilégios são passageiras. Vemos todo dia tantas e tantas situações que nos levam a refletir que tudo passa. Então é preciso buscarmos as coisas do alto, termos os pés no chão, mas o olhar voltado para Deus. E aquilo que é supérfluo, vamos deixar de lado, vamos em busca do essencial. Escutemos a palavra.
2: Proclamação do Evangelho de Jesus Cristo segundo Mateus.
0: Glória a vós, Senhor.
2: Naquele tempo, disse Jesus aos seus discípulos: não junteis tesouros aqui na terra, onde a traça e a ferrugem destroem, e os ladrões assaltam e roubam. Ao contrário, juntai para vós tesouros do céu, onde nem a traça nem a ferrugem destrói, nem os ladrões assaltam e roubam. Porque onde está o teu tesouro, aí estará também o teu coração. O olho é a lâmpada do corpo. Se o teu olho é sadio, todo o corpo ficará iluminado. Se o teu olho está doente, todo o teu corpo ficará na escuridão. Ora, se a luz que existe em ti é escuridão, como será grande a escuridão? Palavra da salvação.
0: Glória a vós, Senhor.
1: A palavra dos ouvidos ao coração. No evangelho de hoje, Jesus nos chama a atenção sobre o perigo de acumular bens que atrai ladrões e nos afastam de Deus. Deus não tem espaço no coração dominado pela busca incontrolada do poder e ostentação. Jesus Cristo nos orienta a juntar tesouros no céu, ou seja, praticar boas obras que nos levam até Deus. Em nossa realidade, não nos faltam oportunidades para a prática de boas obras. Há famintos suplicando um pedaço de pão para sobreviverem. Há pessoas desesperadas e aflitas precisando de uma palavra de conforto. E há doentes esperando uma visita fraterna. Praticar a caridade nos aproxima do irmão necessitado e, consequentemente, nos aproxima de Deus, que, com a sua encarnação, quis viver entre nós.
0: Muitas vezes na correria da vida e o tempo passa voando, não encontramos tempo até de visitar o vizinho. E para a pessoa que está doente, que está passando por um problema, parece que o tempo para. Que possamos ter essa sabedoria que o Espírito Santo nos concede de escolhermos a melhor parte. Às vezes uma visita, uma palavra, mesmo que seja rapidinho, pode fazer toda a diferença na vida do nosso irmão que espera por nós, que sofre. Que possamos fazer do nosso tempo o tempo certo, que possamos aproveitar com sabedoria. Que assim seja. Amém.
3: Louvado seja nosso Senhor Jesus Cristo, para sempre seja louvado. Eu sou o padre Leonel Stansky, da paróquia Santa Ana de Castro, e quero nesse momento desejar as bênçãos de Deus para você, para a sua família. Que a proteção de Nossa Senhora acompanhe sempre a sua vida. Quero deixar aqui o meu agradecimento por você que nos acompanha todos os dias nesse momento da oração da Ave Maria. E que Deus te abençoe. Em nome do Pai, do Filho e do Espírito Santo. Amém. E permaneça na paz.
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1: 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Vem comigo.

0: em Brasília, 19 horas.
1: 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As notícias do governo federal que movimentaram o país no dia de hoje.
2: Olá, boa noite.
0: Boa noite para você que nos acompanha em todo o país.
2: Sexta-feira, 19 de junho de 2026.
0: Vamos ao destaque do dia: redução do analfabetismo.
2: Pela primeira vez na história, a população com mais de 15 anos que não sabe ler e escrever é menor que 5%.
0: Metade do total de analfabetos é idosa, sendo que também pela primeira vez há menos mulheres que homens nessa condição. Gabriela Noronha.
3: Para fortalecer a educação de jovens e adultos e combater o analfabetismo no Brasil, em 2024 o MEC lançou um pacto nacional que aumenta as vagas nessa modalidade de ensino nos sistemas públicos.
2: E ainda, em Minas Gerais, presidente Lula anuncia investimentos em hospital de referência para o tratamento de câncer em Belo Horizonte.
0: E em novo hospital universitário de São João del Rei, para atendimento de média e alta complexidade, que vai beneficiar 54 municípios.
2: Você vai ouvir também combate as apostas ilegais.
0: Decreto assinado pelo presidente Lula vai permitir bloqueio de bens das bets irregulares e destinação do dinheiro para o Fundo de Segurança Pública. Graziele Bezerra.
4: Segundo o Ministério da Justiça e Segurança Pública, ao todo, 25 milhões de brasileiros apostam nessas plataformas, sendo que um a cada quatro deles aposta todos os dias.
2: Hoje, na apresentação da Voz do Brasil, eu, Mariana Jungmann e Luciano Seixas.
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2: A taxa de analfabetismo no Brasil caiu para menos de 5%, a menor da série histórica.
0: O índice de pessoas que não sabem ler e escrever é maior entre os idosos com mais de 60 anos.
2: Políticas como o Pacto Nacional para a Educação de Jovens e Adultos vêm ajudando a reduzir ainda mais essa taxa no Brasil.
3: Na mesa, cadernos e lápis. No coração, sonhos que resolveram sair da gaveta. Aos 61 anos, a cearense Maria do Socorro não perde uma aula no Centro de Educação de Jovens e Adultos no Distrito Federal. Ela teve que trabalhar desde muito cedo e não aprendeu a ler e a escrever, mas decidiu voltar à sala de aula por meio do EJA. E hoje divide o tempo entre as lições e as faxinas que faz para ganhar a vida. A cada nova palavra que ela aprende, é um mundo novo que se abre.
5: Toda pra que eu vejo, eu tô lendo. Vou no mercado, aí eu vejo o preço das coisas, aí eu fico lendo.
3: Assim como Maria do Socorro, milhares de brasileiros têm vencido a luta contra o analfabetismo. Segundo novos dados do IBGE, em 2025, o Brasil tinha 8 milhões e 400 mil analfabetos com 15 anos ou mais, o que representa uma taxa de analfabetismo de 4,9%. O ministro da Educação, Leonardo Barchini, destacou que é o melhor resultado da série histórica.
6: Pela primeira vez na história, nós atingimos na população de mais de 15 anos, menos de 5% de analfabetos no Brasil. E sabe que a Unesco fala disso? Sabe que os organismos internacionais falam disso? Falam que um país, quando atinge menos de 5% de adultos analfabetos, ele está encaminhado para a erradicação do analfabetismo.
3: Segundo o IBGE, a população com 60 anos ou mais representava mais da metade do total de analfabetos em 2025. E entre os idosos, pela primeira vez, a taxa de analfabetismo entre as mulheres foi menor que a dos homens. De acordo com William Kratochiwil, analista do IBGE, sem considerar o grupo dos idosos, a taxa cai para menos de 3%.
7: Se tirarmos as pessoas de 60 anos ou mais do grupo de análise, essa taxa ela cai para 2,6%. Isso é reflexo de uma quase universalização da taxa de escolarização, da frequência à escola contínua de crianças de 6 a 14 anos, que em 2025 alcançou aí os 99,5%.
3: Para fortalecer a educação de jovens e adultos e combater o analfabetismo no Brasil, em 2024 o MEC lançou um Pacto Nacional que aumenta as vagas nessa modalidade de ensino nos sistemas públicos. A professora do EJA, Ana Isabel Lopes, ressalta que apesar das limitações, os alunos buscam a superação e o aprendizado.
8: A sede maior é essa, eu quero aprender a ler, escrever e eu quero fazer contas. E aí a gente, dentro desse universo, a gente vai apresentando um outro mundo, né? Outras discussões.
3: O Pacto Nacional pela Superação do Analfabetismo prevê mais de 3 milhões de novas matrículas no EJA. E o investimento total deve ser de 4 bilhões de reais até 2028. Reportagem Gabriela Noronha.
0: E o novo piso salarial dos professores da educação básica já está definido. Será de R$ 5.130,63.
2: Um reajuste de 5,4% em relação ao valor que estava em vigor, garantindo ganho real acima da inflação.
0: O decreto foi assinado pelo presidente Lula e publicado hoje no Diário Oficial.
2: Segundo a legislação vigente, a atualização anual do piso não pode ficar abaixo da inflação acumulada.
0: E os profissionais contratados por tempo determinado também estão entre os beneficiários do piso salarial nacional.
2: As inscrições para o Sisu Mais acabam hoje, mas os estudantes ainda têm algumas horas para aproveitar essa oportunidade.
0: O sistema aproveita notas de quem fez o último Enem, mas não foi selecionado no primeiro semestre para uma nova seleção de vagas remanescentes em universidades de todo o país.
2: E as notas de corte já foram divulgadas, o que ajuda a escolher cursos com mais chance de passar.
9: O Ministério da Educação divulgou as primeiras notas de corte parcial do Sisu Mais, uma etapa complementar do Sistema de Seleção Unificada, Sisu, que vai ofertar eventuais vagas disponíveis em instituições públicas de educação superior. A nota de corte pode ser consultada diretamente nas páginas do Sisu Aluno e do Sisu Vagas ou por meio da Central de Atendimento do MEC pelo telefone 0800-61-61-61. Ao todo, 34 instituições públicas de educação superior decidiram destinar vagas para o Sisu Mais. Estão sendo ofertadas 9.436 vagas em 532 cursos. A nota de corte deve ser utilizada pelo candidato apenas como uma referência da situação em que se encontra para concorrer à vaga selecionada, não sendo uma garantia de seleção. E atenção, o estudante que obtiver no mínimo 650 pontos na média das 5 provas do Enem está apto a participar do PEDME Licenciaturas caso se inscreva para um curso presencial de licenciatura e seja selecionado. Quem entrar no programa vai ganhar bolsa mensal de R$ 1.050 desde o ingresso até a conclusão do curso. Para mais informações, acesse as redes sociais do Ministério da Educação ou portalgov.br/MEC. Reportagem Júlio César de Oliveira.
0: Melhorar a qualidade do atendimento dos futuros médicos e garantir a regulação dos cursos de medicina.
2: Esses são os objetivos de uma medida provisória assinada hoje pelo presidente Lula, que torna obrigatória a aprovação no ENAMED, o Exame Nacional de Avaliação da Formação Médica, para obter o diploma e o registro profissional.
0: A medida vale apenas para novos alunos que ingressarem nos cursos de medicina.
10: Estudantes de medicina deverão obrigatoriamente ser aprovados no ENAMED, o Exame Nacional de Avaliação da Formação Médica, para obter o diploma e exercer a profissão. O ENAMED também vai substituir a prova teórica do Revalida, exame aplicado a médicos formados no exterior que querem validar o diploma no Brasil. As mudanças estão previstas em uma medida provisória assinada pelo presidente Lula durante a inauguração do Hospital Universitário da Universidade Federal de São João del Rei, em Divinópolis, Minas Gerais. Em entrevista coletiva nesta sexta-feira, a secretária de Regulação e Supervisão da Educação Superior do MEC, Marta Abramo, afirmou que a nova política tem como objetivo melhorar a qualidade da formação médica e fortalecer a supervisão dos cursos.
11: Isso agora vem reforçado na própria medida provisória no texto e vai ter um reforço legal, né, de que um dos objetivos do ENAMED é exatamente auxiliar na avaliação, regulação e supervisão dos cursos de graduação de medicina. Isso está em perfeita consonância com o nosso Sistema Nacional de Avaliação. O resultado dos desempenhos podem constituir o referencial básico dos processos de regulação e supervisão da educação superior.
10: Com a medida, cada estudante deverá participar do ENAMED duas vezes, a primeira ao final do quarto ano do curso, para ajudar a identificar dificuldades e permitir que as instituições façam os ajustes necessários. E a segunda prova será no último ano da graduação. Nesta última etapa, etapa, a aprovação no exame será obrigatória para que o formado possa se inscrever no Conselho Regional de Medicina, o CRM, e exercer legalmente a profissão. A exigência não vale para quem já está cursando medicina, apenas para quem entrar após a publicação da medida provisória. Para o secretário de Gestão do Trabalho e da Educação na Saúde do Ministério da Saúde, Felipe Proenço, a mudança é uma reivindicação das entidades médicas e responde a uma preocupação da população.
12: Traz essa grande preocupação com a qualidade da formação médica, com quem está atendendo a pessoa, de como que a pessoa que está sendo atendida vai poder saber sobre a qualidade da formação desse profissional. Para isso, foi fundamental estar ouvindo a população, estar ouvindo um clamor da sociedade que acha importante que tenha uma prova que avalie a qualidade da formação médica, e é exatamente isso que a medida provisória está apresentando, ouvindo essa preocupação, esse clamor.
10: O Enamed foi criado em 2025. Na primeira edição, 32% das escolas médicas do país tiveram a avaliação considerada insatisfatória. 33% dos estudantes concluintes não atingiram o nível mínimo de proficiência esperado. O exame será realizado duas vezes por ano pelo INEP, o Instituto Nacional de Estudos e Pesquisas Educacionais Anísio Teixeira, nos municípios que têm cursos de medicina. A edição de 2026 está

0: inscrições abertas até 29 de junho. As provas serão aplicadas no dia 13 de setembro. Reportagem Jéssica Gonçalves.
1: E o presidente Lula também anunciou hoje em Minas Gerais um pacote de investimentos em saúde com foco na ampliação do atendimento pelo SUS.
2: Foi inaugurado um novo hospital da Universidade Federal de São João del Rei, que vai beneficiar 1 milhão de pessoas em 54 cidades.
3: O Hospital da Universidade Federal de São João del Rei será referência em assistência à saúde, ensino e pesquisa. É o primeiro da região oeste de Minas Gerais totalmente destinado ao SUS. O hospital terá capacidade de atendimento de média e alta complexidade e vai beneficiar mais de 1 milhão de pessoas de 54 municípios. O presidente da Rede HU Brasil, que administra hospitais universitários federais, Arthur Chioro, detalhou como será a estrutura da nova unidade de saúde.
4: Esse hospital, que já está atuando, já tem paciente internado, vai ter 198 leitos. Desses 198 leitos, 55 serão de terapia intensiva. Nós teremos todas as principais especialidades clínicas, cirúrgicas, pediátricas.
3: O governo do Brasil vai investir 341 milhões de reais por ano no hospital universitário, além de 85 milhões de reais para a compra de equipamentos e mobiliários médico-hospitalares. Durante a inauguração, o presidente Lula falou sobre a importância de investimentos para a saúde e educação.
5: Nós estamos criando 40 e poucos hospitais universitários e nós estamos fazendo mais investimento do que já foi feito em qualquer momento da história desse país da saúde, por uma simples razão, a Constituição brasileira diz que todos nós somos iguais perante a lei. Então o povo pobre tem que ter direito à mesma médica que o presidente da República tem.
3: Pela manhã, em Minas Gerais, Lula também anunciou investimentos para o Hospital Luxemburgo, em Belo Horizonte, referência no tratamento contra o câncer. A unidade, que pertence ao Instituto Mário Pena, passou a atender 100% pelo SUS e recebeu investimentos de 89 milhões e 300 mil reais, além de um acelerador linear para radioterapia e um equipamento de cirurgia robótica pelo Agora Tem Especialistas. O programa, que tem como principal objetivo reduzir fila de espera na saúde a partir de consultas, cirurgias e equipamentos, como ressaltou o ministro da Saúde, Alexandre Padilha.
6: E eu, para resumir o que é o Agora Tem Especialistas, ele é exatamente o que nós estamos vendo aqui. É a maior mobilização da história do SUS, tanto da rede pública quanto da rede privada do nosso país, para que a gente reduza o tempo que as pessoas esperam nas filas do SUS para fazer uma cirurgia, um exame, para começar o tratamento do câncer.
3: Em Divinópolis também foram entregues veículos para transporte de pacientes pelo novo PAC Saúde e pelo programa Caminhos da Saúde. Em Minas Gerais já foram selecionados 314 veículos entre vans, micro-ônibus e ambulâncias com investimentos superiores a 127 milhões de reais. De Divinópolis, em Minas Gerais, Luciana Colares de Holanda.
1: E o governo do Brasil também está investindo para promover o cuidado, fortalecer a assistência e reduzir riscos no Sistema Único de Saúde.
2: Para isso foi criada a Política Nacional de Qualidade e Segurança do Paciente, com o objetivo de dar mais qualidade no atendimento aos pacientes.
7: Segurança, qualidade e acolhimento no atendimento à saúde. Para reforçar esse cuidado no SUS, o governo do Brasil instituiu a Política Nacional de Qualidade e Segurança do Paciente. A medida busca prevenir falhas, aprimorar a comunicação entre as equipes e oferecer uma assistência cada vez mais segura e humanizada, explica Luísa Bezerra Frazão, coordenadora geral de atenção hospitalar do Ministério da Saúde.
8: A gente traz o paciente como centro do cuidado. Esse é o maior ganho que a política ela faz menção, né, que o paciente, além dos direitos, ele tem deveres e ele deve ser olhado nas suas peculiaridades, na sua individualidade.

0: individualidade.
1: Entre as ações prioritárias estão a identificação correta do paciente, a prevenção de infecções, o uso seguro de medicamentos e a melhoria da comunicação entre as equipes de saúde. A política também incentiva o monitoramento de falhas para que os erros sejam compreendidos e não voltem a acontecer. A médica Cláudia Mello, do Núcleo Estadual de Gestão Estratégica de Segurança do Paciente do Rio de Janeiro, destaca a tecnologia no processo de cuidados.
2: Com a vinda da tecnologia, do avanço, da melhoria dos cuidados, essa reorganização teve que ser feita. É ampliar o engajamento do paciente no seu cuidado. Esse é o principal modelo que a gente quer desde sempre. O paciente entender que ele é o dono do seu cuidado, que ele tem que participar, se envolver na sua rotina de atendimento.
1: A implementação dessa política vai atender ações estratégicas a diferentes contextos de atenção à saúde, incluindo a atenção primária, atenção hospitalar, os serviços de urgência e emergência e a atenção domiciliar. Reportagem Pablo Mundim.
3: A medida provisória assinada hoje pelo presidente Lula e será um passo a mais para a redução das filas por liberação de benefícios do INSS.
4: Ela reduz de 45 para 30 dias o prazo para a inclusão de processos administrativos e serviços no programa de gerenciamento de benefícios.
5: O governo federal reduziu de 45 para 30 dias o prazo para acelerar a análise de processos acumulados no INSS. Agora, os pedidos parados há pelo menos um mês entram direto no programa de gerenciamento de benefícios. O PGB prevê o pagamento de bônus para os servidores do INSS por análises extras que eles realizarem além da sua capacidade ordinária. A medida não gera custos adicionais para os cofres públicos. A presidente do INSS, Ana Cristina Silveira, explica as vantagens da nova regra.
6: Com a norma publicada pelo governo do Brasil, os processos que estiverem há mais de 30 dias aguardando análise poderão ser incluídos no PGB, programa que reforça nossa capacidade de atendimento. Estamos utilizando os recursos já previstos para tornar o atendimento mais ágil, reduzir o tempo de espera e garantir que os direitos da população sejam reconhecidos com mais eficiência.
5: Com a mudança, a expectativa do governo é beneficiar de imediato mais de 100 mil cidadãos que aguardam uma resposta da Previdência Social. A nova regra já está em vigor em todo o país. Reportagem Pedro Sardinha.
3: 25 milhões de brasileiros têm usado plataformas ilegais de apostas online, as chamadas bets, e um quarto deles jogam nelas todos os dias.
4: Para conter o avanço desse mercado irregular, foi assinado hoje pelo presidente Lula um decreto que garante o bloqueio de recursos financeiros dessas empresas.
3: E destina recursos a ações de prevenção e combate à criminalidade.
7: Um decreto assinado nesta sexta-feira pelo presidente Lula aumenta a rigidez contra o mercado de apostas ilegais, garantindo mais efetividade no bloqueio de bens e recursos de agentes que operam fora da lei. De acordo com o ministro da Fazenda, Dario Durigan, ao identificar apostas ilegais, a Secretaria de Prêmios e Apostas vai notificar as instituições financeiras para que bloqueiem em até 24 horas os valores existentes e interrompam novas transações.
8: A partir de agora, com o decreto do presidente regulamentando a lei antifacção, uma notificação, um novo documento que vai ser apurado pela SPA, vai ser enviado diretamente aos bancos e às instituições financeiras, com ciência do Banco Central. A obrigação legal passa a valer e a instituição financeira tem que bloquear todas as contas que ela tiver identificado por onde passou recurso dessas bets ilegais.
7: Cumprido o devido processo, os recursos bloqueados serão destinados ao Fundo Nacional de Segurança Pública, contribuindo para o financiamento de ações de prevenção e combate à criminalidade. Segundo o Ministério da Justiça e Segurança Pública, as bets ilegais representam entre 41% e 51% das plataformas que operam na legalidade. Ao todo, 25 milhões de brasileiros apostam nessas plataformas, sendo que um a cada quatro deles aposta todos os dias. Por isso, o ministro da pasta, Wellington César Lima e Silva, considera importante a iniciativa de conter as ações criminosas em sites ilegais.
9: Não é
0: trivial esse esforço que o governo federal faz, antes pelo contrário, ele é muito robusto e complementar de tantas outras iniciativas que estão sendo adotadas. Esse é um largo passo nesse combate às bets ilegais.
7: Desde outubro de 2024, o governo do Brasil vem desenvolvendo medidas para combater o jogo ilegal e o endividamento das famílias. Uma delas foi a exclusão dos beneficiários de programas sociais dessas plataformas. Além disso, o Ministério da Fazenda criou o botão de autoexclusão, em que o próprio cidadão pede voluntariamente para ser excluído de qualquer cadastro de casas de apostas. Quase 700 mil pessoas já utilizaram a ferramenta. Em outra frente, cerca de 50 mil sites ilegais já foram bloqueados pela Anatel. 780 perfis e 306 publicações que promoviam apostas irregulares, além de 190 aplicativos não autorizados, foram retirados do ar. Reportagem Graziele Bezerra.
4: Pequenos negócios já renegociaram mais de 15 bilhões de reais por meio do novo Desenrola Brasil, programa de renegociação de dívidas do governo federal.
3: Além das empresas, o programa também tem modalidades voltadas para pessoas físicas e produtores rurais.
4: Considerando todas elas, o novo Desenrola Brasil já contabiliza mais de 1 milhão de operações contratadas.
3: As renegociações de dívidas envolvem descontos de até 90%, juros reduzidos e a possibilidade de uso do FGTS para quitação de débitos de pessoas físicas.
4: O ministro do Empreendedorismo, da Microempresa e da Empresa de Pequeno Porte, Paulo Pereira, destaca os principais resultados alcançados em menos de 2 meses.
9: São mais de 1 milhão de dívidas que foram negociadas, mais de 18 bilhões de reais emprestados, o que fez com que 912 mil operações de pessoas físicas fossem resolvidas pelo Desenrola. Quando a gente olha para as pessoas jurídicas, os números também são incríveis, são mais de 120 mil operações, 15 bilhões de reais emprestados para que as empresas saiam da dívida cara, dos juros altos, da negativação e possam limpar os seus nomes, investir e contratar mais.
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3: Após 15 anos da primeira Conferência Nacional de Arquivos, o Brasil volta a discutir o papel estratégico da preservação documental.
4: A conferência já realizou encontros em quase todos os estados e discute as propostas para uma nova política para o setor.
1: Os debates envolvem temas como preservação digital, acesso à informação, proteção de dados e os desafios das novas tecnologias para a memória pública. Os debates também abordam capítulos importantes da história brasileira, como acesso a documentos sobre a escravização da população negra, a preservação dos arquivos da ditadura militar e ações voltadas à memória e à reparação histórica. Temas que reforçam o papel dos arquivos na garantia do direito à verdade e à construção da cidadania, disse a ministra da Gestão e da Inovação em Serviços Públicos, Esther Dweck.
11: Arquivos são estruturas fundamentais para garantir direitos no presente e construir perspectivas de futuro. São infraestruturas estratégicas de informação, indispensáveis ao funcionamento do Estado, voltado para a sua sociedade e especialmente ao fortalecimento da democracia.
1: O debate percorreu 24 estados e mobilizou mais de 2.500 participantes de todo o país. Agora, 500 delegados e convidados vão construir propostas para orientar as políticas públicas do setor. Reportagem Pablo Mundi.
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4: Fique agora com as notícias do Poder Judiciário e do Congresso Nacional. Boa noite, bom fim de semana.
3: A gente volta na segunda. Boa noite.
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14: STF vai julgar a validade do sistema de cotas em processo seletivo interno da universidade.
15: STJ decide que pagamento de dívida que motivou a ação de despejo não impede rescisão de contrato de aluguel por atrasos durante o processo.
14: Eleições 2026. Sete estados já solicitaram apoio das Forças Armadas para a atuação no primeiro turno.
15: Boa noite, eu sou Marcela Luiza.
14: Eu sou Walter Lima.
15: Supremo Tribunal Federal vai decidir se é constitucional a aplicação do sistema de cotas em processo seletivo interno de universidade quando os candidatos

0: já se submeteram à ação afirmativa para ingressar na instituição.
1: A tese a ser definida pelo STF deverá ser aplicada aos casos semelhantes em todo o país. Marcelo Della Líbera.
2: Ao se manifestar pela repercussão geral do tema, o presidente do Supremo Tribunal Federal, ministro Edson Fachin, ressaltou que em diversos precedentes, a corte decidiu que a política de cotas é um instrumento legítimo de concretização da igualdade material. O caso em exame, contudo, apresenta contornos ampliados sobre o tema, pois consiste em definir se a extensão da ação afirmativa aos processos seletivos internos destinados à progressão acadêmica é indispensável à preservação do princípio da igualdade material.
0: Diante de ação de despejo por falta de pagamento, inquilino pode quitar dívida e assim manter o contrato.
1: Mas para o STJ, se houver atrasos reiterados ao longo do processo, pode haver a rescisão. A ministra Nancy Andrighi foi a relatora. Fátima Uchoa.
3: Uma ação de despejo foi julgada improcedente pelo fato de os débitos terem sido quitados antes da citação. Já o Tribunal de Justiça do Distrito Federal reconheceu que o inquilino manteve inadimplência reiterada, pagando com atraso os aluguéis vencidos ao longo do processo. No STJ, a terceira turma manteve esse acórdão, considerando que a possibilidade de quitar a dívida e impedir o despejo é uma chance que a lei dá ao inquilino de boa fé e não deve servir como meio para proteger a inadimplência contínua.
0: Sete estados já solicitaram apoio das Forças Armadas para atuação no primeiro turno das eleições.
1: O anúncio foi feito por Murilo Salmito, secretário-geral da presidência do TSE. Fábio Ruas.
4: Os pedidos ainda precisam ser aprovados pelo plenário do TSE para então serem encaminhados à presidência da República. Desde 1994, as Forças Armadas transportam urnas e equipamentos para as eleições, além de ajudar no deslocamento de servidores da Justiça Eleitoral. O objetivo é garantir o voto de quem mora em locais de difícil acesso.
0: A segunda etapa da itinerância Cidadania Aqui com Você começa amanhã na comunidade indígena Espírito Santo, em Oiapoque, no Amapá.
1: A iniciativa é do Conselho Superior da Justiça do Trabalho, Rafael Silva.
5: Depois de passar dois dias na aldeia Manga, a itinerância Cidadania Aqui com Você foi para a aldeia Espírito Santo para oferecer os serviços ao longo do fim de semana. As equipes que ficarão no local esses dias montaram hoje mesmo a estrutura, porque amanhã, logo cedo, o mutirão começa o atendimento aos indígenas. Eles vão ter acesso de graça desde a emissão de documentos, concessão de benefícios sociais, soluções de questões trabalhistas, até capacitações e atendimento de saúde. Os atendimentos vão das 8 da manhã às 6 da tarde.
0: 6 pessoas são condenadas por desvio de mais de R$800 mil de verbas do SUS.
1: A ação foi movida pelo MPF, Vanessa Pereira.
6: Segundo a sentença, os réus faziam parte de um esquema criminoso de desvio de recursos públicos do SUS no município de Barra do Piraí, no Rio de Janeiro. Investigações mostraram que o grupo realizava transferências irregulares de verba do Fundo Municipal de Saúde para contas bancárias de terceiros e empresas, sem a realização de um processo formal de ordenação de despesas ou justificativa administrativa. Os 6 envolvidos foram condenados por peculato e crimes de responsabilidade, com penas que variam entre 6 e 19 anos de prisão, além de multas individuais, ressarcimento dos valores desviados e perda do cargo público. Ainda cabe recurso da decisão.
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0: Uma boa noite.
1: Bom fim de semana e até segunda-feira.
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1: Eu sou Ricardo Nakaoka e estes são os destaques de hoje do Jornal do Senado, que começa agora. Sancionado o piso salarial de R$ 5.130 para professores da educação básica. Proposta garante exame para diagnóstico do autismo no SUS. Regulamentação da profissão de cuidador de pessoa com deficiência vai a plenário. Boa noite. Mais de 2 milhões de professores da educação básica terão um novo piso salarial a partir desse ano. O governo sancionou o reajuste para R$ 5.130, um aumento de 5,4%. A nova lei também cria uma regra permanente para a correção anual dos valores, com base na inflação e no crescimento das receitas do Fundeb. Relatora da proposta, a senadora professora Dorinha Seabra, afirma que a medida traz mais previsibilidade para gestores e professores e reforça a valorização de uma carreira essencial para a qualidade da educação no país.
2: O piso do professor, ele é a primeira estrutura de valorização e de organização da carreira. A partir do piso que as carreiras podem e devem se organizar. Não tem educação pública de qualidade se nós não tivermos professores e professores bem valorizados e respeitados.
1: E muitas vezes, estudantes com altas habilidades ou superdotação enfrentam dificuldades para ter suas necessidades educacionais reconhecidas e atendidas. Para garantir mais inclusão e desenvolvimento desses talentos, foi sancionada a Política Nacional voltada a esse público. Os detalhes com a repórter Patrícia Oliveira.
3: A Política Nacional para Estudantes com Altas Habilidades ou Superdotação apoia a identificação precoce e o desenvolvimento dos alunos no sistema educacional brasileiro. A lei cria também um cadastro nacional desses estudantes e prevê estratégias como o enriquecimento curricular, aceleração parcial em áreas específicas do conhecimento e aceleração integral da trajetória escolar, de acordo com as necessidades de cada aluno. O texto relatado pela senadora professora Dorinha Seabra, do União do Tocantins, também prevê a formação especializada de profissionais da educação para receber esses estudantes.
4: Essa é uma forma de garantir e respeitar as diferenças para que elas não se tornem barreiras para que essas crianças e jovens permaneçam nas nossas escolas.
3: A nova lei autoriza ainda a criação de centros de referência especializados para apoiar estudantes, famílias e professores.
1: Identificar o transtorno do espectro autista nos primeiros anos de vida pode fazer diferença no desenvolvimento e na qualidade de vida das crianças. Para ampliar o acesso ao diagnóstico precoce, avançou no Senado um projeto que obriga o SUS a oferecer exames específicos. A proposta obriga o SUS a oferecer, de forma integral e prioritária, exames especializados para identificar o transtorno do espectro autista. Entre eles estão BERA, exame que avalia como os estímulos sonoros são transmitidos pelo nervo auditivo até o tronco cerebral, a ressonância magnética e o eletroencefalograma, além de avaliações clínicas multiprofissionais. A proposta busca reduzir as barreiras de acesso ao diagnóstico, garantir intervenções mais cedo e fortalecer a inclusão e o desenvolvimento de crianças, adolescentes e demais pessoas com TEA. A senadora Damaris Alves, do Republicanos do Distrito Federal, leu o relatório favorável do senador Flávio Arnes, do PSB do Paraná, destacando as vantagens para a população. O projeto foi apresentado por Flávio Bolsonaro, do PL do Rio de Janeiro, e agora segue para a votação final na Comissão de Assuntos Sociais.
5: A relação entre diagnóstico precoce e proteção do paciente é evidente, pois a identificação rápida funciona como defesa contra negligências e formas de violência institucional.
1: E seguiu para o plenário do Senado, com pedido de urgência para a votação, o projeto que regulamenta a profissão de cuidador de pessoa com deficiência. A proposta recebeu o aval da Comissão de Assuntos Sociais. Repórter Marcela Diniz.
6: De acordo com o projeto aprovado na Comissão de Assuntos Sociais, o cuidado profissional de pessoa com deficiência deve ser feito por maior de 18 anos, sem antecedentes criminais e com assistência integral, o que inclui atenção à saúde, alimentação, higiene pessoal, recreação, ao lazer e à cultura. A violação de direito ou garantia configura hipótese de demissão por justa causa. Para a relatora da proposta, a senadora Damaris Alves, do Republicanos do Distrito Federal, A atual falta de regras mínimas para o desenvolvimento da atividade, além de expor as pessoas com deficiência a riscos concretos de negligência, abuso ou violação de direitos, contribui para a invisibilidade e consequente desvalorização dos cuidadores.
7: É fundamental para a inclusão desses profissionais e dos serviços que eles prestam na estruturação dos serviços de saúde, cuja relevância se acha em evidente expansão e que deve absorver

0: Trabalhadores portuários avulsos, que tenham como profissão principal a movimentação de cargas desse fruto em portos da Amazônia Legal. O benefício de um salário mínimo será devido por 3 meses no período entre o fim de uma colheita e o início da próxima. Os detalhes com o repórter Alexandre Campos.
1: Pelo projeto, o benefício será pago apenas para quem comprovar o exercício da atividade e for registrado no órgão gestor de mão de obra, uma espécie de associação dos portuários avulsos. Não terá direito quem já receber seguro-desemprego referente a outra atividade, pescador artesanal inclusive, ou benefício previdenciário ou de prestação continuada, exceto pensão por morte e auxílio-acidente. Autor da proposta, o senador Randolph Rodrigues, do PT do Amapá, citou a importância da cadeia do açaí nos estados da Amazônia Legal, inclusive na geração de renda.
2: O açaí é um dos principais produtos da Amazônia, é um dos principais produtos do Amapá. O Amapá, em especial, é o principal exportador, um dos principais exportadores de açaí do país, e é onde tem, já por estudos da Embrapa, o açaí com melhor qualidade, maior diversidade de cultura. Como temos safras entre safras e açaí, é essa a necessidade desse projeto que apresentamos.
1: O projeto ainda prevê o cruzamento de informações de bancos de dados de órgãos públicos federais para verificação dos requisitos de concessão e manutenção do benefício. O pagamento será cancelado se identificada fraude ou recebimento de renda que impeça sua acumulação.
0: E com a alta do preço dos combustíveis, agravada pelos conflitos no Oriente Médio, o governo federal liberou uma nova ajuda ao setor aéreo. Uma medida provisória, que agora será analisada pelo Congresso Nacional, garante até 8 bilhões de reais em empréstimos para as companhias aéreas nacionais, com recursos do Fundo Nacional de Aviação Civil. A expectativa é reduzir o impacto dos custos operacionais e preservar a oferta de voos. O financiamento terá juros de 4% ao ano e prazo de pagamento de até 5 anos. A medida ainda precisa ser analisada pelo Congresso Nacional no prazo de 120 dias. Se for aprovada, o texto será convertido em lei.
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0: Com edição de Paula Groba e trabalhos técnicos de João Lira, o Jornal do Senado fica por aqui. Acompanhe agora as notícias do Tribunal de Contas da União e da Câmara dos Deputados. Boa noite e um bom fim de semana.
4: Minuto do TCU.
5: O Tribunal de Contas da União avaliou as ações do governo para combater golpes digitais que utilizam a identidade de órgãos públicos. São fraudes em que criminosos se passam por instituições públicas para enganar cidadãos por e-mail, aplicativos de mensagens e outros canais digitais. A auditoria apontou falta de coordenação entre as organizações responsáveis pela prevenção e resposta aos crimes. Para o TCU, não existe uma estratégia integrada para enfrentar o problema e proteger a população. Isso dificulta a identificação de riscos e pode aumentar a exposição da população a golpes. O tribunal fez recomendações para melhorar a articulação e ampliar as ações de prevenção e conscientização. Saiba mais em tcu.gov.br.
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6: Câmara cria política para pessoas com transtorno do neurodesenvolvimento.
7: Plenário dispensa licitação para SUS comprar medicamentos da Hemograss.
6: Deputados aprovam a regulamentação da profissão do psicopedagogo.
7: Boa noite. Os deputados aprovaram um projeto de lei que regulamenta o exercício profissional da psicopedagogia. A repórter Luciana Vieira tem os detalhes da proposta.
8: Uma proposta aprovada pela Comissão de Constituição e Justiça da Câmara regulamenta o exercício profissional da atividade de psicopedagogia em todo o território nacional. De acordo com a proposta, poderão exercer a atividade os titulares de diploma de graduação em psicopedagogia ou aqueles formados em pedagogia psicologia, fonoaudiologia.

0: e licenciaturas que concluírem especialização na área com carga mínima de 600 horas ou 80% da carga prevista no prazo de até 60 meses após a publicação da lei. Também ficam autorizados profissionais com qualquer graduação que tenham concluído especialização em psicopedagogia de no mínimo 360 horas antes da publicação da norma, além de pessoas que comprovarem atuação na área por pelo menos um ano, desde que obtenham graduação ou especialização em até 5 anos. Diplomas estrangeiros revalidados também serão aceitos. O texto assegura ainda que profissionais que já ocupam cargos ou funções de psicopedagogo em instituições públicas ou privadas poderão continuar exercendo suas atividades. Tanto os cursos de graduação em psicopedagogia quanto as especializações com carga mínima de 600 horas devem contar com estágio prático supervisionado como requisito para o exercício profissional. A regra, porém, não valerá para estudantes que já estiverem matriculados antes da entrada em vigor da lei. O texto aprovado detalha as funções do psicopedagogo em diferentes contextos. Em instituições educacionais, o profissional poderá atuar no enfrentamento de problemas de aprendizagem, colaborar com a formulação de políticas e orientações pedagógicas, apoiar processos de inclusão de estudantes com deficiência ou dificuldades de aprendizagem e desenvolver ações preventivas. Em ambientes clínicos, consultórios e hospitais, caberá ao psicopedagogo realizar diagnóstico de dificuldades de aprendizagem, intervir e acompanhar indivíduos com essas dificuldades, aplicar métodos e instrumentos específicos, prestar consultoria, elaborar relatórios e orientar cursos e serviços na área. O texto também prevê o encaminhamento a outros profissionais quando necessário. A proposta estabelece ainda que o psicopedagogo deve manter sigilo sobre informações obtidas no exercício da atividade. O compartilhamento de dados só poderá ocorrer com outros profissionais envolvidos no atendimento e igualmente submetidos ao sigilo. O descumprimento dessa regra poderá resultar em sanções civis e penais. Durante a votação, o deputado Patrus Ananias, do PT de Minas Gerais, disse que a psicopedagogia é o encontro da educação com a psicologia.
1: Então, de uma forma amorosa, de uma forma pedagógica, as nossas professoras, os nossos professores, devidamente capacitados na formação da psicopedagogia, podem trabalhar essas duas dimensões. Da educação, do aprendizado, da abertura do conhecimento para novos horizontes e novas possibilidades, mas também do autoconhecimento da criança, do jovem voltando para si mesmo, para se melhor conhecer e assim melhor conhecendo, tenham mais consciência para alargar e aprofundar os seus conhecimentos.
0: O projeto que regulamenta o exercício profissional da atividade de psicopedagogia já pode seguir para a análise do Senado, a menos que haja recurso para a votação antes pelo plenário da Câmara. Da Rádio Câmara de Brasília, com informações de Paula Bittar, Luciana Vieira.
2: Agricultura.
3: Evair Vieira de Melo, do Republicanos do Espírito Santo, defende a renegociação das dívidas dos produtores rurais. Na avaliação do deputado, a proposta busca garantir condições para a continuidade da produção agropecuária e o abastecimento de alimentos no país.
4: Evair Vieira de Melo também questiona a política de gastos do governo e afirma que despesas com viagens e diárias impactam muito as contas públicas. Para ele, o executivo deveria priorizar o controle de gastos em vez de atribuir ao Congresso a responsabilidade pelos desafios fiscais.
2: Meio ambiente.
3: Nilton Tato, do PT de São Paulo, registra a campanha Junho Verde como um importante debate para conscientização ambiental. Para ele, a redução do desmatamento e a transição para fontes de energia mais limpas são importantes para enfrentar os desafios ambientais da atualidade.
4: Nilton Tato também ressalta o papel do Brasil nas discussões internacionais sobre desenvolvimento sustentável. De acordo com o parlamentar, o Congresso deve priorizar pautas que conciliem a redução do efeito estufa e a melhoria da qualidade qualidade de vida da população.
2: Desenvolvimento Regional.
3: Hildo Rocha, do MDB do Maranhão, questiona a seleção de moradias financiadas pelo Fundo de Desenvolvimento Social e pelo Minha Casa Minha Vida Rural. Segundo o parlamentar, falta transparência na distribuição das unidades habitacionais.
4: Hildo Rocha pretende convocar o ministério responsável pelo PAC para prestar esclarecimentos na Câmara. Ele também levanta dúvidas sobre a distribuição dos recursos, os critérios adotados e a viabilidade financeira dos empreendimentos selecionados.
2: Homenagem.
3: Câmara aprovou o projeto que cria o título de Cidade Amiga do Idoso. O repórter Marcelo Lacher traz mais informações sobre a proposta.
5: O plenário da Câmara aprovou o projeto já analisado pelo Senado que cria o título de Cidade Amiga do Idoso para os municípios que adotarem iniciativas para garantir um tratamento digno às pessoas idosas. Para concorrer ao título, a cidade deverá demonstrar que tem programas ou políticas públicas que estimulem a inclusão social, cultural e política dessa população. Essas políticas deverão beneficiar idosos em áreas como transporte, moradia, participação social, emprego, comunicação e informação. O título Cidade Amiga do Idoso será conferido por um conselho composto por representantes dos governos federal, estaduais, distrital e municipais, bem como das entidades representativas da população idosa. O título terá validade de 3 anos. Depois disso, as políticas adotadas e os compromissos assumidos serão reavaliados. O autor da proposta, deputado Pompeu de Matos, do PDT do Rio Grande do Sul, diz que o título estimula os municípios a adotarem políticas para acolher e dar mais qualidade de vida a essa população.
6: Ele busca proteger, reconhecer, apoiar, acolher os nossos idosos, que são, na verdade, os trabalhadores de ontem, que carregaram cada cidade do meu Rio Grande nos braços, carregaram cada estado desse país e hoje são aposentados, mal remunerados, são idosos desrespeitados, desvalorizados, mal acolhidos.
5: O projeto que cria o título Cidade Amiga do Idoso para os municípios que adotarem políticas em favor da população idosa seguiu para a sanção presidencial e já pode virar lei. Da Rádio Câmara de Brasília, com informações de Antônio Vital, Marcelo Larcher.
2: Transportes.
4: Eduardo Bismarck, do PV, comemora a decisão da Agência Reguladora do Estado do Ceará de autorizar novas empresas a operar linhas de ônibus nas macro-regiões do Litoral Leste e do Vale do Jaguaribe. Ele avalia que a mudança deve melhorar a segurança e a regularidade das viagens.
3: Eduardo Bismarck relata que moradores das duas macro-regiões enfrentavam panes frequentes e longas esperas durante deslocamentos de ônibus. Ele cita Beberibe, Aracati, Limoeiro do Norte e Capuí, entre outros municípios atendidos pela nova etapa da operação.
4: Cobalcini, do MDB, cobra da NTT a revisão do projeto de concessão de rodovias federais em Santa Catarina. O deputado considera insuficiente a previsão de cerca de 80 quilômetros de duplicação nos dois lotes previstos com contratos de 30 anos.
3: Cobalcini afirma que Santa Catarina depende dessas estradas para o escoamento de produtos da região oeste do estado até os portos. Ele defende a duplicação de trechos estratégicos das BRs 282 e 470, além de melhorias na BR-153 para atender a região do Alto Uruguai.
2: Saúde.
4: A Câmara aprovou proposta que permite que o SUS adquira sem licitação medicamentos feitos pela Hemobras. O repórter Antônio Vital acompanhou a votação.
7: A Câmara dos Deputados aprovou o projeto que permite a contratação direta, sem licitação, para compra de medicamentos hemoderivados ou produzidos por biotecnologia para pacientes do Sistema Único de Saúde. O projeto, apresentado pelo deputado Jorge Sola, do PT da Bahia, não exige licitação quando os medicamentos forem produzidos por instituição pública que seja o único fornecedor desse tipo de produto no país. No Brasil, a única empresa pública do setor é a Hemobras, como é conhecida a empresa brasileira de hemoderivados e biotecnologia, vinculada ao Ministério da Saúde. A empresa processa o plasma doado nos hemocentros para fabricar medicamentos para o Sistema Único de Saúde. Ela produz hemoderivados, que são medicamentos feitos a partir do plasma do sangue humano e usados no tratamento de doenças como a hemofilia. Produz ainda medicamentos biotecnológicos, obtidos por meio de engenharia genética, como o chamado fator 8, usado em pacientes com hemofilia A. Medicamentos produzidos por biotecnologia também são usados no tratamento de alguns tipos de câncer e doenças autoimunes. O projeto recebeu parecer favorável do relator, deputado Clodoaldo Magalhães, do PV de Pernambuco, mas foi criticado em plenário por deputados do Novo e pedido missão. Para o deputado Gilson Marques, do Novo de Santa Catarina,

0: Dispensar licitação para produtos de biotecnologia feitos pela Hemobras prejudica a concorrência e pode encarecer os custos.
1: Com relação aos hemoderivados, de fato, a Hemobras já produz quase que 100% dos medicamentos desse estilo. No entanto, os produtos biotecnológicos é uma ampla gama que vai poder ter quase que um monopólio da Hemobras e, obviamente, isso é negativo. Não faz sentido ter esse monopólio forçado com dispensa de licitação de uma única empresa. Vai quebrar todo o mercado que trata e que produz esse tipo de serviço. É inacreditável.
0: O autor da proposta, Jorge Sola, defendeu a preferência para a Hemobras e a produção nacional de medicamentos usados no tratamento de diversas doenças.
2: Existem duas tecnologias que a Hemobras utiliza. Um é o fracionamento do plasma. Para o fator 8, que é usado em pacientes com hemofílicos, o fracionamento do plasma, presidente, não é suficiente. Por isso foi criada uma segunda planta de biotecnologia, de engenharia genética. O que não pode acontecer é obrigar um processo licitatório onde qualquer empresa de outro país pode querer concorrer quando nós investimos muito para ter capacidade de produção nacional.
0: O projeto que permite a contratação direta, sem licitação, para compra de medicamentos hemoderivados ou produzidos por biotecnologia por instituições públicas, agora será analisado no Senado. Da Rádio Câmara, de Brasília, com informações de Daniela Lessa, Antônio Vital.
3: Segurança Pública.
4: Dixon, do PL, critica a situação da segurança pública no Rio Grande do Norte e cobra ações do governo estadual. Ela ressalta que o aumento dos casos de violência e a atuação de facções criminosas tem gerado um clima permanente de medo e insegurança para a população.
5: Carla Dixon também registra o atentado contra o vereador Cabo Davidson, em Mossoró, durante uma transmissão ao vivo. A deputada lembra que o ataque deixou o vereador ferido e provocou a morte de seu assessor, num episódio que, segundo ela, deixa evidente o avanço da criminalidade no estado.
4: Lingo Portela, do PL de Minas Gerais, critica a forma como o governo federal apresentou a possibilidade de usar agências dos Correios para a devolução de celulares roubados. Para ele, a justificativa sobre eventual receio de atendimento em delegacias desvaloriza o trabalho da Polícia Civil.
5: Lincoln Portela defende a atuação de delegados e profissionais da segurança pública na investigação e recuperação de bens roubados. O parlamentar afirma que o executivo deve fortalecer as forças policiais, preservando a confiança da população nos órgãos de segurança.
4: Capitão Alden, do PL da Bahia, defende a derrubada do veto ao projeto que estabelece em 35 anos a idade máxima para ingresso nos quadros gerais das polícias militares e dos corpos de bombeiros militares. Ele explica que a proposta cria uma regra nacional para o acesso aos concursos das corporações.
5: Capitão Alden argumenta que candidatos com mais de 30 anos possuem condições físicas e técnicas para exercer as funções militares. Para o deputado, a medida evita restrições consideradas injustas e amplia as oportunidades para milhares de concurseiros em todo o país.
3: Justiça.
4: Érica Cocai, do PT do Distrito Federal, defende a apuração rigorosa das denúncias relacionadas ao Banco Master. Na visão da deputada, os fatos divulgados precisam ser esclarecidos para garantir punição exemplar.
5: Érica Cocai sustenta que as investigações devem alcançar todas as pessoas envolvidas no caso, independentemente da posição política. A parlamentar também exalta ações do governo federal de combate à corrupção e de fortalecimento dos instrumentos de fiscalização e controle.
4: Adriana Ventura, do Novo de São Paulo, cobra investigação sobre denúncias de corrupção veiculadas pela imprensa que envolvem membros do Congresso Nacional. Na avaliação da deputada, falta coragem a muitos parlamentares na hora de fiscalizar seus pares.
5: Adriana Ventura também defende o avanço da proposta que acaba com o foro privilegiado para autoridades. De acordo com a legisladora, a medida contribui para fortalecer a igualdade perante a lei e aumentar a confiança da população nas instituições públicas.
4: Maurício Marcon, do PL do Rio Grande do Sul, critica decisões e investigações em tramitação no Supremo Tribunal Federal sobre membros de oposição ao governo federal. O parlamentar acredita que há tratamento desigual em casos analisados pela corte.
5: Maurício Marcon também cobra o aprofundamento das investigações relacionadas ao Banco Master. Segundo o deputado, é necessário esclarecer vínculos entre políticos, autoridades e pessoas citadas nas investigações para garantir transparência e responsabilização dos envolvidos.
3: Votação.
4: O plenário da Câmara ampliou direitos para

0: pessoas com transtorno do neurodesenvolvimento. Os detalhes com a repórter Cibele Comanetti.
1: A Câmara dos Deputados aprovou o projeto que cria uma política nacional voltada para as pessoas diagnosticadas com transtornos do neurodesenvolvimento, com medidas nas áreas de saúde, educação e inclusão social. Os chamados transtornos do neurodesenvolvimento incluem, entre outros, o transtorno do déficit de atenção com hiperatividade, o TDAH, o transtorno do espectro autista, o TEA, e a dislexia. A proposta admite a equiparação dessas pessoas à condição de pessoa com deficiência, desde que haja avaliação biopsicossocial feita por equipe multiprofissional. Essa análise vai considerar se as limitações, junto com as barreiras do ambiente, dificultam a participação plena desses indivíduos na sociedade. O projeto inicial, apresentado pelos deputados Alex Manente, do Cidadania de São Paulo, Anne Ortiz, do PP do Rio Grande do Sul, e Amon Mandel, do Republicanos do Amazonas, se concentrava em ações para pessoas com TDAH, o que foi ampliado pela relatora, deputada Andréia Siqueira, do PSB do Pará. Segundo ela, a proposta organiza políticas públicas já existentes, criando uma base legal mais clara para o atendimento dessas pessoas. O deputado Alex Manente, um dos autores, disse que a proposta amplia direitos.
2: Nós aprovamos aqui uma medida que visa garantir os direitos das pessoas que têm o transtorno que é o TDAH, cada vez crescente no Brasil. E nós, com essa matéria, conseguiremos dar vazão, primeiro, à avaliação e o diagnóstico biopsicossocial, que é isso, uma avaliação multiprofissional para garantir os direitos das pessoas que têm esse transtorno.
1: Além da possibilidade de equiparação com pessoas com deficiência, o projeto prevê diagnóstico precoce e acompanhamento contínuo, com atuação integrada dos sistemas de saúde e de educação, acesso a terapias e fornecimento gratuito de medicamentos pelo SUS. Na área educacional, a proposta permite que estudantes com transtornos de aprendizagem, como o TDAH e a dislexia, tenham tempo adicional para fazer as provas. O projeto que amplia os direitos de pessoas com transtornos do neurodesenvolvimento seguiu para análise no Senado. Da Rádio Câmara de Brasília, com informações de Antônio Vital e Daniele Lessa, Cibele Comanetti.
3: Flávio Nogueira, do PT do Piauí, registra a implantação do programa Neuroame pela Prefeitura de Piripiri. O deputado explica que a iniciativa oferece acolhimento, exames e acompanhamentos a crianças que precisam de avaliação especializada para identificar dificuldades no desenvolvimento.
0: Flávio Nogueira informa que o programa atende crianças de primeira e segunda infâncias matriculadas na rede municipal ou acompanhadas pelos serviços públicos de saúde. Ele pontua que a ação contribui para evitar o isolamento, ampliar o acesso a especialistas e enfrentar o preconceito.
3: Termina agora o Jornal Câmara dos Deputados, produzido pela Rádio Câmara, com trabalhos técnicos de Wellington Teles e apresentação de Val Monteiro e Márcia Quilissardi. Uma boa noite para você.
0: A Voz do Brasil está de volta na segunda. Bom final de semana. Boa noite.
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E disse ela: os filisteus vêm sobre ti, Sansão. E despertou do seu sono e disse: sairei ainda esta vez, como dantes, e me livrarei, porque ele não sabia que o Senhor se tinha retirado dele.

Amados e preciosos ouvintes, que a mão forte, a mão de misericórdia de nosso Deus, seja estendida para abençoar a todos os nossos milhares de ouvintes. E juntos vamos estudar, juntos vamos meditar nesse assunto de primeiro livro de Juízes, capítulo 16 e o versículo 20. Encontramos este companheiro Sansão. Ele sempre foi para mim um personagem sobressailente do Antigo Testamento. Lembro-me que o primeiro sermão que me empenhei para pregar foi Sansão, o poderoso homem de valor, porque eu gosto da força de Sansão. E Sansão tinha força, e força do Senhor. Eu não poderia crer que ele foi um grande gigante pré-histórico. Não haveria glória para Deus em ver tal homem pegar as portas da cidade e empilhá-la lá na colina, ou matar um leão com as mãos. Mas eu acredito que Sansão era apenas um pequeno companheiro. Apenas um pequeno companheiro. E quando o Espírito do Senhor vinha sobre ele, ali era onde Deus obtinha a glória. Eles sabiam que não poderia haver força própria para fazer aquilo. Então tinha que ser a força do Senhor. Deus toma as coisas simples para realizar suas grandes obras. E apenas coisas comuns. E às vezes deixamos passar por alto a coisa real que Deus quer usar, tentando encontrar algo grandioso. Como eu disse, Sansão e Dalila são muito parecidos com a igreja. Eu quero compará-los desta maneira neste momento. Sansão foi um grande homem enquanto seguia o Senhor. Quando ele guardava os mandamentos de Deus, andava com Deus, Deus o usava. Ele tem feito com a igreja da mesma maneira. Quando a igreja caminha com Deus, guarda os mandamentos de Deus, Deus pode usar a igreja. Mas quando a igreja sai pela linha lateral, como Sansão fez, então Deus não pode usar mais a igreja. Ele tem que encontrar outra coisa para operar. Porque ele só pode usar uma igreja ou indivíduo quando eles andam fielmente em seus mandamentos. Sansão se saía muito bem. E ele teve um bom começo. E ele saiu bem até que começou a fretar. E quando começou a fretar, ele se meteu em problemas. Esse foi o seu primeiro passo para se desviar. Eu creio neste momento
que o primeiro passo para a igreja se desviar, quando ela começa a fretar com os incrédulos, e essa mulher filisteia era incrédula, e Sansão foi atraído pela beleza, eu acho que a igreja tem feito muito disso, tem sido atraída e tem começado a fretar com o mundo, tentando se padronizar-se com o mundo e correr atrás das coisas do mundo. O mundo sai como a moda, logo aquilo invade os corredores das igrejas. Tudo que o mundo oferece, os chamados cristãos abraçam. Ver aonde, da onde vêm os estilistas para essas modas desses dias? Vê se isso vem do cristianismo. Veja se isso vem das pessoas que são cheias do Espírito Santo. Não, isso vem do paganismo. Isso nunca veio do cristianismo. Cristianismo leva a mim e a você para mais perto de Deus, para mais perto da palavra de Deus. O que nós precisamos é voltar para a palavra. Sansão começou a sair com Dalila. Ele deveria ter uma experiência e um discernimento. Deus começa a abençoar o povo e o povo distancia-se de Deus. Deus havia dado um sinal para Sansão. Ele era nazireu. Então, quando aqueles primeiros olhares daquela linda mulher chamada Dalila olhou para Sansão, Sansão deveria ter um discernimento ali para saber que aquilo não era Deus. Mas ele pensou que Deus estaria com ele. Assim que as religiões pensam hoje, no momento em que nós nos reunimos, no momento em que nós cantamos, apanhamos o rock, under roll, a música agitada, e trazemos para dentro de nossas igrejas, e pensamos agora, Deus vai aceitar isso, nós agradamos a nossa juventude, nós agradamos as pessoas, e Deus vai aceitar. Sansão pensou a mesma coisa. E ele abandonou o sinal de Deus. E logo Dalila esteve Sansão em seus braços. É vagarosamente vai se afastando. A princípio ele tinha um temor. Quando ela perguntou, o que eu faço para descobrir o seu poder? Amarra-me com vimes novo. E ela amarrou. Quando ela gritou, os filisteus vêm contra ti, Sansão, ele arrebentou tudo. O Espírito do Senhor descia sobre ele. E logo amarra-me com cordas novas. Faça isso. E ela gritou, os filisteus vêm contra ti, Sansão. E ele arrebentou as cordas novas, estava livre de novo. O Espírito do Senhor veio sobre ele.
O inimigo vai se aproximando de ti, irmã. Não faz mal, não tem importância. E você vai se aprofundando no mundo e afastando-se de Deus. Não faz mal, não tem importância. Conta-se a história daquele papagaio que havia aprendido a falar só não faz mal, não tem importância. Ele vivia na casa de um pastor que tudo que as irmãs perguntavam para ele, aquele pastor respondia: não faz mal, não tem importância. Pastor, posso cortar o meu cabelo? Ah, irmã, isso não faz mal, isso não tem importância. Pastor, eu posso usar batom, pastor? Isso não faz mal, isso não tem importância, irmã. Deus só quer o seu coração. Pastor, eu posso usar calça comprida, pastor? Olha, irmã, isso não faz mal, isso não tem importância. Pisando na Bíblia Sagrada. Deuteronômio, capítulo 22, versículo 5, diz que é uma abominação para a mulher vestir roupas que pertencem a homem. Mas o papagaio só havia aprendido com aquele pastor só falar: não faz mal, não tem importância. Conta-se que um dia um gavião muito grande pegou lá fora o papagaio e ergueu ele e carregava ele nas unhas lá em cima. E de vez em quando tirava uma bicada e um pedaço. E o papagaio lá nas alturas gritando: não faz mal, não tem importância. E os pedaços estavam se indo. A vida estava se acabando. Está desta forma para segurar os dizimistas, para segurar os ofertistas. Não faz mal, não tem importância. E morrendo nas mãos do inimigo, morrendo nas garras de Satanás, o pecado, a maldade. E logo então Sansão pôde gritar quando ele revelou o segredo: é tudo que Satanás deseja te apanhar. Ele vai te arrastando para longe da palavra, ele vai te arrastando para longe do ensinamento, ele vai te arrastando e arrastando. E logo ele faz de você uma peteca. E você então diz: meu Deus, eu não tenho mais desejo de servir a Deus, eu não tenho mais desejos, eu preciso de uma libertação, a minha casa está sendo invadida, o meu terreno ocupado pelo inimigo. Mas você deveria parar um pouco, dar meia volta e ouvir Deus, ouvir a palavra. Povo chamado, povo de Deus, os filisteus vêm contra ti.

povo chamado povo de Deus. O mundanismo está invadindo, vem contra ti, mas deixe um lugar para o Espírito de Deus ocupar a sua vida. Não te entregue. Vai para o altar, vai clamar a misericórdia, vai clamar a bondade de Deus. É verdade, porque pensa-se que pode caminhar com o mundo e com Deus ao mesmo tempo. Pode caminhar com o mundo, com o pecado, com o nariz atolado na política, o nariz atolado no futebol, o nariz atolado em tudo que o mundo oferece, e logo ser servo de Deus. Lembra-se que não é assim. Deus separa os seus. Deus trabalha com os seus. Mas o velho diabo, ele fica o tempo todo oferecendo coisas floridas para tirar você do caminho, tirar você longe da palavra de Deus. É verdade. E logo nós encontramos outras pessoas dizendo: pastor, eu tenho o Espírito Santo. Eu nasci em Cristo, pastor, mas eu não creio no batismo em nome do Senhor Jesus Cristo. Mas eu não creio na santa ceia com pão asmo, com vinho puro. Eu não creio na santa ceia com ato de lavar pés, São João capítulo 13. E logo alguém diz: pastor, eu posso ver na Bíblia que é a verdade, mas eu nasci nessa igreja. Oh, irmão, é como tomar ovos da galinha e colocar para chocar em uma chocadeira. Com o calor da chocadeira, vai picar os ovos, os pintainhos vai nascer, vai sair da casca, mas eles não é filho da chocadeira. Eles não têm que viver o resto da vida dentro de uma chocadeira. Lembrando de Filipenses capítulo 1, versículo 6. Aquele que em vós começou a boa obra há de aperfeiçoar. A chocadeira foi boa para você. Essa denominação foi boa, mas é hora de você crescer agora. É hora de dar um passo mais, prosseguir em conhecer ao Senhor, aceitar a palavra verdadeira, aceitar o assim diz o Senhor, se afastar das coisas do mundo. Ou tu vai ficar em volta da chocadeira? Tu vai morrer de fome. Agora é hora de tomar Deus em sua palavra. Vocês estão compreendendo? Os filisteus vêm contra ti. Toma Deus em sua palavra. Dê um lugar para o Espírito do Senhor agir em você. Tu és escolhido de Deus. Tu foi escolhida de Deus. Tu não nasceu para ser um escravo. Uma escrava, não. Quando Sansão passou a mão e o cabelo havia começado a crescer de novo, ele diz: agora, ainda que eu não tenha meus olhos, que o mundo religioso fura os olhos, você olha para a Bíblia e não consegue ver o batismo em nome de Jesus Cristo. Você olha para a Bíblia e não consegue ver que Deus é um, Deus não é três.

0: inimigo fura os olhos. Mas Sansão agora recebeu o Espírito do Senhor. E o quadro mudou. Toma Deus em sua palavra. Diga: Senhor, a mensagem é dura, mas ele é a verdade. Está chamando-me para uma libertação total. Você está acreditando agora? Vamos ouvir mais um hino e já voltamos desse lado.
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0: Vamos juntos continuar pensando nisso. Os pregadores polidos, a correria muito grande para trazer membros para a igreja. Trazer quanto mais membros, mais voto tem para o pastor. Por quê? Meter o nariz na política, mais condições financeiras. Essa é a verdade. Mas nunca levam o povo ao novo nascimento. Nunca levam o povo a experimentar do dom da vida eterna, do batismo do Espírito Santo, que muda a gente. Todos nós sabemos que a Bíblia ensina o novo nascimento. E eles substituíram o novo nascimento por um aperto de mão e tudo mais. Mas isso nunca tomará o lugar do novo nascimento. Tem que ser uma experiência, nascer de novo. Nós todos sabemos que qualquer tipo de parto é uma bagunça. Quando um bebê nasce, seja no chão, seja num monte de palha, ou em um quarto de hospital decorado em rosa, aonde for, é uma bagunça. Mas isso traz vida. Isso é o novo nascimento, é. É uma bagunça, mas traz vida. Não é um estilo, uma simulação, ou uma declaração de credos. O batismo do Espírito Santo, esse é o segredo da verdadeira igreja. Crentes nascidos de novo. Crentes que não são engomados, eles nascem de novo. Ó, eu sei que você se levanta do altar chorando, gritando, babando, mas traz vida. Vocês compreenderam? Entre tantas dores da mãe, tanta sujeira no novo nascimento, tanto arrependimento, mas ali tem vida. Ali tem choro, ali tem lágrimas no altar. É verdade. Mas quando nós vemos essas pessoas mascando chiclete no altar, eu aceitei Jesus. Você nunca provou do novo nascimento. Você nunca sabe o que é o gozo do Espírito Santo. O nascimento natural, eu me recordo, ainda me recordo, de buscar a parteira, e ela vinha, aquelas bondosas mulheres, podia estar frio, chuva, elas faziam o trabalho para não ganhar nada, mas vinha. Quando a criança nascia, se a criança não chorasse, era um mau sinal. A mãe poderia pensar: o meu filho provavelmente nasceu morto. Mas aquela parteira, naquele tempo, dava uma palmadinha no recém-nascido. E quando ele chorava, a mãe se alegrava, porque a criança estava com vida. O que está acontecendo, meus amados, é muito nascimento sem choro. Novo nascimento sem arrependimento de pecado. Eles vão para o altar pedir o seu batismo porque o patrão pertence àquela igreja. Porque a mamãe vai naquela igreja. Olha, eu estou indo para lá porque a minha namorada é de lá. O meu namorado vai de lá. Alguém de influência vai lá. Eu aceitei Jesus. A vida continua a mesma. Da mesma forma, mentindo em seus negócios, mentindo para as pessoas, usando roupa, irmãs, na praça, na rua, nas lojas, roupa para atrair atenção dos homens para te cobiçar, e você nasceu de novo. Usa roupa tão colada, apertada no corpo, que o profeta diz, parece uma salsicha empacotada. Meu Deus! Mas nunca se arrependeram. Eles nunca nasceram de novo. E aquele pastor está satisfeito com a sua congregação, porque eles vão ao culto, eles cantam os hinos, eles dançam na igreja, tanto como eles dançam no baile. Oh, meu Deus! Isso nunca tomará o lugar do novo nascimento. Quando homens e mulheres vêm para o altar, esquece aonde estão e quem está ao redor deles, até que realmente morra e nasça de novo. Reuniões de noites inteiras de oração, e o poder do Espírito Santo volte para a igreja novamente. Isso é o que precisamos hoje. É de um movimento à moda antiga, que traz um arrependimento, que traz uma mudança de vida. E aquela mulher sai dali, daquele altar, com temperança, com paciência. Ela chega em sua casa, aquele marido percebe que ela tem uma vida mudada. Aquela mulher pode perceber que aquele homem tem uma vida transformada. Mas vai para a igreja e logo se vê ela no shopping com a saia curta,

desse espírito apenas religioso. Para sermos cristãos, nós não estamos procurando por essas coisas do mundo. E quando o Espírito de Deus entra em uma pessoa, ela muda e te motiva. A vida que está em você te motiva. E o problema com a igreja hoje é que ela se tornou muito mundana. O que precisamos é do Espírito Santo no ser humano, no coração. Ele levará o novo nascimento a fazer isso, mudar essa pessoa, fazendo dele ou dela uma nova criatura. É verdade, mas pastor, eu estou bem. Está bem mal, irmão. Está bem mal, irmã. Enquanto o nosso profeta pregava na África e 500 mil de pessoas reunidos, e aquelas mulheres, homens, meio nu na África, da cintura para cima, não tinha roupa. E logo que o profeta começou a pregar, o Espírito Santo desceu na reunião e aquele pessoal recebeu o impacto do Espírito Santo. Aquelas mulheres cruzavam os braços, tampando seus seios, e corria encontrar um pedaço de pano para se cobrirem. Na próxima reunião elas estavam vestidas. Mas o que que está acontecendo hoje? Quanto mais vão à igreja, desde eles aumentar a roupa, eles estão diminuindo a roupa, estão voltando para o lamaçal, como o apóstolo São Pedro falou, como o cão volta ao seu vômito e a porca lavada ao lamaçal. Eles estão voltando para lá, misturando com o mundo. Meu Deus, estão agindo da mesma forma, os pentecostais imitando os batistas, os batistas imitando a outra igreja. E logo hoje você não sabe mais quem é cristão de verdade. Olha, eu sou evangélico, eu sou uma evangélica, mas logo não parece com o evangélico, não. Está misturado, está ali com a roupa curta, com a calça comprida, com o corpo mostrando, provocando para ser cobiçada e sendo chamada de cristã. Cristianismo é diferente. Desperta, povo de Deus! Eis aí a mensagem, meu irmão antigo nas Assembleias de Deus, meus irmãos antigos na Congregação Cristã do Brasil, meus irmãos antigos do Avivamento Bíblico, eis aí a mensagem em vossos ouvidos, eis aí a resposta de Deus, de suas orações. Agora ouça o grito de Deus. Em Apocalipse 18, verso 4. Sai dela, povo meu, para não seres participantes de seus pecados, para que não ocorrem suas pragas. Porque eles expulsaram a Cristo. Eles expulsaram o Espírito Santo. Enquanto o Espírito do Senhor agia neles, eles falavam a verdade. Mas hoje vão para o seminário aprender a falar bonito, pegar um diploma de doutorado e logo então tratar bem as pessoas.

alisar o diabo, apalpar a Satanás. Não! Deus precisa de homens que pregue a palavra como relâmpago e condene o pecado desde as raízes. Eis que os filisteus vêm contra ti. Levanta-te, afasta desse mau companheirismo, sai desse movimento que está dizendo não faz mal, não tem importância, e volte-se para Cristo, volte-se para a palavra. Corra para comprar roupas honestas. Você quer ir ao céu? Você quer o Espírito Santo? Pastor, eu tenho o Espírito Santo. De calça comprida? De batom nos lábios? Esmalte nas unhas? Meu Deus! Eu estou vos pregando a verdade. O Espírito Santo não fica numa casa assim, não. Ele vem para mudar a gente. Ele vem para transformar a gente. Você diz, pastor, essa mensagem é dura, mas é que te salva. É que te dá a alegria da salvação. É que te concede o batismo do Espírito Santo. Você quer um novo nascimento? Você já foi batizado em nome do Senhor Jesus Cristo? Ainda não, pastor. Então liga-me agora. Tome a sua decisão agora. Eu estou pregando para você sair desse mundo amaldiçoado pelo pecado, entrar em Cristo. Você que já é batizado, está se afastando, está ouvindo os carinhos de Dalila? Os filisteus vêm contra ti, a morte está te rodeando. Você não está dando conta disso, não. Volte-se para a palavra, volte-se para Cristo enquanto é tempo. Seja honesto, seja sincero, ame a Deus em sua palavra. Mas o mundo vai me chamar de obsoleto, chame do que quiser. Mas eu quero Cristo, eu quero a palavra, eu quero a verdade, eu quero a alegria da salvação, eu quero ressentir Deus na minha alma. Você está disposto a tomar uma decisão? Levante a tua mão agora e diga, Senhor, essa mensagem me feriu, mas ela me trouxe a vida. Senhor, eu fui corrigido, eu fui corrigida, mas estou lembrando que o Senhor corrige a quem ama, a ama e açoita a todos que toma por filho. Deus te abençoe agora. Eu sei que esta mensagem tem um poder nela para desfazer o tumor, para mandar embora a depressão, para mandar embora o demônio do divórcio. Eu sei disso. Tem um poder nela para libertar teus filhos, tua filha das drogas, teu marido. Você tem desejo de aceitar? Então levante sua mão agora, enquanto vamos ouvir a parte de um hino. Somente crer, tudo é possível.

Todo-Poderoso. Mãos estão levantadas, coração voltado para o Senhor. Eles fazem do ambiente de trabalho a gabina do caminhão, o carro. Muitos escondidos em um quartinho, dizendo é verdade, lágrimas correndo pela face, e dizendo, Senhor, o que eu posso fazer? Levanta tua mão e diga, Senhor, eu aceito esta verdade, Senhor. E pelo poder da palavra de Deus, recebe unção divina, unção para decisão, unção para decidir pelo batismo, unção para decidir pela verdade. As cordas estão arrebentadas. Oh, unção de Deus! Cordas estão sendo explodidas, cordas religiosas, cordas de influências, de família, tudo está sendo arrebentado pelo poder da palavra de Deus. E agora, a cura, o tumor está desfeito, em nome de Jesus Cristo. Depressão deixa as pessoas pelo poder da palavra de Deus. Demônios que está arrastando famílias para as drogas, para a prostituição, para a maldade. Satanás, deixa as famílias em nome de Jesus Cristo, pelo poder da palavra e da palavra do Deus vivo, em nome do Senhor Jesus.

Amados e preciosos ouvintes, nós já estamos chegando ao final de mais um programa de rádio. Olha, se inscreva no canal do YouTube. O canal do YouTube, você pode acompanhar nossas reuniões, vídeo de oração toda manhã. Eu estou juntamente com minha esposa Olívia, orando por todos. Canal do YouTube é Ministério Curas e Milagre. Também no Facebook, Ministério Curas e Milagre. Se inscreva, vamos juntos crescer na fé. Amados e preciosos irmãos e ouvintes em Curitiba e toda a região. Os nossos cultos em Curitiba, eles são realizados todos os domingos. Domingo às 5 horas da tarde. Os cultos na Rua São Mateus, número 233. Todos são convidados para estar juntos e juntos sermos abençoados. Lá no portão, o endereço é a Rua São Mateus, número 233, no domingo, 5 horas da tarde. Tá bom? Não temos mais os cultos no sábado, mas sim só nos domingos, 5 da tarde. Vamos para lá, vamos juntos ser abençoados, vamos juntos adorar a Deus, ser curado de nossas feridas e com certeza receber força, ânimo da presença do Senhor. Deus te abençoe e até domingo, com muita fé. Nossos irmãos em Irati, toda a região de Irati. O nosso tabernáculo está localizado em Irati, na rua Barão do Rio Branco, número 250. Irati, os cultos são todos os sábados, às 19h30. Em Ibaiti, o nosso culto em Ibaiti também é no sábado, no tabernáculo. Está localizado na rua Antônio de Moura Bueno, número 284, no sábado, às 19h30, em Baiti. Vamos para lá com muita fé. No domingo, primeiro dia da semana, a escola dominical inicia às 9h da manhã, com a escolinha com as crianças. Às 10 horas com toda a igreja, em Ponta Grossa. O tabernáculo em Ponta Grossa está localizado na rua Sertaneja, número 36, no Parque Autoestrada, na frente da praça do Parque Autoestrada, uns 500 metros abaixo do depósito do Mercado Móveis. Tabernáculo da Fé, bem na frente da praça. Todas as quarta-feiras, às 20 horas, e domingo, às 10 da manhã, com toda a igreja. Telêmaco Borba, nós temos na rádio Nova Mensagem, o programa das 20 às 21 horas, todos os dias. E das 6 às 7 da manhã, o Amanhecer com Cristo também, todos os dias. O nosso tabernáculo em Telêmaco Borba está localizado na rua Travessa Angico, número 136, no Parque Limeira, área 1, em Telêmaco Borba. Culto todos os domingos às 19 horas, 7 horas da noite. Eu estou lá 7 horas da noite pregando a palavra, orando pelos enfermos. Todos os meus ouvintes são convidados para estar juntos e juntos ser abençoados. Vou repetir: rua Travessa Angico, número 136, no Parque Limeira, área 1, em Telêmaco Borba. Culto domingo às 19 horas. Quinta-feira é um culto de oração às 20 horas em Telêmaco Borba.
o número do WhatsApp do pastor Aparecido. O código de área é o 42. O telefone é o 999-77-71-77. Ligue agora, envie sua mensagem. Eu estarei te atendendo com muito amor, com muito carinho. Faça a tua pergunta, faça o teu pedido de batismo. Vou repetir o telefone. Código de área 42. O telefone 999-77-71-77. Deus os abençoe em nome do Senhor Jesus Cristo.

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